consegue segurar a mão da esposa. E, de repente, a enxurrada leva, e ela grita as mesmas palavras de Matilde há 100 anos atrás. Socorro! Meu Deus, socorro! Um tempo depois, era um corpo de mulher que descia enxurrada abaixo. Este fato está registrado no livro. Contos e Apólogos, da psicografia do saudoso Chico, pelo espírito Humberto de Campos, no capítulo 23. Trouxemos para que nós possamos refletir a lei do trabalho, instrumento que o pai usa para o aperfeiçoamento intelecto-moral da criatura. Antes, a patroa abusou da lei, a escravidão, o tratamento. E, naturalmente, a escolha realizada determinou dor e sofrimento, que a lei divina utiliza-se dos recursos próprios sem precisar de terceiro. Por isso que Jesus veio dizer: ai daquele que é instrumento de escândalo. Porque a lei, ela pode e naturalmente tem condições de fazer com que a criatura colha o plantio livre que fez, sem necessitar de terceiros, de um irmão e humanidade. Mas, infelizmente, sabemos que quando aquele se utiliza de sentimentos outros para cobrança, seja a vingança, do ódio, está se complicando cada vez mais. Porque a lei divina tem seus recursos. E um recurso é a lei do trabalho. Porque a dona Maria Augusta tinha o poder, tinha a riqueza. Como ela não soube utilizá-la de forma apropriada, 100 anos após, provavelmente, talvez com seu consentimento, ela teve que passar por aquela circunstância muito semelhante aos seus súditos para que pudesse, desta forma, quitar-se perante a lei do Pai. Mas a doutrina espírita, os benfeitores espirituais, trazem-nos sempre revelações novas. E vem nos dizer que o corpo trabalha, mas o espírito também trabalha. E que o trabalho, ele se faz em ambos os planos da vida. O trabalho, considerando-o como uma atividade útil. E nós vamos observar, pela própria literatura espírita, que veio pelo seu caráter progressivo, trazer pelas mediunidades abençoadas informações outras, coerente com aquele alicerce, com esta obra magistral, o Livro dos Espíritos, esclarecendo-nos mais sobre a vida futura, sobre a vida no plano espiritual e falando-nos de que lá o trabalho também, ele existe, e que os espíritos trabalham no sentido da atividade útil, porque muitos se encontram no plano espiritual sem estas atividades úteis. E, naturalmente, não é considerado trabalho conforme os esclarecimentos que a doutrina nos traz. Todos nós que tivemos esta oportunidade existencial
de vestirmos mais uma vez a indumentária carnal antes do nascimento. O Pai amoroso e bom, o governador espiritual do habitat, os benfeitores espirituais realizam um planejamento perfeito, não para atender à vontade do encarnante ou reencarnante, mas para atender às suas necessidades. Realizam um planejamento divino, considerando todos os aspectos pela solidariedade das existências anteriores, para que esta existência atual possa ser a culminância daquilo que é necessário para o desenvolvimento intelecto-moral da criatura. E eles planejam, eles trabalham, trabalham com afinco, de forma incessante, de acordo com a lei divina, para proporcionar a cada criatura um propósito existencial dedicado, para que nós possamos chegar, emergir a matéria, no primeiro educandário que nos acolhe, que é o lar, os nossos pais, para que nós possamos, neste seio da família, ligada pelos laços sanguíneos, realizar, aprender, porque aqueles que nos acolhem, os nossos pais, desde o primeiro instante, trabalham, realizando atividades úteis para que nós aqui cheguemos com todo o amparo, com tudo aquilo que é necessário. Mas alguém pode dizer, mas nem todo lá tem estas condições. Sim, mas há aqueles que observam a necessidade do próximo, têm compaixão, escolhem trabalhar para o bem e buscam ajudá-los, seja como enxoval, seja com ajuda à mamãe. E a própria sociedade, quando se mobiliza e está organizada, a própria nação, o próprio Estado, dá condições para que a família possa receber aqueles rebentos que chegam após um planejamento dedicado no plano espiritual. Então, o trabalho, as atividades úteis se fazem em ambos os planos da vida. E eles, os benfeitores, trabalham com dedicação, com amor, preparando-nos para que nós possamos chegar. Mas, ao chegar, sem nos desvincularmos deles, que continuam trabalhando por nós, porque a bondade do Pai para com as criaturas designa anjo guardião, espíritos protetores, que chegam no plano material a ser os nossos pais, aqueles que inicialmente cuidam de nós, e no plano espiritual aqueles que são mais ligados a nós, à família, que nos dizem que muitas das vezes nós somos receosos de enfrentar as dificuldades, os desafios que aquela existência irá nos proporcionar diante daquele planejamento, quando temos condições ou de participar ou de tomar conhecimento. Porque muitas das vezes o nosso estado no plano espiritual não nos propicia condições para que nós tenhamos conhecimento do propósito existencial. Mas eles trabalham, por isto, para atender à necessidade. E nós chegamos, depois de um labor divino, cuidadoso, para cada um de nós. Mas o Pai coloca em cada propósito existencial 3 aspectos.
que são comuns a todos nós. Aprender, ajudar, mas sobretudo servir. E quando nós mutuamente aprendemos, quando nós nos ajudamos mutuamente, mas sobretudo quando nós esquecemos de nós para servir, são atividades úteis. São trabalhos que nós podemos realizar. E nós somos aqueles que viemos com um propósito de ajudar o Cristo na cristianização da humanidade. Começando por nós mesmos, para que nós possamos fazer as regenerações apropriadas a cada um de nós, na vida de relação, para que esta vida de relação se transforme em atividades úteis. Porque este é o propósito de cada um de nós, porque ele tem como balizador a prática do bem. Não estarmos afastados da lei de amor, mas estarmos com ela. Por isto que Jesus e o evangelista João vêm retratar no capítulo 15 a lembrança de que o Mestre, na última ceia, trouxe a eles um novo mandamento. E esclarece de que este novo mandamento, agora tendo como referência a ele, porque o mandamento maior é referência somos nós. E diz a eles que o novo mandamento é que eles, os seus discípulos, e isso se estende a todos nós, se amassem mutuamente, conforme eu vos tenho amado. Mas o ensino, para que o aprendizado aconteça, ele precisa ser repetido. Porque dito uma vez, nem sempre temos a capacidade de depreender a profundidade do ensino. E nós vamos ver o evangelista João, no capítulo 15, que eu vou ressaltar apenas dois versículos. O versículo 14, que ele vem dizer assim: vós sois meus amigos, se fizerdes o que eu mando. Esse é o 14. Passo 15, o 16. Quando chega no 17, ele diz assim: eu mando que vos ameis uns aos outros. É uma ordem de Jesus. Para que nós possamos realizar atividades úteis. Para que nós possamos trabalhar. Trabalhar juntos, unidos, fortalecidos. Para podermos aprender juntos. Nos auxiliar mutuamente. Mas, sobretudo, aprender a servir esquecendo-se de nós. Porque ele mesmo disse que o Filho do Homem não veio para ser servido, mas para servir. E se nós queremos ser amigos de Jesus, procuremos realizar este trabalho do amor, esta atividade útil, que nos convoca a uma vida de relação. É por isto que o codificador vem dizer-nos de que esta novel doutrina, ela é, ao mesmo tempo, uma ciência de observação e uma doutrina filosófica. Como ciência prática, ensina-nos a relação que existe entre os espíritos. Mas como doutrina filosófica, demonstra-nos de que esta relação tem consequências morais.
Por isto que Dona Maria Augusta passou por um determinado momento, por circunstâncias semelhantes ao abuso da lei do trabalho. Porque a vida de relação tem consequências morais. E nós estamos diante de uma novel doutrina que nada mais é do que ressuscitar o Evangelho de Jesus na sua pulcritude, para que nós possamos meditar, conhecer, tirar deste cognitivo que o codificador, muito sabiamente, vem nos ensinar a termos a prudência, o bom senso, mas, sobretudo, a convicção de uma fé raciocinada. Porque a nossa fé não é crença, é confiança. Você tem fé em Deus? Tenho. Mas por quê? Porque eu sei, porque eu tenho fé em Deus. Você crê em Deus? Creio. Mas por quê? Porque eu sei, porque eu creio. Eu não creio por crer, porque alguém diz. Ou porque ainda tem vago, eu não fiz nenhuma questão. Eu aceitei. Então o Espiritismo vai nos trazer isto. E quando vemos o Evangelho segundo o Espiritismo, no capítulo 6, o advento do Espiritismo, o Espírito de Verdade vem nos dizer a frase que todos sabemos. Espíritas. Já sabemos. Amai-vos e instruí-vos. Este é um jargão que nós, quando estudamos a codificação, quando estudamos Kardec, nós estamos nos instruindo, estamos colocando o nosso raciocínio, estamos resgatando as leis morais escritas na consciência, procurando entendê-las, para que nós possamos, no momento seguinte, vivê-las. Isto é o instruí-vos. Amai-vos. É quando nós nos debruçamos sobre a vida de Jesus. Aí nós passamos a compreender melhor as leis que estão na consciência, porque começa a ter na intimidade um novo sentimento, que não é o sentimento que a razão nos traz, mas é o transplante da razão para o coração. Porque nós passamos, então, a conhecer Jesus. Kardec, sabiamente, ao desdobrar o Livro dos Espíritos, trazendo-nos a lume o Evangelho segundo o Espiritismo, ele vem dizer-nos na introdução de que ele fez uma escolha sábia, porque ele disse que a vida de Jesus está registrada nos Evangelhos, pelos evangelistas, e ali estão registrados os atos da vida de Jesus, os milagres, as predições, até as palavras que foram colocadas pela igreja para justificar os seus dogmas e o ensino moral. Destas cinco partes, ele fez a opção por uma, aquela que não traz dissensão, discussão, mas traz reflexão, traz à tona o sentimento de amor. Por isso ele escolheu o ensino moral. E quando nós estudamos o Evangelho segundo o Espiritismo, nós vamos conhecer o ensino moral de Jesus.
Mas nós precisamos conhecer Jesus. E alguém pode dizer, como não? Nós somos espíritas. Nós conhecemos o Evangelho segundo o Espiritismo, correto? Graças a Deus conhecemos o ensino moral. Mas quando nós nos debruçamos sobre o Novo Testamento, sobre o Evangelho, nós vamos conhecer Jesus, porque agora os atos normais da sua vida não traz discussão. As predições, tampouco. Milagres, já sabemos que não existe. Já compreendemos. As palavras que foram utilizadas para justificar os dogmas, a gente sabe separar. E já conhecemos o ensino moral. Agora vamos conhecê-lo. Porque o doutor Bezerra, no livro Jesus e Nós, ele vem nos trazer duas frases que me tocou sensivelmente e despertou-me para que eu pudesse fazer uma conexão. Ele vem dizer: aquele que ama e não conhece Jesus está em seu psiquismo. Aquele que ama e conhece Jesus está em sua sintonia. Então nós precisamos conhecer Jesus para que saiamos do seu psiquismo e migremos para a sua sintonia. É por isto que quando foi colocado a lume pelo movimento espírita brasileiro, o Evangelho, o Rede Vivo, o estudo que debruça sobre o Novo Testamento, desde todos os evangelistas até Apocalipse, nós entramos numa egrégora diferente, onde o sentimento começa a desabrochar. E a gente vai migrando para que em nós comece a germinar essa sintonia com Jesus. Porque estamos vivendo um momento em que ele tem que ser conhecido. Queremos nós ou não queremos nós? E quando ele é conhecido, as leis morais, elas começam também a germinar dentro de nós. Porque tudo que ele fez, tudo que ele falou, está com base na lei de amor. Esta lei que é, podemos dizer assim, o guarda-chuva de todas as leis morais, para que nós possamos, estudando com Kardec, entendendo a lógica, o raciocínio, tendo a convicção, nós possamos também exercitar agora o amai-vos. Porque quando debruçamos sobre o estudo dos evangelhos, nós começamos a entrar numa sintonia que é a dele. Uma sintonia que nos faz bem, nos alegra, nos fortalece. E nós estamos realizando atividades úteis, trabalhando. Um trabalho que não exige o esforço físico. Exige o intelecto, sim, mas ele é tão gratificante que por mais que se trabalhe, nós somos reabastecidos de uma energia, de um carinho, de um amor, que vamos transmutando até o olhar para os nossos semelhantes, porque antes a gente olhava para os outros como os outros, como estrangeiro, como de algum lugar que não é onde nós estamos. Apesar de termos o conhecimento, mas nós não despertamos. Mas quando debruçamos sobre os atos da vida de Jesus e começamos a meditar
a tirar o cognitivo, a fé raciocinada, a razão, a convicção, trazer para o sentimento e colocar em prática. Nós começamos a olhar uns aos outros como filhos de Deus, irmãos em humanidade. E a vida de relação, ela muda um pouco. Para alguns, talvez muito. Mas para nós, a maioria, vai mudando um pouco. De pouco a pouco vai mudando. Para que nós possamos, desta forma, diante desta oportunidade reencarnatória, nestes momentos tão difíceis, tão graves, porém mais grave, foram os compromissos que nós assumimos antes do nascimento, que foi o de divulgar o Evangelho de Jesus em espírito e verdade, pelo trabalho, realizando atividades úteis, nos amando, nos vendo como irmãos em humanidade, olhando-nos para que nós possamos colocar o nosso pensamento, a nossa inteligência voltada para estas atividades úteis. Hoje, nós devemos estar muito atentos, termos tento, conforme o venerando e paternal Dr. Bezerra nos alerta. A humanidade hoje estertora. Vivemos em conflitos de toda a ordem. E qual atividade útil que eu posso fazer? Qual o trabalho que eu posso realizar? Eu estou tão distante dos conflitos. Eu estou tão perto dos conflitos pessoais. O momento pede para que nós pensemos em paz. O momento pede para que nós falemos de paz. O momento pede para que nós vivamos em paz. O momento pede para que nós agora trabalhemos para conquistar a paz. A paz conforme ele prometeu, diferente da dos homens. E isto é trabalho, é esforço. Não é o esforço físico, mas era essa visão cósmica da lei do trabalho. Porque a lei aí está, nesta visão, para que nós possamos desenvolver-nos intelecto moralmente, progredirmos. É uma visão maior, para que nós não fiquemos restritos a essa visão milenar de que trabalho se reduz apenas às atividades físicas ou até intelectuais que nós possamos realizar. Mas este sol que abre esta nova alvorada vem nos convocar a este trabalho incessante que devemos estar espertos, despertos, atentos para que o nosso pensamento, as nossas ações, as nossas atividades, a nossa vida de relação seja um trabalho incessante. Por isto que o Dr. Bezerra vem nos dizer, como paladino da união e da unificação, dizer-nos de que a união é necessária, ela é urgente, temos que fazê-la. É paulatina a unificação, mas o trabalho, ele é incessante. Mas que este último, quando ele diz trabalho incessante, que tenhamos coerência com a revelação cósmica que o Livro dos Espíritos, os benfeitores da humanidade, vem nos dizer, para que nós não restringamos o trabalho incessante apenas às atividades físicas, mas o trabalho incessante é toda atividade útil que nós possamos fazer para viver em paz, unidos, amando-nos mutuamente, ajudando-nos mutuamente, mas, sobretudo, servir. Que ele, o amigo divino, se assim podemos dizer, porque ele disse, sois, sois meus amigos, se fizerdes o que eu mando.
E nós, quando o chamamos de amigo divino, é porque estamos fazendo um esforço, talvez hercúleo, para realizar o seu mandamento. Amar o nosso próximo. É o semelhante e os demais reinos que estão próximos a todos nós. É por isto que o amor resume a sua doutrina toda inteira. E é por isto que devemos ter o seu evangelho como roteiro. A única forma das nossas consciências estarem tranquilas, em paz, na paz que nós buscamos. Mas para isto, é necessário um trabalho que tenha uma estratégia, que é a ausência do mal em nossa existência. E para nos fortalecermos, busquemos na prece esta fortaleza. Evangelho como roteiro, consciência tranquila como consolo, ausência do mal como estratégia e a prece como fortaleza. Muita paz. Que Jesus nos abençoe hoje e sempre.

Senhor Godinho, Deus o abençoe. Obrigado pelo trabalho amoroso no qual conduziu as nossas almas nessa noite. Deus em ti. Amanhã, quarta-feira, nós teremos de 9 às 12 horas a roda de conversa. Lei do Progresso, dos Vícios às Virtudes, com coordenação de Jorge Elahá e participação de Carlos Campetti, Jussara Korngold e Jorge Goldinho. De 14h30 às 17 horas nós teremos o painel A Lei de Reprodução e a Reencarnação, com Jorge Elahá e Jussara Korngold. Às 20 horas, a palestra A Família e as Leis Morais, com Geraldo Campetti, do Distrito Federal. Nós lembramos que teremos, no decorrer da semana, o momento de autógrafo. E o nosso próximo encontro ocorrerá na quinta-feira, às 19 horas, no foyer, com o nosso Jorge Elahá. Nós estamos chegando no nosso momento derradeiro. Vamos convidar o nosso irmão Arilson Ferraz para a vibração final desta noite. Agradecemos a Deus, o Pai Criador, ao Mestre Jesus, o amigo incondicional das nossas almas, aos benfeitores espirituais, esses abnegados companheiros que nos ascensoram na jornada humana, aos nossos convidados que nos honraram com a sua presença, a você que esteve conosco, ao internauta que nos acompanhou, e desejamos que retorne em paz aos seus lares. Tenha um ótimo final de noite. E até amanhã, se Deus nos permitir. O nosso Arilson estará acompanhado pelo Marcos de Assis. Muita paz.

0: 21h43.
1: De desses nossos momentos juntos, nos nossos encontros, nos nossos congressos. Uma boa noite para todos nós, que tenhamos a oportunidade de hoje podermos viajar no tempo para perceber, conforme é possível recoletar dentro da literatura espírita, os 5 marcos mais importantes da história do planeta. Ao longo da trajetória multimilenar, que segundo a ciência oficial é de 4,5 bilhões de anos, nós temos no nosso planeta Terra alguns momentos bastante singulares. A obra há 2000 anos, apontando um desses momentos do seu capítulo primeiro, nos diz que em uma reunião acontecida no mundo espiritual, reunindo entidades crísticas, deliberou-se sobre a necessidade da criação de um novo orbe que pudesse servir como escola das almas, oportunizando a todos nós a chance do desenvolvimento intelectual e moral dentro das possibilidades de cada criatura. Foi assim que o primeiro desses 5 marcos apresentados em nossa história é marcado pelo momento no qual essa reunião de seres crísticos aponta um de seus integrantes para ser o governador espiritual dessa nova escola que estava se formando. O governador planetário, então, secundado por um grupo de entidades extremamente evoluídas, que tinham um pensamento profundamente alinhado ao dele, de tal forma que esse grupo de espíritos agia como se fosse a própria vontade do Criador, numa unidade de pensamentos entre esse grupo de auxiliares diretos e o próprio governador planetário, podendo-se dizer que em termos de ideias, eles eram como se fossem apenas um, pelo alinhamento, pela identidade, por todos os propósitos semelhantes que possuíam. E foi esse grupo de espíritos, comandados por esse governador planetário, que iniciou o gigantesco trabalho, que durou uma quantidade de tempo quase que incontável. Foram 3,5 bilhões de anos até que nós alcançássemos o segundo marco na história da Terra. Embora o planeta tenha

as células que faziam com que o planeta deixasse a condição de mundo transitório, presente nas questões 234 a 236 de O Livro dos Espíritos, e começássemos a abrigar as primeiras expressões orgânicas, sinalizando para todos nós o desenvolvimento efetivo do princípio espiritual. Estavam lançados os primeiros rudimentos da vida orgânica, a primeira expressão de vida, como nós entendemos, com o surgimento das primeiras células, dos primeiros seres unicelulares, que nos mares tépidos daquela época iniciariam o trabalho da chamada evolução anímica. Nós muitas vezes não percebemos o gigantesco trabalho que a espiritualidade fez em sair da vida inorgânica para apresentar as primeiras expressões de vida orgânica, num trabalho que demorou muitos séculos para que a humanidade conseguisse encontrar a chave desse mistério. Somente em 1930, a teoria heterotrófica da origem da vida conseguiu equacionar como que a vida inorgânica conseguiu transformar-se naturalmente em vida orgânica. E foi assim que, alcançando este segundo marco na história do nosso planeta, o trabalho consecutivo dessas entidades superiores para a construção dos seres cada vez mais evoluídos iria promover, no curso dos milênios, as transformações sucessivas dos seres, a fim de que nós alcançássemos expressões cada vez mais ricas de instintos, rudimentos de inteligência que começavam a surgir nos seres iniciais do processo evolutivo da Terra. Alcançaríamos assim, há 500 milhões de anos atrás, os primeiros peixes, depois os batráquios, em seguida os répteis, com a grande invenção da humanidade, o ovo de casca dura, uma revolução na evolução. Em seguida, surgiriam as aves, e depois teríamos o surgimento dos primeiros mamíferos, que no natural fenômeno da evolução iriam promover cada vez mais expressões mais seguras da inteligência, do desenvolvimento do instinto, até que nós alcançássemos o terceiro grande marco na história da Terra: o surgimento do homem. Foi ali, em uma data que nós não conseguimos detalhar, precisar, porque o fenômeno não se deu ao mesmo tempo em toda a face do planeta, e não se deu uma vez só, mas ele é um processo de idas e vindas até a implantação de uma espécie inteligente. Era um marco extraordinário, porque era o sinalizador de que a espécie humana iria começar a surgir. Os seres que haviam começado a sua evolução no planeta Terra, assistido pelo longo fenômeno da evolução anímica, estavam se aproximando do período da inteligência contínua. Nossos cérebros, naquela época, funcionavam como se fosse uma luz que acendesse e que apagasse. Quando pensávamos, a luz acendia. Quando agíamos por instinto, a luz se apaga. E a cada etapa da evolução, a luz ficava mais tempo acesa e menos tempo apagada. Era o sinal de que essa linha tracejada estava se aproximando cada vez mais de uma linha contínua do grande fenômeno que André Luiz, na obra Evolução em Dois Mundos, diz que são os pródromos da razão, o início do chamado pensamento contínuo, aonde o homem nasce a partir

0: da tomada de consciência sobre si mesmo. Para a construção da espécie humana, para a edificação daquilo que nós biologicamente somos, rezam as tradições do mundo espiritual que nós contamos com a contribuição de espíritos que começaram a encarnar na Terra e que não faziam parte da nossa humanidade. Sim, os espíritos que migraram na Terra no período inicial da nossa civilização, eles não vieram numa única onda, eles vieram em várias ondas. Os processos de migração planetária não ocorrem de uma única vez, mas eles são resultado de um fenômeno lento em que, em várias ondas sucessivas, os espíritos se deslocam de mundos para mundos, porque, segundo a questão 74 de O Livro dos Espíritos, os espíritos são os seres inteligentes que habitam o universo. E na questão 174 diz que os mundos são solidários entre si. Nós não pertencemos aos mundos, nós pertencemos ao universo. Então, quando houve o período de surgimento do homem no planeta, quando se iniciava aquele período que estudamos da história natural, com as várias expressões do pitecantrópode para o surgimento da espécie humana, ali naquele período ainda anterior à própria construção do Homo sapiens, espíritos migrados de outros orbes começavam a nascer no planeta. Eram almas endurecidas do ponto de vista moral, com grandes conquistas intelectuais, e que encarnariam na Terra para cumprir 5 missões diferentes: desenvolver a nossa ciência, a nossa filosofia, a nossa religião e a arte, os 4 pilares do saber. Mas são 5 as funções, só que a quinta é muito diferente das outras 4, porque as 4 são ciência, filosofia, religião e arte, e o quinto é o melhoramento genético da nossa condição orgânica. Esses espíritos então começavam a impulsionar a mutação para fazer com que a caixa craniana crescesse, para que a nossa postura braquial, aquela de andarmos curvados, fosse deixada de lado. Começávamos a ser mais habilidosos no manuseio das ferramentas, o nosso polegar se distanciava dos outros dedos da mão, facilitando usar o polegar como pinça. E assim, com essa contribuição intelectual, nós alcançávamos a terceira grande marca na nossa história da Terra, com a grande vitória de que a escola da Terra, agora sim, poderia ter os alunos que poderiam receber as lições espirituais que ainda não poderiam ser oferecidas no período pré-histórico. Então, para a construção dessa civilização, além da população da Terra, nós tivemos também a contribuição de espíritos que se inseriram vindo de outros orbes, para mesclarem-se à humanidade terrena, formando uma amálgama de espíritos de diferentes matizes, mas com o objetivo comum de buscarem o seu progresso espiritual. Os migrados eram, na verdade, de 2 grandes espécies. A grande maioria deles era formada por espíritos endurecidos, difíceis, com graves problemas morais. Mas havia um segundo grupo que também migrou, que não era endurecido, era um grupo bem menor, de espíritos em condição espiritual diferente desses primeiros migrantes. Eram, na verdade, os seus grandes amores, que por amor decidiam vir para a Terra para contribuir no despertamento dos seus amados, através das oportunidades que a vida poderia lhes oferecer para que encarnassem ao lado daqueles a quem tanto amavam e que haviam derrapado no desequilíbrio do egoísmo e do orgulho. Assim, portanto, nós podemos observar que entre os espíritos que vieram para a Terra para realizar aqui um trabalho de crescimento espiritual, também vieram junto com eles os seus grandes amores. As Lívias, que vieram de mãos dadas com seus Públios, que não precisariam vir, mas que por amor decidiram estar para tentar o resgate dos seus entes queridos. Eram como Alcíone, que mesmo estando em uma condição espiritual bem mais elevada, decide encarnar na Terra para oferecer-se no exercício de resgate de Pólux. Assim também, muitas almas extremamente amorosas juntava-se ao grupo daqueles que, na sensação de estarem sendo migrados, sentiam-se expulsos de uma sociedade que entendiam como sendo o paraíso perdido, colocando essas verdades na mitologia judaica, na história de Adão e Eva, ou nos deuses egípcios, que tinham formas animalescas junto com as formas humanas. Os deuses zoantropomórficos do Egito nada mais eram do que, na verdade, a expressão do eu profundo, querendo dizer do corpo pesado, animal, denso, que eles habitavam e que não parecia com a leveza de onde vinham, dos lugares aonde haviam pertencido. Assim, portanto, dentro dessa dinâmica, o governador do planeta, ao receber esse conjunto de entidades, observando a dor profunda que eles traziam, ofereceu a eles duas grandes promessas. A primeira foi que em cada povo que eles nascessem, em cada lugar onde um grupo expressivo dessas entidades nascem, ele mandaria alguém para acender a luz do conhecimento espiritual, a fim de que eles não se perdessem. Porque se essas almas já haviam tropeçado nos seus mundos de origem, onde havia tanto esclarecimento espiritual, qual seria a sorte delas se encarnassem na Terra sem nenhuma orientação nesse sentido? Governador planetário, portanto, estabelece que os seus auxiliares diretos renasceriam no planeta para levar uma mensagem que não seria necessariamente uma mensagem para todo o planeta, porque o mundo não teria condição de entender. Os espíritos que vinham vindo do processo natural da evolução anímica, as almas recém-saídas da animalidade, os espíritos iniciantes na evolução, não teriam condição de entender os sofisticados raciocínios que eles fariam. Mas esses que eram migrados entenderiam, justificando por que que no passado havia as escolas de iniciados, como apresenta Leon Denis no capítulo 1 do livro Cristianismo e Espiritismo, falando sobre as escolas secretas, sobre as doutrinas secretas, que nada mais eram do que revelações feitas para os povos específicos, a fim de que despertassem espíritos já inteligentes, mas sem condições maiores de perceberem a profundidade da vida. Foi assim que em tempos muito remotos, que os próprios cientistas não conseguem precisar, alguns apontando como Paul Gibier, que essas revelações tenham chegado na Terra há 58 mil anos atrás, um fato corroborado por Pedro Granja na obra afinal, quem somos? E outros dizendo que não é tão remoto, mas é muito mais remoto do que a civilização egípcia. Iria surgir uma revelação chamada os Vedas. Os Vedas foram uma revelação incrível, porque eles reuniram todo o conhecimento numa tradição oral, que ensinava sobre a imortalidade, falava sobre a reencarnação. Os Vedas, que são tão antigos, mas tão antigos, chegavam a dizer assim: se não vos modificardes, apenas vos condenareis a habitar outros corpos, e quiçá em outros mundos. Eles sabiam até de migração planetária naquele período tão remoto. Como que poderiam homens que tinham recém saído da pré-história terem essa compreensão espiritual? É porque eles não eram naturais da própria Terra. Eram espíritos de Escol que encarnavam para iluminar o caminho dos homens. A primeira, portanto, das revelações mais significativas que temos está contida nos Vedas, a grande revelação do Oriente, que formou o braço das revelações das religiões védicas, que tem raízes na Índia e que iria se diferenciar em várias outras expressões religiosas do Oriente, nascidas desse pensamento que só muito tempo depois foi transformado em texto. Somente 1300 anos antes do Cristo é que esse texto vai ser compilado por um sábio chamado Vyasa. Antes disso, tradição oral. É ali, nesse mesmo Oriente, nessa mesma Índia, que há 5200 anos atrás, sim, 3200 anos antes do nascimento de Jesus, nós temos uma outra revelação interessantíssima na Índia, uma revelação trazida por Krishna. Krishna, na verdade, era o conselheiro do príncipe, e esse conselheiro oferece, num diálogo de 18 capítulos, lições extraordinárias sobre a vida. Falaria sobre a imortalidade como nunca se havia falado. Algumas traduções do Bhagavad Gita dizem que o Bhagavad Gita é o canto supremo da imortalidade. Do tanto que ela fala disso. Fala de reencarnação abertamente. Comenta sobre as transmigrações das almas. Oferece a todos nós leituras muito precisas sobre a lei de causa e efeito. Os conhecimentos trazidos por Krishna no Bhagavad Gita são simplesmente impressionantes. Nós lemos esse texto hoje e dizemos: meu Deus, mas isso é muito próximo daquilo que a doutrina espírita fala. Só que esse texto foi oferecido há 5200 anos atrás. O homem não teria condição de entender. Não é uma revelação para toda a humanidade. Eram revelações para os povos migrados. Era uma revelação para exatamente esse grupo de espíritos extremamente inteligentes, mas que não poderiam ter como religião as expressões que o planeta possuía. As expressões de religião, para o homem típico da Terra, ainda entendiam o sol, as estrelas, a chuva como deuses. Tinham formas de cultuar a espiritualidade ainda muito rudimentares. Pela falta de entendimento da vida, colocar o pensamento do homem típico daquela época ao lado do pensamento do Krishna não parece que tenha sido escrito na mesma época. Por quê? Porque se destinava a públicos diferentes, a grupos distintos, e por esse motivo é que, de repente, a gente observa uma mudança muito grande entre as revelações que os povos em geral possuíam e essas revelações pontuais que se apresentavam em determinados locais do planeta. O pensamento de Krishna é pouco conhecido no Ocidente. Nós quase não sabemos dele. Mas tem uma parte do Bhagavad Gita que eu acho que todo mundo conhece. No 12º canto, quando o príncipe pergunta para Krishna: afinal, quem é você? Você é o meu conselheiro ou você é uma coisa espiritual? Porque você fala como se fosse um Deus. Quem é você, na verdade? E a resposta que o Krishna dá para o príncipe, acredito que todos conheçam. Ele responde: eu sou a luz das estrelas. Eu sou a cor do luar. Eu sou a mãe, o pai e o avô. O filho que ainda não veio. Eu sou o princípio, o fim e o meio. Essa é parte de uma letra de uma música chamada Gita, que, se vocês perceberem, não tem U, deveria ser Gita, mas a gente lê Gita porque é Bhagavad Gita, por isso que a gente lê assim. É um trecho do Bhagavad Gita, não tudo, tem coisas ali como a placa da contramão, o dente do tubarão, evidentemente não está no Bhagavad Gita, mas foi para rimar. Mas essa revelação, ela é uma visão clara de que, de repente, a nossa humanidade estava muito aquém desse conhecimento. Ainda hoje, os ensinamentos de Krishna são extremamente atuais para o nosso momento que vivemos. Esse período anterior a todas as revelações que nós imaginamos é apontado também pelos sábios do judaísmo como o período do surgimento da Cabala. A Cabala judaica teria surgido também nesse período, com suas várias verdades, com os seus princípios espirituais tão parecidos com tantas doutrinas modernas. Falando sobre o Etz Haim, a árvore da vida, que fala do grande percurso do homem, da sua transformação moral a caminho da perfeição. Vai falar sobre o Neshama Gugulin, que são a reencarnação. Neshama, a alma. Gugul, círculo. Gugulin, plural. Então são os círculos da alma. Ou ainda Neshamot, que é plural de alma. Os círculos das almas. Existe uma obra, mas não é tão antiga, da Idade Média, chamada Sha'ar HaGilgulin, o portal das reencarnações, onde a Cabala, o judaísmo, explica como se processa o processo evolutivo do homem e a necessidade da reencarnação para alcançar a perfeição. Não é antiga, é da Idade Média. Mas a Cabala em si é a tradição oral muito antiga, só que esse conhecimento não conseguiria ser acessado por todas as pessoas. Então, dentro de Israel, haviam os iniciados e haviam aqueles outros que pegavam apenas a mensagem da Torá, sem que pegassem ensinamentos outros mais profundos. É nesse período do surgimento da Cabala dentro do judaísmo que vai se perceber que estava no momento madura a humanidade para receber uma revelação que seria diferente das outras, porque seria uma revelação universal. Não é mais uma revelação para um povo só, agora é uma revelação para todos os povos. Se é uma revelação para todos os povos, ela não pode ser profunda, porque se ela for profunda, o povo não pega. Então, se você comparar... Boa noite, Eulália. Se você comparar o que existia dentro daquilo que era oferecido pelos Vedas, pelo Bhagavad Gita, pela Cabala, e o que vai ser oferecido na Torá, você diz: poxa, eu esperava que a revelação universal fosse um negócio de louco. Mas ela, na verdade, ela tem por objetivo atingir todo o planeta, então ela não pode ser profunda. Ela tem que ser de maneira que todo mundo entenda. E do que falava a revelação de Moisés? Fundamentalmente, de que existe um único Deus. Aí vocês vão me dizer: ha! O que tem a ver, né? Um único Deus. Por que ter um Deus só é progresso em relação a ter vários deuses? Porque eu posso, na verdade, ter vários deuses e ter um só Deus, e isso não significar nada em termos de compreensão da vida. Pois é, mas quando a gente acha que existem vários deuses, nós entendemos que o Deus A criou o povo X, e que o Deus B criou o povo Y. Nós não nos sentimos semelhantes. Se a gente perceber na história da humanidade, os grandes conquistadores do passado, eles invadiam as nações. Governar um país era invadir os vizinhos. Isso que é governar. Nabucodonosor, o invasor daquela região do Oriente Médio, governou 43 anos, todos os anos em guerra. Governar é invadir, governar é guerrear, é conquistar, é derrotar, é fazer escravos, é expandir o território. Isso é governar. Então é uma mentalidade de que os outros são diferentes de mim, eu não tenho nada a ver com eles, eu vou dominar, vou tomar conta, e acabou-se. Então a ideia do politeísmo, ela cria nas criaturas uma percepção de que um é diferente do outro. Quando a ideia do Deus único surge, passamos a perceber que somos todos oriundos de uma mesma causa. O Deus que criou a mim, criou o chinês, criou o japonês, criou todo mundo. Todos os que são criados na terra são filhos do mesmo Deus, são criaturas do mesmo Deus. Nossa, nós somos todos então criaturas da mesma fonte, e isso é um princípio preparatório para que os homens pudessem se argumentar de conhecimento para as próximas revelações que viriam. Nós iríamos ver, ao mesmo tempo em que essa revelação chega universal para todo o planeta, continuam as revelações particulares. Nós iríamos ter no Nepal Siddhartha Gautama, o Buda, trazendo o seu trabalho extraordinário de autoconhecimento, da busca do homem dentro de si mesmo, da libertação que temos que ter de Maya, a nossa porção ainda imperfeita, que precisamos alcançar o Nirvana, vencendo Maya, vencendo o desejo, para que sejamos felizes. Os exercícios para o entendimento de onde vem o desejo, para que Buda apontasse as 8 virtudes, o caminho para a perfeição nas suas 8 virtudes, sinalizando a necessidade da compaixão como um dos últimos de seus ensinamentos, observando a necessidade de domar dentro de nós a nossa impulsividade. Foi assim, dentro desta perspectiva, que nós vamos perceber o surgimento de outras revelações também particulares. Buda falava da reencarnação, dos renascimentos, da chamada metempsicose, do processo de evolução das criaturas, a necessidade de vencer o karma, todos os fenômenos da necessidade da transformação moral estão todos por dentro do pensamento búdico. O Buda, o iluminado, foi um dos grandes reveladores que a humanidade teve, deixando para nós contribuições extraordinárias, profundas, 600 anos antes do nascimento de Jesus, e que talvez nem todos os homens conseguissem alcançar. É uma verdade também trazida para povos migrados, para aqueles que tinham mais intelectualidade a ponto de entender o mecanismo profundo da vida. Outros reveladores também teria a Terra, também revelações particulares a povos, revelações locais, como Hermes Trismegisto no Egito, como Confúcio e Furi na China, como Zaratustra na Pérsia, como Sócrates na Grécia. Os seus conhecimentos eram profundos, mergulhados numa série de conhecimentos espirituais que escaparia à mão do vulgo, não dava para ser uma revelação de caráter universal. A de Moisés dava, porque era só para dizer que Deus era único. Até mesmo a imortalidade da alma não está presente na Torá. Se nós pegarmos do Gênesis até Deuteronômio, não fala de ninguém que morreu que reaparece. Para não dizer que não tem nada sobre vida após a morte, só tem aquela proibição de se evocar os mortos. Lembra? Essa é a única que tem, mas não tem ninguém. Todos que desencarnam desaparecem. Não existe a sinalização da imortalidade no corpo da Torá, mas tem a ideia do Deus único, que esse era o degrau de conhecimento que estava se buscando. Depois de todas essas revelações, que tiveram um papel extraordinário, porque os Vedas, Krishna, Zaratustra, Buda, Sócrates, Hermes Trismegisto, Confúcio, Furri e tantos outros vieram despertando essas entidades que estavam adormecidas, alcançando a transformação que elas conseguiram obter, de modo a voltarem para seus mundos de origem, enquanto outros que nós nem sequer conhecemos o nome, também foram reveladores entre os medos, entre os persas, entre os cretenses, entre os fenícios, entre os babilônios, os caldeus, os sumérios, os acadianos, nem sabemos seus nomes, mas eles ali compareciam, oferecendo notícias espirituais que despertaram muitos espíritos, fazendo com que o apogeu das civilizações do passado começasse a experimentar um esvaziamento à medida que esses espíritos de gênio iam voltando para seus mundos de origem, fazendo com que suas civilizações começassem a entrar em declínio, como aconteceu com o Império Egípcio, o Império Grego, o Império Babilônico, o Império Medo-Persa, o Império Assírio, o Império Romano. Todos os impérios experimentaram sempre ascensão, apogeu, glória, declínio e queda, marcada pela partida desses espíritos. Depois de tantas experiências no cumprimento da primeira promessa que o governador do planeta fez, estava chegando o momento para que ele fizesse o cumprimento da segunda promessa. E qual foi a segunda? A primeira foi mandar seus embaixadores em todos os lugares, e ele cumpriu. A segunda é que, após mandar os seus embaixadores, o próprio governador do planeta desceria sobre a Terra para trazer a sua revelação. Seria, portanto, o quarto momento mágico na história, tão extraordinário que, quando ele programa sua vinda, aquela equipe de espíritos que se reuniu nas proximidades da Terra para a formação do planeta, se reuniria uma segunda vez, exatamente pelo processo reencarnatório do nosso governador. O governador planetário, então, inicia o fenômeno de vinda ao planeta. Só que, para ele vir, ele poderia vir em qualquer lugar, qualquer lugar. Precisava ser num lugar específico. Só que houve um problema. Os judeus que receberam a primeira revelação não divulgaram a revelação. Não divulgaram. Qual foi a divulgação que os judeus fizeram da revelação que receberam? Zero. Eles receberam a revelação 1300 anos antes do nascimento de Jesus, e se você for olhar 1300 anos depois, eles continuavam sendo o único povo monoteísta. Ainda diziam: a revelação é nossa, porque o Deus é meu. Revelação é minha. E eles não divulgavam. Então, quando veio a segunda revelação, que se assentaria sobre a primeira, não podia ser em outro canto, ó. Podia ter nascido no Egito, podia ter nascido na Índia, poxa, podia ter nascido na Suméria. Não deu. Tinha que ser no mesmo lugar, porque era o único lugar onde estava assentada a base, onde ele colocaria a segunda peça. Não dava para trazer aquela revelação onde existiam vários deuses, porque ele ia trazer uma mensagem que precisava da primeira. Então, o Cristo planetário, o nosso governador, precisou nascer em Israel. Aí ele vai mandar os profetas, que leem fragmentos do seu planejamento espiritual. Os profetas que começam a dizer: olha, ele vai nascer numa região chamada Beit Lehem, a casa do pão. eu sou o pão caído do céu. Betlehem, ele vem da tribo de Judá, sua mãe será uma mulher jovem, ele não terá formosura, será o desprezado do povo, as pessoas virarão os beiços e balançarão a cabeça quando ele passar, ele será rejeitado pelo próprio povo. Outras diziam, ele será um rei como nunca houve, seu reinado nunca terá fim, será o rei mais poderoso da terra, será o rei entre os reis, seu reinado será eterno, sentará no trono de Davi e de Israel, reinará para todo o planeta. Outras diziam que ele traria mensagens nunca antes ouvidas, que abriria sua boca em parábolas e publicaria coisas ocultas desde a fundação do mundo. Meu Deus, que conhecimento será que esse homem iria trazer que Israel nunca tivesse ouvido antes? E foi assim, exatamente porque a primeira revelação ficou circunscrita ao território de Israel, a segunda revelação vem e se assenta em cima da mesma região, e o nosso governador planetário, assumindo forma humana e renascendo entre os homens, toma o nome de Jesus, nascido em Belém, mas conhecido como Jesus de Nazaré. Ele viria a assentar sua doutrina sobre a primeira. Por quê? Porque Moisés disse que Deus era único e que todos éramos criaturas desse mesmo Senhor. E Jesus, com três letras, mudou a história da humanidade. Ele é o único dos reveladores. Pode procurar, nem Buda, nem Krishna, nem Sócrates, nem Moisés, nem ninguém chamou Deus de Pai. Ninguém. Ele é o único que diz Abá. Quando ele diz que Deus é Pai, ele foi além de Moisés, que Moisés disse que Deus era único e que nós éramos criaturas desse Deus. Quando ele diz que Deus é Pai, ele tornou todo mundo irmão. Isso é que é fantástico, porque ele criou a fraternidade universal só com um conceito: Deus é único e Deus é o Pai. Então ele precisava do Deus único para dizer ele é nosso Pai, porque se não tivesse o Deus único, ele é nosso Pai. Ah, esse é o Pai nosso, mas os fenícios têm outro Pai, que é Baal. Não, é um só. Então tinha que ser num local de Deus único. Ele veio trazer a verdade da imortalidade da alma. A gente diz assim, poxa, mas se Krishna trouxe a reencarnação, se os Vedas falou de migração planetária, se o Buda falava de karma, quando o governador planetário chegava, vai ser uma revelação do arromba. Pois é, mas a revelação ela é universal, então ela não pode ser muito profunda, senão as pessoas não pegam. Então a revelação dele vem falar de quê? Imortalidade. Porque sabe, gente, se eu descobrir que existe Deus, minha vida muda profundamente. Se eu souber que existe imortalidade, minha bússola em relação aos meus objetivos ficam completamente distintos. E ele veio propor uma terceira coisa fantástica. As religiões, não todas, mas uma boa parte delas, eram religiões verticalizadas. Então era assim: eu tenho que adorar o meu Deus, então eu faço oferendas para o meu Deus, eu faço sacrifícios para o meu Deus, eu amo o meu Deus, eu me volto para o meu Deus, eu obedeço o meu Deus, e o meu próximo, não, o meu próximo é outra coisa, a questão minha é com Deus, eu quero fazer oferendas a Deus, eu quero, sim, mas e o teu próximo? Não interessa o próximo, eu tenho que agradar é a Deus. Então você pode, amando a Deus, promover uma guerra e matar o seu irmão? Claro que sim, por que não? Porque o fato de eu ter uma religião não me impede de matar uma outra pessoa. Então quando Jesus vem e diz Deus é nosso Pai e oferece o próximo como a expressão mais perfeita da gente experimentar o amor, ele traz um conceito maravilhoso, porque a gente sabe que a Terra tem muitos reveladores no campo científico e no campo filosófico, religioso, né? Nós temos grandes reveladores, Einstein, Pasteur, Newton, são grandes reveladores, como temos reveladores também do mundo moral, do mundo filosófico. Mas coube a Jesus revelar a nós a importância do próximo. Ele é tão rico, ele é tão enfático na questão do outro com relação a nós, que ele é o único dos reveladores que, após a sua partida, os seus discípulos criam espaços para cuidar dos miseráveis. Eles não se recolhem em mosteiros, eles não se isolam em lugares para buscar a elevação. Os cristãos descobrem que a gente se eleva através do serviço da caridade. Pode olhar a Casa do Caminho, como é que ela se organizou. Ela se organiza em cima da visão do outro. Então, o cristianismo, ele vai criar uma segunda dimensão dentro de tudo isso. Nós tínhamos uma dimensão vertical da religião, apenas vertical. Jesus vai, como uma cruz, criar uma dimensão vertical e uma outra horizontal. Então havia a relação da verticalidade do homem com o Criador, sim, mas tinha que ter a horizontalidade da relação com o próximo. Não fazia sentido o cristianismo apresentar-se como uma doutrina religiosa e tendo ódio. Então inaugura-se aí a ideia de que eu sou religioso e eu faço bem ao meu semelhante. Eu não posso matar, eu não posso agredir, eu tenho que libertar. Isso é fantástico. Ah, eu sei, Buda também falava disso. Ah, eu sei, Krishna também falava. Mas o magnetismo das palavras de Jesus impregnaram aquela região de tal maneira que, depois da sua partida, eles não tiveram dúvida que precisavam lavar feridas e cuidar das pessoas que eram excluídas da sociedade. Então, essa visão Jesus apresenta, ele transforma. Por isso é uma nova era para a humanidade, por isso essa revelação, ela é tão importante, porque ela traz para nós um conceito universal. Quem não entenderia a ideia de um Deus único, que é nosso Pai, que a gente tem imortalidade, poxa, e que o amor é a regra da vida? Não tem coisa muito profunda na mensagem de Jesus. É amar o próximo, amar o Deus e amar a nós mesmos. Pronto. Isso é a síntese. Nada de coisa muito complexa. Não, mas porque, na verdade, quando a alma vai, aí o perispírito está assim, aí pode ser que... Não precisa disso. Não precisa. Aprenda que Deus é nosso Pai. Aprenda que Deus é nosso Pai. Aprenda que temos que amar, e tudo estará resolvido. E nós criamos então essa religião com essas duas dimensões. Passou-se o tempo, os perseguidores do cristianismo passaram a encarnar dentro do cristianismo e trouxeram toda a intolerância do paganismo para dentro do cristianismo. E em breve tempo, aqueles que haviam vindo para dentro do cristianismo para se iluminarem com a mensagem cristã, corromperam a mensagem cristã. O governador planetário sabia disso, mas ele não está preocupado com as doutrinas, porque, conforme a questão 738A de O Livro dos Espíritos, o objeto da solicitude de Deus não são os homens, são os espíritos. Esses é que são a sua preocupação. Então, o que importa é que os espíritos progridam, ainda que, de repente, na encarnação, que nessa mesma resposta dizem os espíritos, os corpos são meras vestes das quais os espíritos se servem para se apresentarem entre os homens. Então, acontece um processo de distanciamento progressivo da mensagem cristã. Esses perturbadores da mensagem do Cristo vão trazendo para dentro do cristianismo o esquecimento do braço horizontal, e a religião volta a ser verticalizada sem a horizontalidade. Como é isso? A gente era cristão, mas promovia a guerra. Em nome de Jesus, eu mato você. Você pensa diferente de mim, vou colocar você na fogueira, vou levar você para os calabouços de tortura da Idade Média, vou estabelecer as cruzadas. E quantos fenômenos de intolerância foram construídos exatamente em cima da mensagem cristã? Perturbação, espíritos extremamente perturbados que, inseridos dentro desse corpo de doutrina, acabaram maculando as verdades iniciais. E foi por esse motivo que, depois de alguns séculos, a Europa começou a questionar as verdades cristãs. Esqueceu que o cristianismo era uma mensagem de amor. Via apenas no cristianismo a inquisição, a intolerância, a perseguição a cientistas e a filósofos, as fogueiras, as torturas. As palavras de Jesus não eram sequer discutidas, porque a prática do cristianismo estava muito mais vocacionada para uma instrumentação de poder. Cresce na Europa do século XVIII a ideia de que a religião fazia mal à humanidade. O cristianismo era um elemento pernicioso. Era preciso combater a forma como a religião havia se organizado na Europa e os instrumentos de perseguição. E foi assim que, no final do século XVIII, mais especificamente no ano de 1789, eclode a Revolução Francesa, que nós na escola estudamos como se ela fosse uma revolução política, para depor um rei. Mas ela é muito mais do que isso. A Revolução Francesa também fez uma revolução profunda nos costumes e na religião. Pouco se comenta. Não foram só os nobres que foram sacrificados, os sacerdotes foram perseguidos e mortos, os templos religiosos católicos foram todos destruídos e transformados em templos à razão. O cristianismo foi banido da França e a ideia de que não se deveria ter religião cresceu no planeta. Era bonito dizer que não se acreditava na religião, porque a religião havia perseguido a ciência e a filosofia, então era hora de dar o troco a ela. Quando ingressamos no século XIX, os cientistas estavam todos absolutamente convictos de que tinham um inimigo comum, a religião. E fizeram um pacto para extirpar do ideário do Ocidente todas as ideias que relacionassem a existência de Deus e do Espírito, para que se negasse todos os princípios espirituais da humanidade, para que então, dentro dessa crença, o homem fosse feliz, porque não teria crenças religiosas, chegando a dizer que o homem do século XX seria um homem feliz, porque seria um homem sem religião, sem Deus. E foi o que aconteceu. Nós fizemos isso. Construímos uma sociedade no século XIX que saiu esmagando todas as expressões religiosas. Alcançamos o século XX com o desejo ardente de acabar com tudo aquilo que fosse limite das religiões. Liberdades. Isso é importante. A desconstrução da existência do Criador é muito importante, porque sem o Criador não tem regra, eu posso fazer o que eu quiser, não tem limite. Ao invés de dizer, tudo me é lícito, mas nem tudo me convém, tudo me é lícito porque tudo me convém. Não há regra, não há consequência para o mal feito. Então, vem a reboque da inexistência de Deus, a promiscuição, a promiscuidade, a drogadição, a prostituição e todas as condutas equivocadas nesse sentido. A falta de um Criador roubou de nós a certeza da proteção. E nós nos tornamos medrosos, apavorados, temerosos, aumentando o medo, a ansiedade, os fenômenos de depressão, a falta de um propósito para a vida, porque não existe espírito. O que é o existir? O existir é apenas um desfiar de dores. Aumentam-se assim as taxas de suicídio, um enlouquecimento do mundo. A perturbação se generaliza, avizinha-se ao mesmo tempo o período da chamada transição planetária, em que o mundo espiritual liberta uma quantidade inumerável de entidades perturbadas como última oportunidade para que elas encontrem o caminho da felicidade. Elas renascem e encontram o quê? encontram um mundo descrente, desorganizado emocionalmente, desestruturado afetivamente, com graves conflitos existenciais, aumentando ainda mais a perturbação e multiplicando de maneira indescritível os processos de loucura na sociedade atual. Quando Jesus dizia: entrai pela porta estreita, porque largo e espaçoso é o caminho que conduz o homem à perdição, ele estava falando exatamente disso. Observem que entrar pela porta estreita, porque largo é o caminho largo não tem porta, tá, gente? Só quem tem porta é o caminho estreito. O caminho é largo, passa do jeito que quiser, vai do jeito que quiser. E hoje, vocês são muito jovens, não sabem, mas eu posso dizer para vocês, sou mais velho, todo mundo aqui, somado. Não era assim. Não era assim. Era diferente. Hoje está tudo de ponta cabeça. Está tudo virado ao contrário. Por quê? Porque a retirada de Deus do nosso pensamento e a desconstrução da ideia da existência do Espírito trouxe para a humanidade um processo de enlouquecimento absurdo no albor desse fenômeno da transição planetária. E a espiritualidade? Vai ficar calada assistindo tudo isso? Não vai fazer nada? Não? Vai deixar o mundo endoidar de vez? Não vai fazer nada? Exatamente no século XIX, aonde todas as espadas foram tiradas para dizer que Deus não existia, e os cientistas se reuniram para negar a existência do Espírito, no meio do seio científico surgiram as provas da imortalidade da alma. Então, se a imortalidade surgisse fora dos arraiais científicos, poderia-se dizer: ah, são loucos, estão aí perturbados. Não. São os grandes estudiosos, são homens de gênio, prêmios Nobel, que se apresentaram estudando esse fenômeno extraordinário da comprovação da imortalidade, que trouxe para nós de volta o resgate da mensagem que o homem já estaria pronto para receber. Era o período da chamada terceira revelação. A revelação que vem contar para nós que Deus, na verdade, é único, mas não somente isso. Ele é eterno, imutável, soberanamente justo e bom. Que somos almas imortais, sim, mas não só isso. Todos temos um encontro marcado com a felicidade. E a chave que abre a porta da felicidade é o amor. Nós todos seremos felizes, mas tem que ter a chave para abrir a porta. A chave é o amor. Enquanto não amar, a porta não abre. Só que não é uma porta só, o caminho é longo, tem várias portas, vai amando um pouquinho, abriu essa, aí vai mais um pouquinho, abrir a outra, aí vai abrindo a porta que do amor à sogra está lá na frente, mas a gente vai devagarinho, vai abrir, nós vamos abrindo essas portas sucessivamente, nós vamos chegar a esse local. É verdade, Eulália. Então, esse fenômeno todo maravilhoso que nós temos é fruto desse processo, como o antídoto da loucura do homem. E digo para vocês, se as próprias pedras se calarem, se os meus discípulos se calarem, as próprias pedras clamarão. As verdades espirituais que o Espiritismo esposa, elas não pertencem ao Espiritismo. O grande instrumento consolador não é a obra de Kardec, mas é o conteúdo que a obra tem. Então, falar de reencarnação, falar de mundo espiritual, falar de amor, isso é a nova revelação. Essa é a grande revelação que nós temos. O processo maravilhoso de transformação da humanidade com um sentido para a vida. Para aqueles que hoje dizem: meu Deus, eu não sei para que eu existo, qual é o propósito de tudo que existe em torno de mim, eu não sei porquê. A gente dessedenta essas pessoas com as chaves de esclarecimento que a doutrina espírita possui. Suas verdades extraordinárias promovem um processo de consolo para quando os nossos entes queridos partem. através da mediunidade, sentimos a presença deles, sabemos que eles existem, que eles continuam nos amando e que nos aguardam. Temos a possibilidade de entender os conflitos do lar, os dramas domésticos, a necessidade de mudança, a necessidade de nos transformarmos moralmente, como se fosse um grande resgate de tudo aquilo que Jesus falou. Essa mensagem, a chamada terceira revelação, se assenta na segunda. Só que a primeira ficou presa em Israel, a segunda contou com a ajuda de Paulo de Tarso, que quando levou, levou as duas juntas. Pode perceber que ele divulgou as duas. Então ele tirou o atraso que tinha. Quando divulgou, divulgou duas revelações de uma só. Aí, quando a terceira revelação veio, eu disse, vai ter que ser em Israel de novo. Ó. Não precisa, porque a doutrina segunda se espalhou, então eu poderia escolher. E foi escolhida a França, porque era o local mais adequado para a formação dessa doutrina, pelos cientistas que ali se reuniriam. É assim, portanto, que a gente observa um fenômeno extraordinário, é que nós, há 5.200 anos atrás, se nos debruçássemos em cima do Bhagavad Gita, não entenderíamos nada, éramos almas ignorantes. Mas quando eu me debruço sobre o Bhagavad Gita hoje, eu sei o que ele quer dizer. Então, se eu consigo entender a mensagem que foi trazida para os espíritos que estavam na terra e que eram migrados, significa o quê? Que eu tenho hoje a maturidade espiritual dos espíritos que migraram. Se isso é verdade, então essa é a prova de que nós estamos na transição planetária. Não é profecia, não é jogo de cartas, não é sim porque a Lua entrou em Mercúrio, não. Se eu consigo hoje entender a revelação que foi oferecida para os migrados, eu estou maduro. Sim, nós estamos em pleno processo da transição planetária, estamos em plena efervescência da transformação do planeta, estamos sendo convocados para esse processo de mudança extraordinária que a nossa sociedade vai passar. É um momento mágico que nós estamos vivendo, e isso, na verdade, nos convoca a perceber que esse será o quinto período da nossa história. O surgimento do planeta, o surgimento da vida orgânica, o surgimento do homem, o advento do Cristo e a chegada da regeneração planetária serão os cinco grandes marcos da nossa história. Talvez não venhamos a ver, não cheguemos a ver a conclusão da transição. Não importa. A transição planetária não se opera como uma lâmpada que se acende e apaga. Ela se dá, como diz Emmanuel, palmo a palmo, coração a coração, não é, Gustavo? É palmo a palmo, cada um de nós que se transforma entra em regeneração. Aqui neste salão já temos várias pessoas que vivem como se fosse um mundo de regeneração. Por quê? Porque amam a Deus. Está lá no Evangelho segundo o Espiritismo, capítulo 3, item 17, parágrafo 1, final do parágrafo. Primeiro, amam a Deus e querem viver a sua lei. Dois, procuram uma sociedade justa para todos nós. E terceiro, estão buscando o amor como referência das suas vidas. Se nós temos essas três balizas, nós já temos a característica do fenômeno da regeneração. A Terra vai se transformar ponto a ponto. Cada um de nós que se acende é uma lâmpada a mais nessa grande transição. E é assim que, num majestoso trabalho todo articulado ao longo da história, o governador planetário trouxe inúmeras revelações para nós e nos deixou três grandes revelações universais: a revelação de Moisés, a revelação dele próprio, a revelação de Jesus e agora a última das revelações com as verdades espirituais que o Espiritismo esposa. Uma boa noite assim para todos nós e sejamos todos bem-vindos. Sejamos todos bem-vindos ao sexto céu.
1: Agradecemos então a fala do amigo Jorge Elahá.
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3: Nós estamos agradecendo você que acompanhou conosco mais esse evento que nós transmitimos para você. E olha só, você já se manifestou, deixou seu recadinho aí no nosso livro.

0: visitas, o nosso carinho e a nossa gratidão. Que Jesus abençoe e ampare todos vocês.
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2: 22:54.
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4: A Águia de Asas Partidas. Ele possuía muitas riquezas. Tinha as arcas abarrotadas de ouro e gemas preciosas. A juventude lhe sorria e os amigos sempre se faziam presentes nos banquetes. Habituara-se a dormir em seu leito de ébano e marfim. Dormir e sonhar. Em seus sonhos, misturava-se a realidade das tantas vitórias que lhe enriqueciam os dias e um desejo de paz que ainda não fruía. Ele amava as corridas de bigas e quadrigas. Recentemente, comprara cavalos árabes fogosos e escravos o haviam adestrado durante dias. Tudo apontava para a vitória nas próximas corridas no porto de Cesareia. Mas os momentos de tristeza se faziam constantes. A felicidade não era total. Faltava algo. Ao mesmo tempo, ele temia perder a felicidade que desfrutava. Por isso, ouvindo falar daquele homem singular que andava pelas estradas da Galiléia, o procurou. Bom mestre, que bem devo praticar para alcançar a vida eterna? Desejava saber como desejava. A resposta veio sonora e clara. Por que me chamas bom? Bom somente o Pai o é. A tua pergunta respondo. Cumpre os mandamentos, isto é, não adulterarás, não matarás, não furtarás, não dirás falso testemunho, honrarás teu pai e tua mãe. Tudo isso tenho observado em minha mocidade. No entanto, sinto que não me basta. Surdas inquietações me atormentam. Labaredas de ansiedade me consomem. Falta-me algo. Então, propõe-lhe a luz. Vende tudo quanto tens. Reparte-o entre os pobres. Vem e segue-me. A ordem, a meiguice daquele homem ecoava em seu espírito. Ele era uma águia que desejava alcançar as alturas. E o Rabi lhe dizia como utilizar as asas para voar mais alto. Pela mente em turbilhão do jovem, passam as cenas das glórias que conquistaria. Os amigos confiavam nele. Tantos esperavam a sua vitória. Israel seria honrada com seu triunfo. Sim, ele podia renunciar aos bens de família, mas ao tesouro da juventude, às riquezas da vaidade atendida, os caprichos sustentados. Seria necessário renunciar a tudo? A águia desejava voar, mas as asas estavam partidas. Recorda-se o jovem que os amigos o esperam na cidade para um banquete previamente agendado. Num estremecimento se ergue. Não posso, murmura. Não posso agora. Perdoa-me. E afastou-se a passos largos. Subindo a encosta na curva do caminho, ele se deteve. Olhou para trás. Vacilou ainda uma vez. A figura do mestre se desenha na paisagem aos raios do luar. A luz parece chamá-lo uma vez mais. Indecisa, a alma do moço parece um pêndulo oscilante. A águia ainda tenta alçar o voo. O peso do mundo a retém no solo. Ele se decide. Com passos rápidos quase a correr, desaparece na noite. Os evangelistas Mateus, Marcos e Lucas narram o episódio e dizem como o jovem se retirou triste e pesaroso. Nem poderia ser diferente. Fora-lhe dada a oportunidade de se precipitar no oceano do amor. E ele preferira as areias vãs do mundo. O divino amigo nos chama diariamente para a conquista do reino de paz. Alguns ainda somos como o moço rico. Deixamos para mais tarde, presos que ainda estamos a muitas questões e vaidades pessoais. É bom analisar o que vale mais: a alegria efêmera do mundo ou a felicidade perene que tanto anelamos. Depois, é só optar.

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1: Olá, meus queridos amigos. Estamos aqui para a nossa vibração, a sustentação com a nossa prece para os trabalhos da Web Rádio Fraternidade, essa emissora do bem que leva a mensagem de Jesus a todos os corações conectados nessa emissora. Eu sou Maria Amélia, falo da cidade de Uberlândia e vamos dar continuidade nas nossas lições que temos trazido da Cartilha da Natureza. Pedimos também pelo 10º Congresso Espírita de Uberlândia, que já está se preparando, organizando, para que aconteça em janeiro, como todo ano, em janeiro, no último final de semana de janeiro de cada ano, comemorando os 18 anos de existência da Web Rádio Fraternidade. Na Cartilha da Natureza de hoje, pegamos a lição 28, O Regador, do Casimiro Cunha, pelas mãos abnegadas de Francisco Cândido Xavier. No trabalho generoso que se impõe ao lavrador, destaca-se a parte ativa, que compete ao regador, modesto, pronto ao serviço, que se deve à horticultura. Atende bondosamente a toda a semeadura. Se tarda a chuva amorosa para a leiva ressequida, vem ele silencioso e espalha as águas da vida. É o sublime protetor dos germes por excelência e no esforço que desdobra não conhece preferência. Não separa ao benefício os lírios da couve-flor. Disposto à fraternidade, obedece ao Pai de amor. Também não pede a batata que amadureça num dia e exemplifica a esperança em paz e sabedoria. O amigo da sementeira espalha a bondade imensa, servindo sem aflições e dando sem recompensa. Esforça-se o ano inteiro, muita vez sem intervalo, por cuidar de flores ricas, que nunca virão cuidá-lo. No campo de ajuda aos outros, atenta no regador, onde o Cristo te conduza, prestando assistência e amor. Não procures resultados, não vivas de inquietação, faze o bem, alenta a vida e espera a evolução. Casimiro Cunha. Mestre querido, nessa analogia da nossa vida como regadores, regadores da água que molha, que umedece, que leva ali propiciando aquele recurso generoso para a terra ressequida, que faz brotar aquela semente, germinar. Então o regador vem nos dar a oportunidade de servir. Imagino aquele regador com aqueles furinhos, saindo pouca água, mas a água suficiente para chegar de forma carinhosa, assim como nós devemos, de forma carinhosa, chegar nos nossos compromissos, nas nossas tarefas, com aqueles que caminham conosco em nossa jornada, desenvolvendo determinados aspectos de nosso coração, de nossas virtudes. Cada experiência atendemos com um regador. Esse regador vai a todos que caminham conosco, sem distinção, atento, com perseverança, com constância, com levando a água suficiente para que cada um se desenvolva na estação apropriada. Entendendo esses mecanismos, a gente vai nos assemelhando a esse regador, esse instrumento útil que faz nascer a cada um a seu tempo brotar as sementinhas que vão nos nutrir na vida, né, e formar esse nosso ser espiritual. Mestre querido, obrigado, bondoso amigo, envolva a todos aqueles que necessitam da sua presença, aqueles que estão com o coração angustiados, aqueles que estão com a paciência de uma enfermidade, que possa regar em suas almas o bálsamo divino da esperança e da caridade e do amor. Mestre querido, se conosco, envolva todos os voluntários da Web Rádio, assim como ao Rubens e à Divina, no seu manto de inspiração e energia na condução de todos esses trabalhos, coordenando a todos e a essa missão do bem. Assim seja. Se conosco, hoje e sempre.
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3: 23 horas. E 7 minutos.
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10: 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Frase de Marilda Leite, de Araraquara, São Paulo. 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
1: 23 horas e 12 minutos.
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Caros amigos e amigas, internautas dessa 14ª Conferência Estadual Espírita do Paraná, é sempre uma alegria enorme comparecer a esse grandioso evento que reúne muitos corações do ideal espírita e simpatizantes da causa espírita, porque aqui renovamos as nossas forças, aqui ampliamos as nossas ideias. E para falar desse tema, nós precisamos, ao tratar do tema profecia, não nos esquecermos de que profecia sempre remete à questão tempo. Durante muito tempo, sem nenhum trocadilho, os filósofos se dividiram na compreensão do tempo. Alguns imaginavam que o tempo é uma variável uniforme, é uma sucessão interminável de dias e noites, sem nenhum significado, ao lado da vida, com a sua dinâmica, com o seu colorido. Mas o início do século XX, com o trabalho de um grande físico chamado Einstein, o tempo volta a ser examinado como uma das variáveis. Não basta citar a longitude e a latitude. Não basta dar as coordenadas espaciais. O tempo compõe a nossa dimensão. E o tempo é também variável. O tempo não transcorre da mesma forma em todos os orbes, porque cada local, com a sua textura, com as suas características, produz um tempo significativo. Isso fez com que um grande filósofo chamado Henri Bergson propusesse que o tempo é significado. E avaliar as profecias bíblicas e esse momento em que vivemos, de momento de transição, requer uma grande viagem. Uma grande viagem. E para iniciá-la, eu gostaria de citar de forma livre o poema de um americano chamado Robert Frost. Ele diz assim: havia dois caminhos em uma floresta. E eu escolhi o menos movimentado, o menos percorrido. E o tempo passou e eu percebi que isso fez toda a diferença. Porque é o tempo que vai conferindo significado à nossa vida. À medida que a vida vai se desdobrando na forma de painéis, nós vamos entendendo os acontecimentos que moldaram, que se conjugaram, para que nós pudéssemos ser o que somos hoje. Quando o homem ensaiava os primeiros passos da civilização, quando ainda nós vivíamos nas cavernas, aprendíamos a elaborar os primeiros instrumentos, vivíamos em meio ao perigo e àquilo que nós podemos chamar de imprevisibilidade. Tudo era imprevisível. Hoje podia fazer um sol lindo, amanhã era chuva. Hoje estávamos a salvo em alguma caverna, amanhã o perigo poderia chegar até nós. E o homem caminhava com medo, temendo o imprevisível, entendendo que a vida era regida pelo caos. E até hoje, algumas criaturas se sentem como se estivessem num caos. Por que que as pessoas que nós amamos morrem? Por que as pessoas adoecem? Por que as guerras acontecem?
porque hoje tudo está em paz e tranquilo, amanhã parece que a dor visita a nossa casa, parece que a perturbação invade as nossas instituições. Por que o caos? O primeiro impulso desse homem primitivo é imaginar que o caos rege a vida. E quando você acredita na força e no domínio do caos, a única energia que você consegue extrair do coração é o poder, é a força. Porque diante do caos, diante da imprevisibilidade, vence aparentemente o mais forte. O que detém os maiores meios de controle e de poder. No entanto, o ser humano sente uma sede insaciável. Ele está sempre buscando. E a busca o conduz a olhar sempre adiante e sempre mais alto. Em meio a esse caos da floresta, em meio a essas forças aparentemente imprevisíveis, o homem começa a contemplar o firmamento. E surpreso, assustado, ele percebe que se na superfície da terra vigora o caos, na sua visão limitada, no firmamento há a mais absoluta ordem. O sol nasce no mesmo dia, no mesmo horário. A noite chega sem falha. Os fenômenos de movimentação dos corpos celestes parecem um relógio suíço, tamanha precisão. Nesse momento, o homem que já começava a construir civilizações, que começava a se organizar socialmente, vive um dilema. Como conciliar o caos da sua vida com a absoluta ordem do firmamento? É por isso que nós vamos encontrar nos registros de todas as civilizações do planeta, todas as civilizações da Terra calcularam o movimento dos corpos celestes, criaram calendários, medidas, porque quem pudesse prever a chegada do outono e do inverno, da primavera e do verão, quem pudesse entender os ciclos dos corpos celestes, possuía um conhecimento superior. Foi assim na Babilônia, foi assim na Síria, na Pérsia, foi assim no Egito, foi assim no povo hebreu, na China, no Oriente e no Ocidente. Todas as civilizações começaram a catalogar o tempo. Mas a grande descoberta foi que, após ter catalogado o movimento dos corpos celestes, após o ser humano ter se debruçado sobre a ordem do firmamento, inevitavelmente ele começa a fazer relações. Há alguma relação entre a ordem do céu, das estrelas e o caos da vida humana? E assombrado, constata o homem que muitos dos ciclos dos corpos celestes são ciclos da natureza. Ao catalogar os ciclos lunares, o homem primitivo percebe que o plantio e a colheita, que o ciclo de nascimento e desenvolvimento das plantas é regido pelo ciclo lunar. Tem a mesma essência, obedece à mesma lei. Ao examinar a mulher,
o seu próprio corpo percebe que o ciclo menstrual também obedece a leis rigorosas. E assim, as religiões que nasciam no planeta começam a se encantar por essa tendência natural de comparar a lei que rege a ordem universal e tentar encontrar uma lei que explique o aparente caos dos acontecimentos humanos. O tempo passa, a reflexão prossegue, porque a observação de determinados ciclos não pode ser feita por um indivíduo. Há ciclos astronômicos que ultrapassam milhares e milhares de anos. Somente uma civilização é capaz de concatenar. Somente uma civilização é capaz de medir. Sem o apoio de várias gerações, não poderíamos entender os ciclos universais. É nesse momento que começam a surgir os sacerdotes, propondo a adoração aos elementos da natureza, porque entendiam que aquilo que expressa ordem, expressa poder, expressa uma essência que todos sentimos no coração, mesmo a alma mais descrente sente que há uma essência em tudo. As religiões então nascem adorando fenômenos naturais: o relâmpago, a chuva, o sol, a lua, as estrelas são transformados em deuses poderosos que ditam o comportamento e os acontecimentos da nossa vida. Era a primeira tentativa ainda acanhada de conjugar o aparente caos da vida humana com uma ordem que rege o cosmos. A primeira tentativa. Nesse momento, nós vamos encontrar os homens nos diversos quadrantes da civilização, nos diversos quadrantes do planeta, uns adorando árvores, outro adorando estrelas, outros ainda adorando fogo, a água, o vento, até que a mente humana, mais sensível e mais sensibilizada, passa a agasalhar uma ideia profunda que vai mudar toda a nossa caminhada sobre a superfície do orbe. A ideia de que há uma única lei que é capaz de unificar todos os fenômenos celestes. A ideia de que deve haver um ser, um apenas, que seja responsável por conferir ordem celeste e terrena. Cada povo, cada língua dará um nome, fará uma especulação, fará uma reflexão sobre isso, especialmente. Eu gosto muito de uma que Allan Kardec faz no livro A Gênese. O codificador vai dizer, na parte final: o universo é ao mesmo tempo um mecanismo incomensurável, acionado por um número incontável de inteligências e um imenso governo no qual cada ser inteligente tem a sua parte de ação sob as vistas do soberano Senhor, cuja vontade única, mantém por toda parte a unidade. Olha o que o codificador está dizendo.
a vontade única do soberano Criador mantém a unidade da vida. Sob o império dessa vasta potência reguladora, Deus, como vasta potência reguladora, tudo se move, tudo funciona em perfeita ordem. Onde nos parece haver perturbações, o que há são movimentos parciais e isolados, que se nos afiguram irregulares, apenas, porque circunscrita, limitada é a nossa visão. Se lhes pudéssemos abarcar o conjunto, veríamos que tais irregularidades são apenas aparentes e que se harmonizam com o todo. É o parágrafo da maior profundidade. Nessas páginas do livro A Gênese, o codificador resume a história das religiões na face da terra. Resume a busca do ser humano, a busca por significado, a busca por sentido. Por que irregularidade? Por que a perturbação? Por que a dor? Por que o sofrimento? Por que a morte? Por que a destruição? Como conjugar esses fenômenos aparentemente caóticos com a ordem, com uma inteligência suprema, com uma força soberana reguladora que imprime unidade a tudo? Não é por outra razão que o codificador afirma: o Espiritismo está na natureza. O Espiritismo é o pôr do sol, é o nascer do sol, é o pôr do sol e é o nascer do sol. O Espiritismo é um fenômeno natural, porque ele nasceu da observação das leis que regem a natureza. Ele não foi criado por uma mente. O Espiritismo não é uma seita deduzida em algum escritório. O Espiritismo é o homem se curvando à harmonia do universo infinito. É o homem entendendo que por trás do mecanismo há uma inteligência soberana que confere a tudo unidade. Unidade. Tudo decorre do um, do soberano um. É por isso que nós encontramos no livro Pão Nosso, o capítulo 105, em que Emmanuel vai comentar um versículo do Novo Testamento. E agora nós já nos avançamos para o entendimento desses aspectos relacionados à profecia. Em Marcos capítulo 12, versículo 29, está dito assim: e Jesus respondeu-lhe, quando o doutor lhe indaga qual o maior mandamento, Jesus lhe responde: o primeiro de todos os mandamentos é: ouve, ouve Israel, o Senhor nosso Deus é um. O Senhor é um. E diz Emmanuel, replicando ao escriba que o interpelou com relação ao primeiro de todos os mandamentos, Jesus precede o artigo inicial do decálogo de observação original que merece ser destacada. Antes de todos os programas de Moisés, das revelações dos profetas e de suas próprias bênçãos redentoras no Evangelho, o Mestre coloca uma declaração enérgica de princípios, declaração enérgica de princípios, conclamando
todos os espíritos ao plano da unidade substancial. Unidade substancial. Alicerçando o serviço salvador que ele mesmo trazia das esferas mais altas, proclama o Cristo à humanidade, que só existe um Senhor Todo-Poderoso, o Pai de infinita misericórdia. O um, aquele um que unifica tudo, aquele um que torna você e eu irmãos, originários da mesma essência. Então, no fundo, no fundo, a dor que você sente é a minha, a alegria que eu sinto é a sua, o que você busca eu também busco. Habite você no Oriente, no Ocidente, em qualquer lugar do limitado e do minúsculo planeta Terra, ou em qualquer lugar do universo infinito. O que te move é o que me move, porque há um Pai de infinita bondade, infinita misericórdia, que unifica toda a criação, que confere unidade a tudo e a todos. Prossegue Emmanuel: sabia de antemão que muitos homens não aceitariam a verdade, que almas numerosas buscariam escapar às obrigações justas, que surgiria retardamento, má vontade, indiferença e preguiça em torno da boa nova. No entanto, sustentou a unidade divina, a fim de que todos os aprendizes se convencessem de que lhe seria possível envenenar a liberdade própria, criar deuses fictícios, erguer discórdias, trair provisoriamente a lei, estacionar nos caminhos, ensaiar a guerra e a destruição. Contudo, contudo, jamais poderiam enganar o plano das verdades eternas, ao qual todos se ajustarão um dia, na perfeita compreensão de que o Senhor é nosso Deus, o Senhor é um só. Bela página de Emmanuel, no capítulo 105 do livro Pão Nosso. E ao ler essas páginas, a minha cabeça como que girava em torno dessa palavra unidade, em torno dessa palavra um, que nós pensamos compreender, que nós acreditamos que entendemos. Então, folheando o Livro dos Espíritos, na parte final das bens, das penas, gozos e consolações, eu encontrei uma página do apóstolo Paulo. Está no Livro dos Espíritos, na quarta parte, depois de uma mensagem de Platão, há uma mensagem do apóstolo Paulo. E quando eu li essa mensagem, eu precisei tomar um café, comer dois pão de queijo para poder me concentrar, porque essa mensagem é um resumo de todas as cartas do apóstolo Paulo. Em alguns parágrafos ele resume tudo que deixou no Novo Testamento, mostrando que o Espiritismo vem em continuidade. As três revelações procedem da unidade divina. Quem separa são os homens. Deus é um. Toda vez que nós separamos, nós estamos caminhando na direção oposta do Criador. E Paulo começa a sua mensagem dizendo assim, no Livro dos Espíritos: gravitar para a unidade divina
Eis a finalidade da humanidade: gravitar. Talvez você pense que gravitação é um privilégio de planetas e estrelas, nebulosas e galáxias. Mas não é. Cada individualidade é um mundo em si, diz Emmanuel. Cada individualidade é um mundo. Então você também percorre um movimento. Você também está girando em torno de algo. Você também tem coração e mente focados em algo. E diz Jesus: onde estiver o teu tesouro, lá estará o teu coração. Se o bem mais precioso do teu espírito for o acúmulo de riquezas, a sua alma gravitará em torno dos bens materiais. Porque nós gravitamos em torno daquilo que o nosso coração deseja, é da lei. Mas nós não fomos criados, diz a simbologia profunda do Velho Testamento, para adorar outros deuses. Nós, seres humanos, não fomos criados para gravitar em torno do poder. Nós não fomos criados para gravitar em torno dos bens materiais. Nós não fomos criados para gravitar em torno da satisfação irresponsável dos sentidos físicos. O objetivo da criação, diz Paulo de Tarso, é gravitar para a unidade divina, porque só há um. O um do universo é Deus. Ele é o um que unifica a tudo. E o grande desafio da evolução humana, o grande desafio do progresso humano é gravitar em torno do Criador. É repetir a ordem do movimento dos corpos celestes. Quando a nossa caminhada espiritual imitar a ordem e a sincronia do movimento dos astros, nós teremos alcançado a felicidade espiritual que tanto buscamos. E Paulo vai dizer três coisas para atingir esse propósito. Três coisas são necessárias: a justiça, o amor e a ciência. Três coisas lhe são opostas e contrárias: o contrário, a ignorância, o ódio e a injustiça. O contrário da justiça, a injustiça. O contrário do amor, o ódio. O contrário da ciência. Ciência não no sentido de academia, ciência no sentido de busca pelo conhecimento, de busca pelo saber, de busca pelo aprendizado, porque todos temos fome de aprender, seja nas cátedras das academias, seja no campo, plantando. Todos temos fome de aprendizado. E aqui nós vamos descobrindo que se três coisas são necessárias para gravitar em torno do Criador, no dizer de Paulo, a revelação divina dividiu-se em três partes. Primeiro, os alicerces da lei divina, com Moisés, que tentava educar o nosso espírito para as sublimes reflexões da justiça. Depois, o inigualável Mestre Jesus, tentando contagiar a nossa alma com seu amor, tentando incendiar o nosso coração com a sua bondade. E depois,
a palavra esclarecida dos espíritos superiores, através do trabalho de codificação de Allan Kardec, ensinando os homens a pensar, convidando os seres humanos a não abrirem mão nunca da reflexão, nunca abrirem mão do bom senso, porque como diz o poeta mineiro, fé cega, faca amolada, não há nada que corta e que fira mais, não há instrumento que fere mais do que a fé cega. E Paulo termina sua mensagem dizendo: quem é com efeito o culpado? Porque ao longo da mensagem ele vai examinando com sabedoria a ideia de inferno, de penas eternas, de pecado, de castigo, de punição. E ele diz assim: quem é com efeito o culpado? Quem é o culpado? O que é o culpado? É um pecador? É um criminoso? Me recordo da pergunta que Chico fez a Emmanuel. Ele perguntou assim: Emmanuel, o que é um assassino? Emmanuel disse assim: é qualquer um de nós que foi descoberto. Quem é com efeito o culpado? E diz Paulo: é aquele que por um desvio, por um falso movimento da alma, se afasta do objetivo da criação, que consiste no culto harmonioso do belo e do bem. Culto harmonioso do belo e do bem. Idealizado pelo arquétipo humano, pelo homem-deus, por Jesus Cristo. Jung sequer tinha publicado a sua obra para trabalhar a ideia de arquétipo. E nós já temos essa palavra na codificação utilizada por Paulo. De que Jesus é o homem que Deus espera que um dia nós sejamos. Por isso, questão 625, ele é modelo. Porque ele é modelo do homem do futuro. Jesus é o futuro da humanidade. Porque Deus não tem futuro. Deus é um eterno presente. Deus é um eterno presente. Jesus é o futuro dos seres humanos. Dos seres humanos que um dia vão amar. Amar. Perdoar. Ser humildes. Serem fraternos. O que é o castigo? A consequência natural, derivada desse falso

uma certa soma de dores necessárias a desgostá-lo. Hã? Desgostá-lo? Sim. Desgostá-lo da sua deformidade pela experimentação do sofrimento. Toda vez que nós nos desviamos da lei divina, que é uma, nós ficamos espiritualmente feios, deformados. E a única coisa que o sofrimento faz é nos lembrar da nossa beleza interior, do seu verdadeiro eu, daquela semente divina que adormece no seu coração. Então o sofrimento, segundo Paulo, é uma certa soma de dores necessárias, nem mais nem menos. É como uma dose de um remédio. O castigo é o aguilhão que estimula a alma pela amargura a dobrar sobre si mesma e a buscar o ponto de salvação. O castigo só tem por fim a reabilitação, a redenção. Querê-lo eterno por uma falta não eterna é negar-lhe toda a razão de ser. E talvez você se pergunte: eu acho que ele errou de tema. O tema não era profecia. Então agora nós vamos juntar as pontas. Agora nós vamos juntar as pontas. Porque o homem que produziu a literatura bíblica, os homens que produziram os livros religiosos das diversas civilizações humanas, foram homens que observaram a ordem do movimento do cosmos. E o que eles perceberam? A olho nu, é claro. É claro que eles não tinham a precisão de um Hubble. Mas a olho nu, o sétimo planeta visível tem um ciclo de 28 anos. 7 mais 7 mais 7 mais 7. E quando você olha para a criatura humana, como diz André Luiz, você percebe que a reencarnação se completa aos 7 anos. É o que diz André Luiz. É o que nós percebemos. E depois você percebe que quando completa 14 anos, alguma coisa mudou em você. E depois você percebe que quando completou 21 anos, alguma coisa mudou. E depois você percebe que quando completou 28 anos, alguma coisa mudou. Então você começa a pensar. Porque o ser humano tem o dom da reflexão. No ser humano brilha a inteligência, que é a nossa grande herança ao lado do amor. Inteligência e amor, as nossas duas grandes heranças divinas. E você começa a pensar: se há uma lei que rege o movimento do sétimo planeta, talvez eu também seja um astro. Não de Hollywood. Talvez eu também tenha um movimento. Talvez a minha vida tenha uma sincronia. Talvez o tempo não transcorra em vão. Como diz André Luiz no livro Agenda Cristã, diante de um grave problema, aguarde o momento oportuno, porque os dias não transcorrem em vão. Cada dia é portador de um significado, porque há um Deus único que confere unidade a toda a diversidade, diversidade humana e diversidade dos acontecimentos da nossa vida. Há um fio condutor. Nada que nos acontece, nenhuma criatura que cruza o nosso caminho, cruza em vão. Há um propósito, há um propósito, e as almas iluminadas são aquelas

0: pessoas capazes de enxergar o propósito das coisas e o propósito das pessoas. Então nós estamos dizendo hoje o que já se dizia no Egito há 4.000 anos atrás. Hermes Trismegisto dizia: a mesma lei de cima é a lei de baixo. O que há em cima, há embaixo. Mas agora o homem do século 21, o ser humano do século 21 é portador de uma nova sensibilidade. Ninguém imagina que algum corpo celeste está com um controle remoto ditando os passos da nossa vida. Não, é mais sofisticado que isso. É um passo além dessa ideia. A ideia de que a mesma lei que rege o movimento dos corpos celestes é a lei que rege os nossos movimentos exteriores e interiores. Porque cada espírito é um mundo. É um mundo. Talvez você olhe com admiração para a Terra. Civilização chinesa, japonesa, romanos, todas as civilizações. E aí, se você tiver uma lembrança das suas 300 últimas encarnações, você perceberá que dentro de você vive várias civilizações. Há vários povos dentro de você. Porque você é um espírito imortal que já peregrinou por vários lugares. Você já falou vários idiomas, você já teve corpos, você não vai acreditar, tão diferentes. Você já teve hábitos tão diferentes, tão diferentes. Então eu costumo brincar com alguns amigos lá do C, quando eles perguntam assim: quem é você? Eu falo: meu nome é Legião, porque eu sou muitos. Há muitas pessoas dentro de nós, há um mundo dentro de você, um mundo de experiências, um mundo de dores, um mundo de mágoas, um mundo de ódios, um mundo de relações mal resolvidas. Tudo isso implica movimento, movimento emocional, movimento psíquico, movimento anímico e movimento, movimento mesmo. Nós também estamos girando. E se há um cronômetro, se os corpos celestes se movimentam em ciclos, por que audácia nós podemos imaginar que somos uma exceção no universo? Não. Não. Quando Kardec, na terceira parte do Livro dos Espíritos, começa a perguntar: que é a lei natural? Os Espíritos respondem: é a lei divina. Porque a lei natural e a lei divina são a mesma coisa. Então o químico que está num laboratório debruçado sobre combinações químicas com substâncias está aprendendo as mesmas leis que regem a nossa intimidade. Há um só Deus. Um só Deus. Isso significa que há um tempo para cada coisa. Há um tempo para cada coisa. Há um momento que o sol se põe e há um momento que o sol nasce. E isso respeita ciclos que são derivados das leis divinas. E o que eu estou tentando dizer agora é que a coisa mais natural do mundo é nós entendermos que a humanidade se prepara para uma alvorada. Para uma alvorada que foi cantada por todos os profetas do Velho Testamento. Para uma alvorada que foi pressentida por todos os mártires e por todos os cristãos primitivos. Nós sentimos que estamos numa profunda noite. Aparentemente, Aparentemente, talvez você tenha a sensação de caos. Talvez você tenha a sensação de desordem, de que o mundo está fora de controle, de que alguma coisa deu errado. Mas é preciso reconhecer, que há uma regularidade, que há uma harmonia, que o tempo é cíclico. Tudo na vida é cíclico, porque o tempo não transcorre em vão. Você nasce, cresce, amadurece, envelhece e desencarna. E tudo respeita esses ciclos harmoniosos, harmoniosos. Quando Jesus inicia o seu trabalho, a sua primeira aparição pública nas bodas de Caná, Maria lhe pede para intervir naquela situação da falta de vinho na festa de casamento. E Jesus então diz para ela: mulher, ainda não é chegada a minha hora. Talvez você tenha lido isso apressadamente. Que hora é essa que Jesus está dizendo? E quando você vai para o final do Evangelho, quando Jesus está sendo crucificado, ele diz assim: tenho sede. E eles lhe dão de beber vinagre. O vinho que azedou. Jesus toma o vinagre, porque ele veio trazer a pureza da lei divina, ele veio trazer o amor, ele veio trazer a revelação divina, e na cultura do povo hebreu, revelação divina é vinho. O vinho é o símbolo da revelação divina. É tanto que Jesus vai dizer: eu sou a videira verdadeira. Videira é a planta que produz uva. Então Jesus traz a essência, e o que é que nós devolvemos para ele? O vinagre do ódio, da incompreensão e da má vontade. E ao tomar o vinagre, que é a revelação conspurcada pela nossa inferioridade, que é a revelação divina deturpada, ele diz: eis que tudo está consumado. Mostrando que há um tempo para tudo, e ele vai deixar uma parábola imortal no Evangelho, a parábola das 10 virgens. 10 virgens. E talvez você se pergunte, porque as profecias do Velho Testamento, como diz Emmanuel, contém símbolos do Velho e do Novo, contém símbolos profundos, poucas vezes acessíveis ao raciocínio comum. A nossa mente vaga, tentando entender por que 10, por que virgens, e por que uma festa de casamento. Mas voltando um pouquinho atrás, bebendo na fonte da primeira revelação, unindo as pontas, unindo as peças soltas, unidade, unidade. Quando você une, você encontra unidade. Nós vamos entender que o símbolo da universalidade no Velho Testamento é o número 12. Por isso 12 tribos, por isso 12 apóstolos. Mas o que que aconteceu? Na época do rei Davi, as 12 tribos se dividiram, Duas ficaram ao sul com a capital em Jerusalém, e as 10 tribos rebeldes do norte fixaram capital na Samaria. Então 10 é o símbolo da divisão, 10 é o símbolo daquilo que está partido, 10 é o símbolo daquilo que está fragmentado, daquilo que precisa ser juntado. Por isso Jesus diz assim no capítulo 4, do lado do Evangelho de João, ele diz, é necessário passar por Samaria, eu preciso passar pela Samaria. Precisa por quê? Era o caminho mais difícil, porque ele precisava unificar. Ele veio para, diz ele, reunir as ovelhas desgarradas, juntar, porque um dia haverá um só rebanho, um só rebanho e um só pastor. Então 10 é a fragmentação humana. E por que virgem? Há um profundo simbolismo que nós só vamos entender quando lermos o livro do profeta Oséias. São poucos capítulos. Você lê hoje, na hora do almoço você pode ler. Oséias vai compor um cântico. Ele vai dizer que Jerusalém e Samaria são duas mulheres. São duas mulheres que se afastaram daquele movimento divino em torno da unidade. Porque a proposta era que eles girassem em torno do Deus único, mas eles se dividiram, criaram movimentos paralelos. Movimento paralelo, desviar-se da unidade divina, tem um símbolo. Eles chamavam de idolatria, e idolatria na Bíblia é simbolizado pela prostituição. As cidades na profecia são chamadas de mulheres. Ezequiel também usa a mesma simbologia, aliás, todos os profetas usam. Chama de mulheres, prostitutas. E ele coloca palavras de poesia. É claro, você precisa ter sensibilidade poeta para ler os profetas. Porque se não tiver sensibilidade poética, você se transforma num fanático, num fundamentalista. E ele vai colocar palavras lindas na boca de Deus. Deus vai dizer assim para Jerusalém e para Samaria: ó, minhas mulheres, vocês me traíram. Vocês escolheram outros maridos, se transformaram em prostitutas, mas eu vou recuperar o amor de vocês duas, e vocês se transformarão nas minhas virgens. Porque o símbolo da fidelidade a Deus na Bíblia é a virgindade, não tem nada a ver com questão sexual. Por isso a parábola das 10 virgens reflete o momento em que nós vivemos hoje. Nós aguardamos ansiosamente um grande casamento, um casamento que se dará entre a terra e a lei de Deus. Será uma grande festa, será o alvorecer de um novo dia. Quando esse dia raiar, os homens compreenderão a mensagem de Jesus. E aí, nesse dia, nesse luminoso dia, o orçamento das grandes potências do mundo cortarão as despesas com a guerra, e esses bilhões serão destinados à paz. Não haverá mais sofrimento, porque todos os seres humanos serão irmãos. Não haverá mais divisão, porque todos entenderemos a diversidade. E todos entenderemos a unidade que nos reúne. Nesse dia, será um dia de festa. E eu digo que nós estamos na meia-noite. estamos aguardando ansiosos, ansiosos, pelo raiar do dia da nova era, da era da regeneração da terra. Um dia que convocará todos nós a acordarmos bem cedo, a tomarmos a enxada nas mãos para lavrar a terra, para construirmos a felicidade que nós tanto ansiamos. Lembrando desse encontro, lembrando desse momento da alvorada cristã, que já se anuncia no horizonte. Porque no DVD Apocalipse nós tivemos a oportunidade de falar sobre isso. Das horas proféticas que representam 15 anos. Então está tudo regulado, tudo tem um tempo. E já que tudo tem um tempo, eu convido a todos nós a refletirmos sobre o nosso tempo. O que significa o tempo agora? O que significa estar encarnado no orbe na meia-noite? Na meia-noite, nas horas que antecedem a alvorada cristã, naquele acontecimento que foi narrado por todos os missionários que precederam, qual o significado disso? E eu então me recordei de um diálogo profundo, o diálogo de Públio Lentulus com Jesus. O homem de Estado, o homem fragmentado que era Públio Lentulus, porque parte dele acreditava, parte não acreditava. Parte dele amava, parte dele odiava. Parte dele queria a simplicidade, parte dele amava o orgulho. Públio Lentulus é o símbolo de nós todos. Nós somos divididos, queremos o bem e queremos o mal. Sentimos prazer no amor, mas sentimos prazer no ódio. E quando ele chega diante do homem íntegro, do homem que é, que será e é o futuro da humanidade, Jesus diz a ele: sim, não venho buscar o homem de Estado, superficial e orgulhoso, que só os séculos de sofrimento podem encaminhar ao regaço de meu Pai. Jesus está falando com o espírito imortal dele. Eu falei: eu não quero falar com o Públio Lentulus, o senador. Eu quero falar com o ser divino, que só os séculos de sofrimento encaminharão para o seio, para o peito do Pai, sugerindo que ele estava num movimento equivocado, que ele precisava ser reconduzido para a unidade. Ele diz assim: venho atender às súplicas de um coração desditoso e oprimido. Porque Lívia estava um passo à frente, o sofrimento já havia direcionado para Deus. Lívia já estava na rota de correção. Então ele diz assim: eu venho em busca de um coração desditoso e oprimido. E ainda assim, meu amigo, não é o teu sentimento que salva a filhinha leprosa e desvalida pela ciência do mundo. É sim a fé e o amor de tua mulher, porque a fé é divina. Basta um raio só de suas energias poderosas para que se pulverizem todos os monumentos das vaidades da terra. Comovido e magnetizado, Públio imaginou que estava sonhando, e Jesus diz: não, meu amigo, não está sonhando. Exclamou meigo, meigo e enérgico o mestre, adivinhando-lhe os pensamentos. depois de longos anos de desvio do bom caminho, olha a palavra desvio de novo, desvio do bom caminho, pelo sendal dos erros clamorosos, encontras hoje um ponto de referência para a regeneração de toda a tua vida. Eu acho que eu não teria força para ouvir isso. Jesus está dizendo: eu sou o ponto de referência para a regeneração de todos os milênios das tuas encarnações. O minuto que corre hoje, Públio, é um minuto sublime na evolução do teu espírito. Porque hoje você está diante da bússola. Hoje você está diante do pastor das ovelhas. Está, porém, no teu querer aproveitá-lo agora ou daqui a alguns milênios. Se o desdobramento da vida humana está subordinado às circunstâncias, és obrigado a considerar que elas existem, as circunstâncias, de toda a natureza, cumprindo às criaturas a obrigação de exercer o poder da vontade e do sentimento, buscando aproximar os seus destinos das correntes do bem e do amor aos semelhantes. Porque as correntes do bem e do amor procedem de Deus e banham toda a criação infinita. Cabe a cada um de nós escolher o caminho mais difícil. Então eu poderia dizer, repetindo as palavras de Jesus a Públio, que hoje os encarnados e desencarnados da terra encontram um ponto de referência para a regeneração dos milênios terrestres. Um ponto de regeneração para nossas vidas. Por quê? Porque está chegando um sol, e ele não é físico. Não é físico. Vai raiar um novo dia, mas você não verá com os olhos físicos. É preciso enxergar com o coração. Diz Emmanuel no prefácio do livro Vinha de Luz: o Evangelho é o sol da imortalidade, que o Espiritismo reflete com sabedoria para a atualidade do mundo. O sol da imortalidade está chegando. O ponto de referência para a regeneração dos espíritos que evoluem no planeta Terra. Esse sol se aproxima, mas está no nosso querer seguir agora ou daqui a alguns milênios em outras escolas, em outros orbes, que a providência e a misericórdia divina reservou para os filhos mais rebeldes. Gravitar em torno da unidade divina, eis o objetivo da criação, diz Paulo na mensagem que lemos do Livro dos Espíritos. E dizem os sábios, ao interpretarem o versículo de Deuteronômio, que quando se diz que Deus é um e que não haverá outros deuses, está dizendo duas coisas diferentes. Não terás outros deuses é a lição primordial, é o ABC do monoteísmo. Não teria como a revelação vir ao orbe sem o alicerce do monoteísmo. Não terás outros deuses. Mas a lição da unidade divina é a lição de agora. Entender que há uma lei, que há um Deus, e que há um movimento harmonioso, e que quando a nossa alma gravita em torno desse sol do amor, tudo passa a ser encadeado, tudo passa a ter harmonia, e a felicidade passa a morar dentro de nós. Então nós podemos dizer, como diz no livro Boa Nova, o reino de Deus é a obra divina no coração dos homens. Então, nessa noite profunda em que nós aguardamos ansiosos a alvorada cristã, o dia em que a mensagem de Jesus passará a ser vivida, nessa hora grave de expectativa, nós nos recordamos de Alta de Souza, no Parnaso de Além-Túmulo, quando ditou para Chico Xavier, mensagem fraterna: meu irmão, tuas preces mais singelas são ouvidas no espaço ilimitado, mas sei que às vezes choras consternado ante o silêncio da força que interpelas. Volve ao teu templo interno e abandonado, a mais alta de todas as capelas, e as respostas mais lúcidas e belas hão de trazer-te alegre e deslumbrado. Ouve o teu coração em cada prece, Deus responde em ti mesmo e te esclarece com a força eterna da consolação. Compreenderás então a dor que te domina, sob a linguagem pura e peregrina, linguagem peregrina da voz de Deus em luz de redenção. Bom dia para todos nós, porque o sol da imortalidade se aproxima. Muito obrigado.
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3: Meia-noite e 22 minutos.
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0: Olá você, seja bem-vinda, seja bem-vindo mais uma vez aqui pela Web Rádio Fraternidade, parceira querida, emissora que nos traz tanta luz e tantas bênçãos e um material tão rico para reflexão. Estamos aqui para mais um desafio chamado Família, né? O desafio chamado Família de número 65. Então, uma alegria muito estar com você, agradeço demais aí a sua atenção, pedindo sempre, né, divulgar aí o nosso trabalho, para que outras pessoas possam refletir sobre essa coisa tão importante que é a questão da família, sobre todos os enfoques. Então hoje nós vamos aí com muita alegria, né, contar com a sua presença, com muita gratidão. Moço, sempre muito obrigado. Hoje nós vamos falar sobre mídia versus educação. É uma coisa que realmente tem impactado a questão da convivência no lar, a questão da educação dos filhos, e sempre é importante nós meditarmos nisso. É lógico que a gente tem que sempre, quando fala sobre isso, falar que a informação é a moeda do mundo atual. Não há como negar a importância das informações que circulam em toda a humanidade. É muito importante mesmo. E, obviamente, que isso é utilizado sob o ponto de vista econômico, empresarial, social, político. E dentro do lar também nós vamos ter que meditar sobre essa importância. Então o mundo é esse. E nós sabemos que as coisas acontecem por concessão divina, quando elas têm uma finalidade boa. E, obviamente, que o progresso tem uma finalidade boa. É claro que tudo isso vem para melhorar a vida. Olha como é que nós temos uma facilidade de comunicação hoje, como jamais tivemos. A oportunidade de aprender, o auxílio, mesmo na escola, o auxílio aos pais. Então, sim, sem dúvida que é uma conquista da humanidade, mas que, obviamente, pede, como tudo que surge, uma reflexão pelo seu melhor uso. Porque quando a gente fala pelo seu melhor uso, nós temos que pensar que se veio como uma ferramenta importante, ela veio para ser bem utilizada. É por isso que essas duas coisas são importantes de se refletir. Primeiro, que não é possível isolar do mundo hoje. Até seria, né? Vou pegar minhas coisas, vou viver lá no meio de uma fazenda, no meio do campo, longe de tudo, onde não há internet, onde não há nada. Posso até fazer isso, né? Não vou mentir que seria até possível, mas não seria inteligente, não seria producente e não seria algo que acrescentaria tanto para a criatura. E a segunda questão é justamente isso. Então não é melhor usar bem do que querer fugir de uma coisa? Porque assim, tudo que é um instrumento bom pode ser eventualmente mal utilizado, né? Quando nós estamos aí lidando com tecnologia. E quando nós falamos sobre a questão da mídia, nós sabemos que ela é uma ferramenta poderosa para divulgar o bem também. Divulgar a luz, divulgar a verdade, divulgar lições enobrecedoras, divulgar materiais que tragam paz às criaturas, que nos ensinem, né, um caminho mais elevado de conduta. A mesma mídia serve para as coisas boas, como alguns usam de uma maneira errada. É só lembrarmos que, por exemplo, Jesus, quando veio à Terra, ele usou todas as ferramentas que existiam na época, né? Os pergaminhos que os apóstolos escreviam, as passagens, a pregação para a multidão, usando recursos até mediúnicos, às vezes, para reverberar aquele discurso. Então, tudo que existia na época, Jesus usou. Então, se Jesus estivesse hoje aqui na Terra, com certeza usaria todas essas ferramentas, obviamente que de uma maneira sublime, elevada, mas usaria. Então nós precisamos pensar então se é o caso de nós trabalharmos melhor isso no contexto da vida doméstica, do nosso lar, para que nós possamos fazer disso um mecanismo que auxilie a vida familiar, auxilie os filhos no aprendizado, auxilie os pais nas suas tarefas diárias, né? Isso é muito importante. Então, como serve para muitas outras coisas, também aqui serve aquele axioma, como diz Emmanuel no livro Vida e Sexo, não proibição, mas educação. Então, não é proibir o uso dessa ferramenta, mas educar-nos para o uso que ela tem. É lógico que, né, nós precisamos trabalhar valores nos filhos, Né? Não é porque uma coisa é positiva que eu vou largar de qualquer modo. O que muitas vezes acontece, por falta de melhor esforço dos pais, é utilizar essas ferramentas para tentarem se ver em momentos de maior tranquilidade. Então, às vezes, você vê em algum ambiente social uma criança muito pequena que os pais logo enfiam um celular na mão dela porque ela fica quietinha, né? Fica parecendo um bicho domesticado. Então, não é esse o papel. Não é os pais utilizarem disso para se verem em um minuto de mais conforto. É lógico que tem que haver momentos em que os pais precisam do espaço para poder organizar as coisas, até cuidar das coisas que se referem aos filhos, mas tem que usar com mais sabedoria, com mais inteligência. Né? Isso vai ter até objeto de reflexão em outro programa, né? O tempo, né, que nós podemos deixar, por exemplo, os nossos filhos com o celular. Isso é uma questão para outra hora. Aqui, preliminarmente, o que interessa é a gente pensar o seguinte: será um bom instrumento se os pais estiverem vigilantes, usarem disciplina e ensinarem os filhos desde cedo? Por exemplo, ensinar bom senso aos filhos, para que eles aprendam gradualmente a filtrar aquilo que é bom daquilo que não é bom. Os pais não podem deixar os filhos o tempo inteiro vinculados a esses mecanismos, né? Quando a gente fala mídia, né, para alguém que possa às vezes estar pensando o que, que eu estou me referindo, nós estamos nos referindo desde a televisão, que é um mecanismo de comunicação em mídia, da internet, do celular, que é hoje um instrumento de tornar mais portátil e mobilidade, né, para termos acesso a tudo isso, o computador em casa, né, o PC mesmo, o notebook, todos são recursos que dizem respeito à mídia. E também, por extensão, aos livros, né, ouvir músicas, que tem vários equipamentos que é possível ouvir músicas, principalmente, obviamente, que hoje é o celular, mas existem outros equipamentos que ainda são usados. Então, tudo isso se refere à mídia. Então, nós precisamos filtrar melhor o que os nossos filhos leem, o que os nossos filhos ouvem e o que os nossos filhos veem em todos esses mecanismos sociais. Então, desde a televisão até a internet, o celular na mão, que é o mecanismo hoje mais preocupante, porque ele traz todo mundo para a mão, para a palma da mão, de uma maneira muito móvel, né? Então, em qualquer lugar que se esteja, desde que haja ali, né, acesso à internet, acesso, né, a uma linha, há uma possibilidade quase infinita nas mãos. Então, por isso que hoje o celular se transformou naquele mais complicado. Então, os pais precisam trabalhar como os filhos lidam com isso, começando pela disciplina. É preciso disciplina no uso. Por exemplo, a televisão, o filho não vai ficar horas vendo televisão, mas ele pode, conforme a idade, ficar lá vendo um desenho educativo, algo que não vai lhe ensinar coisas ruins. Então, dentro de uma limitação de tempo, de acordo com a idade dele, os pais vão administrando isso. Isso é usar a disciplina da utilização desses recursos. Mesma coisa o celular, o computador. Né? Computador, não se colocar um computador, por exemplo, muito escondido no quarto. O filho, é melhor que ele veja isso num ambiente mais de convivência coletiva da família, né? Muito cuidado, o celular com filtros. Então tem que ter uma disciplina, não pode simplesmente, ah, mas é a modernidade, então não pode ir para os extremos, ou proíbe, ou então larga de mão. Não, tem que ter disciplina. Vai dar trabalho? Vai dar muito trabalho, mas é necessário, né? É outra coisa também, dentro do contexto educativo, aprender a ensinar os valores, de modo que quando o filho vai tendo mais contato com as coisas do mundo, ele tem um senso crítico melhor. Por exemplo, não objetificar a pessoa. Então, nós não somos objetos, somos seres humanos, almas imortais, muito importantes. Os nossos sentimentos são mais importantes do que temos. O que somos é mais importante do que temos, por exemplo. Então, isso é muito importante ensinar para os nossos filhos. Outra coisa importante também é quando ele vai aprendendo a ver em toda essa gama muito grande de recursos de mídia, por exemplo, a questão da violência. Então, nós temos que agir preventivamente no processo educativo para preparar nossos filhos. Por mais que a gente reduza o acesso a eles com disciplina, a esses instrumentos, ele vai ver coisas de violência. Então, ele tem que estar preparado no contexto educativo. A questão do sensualismo, né? O sexo é a energia sublime da vida, abençoada e criativa, Mas o tratamento do sexo na Terra como objeto de prazer por si só, sem equilíbrio, sem respeito ao semelhante, é o sensualismo. Então, trabalhar no contexto educativo dos filhos as questões relacionadas também ao sensualismo, ao consumismo exagerado. Então, há um consumismo exagerado por parte hoje da sociedade. Então, ensinar os filhos que não é mais importante que nós tenhamos bens e recursos materiais para que nos sirvam enquanto espíritos imortais e não nós nos tornarmos escravos desses bens. Então, é preciso muito cuidado em relação a isso também, né? Cuidado com a corrupção, com a manipulação, com os riscos que há em lidar com a mídia. Existem muitos riscos em lidar com a mídia. Uma frase que eu sempre destaco, que quero destacar nesse tema de hoje, é uma frase que nos fala justamente sobre essa questão, né, dos nossos filhos, né? Deixa eu localizar aqui essa frase aqui. É muito interessante. Como, né, nós trabalharmos isso? Né? É importante explicar-lhes, né, como algumas coisas devem ser evitadas. Né? Tudo isso é muito importante. Né? Esses recursos em si são muito nobres. Né? Tem algumas frases interessantes nesse capítulo, mas o que eu queria ressaltar era justamente aquilo que a espiritualidade nos fala sobre a importância, né, dos nossos valores. É uma frase que eu queria lembrar, não localizei ela aqui agora, mas o importante é a gente, em todas as áreas, né, lembrar, em todas as áreas, nós devemos ter sempre uma visão cuidadosa de que tudo é possível, né? Ah, tá, achei a frase aqui. Em todas as áreas da comunicação e da expressão artística, encontraremos os que fazem da arte a esterilização do belo, do bom e do agradável, e os que dela fazem manifesto de desequilíbrio, ódio e agressão. Não será tarefa fácil, mas devemos trabalhar os sentimentos dos filhos para compreenderem a diferença entre um e outro. Então é uma reflexão importante. Uma história que nós destacamos, que eu sempre gosto aí de falar uma história, né? É a história de um rapaz cujo apelido era Netinho. Netinho já estava viciado no tal do celular, o dia inteiro, de manhã ia para o banheiro tomar banho, levar o celular, ia para a mesa, comida, em vez de largar o celular de lado, na escola, na rua, em todo lugar, celular na mão. O rendimento escolar do Netinho caiu, ele ficou muito fissurado, né, em participar de turmas, né, de tribos, né, como se diz, que ficava o dia inteiro ali naquilo. Ele acabou prejudicando muito, né, o seu rendimento escolar, a relação familiar estava meio desgastada. Ele exagerou até um dia que ele acabou sendo clonado o aparelho dele. E aí virou uma confusão, um monte de coisa, problemas muito grandes. Por fim, acabaram conseguindo resolver. E aproveitando a experiência, os seus pais sentaram com ele e falaram, né, vamos começar daqui para frente uma nova etapa. Disciplina no horário, não celular na mesa. Cuidado, meu filho. Nós somos muito mais do que um aparelhinho e algumas questões materiais. Nós somos almas imortais. Nós merecemos aí um tratamento melhor em relação à nossa vida. Então, é uma reflexão que a gente pode fazer. Bom, lembrar mais uma vez quem está nos assistindo, né? E se quiser mandar alguma pergunta, alguma indagação, uma sugestão de tema, pode mandar pro e-mail que é informado no início, né, do programa, né, que é o e-mail da Web Rádio Fraternidade. Ou se quiser mandar para mim também, para aqueles que estão me assistindo aí pela internet, é esse e-mail aí, jonazarete@mednet.com.br. Isso aí. E o nosso soneto de hoje relacionado ao tema: o problema, minha gente, não é existir a tal internet. Quem diz que não usá-la é bom, mente. Ficar fora do mundo é arrepiar o tupete. A questão é virar escravo e não desgrudar nem na hora de comer. Sequer as mãos eu lavo para da telinha nada perder. Aprenda, irmão, a usar bem, aí muita coisa boa vem e os problemas podem acabar. Use a mídia em vez de ser usado, assim por ela não será abusado e do progresso poderá desfrutar. Então, é isso aí. Vamos usar com sabedoria, vamos usar com inteligência e parcimônia. Então, querido amigo, querida amiga, mais uma vez, muito obrigado, né? Foi muito bom estar com você. E aí, estamos aí na próxima, no próximo programa aqui pela Web Rádio Fraternidade. Então, que a família, sua família, seja iluminada pelas bênçãos de Jesus aí. E muita paz.
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2: Meia-noite e 39 minutos.
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2: Meia-noite e 40 minutos.
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5: Querido ouvinte, começa agora mais um programa Pão da Vida. Aqui vamos juntos lembrar dos ensinamentos do nosso Mestre Jesus através da leitura e comentário do livro Brilhe a Vossa Luz, escrito por André Luiz Lopes Santana. O tema de hoje é Recursos Sublimes.

Jesus estava de passagem. Em Naim havia um cortejo fúnebre. Ela era viúva e aquele era o seu único filho. A dor é mais que dilacerante, pois além da perda irrecuperável, lhe angustiava uma vida de soledade, sem quaisquer perspectivas para uma mulher na sociedade da época. De repente, o corpo antes inerte levanta-se. O assombro é geral. Glórias ao Criador, emoções indescritíveis, alegrias esfuziantes. Jesus é vida. De passagem, como em todos os instantes da sua vida, se utilizou de sublimes recursos para fazer retornar a vida de um jovem e dar plenitude àqueles que assistiram ao feito incomparável. E nós? Como utilizamos os nossos recursos? Aqui, poderíamos usar os nossos ouvidos para escutar alguém angustiado, dando-lhe forças para enfrentar os problemas. Ali, nos esforçaríamos para aliviar o sofrimento de alguém com as nossas mãos. Mais adiante, conversaríamos amparando aquele que encontra-se desesperado, com alguma dificuldade, fortalecendo-o na resignação e na confiança aos desígnios divinos. Inspirados em Jesus, o que buscaremos fazer? Pois seja qual for o lugar em que nos encontrarmos, lembremos-nos que estamos de passagem por essa vida e, por isto, devemos aproveitar ao máximo no bem e para o bem este breve momento existencial.

0: Está aqui Moisés Lima, integrante do Centro Espírita Lar da Prece Bezerra de Menezes, para conversar com a gente sobre esta passagem da viúva de Naim. É um momento interessante. Conforme está anotado no Novo Testamento, observando o cortejo fúnebre e vendo Jesus o sofrimento da viúva, se aproxima dela e diz para que não chorasse. Depois, foi ao rapaz e disse: "Filho, levante", mostrando ali que devolvera a vida ao filho da viúva. Mas não foi desta forma que realmente aconteceu, não é mesmo, Moisés?
1: Olá, Cacá. Olá, ouvinte da Rádio Fraternidade. E não foi desta forma mesmo, Cacá. Se tivesse sido deste jeito, como está notado no Evangelho, Jesus não seria humilde, pois teria mostrado a todo mundo que ele fez alguma coisa ao falar para o menino se levantar. E como sabemos, a humildade, virtude que Jesus possuía, não permite mostrar o feito realizado, a ajuda ofertada. O humilde age de forma que ninguém perceba que ele fez algo, Cacá.
0: Então, Moisés, como ocorreu de fato a passagem da viúva de Naim?
1: Segundo o nosso benfeitor espiritual Dayart, as pessoas do cortejo não repararam em Jesus nem nas pessoas que o acompanhavam. O cortejo seguia para um lado da estrada e Jesus passava em sentido contrário. Ele olhou e se compadeceu do fato. Rapidamente percebeu a situação. Ela era viúva e só tinha aquele filho. Dayart narrou essa história no livro Vinde a Mim. Ela tinha uma vida perfeita, Cacá. O esposo e o filho pareciam duas joias raras entregues ao seu coração delicado. Não que a vida fosse fácil, ao contrário, era muito difícil. Mas talvez a simplicidade e a alegria com que viviam fizesse com que a vida parecesse tão bela. Sempre ao final do dia, o esposo se colocava a ensinar a profissão ao filho. Ele queria garantir o sustento e a dignidade da família no futuro.
0: Mas, infelizmente, como sabemos, Moisés, não existe vida perfeita na Terra. Nosso planeta é de provas e expiações. Eu lembro deste capítulo do livro Vinde a Mim. Numa tarde, o esposo demorou a chegar do trabalho. Não foi isso, Moisés?
1: Foi isso mesmo, Cacá. E a mulher esperou o pior. O filho, de 10 anos apenas, brincava sem perceber o que acontecia. Um ancião foi procurá-la e deu a notícia do falecimento. O filho percebeu então a mãe entrando em casa aos prantos. Ela estava apoiada no móvel, perplexa mesmo, sem saber como dizer ao menino que o pai havia morrido. E toda a cidade foi ao enterro, como era comum na época, Cacá. Mas não foi só por uma questão cultural, não. O marido dela era muito querido por toda a comunidade. E depois do enterro, as dúvidas que não queriam calar. O que seria feito dela e do filho? Como sustentar a família?
0: Ela teve a ideia, então, de conseguir serviços domésticos e teve sucesso. Começou a trabalhar na casa de amigos e garantiu o pão de cada dia. Até que, certo dia, uma pessoa perguntou se o filho dela poderia ajudar na colheita. E essa era a oportunidade que ela tanto buscava, Moisés. Agora o filho também teria um emprego.
1: É verdade. O menino cresceu e, graças aos trabalhos que realizava, pagava sozinho as despesas da casa e não foi mais necessário que sua mãezinha trabalhasse. Ele aprendeu de tudo, Cacá. Numa semana era carpinteiro, na outra semana trabalhava numa construção, misturando massa, carregando as pedras, essas coisas. Ou então, lá estava ele, fazendo tarefas de tapeçaria. Parecia até que a vida tinha retornado àquela perfeição de antes, Cacá.
0: Até que um dia, ao voltar do trabalho mais cedo, o jovem estava passando mal. O menino voltou pálido, febril e muito fraco.
1: E foi uma noite muito, muito difícil. A febre alta fez com que ele delirasse a maior parte do tempo. De manhã, bem cedo, ela preparou algo para ele comer e foi até o quarto dele. Mas algo estava errado. Ele não se mexia, nem atendia quando ela chamava o nome dele. Estava aparentemente morto. E aí, Cacá, como suportar mais uma perda? Os vizinhos souberam logo da notícia e foram até ela.
0: E daí pra frente, o restante a gente já sabe. O cortejo fúnebre foi preparado e eles cruzaram com Jesus pela estrada. É incrível o interesse de Jesus em ajudar. Através desse interesse, da compaixão que sentiu ao ver a viúva sofrer, que ele fez essa leitura. Digamos assim, compreendeu as informações

0: sofreu ou de letargia, ou catalepsia, ou talvez, Cacá, um outro fenômeno semelhante. Mentalmente, Jesus chamou o espírito do jovem, imprimindo uma força psíquica para que ele retornasse ao corpo e voltasse à vida natural. E ele fez isso enquanto cruzava a estrada e via o cortejo. Ele não foi até a viúva consolá-la, nem foi até o corpo do jovem chamá-lo, pois se fizesse qualquer uma dessas coisas, daria um sinal de que ele foi o autor da cura do menino. Depois que o jovem acordou, o mestre e as pessoas que o acompanhavam ouviram as comemorações, os agradecimentos a Deus pelo ocorrido, mas ninguém soube que fora Jesus realmente.
1: Nossa, Moisés, a humildade de Jesus é impressionante mesmo. Mas não só isso. Acho que Dayarte quis nos chamar a atenção para o tempo que dispomos e os recursos que possuímos. O que fazemos de útil ao nosso espírito nesta encarnação? Como utilizamos, Moisés, os variados recursos que temos em favor do próximo?
0: Isso mesmo, Cacá. Da mesma forma que Jesus parou no Poço de Jacó, na Samaria, como anota João no capítulo 4, e após uma simples conversa com a samaritana, o mestre auxiliou uma aldeia inteira. Em Naim, também estava de passagem. Não havia minuto vazio para Jesus. A todo instante, nosso irmão verificava o que podia fazer em benefício do outro. Aqui uma conversa, ali uma orientação. Aos doentes ele oferecia os recursos energéticos que propiciavam a saúde, como esse do filho da viúva de Naim. Ah, Cacá! E conta Dayarte que o jovem, tempos depois, conheceu o cristianismo e se tornou também um seguidor de Jesus de Nazaré.
1: Como a lição nos ensina, nós também estamos de passagem por essa vida. Mas às vezes esquecemos disso, Moisés. E nada, ou muito pouco, fazemos em prol da nossa iluminação.
0: Geralmente muito pouco, Cacá. Outro benfeitor espiritual nosso, o Frei Crispiniano, trouxe uma mensagem muito bonita e profunda, chamada O Semeador e o Fruto. A parábola diz assim: dois irmãos receberam do pai a mesma gleba de terreno, cada qual com o mesmo tamanho, a mesma extensão, e cada um deles recebeu também, Cacá, a mesma ferramenta e a mesma quantidade de semente. Um dos irmãos se permitiu a buscar as orientações do pai de como fazer para melhor semear aqueles grãos. O outro não. Tomou a ferramenta e quis seguir a própria orientação. Imprimiu mal a semeadura, encostou a ferramenta num canto, ela enferrujou e o terreno foi tomado pelas ervas parasitas. A terra ficou improdutiva, Cacá. O outro irmão se manteve na lida, tomando as orientações recebidas do pai. Mas, ainda também envolvido nos percalços e dificuldades, esse semeador que buscou as orientações, percebendo lá o seu irmão, aquele mais fraco, que um dia também poderia querer usufruir dos frutos, desanimou, se desorientou. Encostou a ferramenta igual ao outro. E da mesma forma, Cacá, foi tomado pelo orgulho e o terreno pelas ervas parasitas.
1: Essa mensagem do Frei realmente é profunda. Ele continua, Moisés. Qual desses dois irmãos vai ser chamado mais à responsabilidade? Logicamente, vai ser aquele que se permitiu as orientações e se encontrava mais fortalecido no objetivo de se produzir frutos, não somente para si, mas também para aquele irmão imprevidente.
0: Nosso amigo Frei nos lembra que o aprendiz do Evangelho, o aprendiz do Cristo, é aquele que se permitiu as orientações à luz doutrinária do cristianismo redivivo. É, pois, mais responsável pela produção dos frutos, pela colheita que deveria alimentar a si e ao próximo. Frei Crispiniano ainda brincou, dizendo que muitas vezes temos medo, receio de que alguém venha tomar o nosso fruto, aquele que semeamos com tanto esforço. Mas ele orienta: se nós mais conseguimos, pratiquemos a caridade. É a lei divina. O mais fortalecido ajuda o mais enfraquecido. Se ele optou por não receber as orientações do Pai, o espírita cristão deve trabalhar e produzir bons frutos, porque este é o sentido da irmandade, da fraternidade. Ressalta esse nosso querido benfeitor espiritual, Frei Crispiniano, que na lida da caridade, o mais forte deve sempre auxiliar o mais fraco, deve ver o próximo como um irmão realmente. Diz ele, Cacá, que na terra nada é nosso, somente o fruto da semente que o Pai nos oferece com o objetivo de repartirmos com os nossos irmãos. Isso

0: inclui a tolerância, o perdão, a compreensão, porque todas essas virtudes são as ramas da árvore.
1: É, Moisés, o terreno é essa encarnação que Deus nos ofertou. As sementes são o conhecimento, as oportunidades. E as ferramentas, os recursos que todos nós temos, mediunidades, habilidades físicas ou intelectuais. O problema é que não sabemos aproveitá-las para o bem, Moisés.
0: Pois é, Cacá. Ou não sabemos aproveitá-las ou não queremos. Deixamos para depois e aí as ferramentas enferrujam que nem a ferramenta do personagem da parábola, narrada por Crispiniano. E ele falou uma coisa que acontece muito, o desânimo, Cacá. A gente aprende sobre a paciência. Aí trabalhamos, nos esforçamos, semeamos no terreno a paciência. O outro irmão, seja da nossa família, do trabalho, do lugar onde moramos, enfim, vem e quer o quê? Testar a nossa paciência. A gente acha que ele quer tirar. Veja só, tirar o fruto da paciência que demorou tanto tempo a crescer. Mas o que a gente não lembra é que ninguém tira o que não possuímos. E no que diz respeito às virtudes e aos valores morais, quanto mais ofertamos, Cacá, quanto mais compartilhamos, mais temos dentro de nós.
1: É verdade, Moisés. Precisamos refletir sobre essas palavras de Crispiniano. Nós podemos auxiliar de tantas maneiras. A mediunidade, por exemplo. Todos somos médiuns, em menor ou maior grau, mas todos sentimos o plano espiritual e muitos de nós têm ferramentas de intercâmbio, de auxílio aos irmãos desencarnados. Mas essa ferramenta tem um tempo útil. É certo que seremos médiuns a vida inteira, mas não teremos a vida toda para iniciar o trabalho mediúnico. André Luiz falou muito sobre isso num dos livros que trouxe através de Chico Xavier. Não foi isso mesmo, Moisés?
0: Ih, Cacá, falou e falou muito. Aliás, é um livro que aborda especificamente sobre os médiuns. O livro chama-se Os Mensageiros. André Luiz fala que o Ministério da Comunicação, numa das colônias do mundo espiritual, prepara espíritos a fim de que se transformem em cartas vivas de socorro e auxílio aos que sofrem no umbral, na crosta e nas trevas. Eles organizam turmas de aprendizes para a reencarnação. Médiuns e orientadores saem às centenas todos os anos. Alguns conseguem a execução parcial da tarefa. Outros muitos fracassam totalmente, Cacá. No capítulo 3 do livro Os Mensageiros, André Luiz fala justamente sobre esse enferrujar da ferramenta. Quando os mensageiros se esquecem do espírito missionário e da dedicação aos semelhantes, da renúncia, do altruísmo, se transformam em instrumentos inúteis. Existem médiuns e mediunidades, assim como a enxada e os trabalhadores. A enxada, Cacá, pode ser excelente. Mas se falta espírito de serviço ao cultivador, o ganho da enxada será a ferrugem. Assim como acontece com as faculdades mediúnicas e com os grandes conhecimentos quando não são bem aplicados e vivenciados.
1: Em outro livro ótimo também, Moisés, chamado Obreiros da Vida Eterna, no capítulo 14, André Luiz comenta sobre o desânimo na lida mediúnica. Fala que muitos aprendizes não ultrapassam a barreira da observação, da tentativa. Pessoas que desejam que o caminho já esteja aplainado, exigindo a convivência exclusiva dos bons espíritos e da primeira dificuldade, desistem. Abandonam os compromissos assumidos, Moisés. Quando recebem a ferramenta da inspiração, querem a psicofonia. Quando contam com a vidência, querem ser médiuns de efeito físico. Enfim, longe está a vontade de servir a Jesus realmente.
0: É isso mesmo, Cacá. O propósito da mediunidade é a evolução espiritual. Então não importa qual ferramenta possuímos. E se mesmo assim não tivermos ostensividade suficiente para um intercâmbio, não importa. Podemos auxiliar transmitindo conhecimento sobre psiquismo aos nossos irmãos de caminhada. Só que essas ferramentas mediúnicas também são oferecidas por nosso Pai Celeste. Se não dermos utilidade a elas, se não utilizarmos para produzirmos bons frutos, podemos perdê-las. E aí, como ficaremos, Cacá? No livro Experiências Mediúnicas para Iniciantes, psicografado pela nossa irmã Simone do Vale, o amigo espiritual Jordão traz a história de Maria, um espírito que veio com a psicografia, mas teve esta mediunidade suspensa até que amadurecesse um pouco mais.
1: É mesmo, Moisés, esse livro é muito bom e nos ajuda bastante a entendermos a mediunidade. Com uma linguagem simples, aprendemos muito com os casos verídicos narrados pelo irmão Jordão.
0: É verdade. A história da Maria nos faz mesmo refletir. Por várias vezes, ela teve a chance de trabalhar mediunicamente, mas, por ser materialista, ignorava totalmente o mundo espiritual. Nesta encarnação, ela veio com habilidades manuais e produzia peças de decoração para o lar. Na adolescência, a psicografia começou a aflorar. Os pais de Maria simpatizavam com o espiritismo, mas não se comprometiam com nenhuma instituição. Maria, entretanto, tinha fortes dores no braço que davam a sensação de aumento do tamanho do braço. Ela ia aos médicos e nenhuma doença era diagnosticada. Quando chegou ao centro espírita, soube que se tratava de uma sensibilidade psíquica e foi encaminhada ao curso de educação mediúnica. Aos poucos, ela aprendeu a controlar a vontade de escrita e não sentia mais tanta dor no braço. Agora, ela conhecia como o fenômeno da psicografia acontecia em seu organismo. Mas o tempo passou e ela não deu mais atenção ao processo mediúnico. Já estava tudo bem, sem dificuldades, e voltou à sua vida materialista de sempre. O dirigente espiritual da instituição conversava com ela. Falava que ela precisava dar atenção ao mediunismo. Explicava sobre a obsessão nos médiuns e tudo mais. Volta e meia, ela psicografava mensagens sobre suspensão da mediunidade, a importância que devemos dar aos recursos mediúnicos. Mas nunca, Cacá, Maria nunca achava que a mensagem era para ela. Até que um dia, tempos depois, ela se colocou a psicografar e nada aconteceu. Teve a mediunidade suspensa. Ela desencarnou e chegou ao mundo espiritual em péssimas condições. Lá verificou quão grande era o remorso por não ter aproveitado bem os recursos sublimes que recebeu. Ela entendeu que a falta de interesse a fez cair. Compreendeu que não há tempo a perder e que as mensagens que recebemos, como médiuns, servem primeiramente a nós e depois aos nossos semelhantes.
1: Não é só na mediunidade que devemos buscar esse interesse, mas em qualquer momento da nossa passagem aqui na Terra, Moisés. Conforme a lição do Brilho orienta, muitas vezes podemos ouvir o irmão que sofre, transmitir algum conhecimento, uma palavra amiga. Nesse caso, não podemos esquecer Moisés de Chico Xavier. Ele passou por uma situação que ilustra bem este assunto. Eram 8 horas da manhã de um sábado. Chico estava atrasado. Na véspera, dormiu tarde, pois estava psicografando com Emmanuel. Resolveu não esperar a charrete e foi a pé para o escritório da fazenda. Ao passar em frente à casa de uma senhora chamada Alice, ela o chamou. Chico, estou te esperando desde as 6 horas. Desejo uma explicação. E Chico respondeu: estou muito apressado, Dona Alice. Na hora do almoço, eu vou te atender. Dona Alice fica triste e olha para Chico apressado. Um pouco adiante, Emmanuel aparece e diz: volte, Chico. Atenda a irmã Alice. Vai gastar apenas 5 minutos que não vão te prejudicar. Chico volta e atende. Dona Alice diz: sabia que você voltava. Conheço teu coração. E pediu uma explicação sobre como tomar um remédio homeopático que Bezerra de Menezes transmitiu através de Chico. Depois de ser atendida, ela se despede, toda feliz. Obrigado, Chico. Deus lhe pague. Vá com Deus. E Chico saiu correndo. Depois de uns 100 metros de distância, Emmanuel pede que Chico olhe para trás e veja o que está saindo dos lábios de Dona Alice. Era uma massa branca de fluidos luminosos indo em direção ao Chico. Emmanuel fala: viu, Chico, o resultado que obtemos quando somos serviçais? Quando possibilitamos a alegria cristã aos nossos irmãos? Muito bonito, né, Moisés?
0: Essa passagem é muito linda, Cacá. E nós precisamos despertar para a realidade. Nos iludimos com a matéria, com as facilidades, e infelizmente só despertamos com a dor. Precisamos aproveitar o momento em que estamos bem, que o nosso corpo físico, que também é uma ferramenta ofertada por Deus, está saudável para o trabalho edificante, que a nossa mente está raciocinando e lúcida Porque se o desânimo nos abater, Cacá, a falta de interesse encontrar guarida em nosso coração, nosso terreno vai ficar com as ervas parasitas. Ou seja, as energias, os espíritos inferiores, o desequilíbrio físico e psíquico. E quando quisermos trabalhar, será tarde demais. A encarnação passou. Aí é hora de esperar outra oportunidade.
1: É verdade. Infelizmente, Moisés, o nosso tempo hoje acabou. Obrigado pela presença aqui no programa.
0: Cacá, eu é que agradeço poder estar aqui compartilhando o Evangelho e lições tão sublimes ao nosso crescimento espiritual. Que consigamos, então, lançar mão dos nossos recursos e trabalharmos até o fim, sem cair no erro do desânimo, do descaso, da ignorância. Paulo de Tarso já alertava quanto ao descanso na hora que deveríamos trabalhar. Muitas vezes acreditamos que já fizemos muito, quando estamos aquém do que podemos e devemos oferecer na seara do Cristo. Só sabemos mesmo se fizemos tudo direitinho, honrando os nossos compromissos após o desencarne. Até lá, Cacá. Cada segundo é preciosíssimo.
1: André Luiz fala, Moisés, que raros são os completistas. Que nós consigamos vencer as nossas dificuldades íntimas e cumprir os objetivos que a nossa consciência espiritual assumiu antes da vinda à Terra. Amigo ouvinte, você pode entrar em contato conosco através do e-mail pãodavida@aviluz.com.br. Ficou com alguma dúvida no programa? Deseja fazer alguma sugestão? Fale com a gente. Buscaremos responder as perguntas no programa seguinte. Aquelas que não forem respondidas no programa, responderemos via e-mail. Dúvidas, comentários, sugestões? Envie um e-mail para pãodavida@aviluz.com.br. Sua participação é muito importante. Lembre-se, o tema estudado hoje foi Recursos Sublimes. Obrigado pela companhia e a gente se encontra no próximo programa, aqui na Rádio Fraternidade. Um forte abraço e até lá.
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1: 1:07.
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Olá, queridos amigos e amigas. Nós, da Web Rádio Fraternidade, gostaríamos de enviar o nosso abraço a você que faz aniversário no mês de agosto. O nosso abraço vai para Alexandra Soares de Melo, de Erechim, no Rio Grande do Sul. A Heloísa, de Mirassol, São Paulo. A Cristiana, de Salvador, na Bahia. A Geusinei Coelho Luz, de São Simão, em Goiás. A Mércia Ribeiro, de Belo Horizonte, Minas Gerais. A Georgete, de João Pessoa, na Paraíba. A Gláucia, de Parnamirim, no Rio Grande do Norte. A Rosane Maria Halber, de Santa Cruz do Sul, no Rio Grande do Sul. A Sueli Miranda da Silva Migliorini, de Uberlândia, Minas Gerais. A Paula Francisca, de Montes Claros, em Minas Gerais. A Ivan de Carlos Mendonça, de Guarapiranga, na Paraíba. A Cláudia Ferreira Marques, de João Pessoa, também da Paraíba. A Terezinha Rocha Marques dos Santos. Ao Fernando Assunção, de São Paulo. E a Janaína Noronha de Brito, de Aracaju, Sergipe. E se você desejar ouvir o seu nome neste momento de felicitações, entre em contato conosco através do e-mail faleconosco@radiofraternidade.com.br, informando o seu nome e a data do seu aniversário. Que Jesus abençoe a todos vocês.

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3: 1 hora e 15 minutos.
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6: Como nós estamos no ano do centenário de nascimento do médium Chico Xavier, nós decidimos convidar o nosso irmão Gilmar Trivelato, que veio aqui falar para nós a respeito da obra literária de Chico Xavier, Espiritismo BH. Tenho uma grande satisfação em recebê-lo, Gilmar.
7: Para mim também, eu agradeço a oportunidade, o carinho de estar aqui e poder divulgar um pouco mais a respeito das ideias e da obra de Chico Xavier.
6: Gilmar, o trabalho de psicografia de Chico Xavier foi missionário?
7: Sem dúvida nenhuma. A gente pode caracterizar como um trabalho missionário e de continuidade do projeto da codificação, né? Ele representa, de uma certa forma, um projeto da espiritualidade, onde, sem dúvida alguma, Chico Xavier é o personagem mais importante aqui no plano encarnado, mas ele representa um esforço de várias pessoas, tanto no plano espiritual quanto no plano material. Então, isso dá uma característica à produção mediúnica de Chico Xavier, que é particular, com todo o respeito que nós possamos ter a outras produções mediúnicas, mas nós identificamos nela um planejamento muito cuidadoso, né? E um trabalho de organização, que é uma coisa que nos assusta às vezes de perceber esses detalhes.
6: Gilmar, e quem foi e qual o papel do espírito orientador de Chico nesse sentido?
7: Olha, do ponto de vista, como eu falei antes, é um trabalho de equipe, mas no plano espiritual, quem estava sobre o comando de tudo isso é o espírito de Emmanuel, que todos nós já conhecemos. É um espírito de vasta cultura, através da própria dos romances de Chico, nós sabemos quem tem sido o espírito de Emmanuel e de outras revelações, mas é um espírito de uma elevada cultura, não só cultura do mundo, mas uma cultura espiritual e do Evangelho. E um espírito extremamente disciplinado. Então, ele que era o responsável por coordenar todas as atividades. Não apenas orientar o trabalho de Chico, no sentido de dar as informações necessárias, mas também ele tinha o papel de fazer uma triagem do que seria produzido, né? Nada saía, por exemplo, da produção do Chico sem uma revisão de Emmanuel. Então era extremamente assim cuidadoso esse papel. Então ele que tinha, digamos assim, o comando desse trabalho do ponto de vista da equipe de espíritos que estavam processando a produção, trazendo as informações e ao mesmo tempo orientando Chico Xavier. Então a gente vê, por exemplo, só a título de uma ilustração que eu vi na reportagem do Chico no Pinga Fogo, ele cita um fato bastante interessante. Certa vez o espírito de Humberto de Campos, ainda identificado como Humberto de Campos, trouxe uma mensagem sobre o problema de não se comer carne e comer carne, né? Então ele falava que no futuro, claro, das inconveniências de se comer carne. E essa mensagem, por exemplo, Emmanuel censurou. Por quê? Porque o Chico naquela época trabalhava na fazenda Modelo, que é uma fazenda que estimulava a produção, por exemplo, agropecuária, de grande importância econômica para o Estado. E as repercussões, por exemplo, dessa mensagem, embora seja uma coisa que no futuro vai ocorrer, nós vamos nos abster da carne dos nossos irmãos animais, mas naquele momento ela não era apropriada, Então, o Emmanuel, por exemplo, ele fazia essa revisão. Outras vezes, muitas mensagens que vinham, os espíritos psicografavam, é claro que tem algum, embora a interferência mediúnica de Chico seja muito pequena, mas poderia ter alguma interferência, ou mesmo do espírito, Emmanuel fazia a revisão. Então, todos os tópicos, não sei se o senhor Arnaldo Rocha já esteve aqui na entrevista, mas ele informava que exatamente era tudo meticulosamente. E às vezes, mesmo uma obra como André Luiz, por exemplo, posteriormente, aquele benfeitor que André Luiz retratou um discurso, uma aula, uma palestra no plano espiritual, ele retornava e viria. E às vezes revisava aquilo, e quem coordenava esse trabalho era Emmanuel. Então, sem dúvida nenhuma, ele que dava as orientações, não só do plano espiritual, mas também as orientações práticas para Chico, e aquela clássica orientação e exigência até, que nós sabemos, da disciplina, disciplina e disciplina, que era um trabalho que exigia. Ele era um professor também de português, ele tem um domínio muito bom da língua portuguesa, todos nós sabemos, e ele ensinava Chico Xavier. Quer dizer, ao longo do trabalho psicográfico de Chico, ele foi aperfeiçoando nesta encarnação o domínio da língua portuguesa, tendo como Emmanuel o orientador.
3: Inclusive, Emmanuel prefacia várias obras de outros espíritos.
7: Exatamente.
3: Assinadas por outros espíritos.
7: Não, aliás, esse trabalho que nós, esses comentários que nós vamos fazer aqui, nós nos baseamos muito justamente nesses prefácios, porque quando você pega uma obra, exceto as primeiras, como o Parnaso, que ainda ele não estava presente na orientação, pelo menos de forma visível, a gente sabe que estava, mas não identificado como orientador.
3: Se revelado
7: como orientador, que isso vai acontecer depois da publicação, mas o próprio Parnaso tem revisões, que foram feitas sob orientação dele. Né? E nesse sentido, desse trabalho de revisão, dos prefácios que nós estávamos comentando, então ele vai dizer o papel de cada obra. Né? Então você vai dar um exemplo. Quando nós estudamos nos domínios da mediunidade, o prefácio de Emmanuel naquela obra é precioso. Ele vai explicar a respeito das mentes, do pensamento, das vibrações. É uma coisa assim extraordinária. Então, nós vamos identificar ali ele dizendo por que essa obra foi produzida, qual é o objetivo, qual a origem, né? Então, ele vai identificando isso. Então, fica perfeitamente claro para nós, ao fazermos essa análise desses prefácios, o percurso que seguiu. Foi justamente essas informações que eu tenho utilizado para fazer uma análise coletiva da obra, da produção mediúnica dele.
3: Nós podemos dividir a produção psicográfica de Chico em fases? E quais seriam essas fases?
7: Sim, eu fiz uma divisão com base na análise do conjunto da obra e também das informações contidas no prefácio, e nós identificamos três fases. Né? Porque o projeto inicial da missão de produzir livros de Chico Xavier tinha inicialmente uma meta de 30 livros. Essa meta depois foi ampliada para 60 livros. Quem diz isso é o próprio Chico em alguma das entrevistas, que eu não me recordo exatamente qual delas. E depois foi expandida a 100 livros, os 100 primeiros livros. E depois houve um novo planejamento. Mas esses 100 primeiros livros, então nós, com base nesse primeiro momento dos 100 primeiros livros e o que vem depois, que nós temos mais de 400 livros, então eu utilizei um critério para fazer uma divisão. É claro que é uma divisão didática para a gente compreender. Então eu dividi uma primeira fase, que é a produção mediúnica, onde se dá a afirmação do mandato mediúnico, que são obras produzidas que vão autentificar, né, autenticar o fenômeno psicográfico. E vai ter a base para as fases seguintes. Uma segunda fase, que depois eu posso explicar em detalhes, que eu chamo de uma produção doutrinária, onde é o conjunto de obras onde tem o maior número de informações que expandem os princípios da codificação kardeciana. Claro, estando de acordo. E a última fase da produção, que é depois dessa etapa dos 100 livros, 100 mais ou menos, não é um número exato, né? É mais ou menos que vai coincidir com a década de início da década de 70, é que eu chamo a fase de difusão da doutrina espírita, a fase de expansão, de consolo, onde a obra ela tem o objetivo de alcançar um público mais amplo, obras que têm o objetivo de informar, como vieram aquele conjunto de livros de autoajuda, mensagens de entes queridos, que tem, claro que tem conteúdo doutrinário importante, mas o objetivo é atingir um público maior. Então eu classifico essas três fases, né, que eu posso detalhar posteriormente, mas então dá para perceber que há um planejamento, quer dizer, há um planejamento cuidadoso, que essa primeira fase é que vai dar sustentação às fases seguintes.
3: Bom, então vamos lá, vamos começar com vocês explicando para nós sobre essa etapa da afirmação do mandato mediúnico.
7: Quando Chico Xavier ele inicia sua atividade psicográfica em 1927, as primeiras produções são abandonadas. Depois, quando Emmanuel visivelmente assume a postura, a direção do trabalho, ele manda descartar essa produção. Então, o marco que nós temos é, em 1931, os espíritos espíritos que são autores famosos, poetas, começam a se identificar.
3: Só um detalhe, eu vou aproveitar esse comentário que você fez, porque ele tem um aspecto interessante. Antes de você entrar propriamente na pergunta que eu te fiz, é esse descarte de material. Eu queria que você falasse um pouco sobre isso, porque é importante, né, o médium que está em desenvolvimento, ele tem muitas vezes esse período em que o que ele está psicografando é só um treino, não vai ser aproveitado posteriormente, não é isso?
7: Exato. Isso é muito interessante, porque você vê uma mediunidade tão ostensiva como é do Chico, né, que todos nós reconhecemos, é um paradigma para nós, e ele teve justamente esse período de preparação. Isso é uma lição muito grande para quem quiser trabalhar na questão mediúnica e principalmente na psicografia. Quer dizer, não é a primeira produção, a segunda produção. Tem que ter um período de adaptação onde o médium vai devagar, paulatinamente, ele vai eliminando as influências, o que é dele, o que é do espírito, vai se familiarizando, para depois vir uma etapa efetiva de produção. A primeira obra, que foi Parnaso Além Túmulo, que é uma coletânea de poesias, né, de poetas famosos, reconhecidos, ela tem um papel muito importante, porque talvez é o texto escrito pela psicografia mais difícil. Né? Não só pelo conteúdo, mas pela forma literária, pelo estilo de cada autor. E, de uma certa forma, a poesia ela tem uma espécie de impressão digital do autor. Então, isso que permitiu, né, e que causou um grande impacto na sociedade então, como um rapaz extremamente simples. Naquela época, Chico Xavier trabalhava numa venda, tipo uma mercearia, um bar, uma espécie de uma venda,
3: quitanda.
7: Uma quitanda, né? E com uma cultura, pelo menos aqui do ponto de vista da terra, limitada, só com a escola primária, poderia produzir peças de beleza, né, de poesias de tamanha beleza e de conteúdo.
3: E variar, de variadas formas.
7: De várias, né? Variadas formas, de variados autores, estilos. Então, o que acontece? Isso causou um impacto muito grande. Então, isso chamou atenção. E isso foi objeto de análise. Recentemente, eu analisei uma pesquisa que foi feita na Unicamp, lá no Departamento de Literatura, que eles analisam o estilo. Porque o Parnaso depois teve sucessivas edições que houve exclusões de poesias, inclusões, alguns pequenas correções, e até na versão que nós conhecemos hoje. Então, eu não conheço a versão original, né, mas tiveram várias versões. Mas aquilo causou um impacto que levou, por exemplo, muitos críticos literários a ter que admitir, né, eles ficaram numa situação paradoxal. Ou eles tinham que admitir o fenômeno mediúnico, ou tinha que admitir a genialidade de Chico Xavier. Sim. Porque a hipótese que se levantava, não, isso é um pastiche. Então ele é um grande imitador, né? Então tem esses pássaros, tinha um pássaro que imita vários outros pássaros, então ele é um pássaro que é capaz de imitar as outras poesias. Então esse foi o primeiro marco que eu destaco importante. Então, eu chamo atenção isso para outros projetos mediúnicos que existem aí. Quer dizer, esses outros médiuns tiveram o seu Parnaso de Além Túmulo, essa pedra fundamental que vai se assentar. Depois vieram as produções do Humberto de Campos. Porque o Humberto de Campos, ainda encarnado, ele teve a oportunidade de analisar e comentar, né, como repórter dos jornais no Rio de Janeiro, a respeito do impacto que já havia causado a obra de Chico. E ele desencarna logo em seguida e resolve escrever através do Chico. E o estilo dele era inconfundível. E como eu disse, estava muito fresco na memória de todos os seus conterrâneos, companheiros do próprio jornalismo, escritores da Academia Brasileira de Letras, e não tiveram dúvida em identificar ali o estilo claro, límpido de Humberto de Campos. Recentemente, o Dr. Elias Barbosa de Uberaba fez um estudo a respeito do estilo de Humberto Campos, uma obra publicada pela Instituto de Difusão Espírita de Araras, que eu recomendo a leitura de alguns, que ele faz uma análise bastante... levou anos fazendo esse estudo sobre o estilo de Humberto de Campos, que depois adota o pseudônimo de Irmão X. E é tão importante, causa um impacto tão grande, que as obras de Irmão X passam a ser mais vendidas do que as obras dele enquanto
3: autor. Humberto Campos encarnado.
7: Encarnado, porque tinha um problema de direitos autorais, porque quem detinha os direitos autorais da obra de Humberto Campos era uma companhia inglesa. Então, teve alguma dificuldade com a família, que eu não sei exatamente precisar, mas isso tem no livro do professor Dr. Miguel Timpone, Psicografia Antes dos Tribunais, e que levou, inclusive, a família, a viúva de Humberto Campos, a reivindicar na justiça os direitos autorais. Quer dizer, é uma forma tácita, né, de admitir...
3: De autenticar a obra,
7: né? Então eu chamaria... Então esse que levou, inclusive, o episódio nos anos... Foi em 43, que iniciou o processo, que finalizou com a decisão da justiça de dizer que a justiça regula até o óbito, né, a data do óbito. Depois daí eles não discutem. Eles não entraram nesse mérito, mas é um processo que está bastante descrito no livro do Dr. Miguel Timpone, que foi advogado que acompanhou isso. Então nós temos, e depois nós temos os romances, os quatro primeiros romances de Emmanuel. Emmanuel não era um autor conhecido, então ninguém poderia, por exemplo, comparar o estilo, diferentemente de Humberto Campos, que era um autor encarnado conhecido. Emmanuel, a referência que nós temos é que o Chico faz dele, que na última encarnação ele foi um padre católico no Brasil. Provavelmente uma pessoa importante, porque ele omite o seu nome, né? Então, talvez a revelação disso pudesse causar alguma dificuldade, algum impacto. Então, ninguém poderia comparar o estilo de um romance de Emmanuel com o estilo de algum autor encarnado. Mas o que acontece? A riqueza de detalhes históricos, de precisão do contexto onde ocorrem as ações do romance, são de tal forma que impressiona também. Né? Naquela época ninguém fez uma análise cuidadosa. Muitas pessoas estudiosas começaram a analisar esses romances. Recentemente nós estamos trabalhando com uma equipe que está fazendo análise meticulosa desses romances, buscando identificar, por exemplo, dentro do romance, fatos que são passíveis de verificação comparando com a historiografia.
3: Vamos falar, é a equipe do nosso irmão Haroldo Dutra?
7: É uma equipe grande, nós temos vários colegas trabalhando, atualmente eu estou particularmente envolvido no estudo do romance Renúncia, com um grupo de jovens lá do Centro Espírita Manuel Felipe Santiago. Então, o que a gente faz nesse estudo? Né? Eu não vou dar detalhes, porque não é o objetivo aqui, mas só para mostrar. Então, você tem passagens no romance que são diálogos que não dá para você verificar, de elevado conteúdo moral. Mas você tem detalhes que são passíveis de verificar, que são verdadeiros. E a segunda coisa, são informações que não estavam acessíveis naquele momento. Algumas o Chico não podia consultar porque não tinha fontes de informação aqui. Hoje a gente usa internet, nós utilizamos, importamos livros. Então você tem uma facilidade muito grande. São informações que estavam em língua estrangeira, os livros não estavam disponíveis no Brasil. Inclusive outras informações que foram produzidas posterior à data da publicação. Quer dizer, então aquela hipótese de que ele pudesse ter lido, inventado, alguém sugerido, ela não se sustenta. Então, então esse marco que foi os livros, que começou com Há 2000 anos, depois o Paulo Esteves, 50 anos depois, e Renúncia, porque o Ave Cristo vai vir no início da década de 50. Então o que acontece? São marcos que atestam, né, além do conteúdo, não estou excluindo aqui o conteúdo moral. Porque dessa primeira fase de mandato, quer dizer, que são obras que têm essa característica e ao mesmo tempo um conteúdo doutrinário, evangélico. Ninguém pode negar o valor, por exemplo, de um Paulo Estevão. Aliás, Chico, quando pedia para ele identificar dentro do conjunto de obras dele destacar aquele, qual obra ele destacava? Ele destacava duas. E é interessante, é dessa fase, é o Paulo Estevão e o livro Boa Nova. Então são duas obras.
6: Que é do Irmão X.
7: Né? Do Irmão X. Então ele considera, talvez, pela ligação da questão evangélica, Jesus e a beleza, não só a beleza plástica, digamos assim, da escrita, mas também o elevado conteúdo moral. Então ele destaca, dentro da sua produção mediúnica, essas duas obras. Então, claro que nós temos aí, nessa fase, o Brasil, Coração do Mundo, Pátria do Evangelho, que causa um grande impacto, a obra Evolução a Caminho da Luz, em que Emmanuel conta a história espiritual do planeta, assim como Humberto Campos, no A Caminho Brasil, Coração do Mundo, Pátria do Evangelho, vai contar a história do Brasil, né, do ponto de vista espiritual, dando elementos que se passaram no plano espiritual, não somente os elementos aqui da história, para a gente compreender alguns fatos. Então, são obras que vai assim, assentar a etapa seguinte, que é uma etapa que vai, que eu chamo particularmente de fase doutrinária, que vai se iniciar por volta de 1942. Né? O romance Renúncia é produzido em 42, 43, e o próximo marco, que eu chamo produção doutrinária, eu elegi um ponto, que seria a publicação do livro Nosso Lar.
6: Muito bem, Gilmar. Então vamos para a fase seguinte, né, que você acabou de citar, produção doutrinária.
7: Sim. Então, como eu disse, o marco dessa fase é a primeira publicação, a publicação da primeira obra de André Luiz, que é o Nosso Lar. Qual é a importância dessa obra, né? Claro que ela é perfeitamente coerente com as informações da codificação. Mas ela vem dar uma riqueza de detalhes que, obviamente, estavam mencionados, por exemplo, já no livro Céu e Inferno. Quem estudar o livro Céu e Inferno vai identificar muitas das coisas ali que André Luiz fala, mas não com a riqueza de detalhes, com o colorido que ele dá àquilo. E essa obra vai causar um impacto no movimento espírita. Porque muitos vão achar que é fantasiosa, que é ficção, que aquilo é uma invenção. Mas veja, ela vai ocorrer num momento que foi precedido de uma fase de afirmação do mandato mediúnico. Então, quando vem aquele conteúdo, digamos, de maior novidade, digamos assim, fatos novos ou informações, digamos, mais inéditas, ela aconteceu depois de estar sedimentada na fase anterior. Então veja, aí que eu queria mostrar para você esse planejamento da espiritualidade, porque poderia iniciar, né, digamos assim, que fosse o inverso. Digamos que a primeira obra, ou a segunda, ou a terceira, fosse o Nosso Lar. Não teria credibilidade. É.
6: Porque não haveria, então, uma base, né, para sedimentar recepcionar, melhor dizendo, uma obra como o Nosso Lar, não é isso?
7: Com certeza. Então, e você vai ver depois toda uma sequência, porque a obra de André Luiz, ela tem uma lógica, né? Ela vai mostrar, inicialmente, o que é a realidade do mundo espiritual, com detalhes. Depois você vai ter obra como Os Mensageiros, que vai mostrar a questão do papel dos médios, mais detalhes desse mundo espiritual. Depois você tem o Missionários da Luz, que vai trazer a questão da reencarnação, a Obreiros da Vida Eterna, a questão da desencarnação. Então elas são obras temáticas. Então você percebe que são obras que foram planejadas, né? Alguém poderia perguntar, aquilo que André Luiz descreve é exatamente o que aconteceu? Eu creio que há algum tipo de edição, né? Ele vai narrar fatos que ele observa lá, mas a organização desses fatos e os comentários, ele sofre uma edição para ter uma finalidade didática. Então você vê assim, um cuidado, o que me assusta às vezes, não só na obra de André Luiz, como nos próprios textos de Emmanuel, é a densidade de conteúdo que você identifica, às vezes, numa frase ou num parágrafo. Então aquilo é fruto de um trabalho intelectual muito elaborado, porque só é capaz de sintetizar uma frase simples e compreensível para as pessoas, quem tem um grande domínio sobre aquele conteúdo. Então nós temos nessa segunda fase, que eu chamo doutrinária, começa com a obra de André Luiz, que vai se estender até a década de 60. Né? As principais obras, parte dela tem um detalhe interessante, que Posteriormente, já no final dos anos 50, ela vai ser produzida em parceria com o médium Valdo Vieira, em que nós vamos perceber que não há mudança do estilo do escritor. Quer dizer,
6: ou seja, eram médios psicografando a mesma obra, capítulos acho que alternados, e os médios estavam em cidades diferentes.
7: Diferentes. E você não percebe, você lendo a obra, se não te passam essa informação, você não é capaz de perceber isso daí. Né? Então, do ponto de vista mediúnico, né, da psicografia, tanto o Valdo quanto o Chico, tinha uma interferência mínima. Porque senão isso não... Se fosse uma interferência, produções mediúnicas, em que você percebe uma influência maior do médium. Mas nesse caso você vê que isso é um exemplo.
6: E nós temos também, desculpa interromper seu raciocínio, a obra Evolução em Dois Mundos, ela é uma obra muito densa, muito complexa no seu vocabulário, quer dizer, é até meio difícil admitir que o Chico tivesse aquele conhecimento, né, para sair da cabeça dele aquele tipo de conteúdo, não é isso?
7: Exato. Ele fala isso na entrevista do Pinga Fogo, que vinham palavras que ele não tinha a menor ideia do que significava. Né? E o interessante dessas obras, que hoje está na moda, por exemplo, falar na física quântica, na mecânica quântica, para explicar, que saíram vários livros, você vê cura quântica, isso até há uma confusão a respeito disso, as pessoas muitas vezes falam coisas que não estão sabendo o que querem dizer. Mas o interessante é que isso é inaugurado pelo Chico, pela psicografia do Chico, que ele vai dar explicação. Quando você vai estudar, por exemplo, nos domínios da mediunidade, o prefácio de Emmanuel é todo uma explicação do fenômeno mediúnico baseado na teoria da mecânica quântica. E André Luiz, tanto no Evolução em Dois Mundos como o Mecanismo da Mediunidade, ele vai utilizar conceitos, né, que hoje está caindo no domínio público, mas naquela época era muita novidade. Somente um círculo de pessoas muito estreita que domina, tivesse na universidade, poderia dominar aquele conteúdo. Né? Então, essa produção de André Luiz, eu mesmo, quando jovem, eu já encontrei muitos grupos que existem que não aceitam a obra de André Luiz até hoje. Né? E isso é interessante, porque ela está perfeitamente coerente com a codificação. Portanto, o que eu falo, essa compatibilidade, ela existe, não às vezes nos termos. Por exemplo, Kardec usava muito termos fluidos. Você já vai ver Emmanuel usar a questão das ondas, já uma linguagem mais atualizada, mas não significa que esteja
6: em desacordo.
7: Em desacordo, de forma alguma. Então há uma atualização. E tem alguns aspectos interessantes também que a gente tem que analisar nessa obra de André Luiz, é a data em que ela foi publicada. Por exemplo, se ele vai falar a respeito do Missionários da Luz, em que ele entra com o conteúdo dos mapas genéticos e tudo mais. Naquela época não se conhecia o DNA. O DNA
6: é
7: da década.
6: É verdade.
7: É verdade. Então, obviamente, ele não poderia utilizar uma linguagem que a ciência não tinha criado ainda.
6: Criado aqui para nós.
7: Né? Porque alguma pessoa que hoje vai ler, pega essa obra que foi publicada recentemente e fala, por que ele não está se referindo aqui ao DNA? Então a gente tem que fazer uma leitura
6: em acordo com a época.
7: Com a época, exatamente. Por exemplo, televisão não era uma... Ele vai mencionar os aparelhos de televisão no nosso lar, as telas e tudo mais, que hoje... As telas plasma, né? Se você ver certos detalhes que nós temos de tecnologia atual. Então, ela antecipa. Então, obviamente, para aquelas pessoas, alguns espíritas mais conservadores daquela época, essa obra vai causar um impacto. Então, nós temos, assim, dois grupos. Aquele que vai promover a obra, e aí nós temos o papel fundamental da Federação Espírita Brasileira, que dá todo o apoio, né, a essas publicações. Então, nessa fase doutrinária, eu destacaria outras produções, por exemplo, que são o que eu chamaria blocos de obras, porque essas de André Luiz todo mundo conhece. Outro bloco importante de obras que vai surgir nessa produção são os estudos do Evangelho conduzidos por Emmanuel, que se inicia com o livro Caminho, Verdade e Vida. A técnica de interpretação do Evangelho, mais detalhado, estudo mais minucioso, ela já está descrita no livro Renúncia. Era a técnica que o padre Damiano, que nós sabemos ser a encarnação de Emmanuel, ele já estudava o Evangelho, buscando o sentido oculto, buscando interpretar dentro do contexto cotidiano, e ele ensina isso ao Cione, né, a sua pupila, que depois faz com muito mais condições, inclusive o próprio Emmanuel no prefácio, ele reverencia o espírito de Alcíone como um anjo, né, como ele, a oportunidade que ele tem de reencarnar ao lado praticamente um anjo. Então, essa técnica o Emmanuel vai desenvolver e vai sair aquela série de estudos evangélicos, que começa, se não me falha a memória, por volta de 49, é publicado Caminho, Verdade e Vida. Depois vem Fonte Viva, Pão Nosso, todas as obras, e isso se estende até a década de 70.
6: São livros que têm, se não me engano, 180 mensagens, cada uma interpretando um versículo.
7: Exato.
6: Do Novo Testamento.
7: Exato. Inclusive, os estudos que nosso colega Haroldo tem feito têm identificado que o Emmanuel vai usar o texto do Evangelho da versão disponível na época, que era a do João Ferreira de Almeida. Mas quando ele vai olhar o original, por exemplo, grego, vai perceber que muitas vezes os comentários que o Emmanuel está fazendo a respeito daqueles versículos, na realidade ele está usando a versão original. Mas ele não poderia usar diferente. Então a gente tem que ver isso. Isso não sou eu que descobri, isso foi fruto do estudo feito pelo nosso companheiro Haroldo. Então, essas é um conjunto de obras. Quais outras obras que vão caracterizar a produção, essa fase doutrinária? São as obras, por exemplo, de aprofundamento da codificação. Então você vai ter, por exemplo, o Espírito de Verdade, você vai ter o livro Justiça Divina, que vai comentar o Céu e o Inferno, você vai ter o livro Searas dos Médiuns, que vai comentar
6: o livro dos Médiuns,
7: e assim por diante. E muitas dessas produções que eram feitas da seguinte forma, algumas eu era menino ainda, fui a Comunhão Espírita Cristã, quando o Chico já estava em Uberaba, às vezes eram leituras que eram feitas do Evangelho ou do Livro dos Médiuns na noite, e o Espírito vinha, dava a mensagem comentando aquele tópico particular da codificação. E depois isso, obviamente, era organizado e seriam obras, pequenos ensaios, que vai comentando tópicos que já está abordado na codificação. Então você vê uma do Evangelho, um aprofundamento. O que nós podemos destacar nessa fase? Nós continuamos a produção dos contos, crônicas do Humberto de Campos, mas só agora com o pseudônimo de Irmão X, que são ensinos maravilhosos. E aí começa um outro grupo de obras também, que são obras infantis. É que nós temos o Chico começa a produzir alguns livros que hoje são poucas pessoas que conhecem, algumas obras de fábulas, como as de Neio Lúcio, que são preciosas, são Alvorada Cristã. Há pouco tempo eu fiz uma apresentação, por exemplo, uma mensagem da Galinha Afetuosa, por exemplo, e divulguei pela internet, e fiquei espantado que tinha um número de pessoas que não conhecia o livro Agenda Cristã.
6: Né? Alvorada Cristã.
7: Alvorada Cristã. Agenda Cristã do André Luiz. Também que você me lembrou bem. Então, por exemplo, o Alvorada Cristã do Neio Lúcio, o Jesus no Lar, são os dois livros. Isso. Que são preciosos. Nós sabemos que foi um grande educador que ele foi durante várias encarnações.
6: Então, nessa época seriam também os livros da Meimei, tipo Pai
7: Sim, Nosso. Aí começam os livros da Meimei, né? Porque Meimei é depois de 46, porque ela desencarna, né? Então é nos anos 50. E você tem livros também, por exemplo, do Hilário Silva, que tem aqueles contos interessantíssimos que ele vem ilustrar. E depois tem alguns outros já companheiros espíritas desencarnados que vêm trazer contribuições, como Maria Dolores, como, por exemplo, Cornélio Pires, o estilo inconfundível de Cornélio Pires, mas de uma sabedoria naqueles versos simples, no estilo imitando o folclore brasileiro, porque ele era um radialista, fazia programas caipiras, humorísticos, né? Então ele vem trazer o humor do além naquele estilo inconfundível dele, mas com profundos conteúdo doutrinário. Então por isso que eu chamo essa fase de uma fase, digamos, doutrinária, né? Porque fora essa produção também que é

0: Importante essa colocação sua, porque nós também somos de opinião que as livrarias devem colocar essas obras à frente, né? Essas obras devem estar sempre à mostra, disponíveis, né? Porque às vezes a gente ouve absurdos do tipo, livros do Chico estão ultrapassados, agora a gente precisa de coisa nova no Espiritismo, né? Nós já ouvimos isso por aí.
1: Tem um fato interessante que a gente tem que comentar, por exemplo, uma linguagem de Emmanuel é uma linguagem culta, né? Porque alguém pergunta, mas por que ele escreve difícil? Não é difícil, ele escreve de uma forma precisa. E é uma linguagem que tem que perdurar ao longo do tempo. Porque se eu uso uma linguagem muito simples do dia a dia, é uma linguagem que se modifica tipo uma gíria. Tem até livros do Chico, depois que da outra fase, que eu vou comentar depois. Em seguida, que usa-se gírias que numa época significa uma coisa e noutra época significa depois. Como são obras que são para ficar, constitui patrimônio, digamos assim, da doutrina espírita, eu leio essas obras como obras que são da continuidade da codificação. Então, o que que acontece? Elas têm que ser precisas. O que aconteceu no Brasil? Que o nível de cultura das pessoas, de leitura, com evento da televisão, as pessoas passaram a ter domínio menor da leitura. Então, o que acontece? Então, as pessoas têm alguma dificuldade, o que é natural. Então, mas o espírito estudioso, ele tem que estudar essa obra. Às vezes, se ele vai falar para um público mais simples, ele tem que fazer uma tradução. Mas ali você tem elementos preciosos, e aquilo que eu comentei há pouco tempo, há algum momento atrás, é a densidade de conteúdo que você vai enxergar numa pequena frase de Emmanuel. Que ali faz a gente, nós vamos ter material para reflexão ainda por muito e muito tempo.
0: Gilmar, e a etapa seguinte, né, que você classificou como a de consolo e difusão do Espiritismo?
1: Olha, essa fase é muito interessante. Eu identifiquei isso a partir de uma resposta que o Chico deu na sua entrevista Pinga Fogo. Ele que faz essa demarcação, né? Não, não é uma invenção, uma criação minha pessoal, não, não, não tinha essa pretensão. As 100 primeiras obras das duas fases anteriores, que eu falei da afirmação, coincide mais ou menos com cento e poucas obras. Eu traço um marco aí, só didático, que foi o último livro publicado pela FEB de Psicografia do Chico, que é o livro Vida e Sexo, que é uma obra assim, simples, singela, mas de um conteúdo profundo, atualizadíssimo, que está aí a merecer estudo de todos nós. Então, o que que acontece? Essas duas primeiras fases de maior conteúdo doutrinário, você vai perceber que elas obras foram distribuídas basicamente para editoras que tinham um papel, no caso principalmente a FEB, de difundir a doutrina espírita. Você não vê essas obras para obter recursos. Então você vê, há um planejamento, quer dizer, não é obras para render recursos, para sustentar obras, nem nada. Então, essa obra de maior conteúdo doutrinário, que eu falei assim, não diria maior conteúdo, de maior densidade doutrinária, então foram obras que ficaram sob a responsabilidade dos órgãos, não a maioria da FEB, mas de outras editoras que tinham o papel de difundir a obra. Então, a partir que o Chico cumpriu a sua meta de 100 livros, ele foi tendo liberdade, ele foi dado a ele a liberdade de fazer a liberdade de ter alguns movimentos, por exemplo, como aparecer na mídia. Perguntaram para ele no Pinga Fogo, porque até então, até os primeiros Pinga Fogos, o Chico, apesar de ser já muito conhecido, ele relutava em ir na televisão, porque já na década de 60 tinha televisão e tudo mais. Então era orientação do Emmanuel, porque o Emmanuel, nessa fase doutrinária, ele dava orientação que a tarefa dele era produzir livros e se omitir, e não fazendo palestras, coisas do tipo. A partir daí, o Chico nunca fez palestra, né? Então isso para mim é uma referência, inclusive ele dava orientação para vários médiuns, psicógrafos. Olha, sua tarefa é psicografia, então concentra-se nessa atividade. Quando mistura as duas coisas, às vezes, sem uma afirmação, porque o Chico vai fazer se expandir, se abrir para o público numa fase que já estava consolidada toda a sua obra. Então essa fase é quando o Chico coincide ao mesmo tempo aparecer na mídia, no jornal, na televisão, e ele começa a publicar obras mais simples. Quer dizer, você vê, por exemplo, Mensagens de Emmanuel, que no Fonte Viva,

0: narrativa é mais densa, você vai ver o mesmo Emmanuel produzindo uma mensagem mais curta, uma linguagem mais acessível, para atingir um público maior. E aí você vem obras de consolo, muitas obras dessas foram editadas a partir de mensagens recebidas de familiares desencarnados, né? E ele inaugura o que a gente chama hoje de obras de autoajuda, embora eu acho que não seria um termo adequado para a obra do Chico. Então eu lembro, eu vi quando foi lançado, por exemplo, eu tive a oportunidade numa feira de livros, ver quando foi lançado Sinal Verde. O impacto que Sinal Verde. Porque o André Luiz já tinha lançado o Agenda Cristã, que é um livro bastante semelhante. Mas na linguagem mais atual, o Sinal Verde, dizendo as coisas do cotidiano, então, por exemplo, aquilo causou um impacto muito grande. Então foram obras que eram importantes para um público não necessariamente espírita. Porque o público-alvo da fase anterior era o público. Principalmente o público espírita, ou aquele que vai estudar a doutrina espírita ou que vai trabalhar. Mas essas obras, elas já se expandem
1: Mais abrangente, né?
0: abrangente. Ela vai ter um conteúdo evangélico, espiritualista, claro que vai ter ali presente temas de reencarnação, de desencarne, isso sem dúvida nenhuma, não é esconder esses aspectos. Chico sempre foi muito fiel, aliás, a fidelidade é o que marca a sua missão, fidelidade a Jesus e a Kardec. Então, a ponto de que o próprio Emmanuel adverte ele: se eu falar alguma coisa que fugir a isso, você fique com eles e me deixe de lado. Então, o que caracteriza? Então, você vai ver uma fidelidade, mas você vê um poema, por exemplo, de uma Maria Dolores nessa fase de consolo, é uma coisa belíssima. Você vê própria mensagem de Meimei, mensagens de diversos, são tantos autores que a gente ficaria aqui enumerando a noite inteira, né? Então, e aí Chico já expande para outras editoras. Aí você vê que ele começa, tem, por exemplo, a GEM, o Ideal, a Editora Ideal, o ID, várias outras editoras, Cultura Espírita União, que são editoras que vão fazer um trabalho de chegar, às vezes fazem produções mais bonitas, né? Por exemplo, um livro com uma rosa, com uma flor, com uma figura. Para quê? Para que seja atrativo justamente para esse público, e aonde vai começar o fenômeno chamado midiático Chico Xavier. Né? Porque até então o Chico não era um homem de mídia. Então isso vai acontecer no momento do Pinga Fogo, do Pinga Fogo, que é o marco, né? O primeiro Pinga Fogo, e a partir daí a gente tem a figura mais conhecida do Chico, quer dizer, a expansão dele, que ele vai influenciar a televisão, né? Mas as influências na televisão, quando teve a primeira novela, A Viagem, eu particularmente tive a felicidade de morar em São Paulo e acompanhar alguns artistas que frequentavam o mesmo grupo que nós naquela época, então a gente assistiu meio os bastidores desse evento, foram baseadas na obra de André Luiz. Né? Então o Chico alcança esse impacto na mídia e vai tendo conhecimento, e isso abre, sem dúvida nenhuma, uma perspectiva muito grande para a doutrina espírita. Então, por isso, Marcelo, que eu digo que é um projeto da espiritualidade, muito bem trabalhado, onde há uma equipe, tanto do plano espiritual como no plano encarnado, porque o Chico, no plano encarnado, porque o Chico não poderia fazer isso se não tivesse o apoio, por exemplo, inicial da Federação Espírita Brasileira, se não tivesse o apoio, por exemplo, da União Espírita Mineira aqui local, que apoiou muito ele quando era um jovem ainda ingênuo do ponto de vista do mundo, né? Mas um jovem simples, pouco experiente. Então ele contou com esse apoio. E na última fase ele teve apoio de vários outros grupos que vão dar sustentação a essa obra. Então não é uma coisa de. Embora a gente fale Chico Xavier, ele seja, digamos, o personagem central, nós temos que ver aí nitidamente um projeto da espiritualidade. Né?
1: Só depois que, vamos dizer assim, a obra estava pronta, que a gente consegue
0: Vislumbrar.
1: vislumbrar esse contexto, né?
0: Claro que isso estava sendo costurado nos bastidores, só que nós não sabíamos isso. Então, quando você faz essa análise que eu te falei dos prefácios, você percebe isso nitidamente. Só que você só pode perceber quando você tem um conjunto.
1: É
0: o
1: verdade.
0: conjunto. Então, essa riqueza eu tenho vontade de expandir essas ideias, colocando mais detalhes, cada obra, o papel, por que o Emmanuel afirma,
1: Isso é
0: baseada, né?
1: importante.
0: Para que as pessoas. Agora, por isso que eu recomendo às pessoas que, como comece um livro, comece pelo prefácio. Uhum. Tem gente que pula o prefácio, né?
1: É verdade.
0: Então vai ler o livro. Então é fundamental, porque é ali que você vai entender o objetivo do autor, o significado da obra, como ela foi produzida, né? Tem detalhes preciosos que vão ajudar a pessoa a ter uma melhor compreensão.
1: Bom, Gilmar, vamos então caminhar para o encerramento com uma pergunta, né, que a gente gostaria de fazer a respeito dos grandes testemunhos de Chico durante essa sua trajetória de médium psicógrafo, porque não foi assim tudo às mil maravilhas, não, não é verdade?
0: Realmente, você tem razão. A gente tem, logo no início, né, aquelas dificuldades da recepção, da crítica, a família, que isso vai ser até explorado no filme do Chico, se ele estava louco, não estava louco, o pai. Então, problemas familiares ele sempre teve ao longo da vida dele, né? Então, a incompreensão dentro de casa foi, embora tivesse companheiros como o irmão dele, José Xavier, outros que foram grandes suportes ao trabalho dele, né? Mas tiveram pessoas que tinham dificuldades, inclusive o seu próprio pai, que às vezes não entendia o fato dele ter que renunciar aos direitos autorais e tudo mais. O grande primeiro teste que eu chamaria mesmo, que foi uma prova de fogo, é o episódio Humberto de Campos. Então isso causou um impacto, que teve um processo, teve que contratar advogado, tanto a própria federação como o Chico. Então isso teve o seu lado, assim, digamos, denso, a relação com a família de Humberto Campos. Depois de muito tempo houve uma reconciliação. Então nós temos também, a segunda grande dificuldade que eu vejo foi o impacto da obra de André Luiz. Isso aí foi mais uma dificuldade interna do movimento espírita.
1: Que é aceitação
0: da obra de André Luiz. Isso ocorre até os anos 70. Eu mesmo testemunhei pessoas de liderança do movimento espírita que faziam críticas a André Luiz.
1: Torcia o nariz, né?
0: Exatamente. Hoje nós temos um consenso, se estuda, mas isso não. Então, para o pessoal mais jovem que não viveu esse movimento espírita, não conhece essa história. Então, houve uma dificuldade, né? Essa dificuldade interna no movimento espírita não se deu só com a obra de André Luiz. Dificuldades, alguns não. Por que ele se vinculou à Federação Espírita Brasileira? Porque a Federação não tinha ainda o movimento unificado como nós temos hoje, né? Então por que ele se associou à Federação Espírita Brasileira e não outra? E cobranças diversas, quer dizer, o Chico foi constantemente cobrado e muitas pessoas reconheciam nele a figura, alguns espíritas reconheciam nele a figura de um médium autêntico, mas achavam ele meio ignorante, né? Então, nós precisamos ter claro que ele não era, digamos, o consenso que ele é hoje para os espíritas. Então, ele sofreu muito isso. Depois tiveram alguns problemas muito grandes também, que é o ataque da igreja e da imprensa. Né? Nós sabemos que a imprensa tem uns episódios da revista Cruzeiro.
1: Tenta desmascarar a mediunidade.
0: A mediunidade. Nós temos a igreja nunca. Hoje a igreja reconhece Chico, a figura humana, sem entrar. Tanto que no desencarne dele, algum católico reconhece isso. Então hoje nós temos uma convivência muito mais fraterna com outras religiões. Mas naquele momento a igreja ela fez movimentos no sentido de desacreditar, de criar problemas, que foi episódio envolvendo seu sobrinho, né, que também se iniciava como médium, dizia médium psicógrafo, e vem dizer que ele inventava aquilo e que o tio dele fazia a mesma coisa. Então isso cria vários problemas, várias dificuldades, que provavelmente pode ter explicado a ida de Chico a Uberaba. Né? Então foi um momento muito delicado da vida dele. Então esse momento foi bastante difícil. Enfim, tem outros momentos que eu chamaria difíceis envolvendo o movimento espírita também, que foi já nos anos 60, a ruptura com Valdo Vieira. Hoje a gente pode perfeitamente entrar no YouTube e ver as declarações do Valdo Vieira. Ele não nega o fenômeno mediúnico, mas ele tem uma visão bastante diferente do que ele tinha na época, a ponto de criticar Kardec por aceitar Jesus, né? Então ele se distancia claramente, adota outra postura que a gente respeita, mas continuamos pensando da nossa forma, né? Porque o Chico sempre falava, eu tento aceitar os outros tais quais eles são e continuar sendo eu mesmo. Então, as pessoas que, às vezes, abandonam o barco, digamos, da doutrina espírita, eles têm liberdade, livre-arbítrio de fazer isso, e a gente tem que respeitar, não podemos ficar assustado com isso. Mas temos que continuar fiéis àquilo que a gente acredita. Então, isso causa uma certa ruptura, porque se você vê... Pelo que nós falamos anteriormente, ninguém duvida da autenticidade do fenômeno da mediunidade de Umvaldo, né? Mas há esse distanciamento, né? E depois há esse movimento no final que eu falei, que é essa fase de expansão, você vê o Chico se desvincular do movimento espírita mais dogmatizado, né? Que quer criar uma burocracia, a ponto dele criar um grupo, que ele fala que é o grupo espírita da prece, é a casa do Chico, né? Porque as pessoas, depois que ele tornou esse fenômeno não só reconhecido no meio espírita, mas fora, todo mundo queria ter o controle dele. Né? De uma certa forma, o que tinha que fazer, o que não tinha que fazer, e de uma certa forma ele manteve a sua independência e a sua liberdade de viver, e talvez essa foi a grande mensagem para o grande público, que é a mensagem de amor do Chico, o lado amor que poucos, alguns já conheciam, isso foi presente a vida toda dele, mas ficou mais visível, digamos, para o grande público. Então, por tudo isso que nós falamos aqui, resumindo, nós queremos mostrar que a missão de Chico Xavier, concentrada na sua produção mediúnica, que é a missão de produzir livros e trazer conhecimentos, agregar novas informações à codificação, ela se cumpriu. E ela tem características muito marcantes que eu acho que dificilmente nós vamos ter um projeto nesse nível por parte da espiritualidade, em que pese o respeito a outras produções que têm o seu valor, o seu papel. Mas desse porte, eu acho que é uma coisa que tão cedo nós não... Talvez não vamos presenciar.
1: Então vamos aproveitar isso que a gente tem, né?
0: Claro, estudar, né? Bom. Então o meu objetivo aqui é fazer com que as pessoas conheçam a obra, estudem, né? Percam medo da dificuldade, às vezes, que pode trazer da linguagem e explorem isso daí. Então nós temos que fazer um trabalho hoje de estudo desse legado que está aí para nós, que é um tesouro imensurável.
1: Gilmar, Espiritismo BH, agradeço de coração a sua participação.
0: Eu que agradeço a oportunidade de estar aqui, foi muito agradável de poder estar trocando ideia, nem que seja virtualmente, com os nossos companheiros de doutrina.
2: 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Dê a sua opinião acessando o Fale Conosco. Até breve! 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
4: 2 horas e 7 minutos.
5: Suicida não alcança a felicidade. Felicien era um homem rico, instruído, poeta de espírito, possuidor de caráter são, obsequioso e ameno, de perfeita honradez. Com essa descrição inicial, Allan Kardec registra na obra O Céu e o Inferno traços da personalidade do suicida Felicien. Falsas especulações comprometeram a fortuna de Felicien e, não lhe sendo possível repará-la em razão da idade avançada, cedeu ao desânimo, enforcando-se em dezembro de 1864 no seu quarto de dormir. Não era materialista nem ateu, mas um homem de gênio um tanto superficial, ligando pouca importância ao problema da vida de além-túmulo. O codificador do Espiritismo, que o conhecia intimamente, evocou-o 4 meses após o suicídio, utilizando para isso um médium psicógrafo. Eis alguns trechos da comunicação do espírito Felicien para você melhor analisar as consequências da sua infeliz ideia de acabar com a vida material. Choro a terra na qual tive decepções, porém menores do que as experimentadas aqui. Agora só tenho necessidade...

0: Sou desgraçado. Orando, fazeis por mim mais que por vós pude fazer quando na terra. Allan Kardec, dirigindo-se posteriormente ao espírito Felicien, esclareceu-lhe que seu ato não foi fruto da fatalidade, mas sim de sua fraqueza, de não ser responsável pelos seus atos. O orgulho leva o homem a atribuir ao destino as suas infelicidades terrenas, quando a verdade é que tais infelicidades promanam da sua incúria. Disse-lhe ainda que sua provação consistia no encadeamento de circunstâncias que deveriam dar não a necessidade, mas a tentação do suicídio, que ele não soube dominar, apesar do talento e instrução.
1: Entrai pela porta estreita, porque larga é a porta da perdição, e espaçoso o caminho que a ela conduz, e muitos são os que por ela entram. Quão pequena é a porta da vida, quão apertado o caminho que a ela conduz, e quão poucos a encontram. Convidou Jesus.
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3: Que são 2 milênios, Senhor, no relógio da eternidade? As palavras de Emmanuel são ideais para traduzir a história que se repete a cada dia. Há 2000 anos, a inveja já existia. Corrupção, sequestros, adultério, assassinatos, vingança, chantagens e ganâncias já faziam parte da mente humana há 2000 anos. Você vai comprovar na alma que a história dos desafios humanos se repete desde as eras mais remotas. Será testemunha de que a vida material nada mais é do que uma passagem, um portão de entrada para abrigar dentro de si a maior esperança que existe. Uma força interior chamada fé. Veja com os ouvidos, ouça com o coração. Aqui começa uma história antiga, mas verdadeira. Triste, mas humana. Longa, mas com ensinamentos que vão tocar sua mente a cada dia. Voltaremos a uma das épocas mais fascinantes da humanidade. A Roma antiga, dos monumentos grandiosos, das expressões políticas que fizeram escola no mundo, do poder imperial, detentor da fortuna e da inteligência. Voltaremos 20 séculos. Um lugar corruído pela ganância dos homens, mas que recebeu um castigo supremo. Um terremoto de mudanças cruéis, ruínas que transformaram o luxo em pobreza, os circos em lágrimas, os senhores mais ricos em escravos da miséria. Aqui começa a saga espiritual de Publio Lentulus, um senador romano que viveu todos os obstáculos da estrada da vida. Um ser que teve o privilégio de passar por este mundo e conversar pessoalmente, mesmo por apenas alguns minutos, com o maior mestre da história, Jesus Cristo. Venha comigo. Esqueça tempo e espaço. Transporte sua mente para 2000 anos atrás.

0: No capítulo anterior, vimos o emocionante encontro entre o senador Lentulus e o profeta de Nazaré. Palavras sábias e profundas invadiram a mente de Públio, que ficou paralisado diante de um ser tão excepcional. A pequena Flávia está curada, graças ao profeta, como a menina gostou de lembrar ao senador que ainda não está convencido dos milagres que a fé em Deus é capaz de realizar. Há 2000 anos. Ainda no quarto de Flavinha, vemos agora Públio, Lívia e a serva Ana.
1: Desde a hora que saiu meu marido, eu e Ana oramos com fé junto da nossa filha, implorando ao profeta que atendesse ao seu pedido. E agora, eis que Flavinha se restabelece. Poderá haver felicidade maior que esta?
2: Este profeta só pode ser um emissário direto dos deuses.
1: Sim.
2: Enviado a este mundo em missão de amor e alegria para todas as almas.
3: Não, senador Lentulus, me desculpe, mas Jesus não vem da parte dos deuses. Ele é filho de um só Deus, seu Pai e nosso Pai que está nos céus. Louvemos, então, ao Todo-Poderoso pela graça recebida, agradecendo a Jesus com uma prece de humildade.
2: Mas quanto à ousadia de uma criada! Você precisa reeducar nossos servos para não se intrometerem em assuntos íntimos, Lívia. Aliás, não vejo por que tanta gratidão a este simples profeta. Afinal, quem garante que foi ele quem salvou nossa filhinha da morte?
3: Me perdoe, senador. Às vezes eu falo demais.
1: Ana é mais que uma criada, meu marido. É uma companheira fiel e esforçada, que muito nos ajudou com sua fé e paciência a tratarmos da doença de Flavinha.
2: Não vejo nada de extraordinário no que acaba de ocorrer. Afinal, nada tem faltado à menina no que diz respeito ao tratamento e aos cuidados necessários. Era mais do que lógico que esperássemos uma boa reação do seu organismo.
3: Com licença, senhores. Já está na hora de me retirar para meus aposentos.
2: Muito bem, Ana. Acredito que já cumpriu a missão que lhe obrigava a permanecer tanto tempo neste quarto. Considerando que agora a menina está melhor, não vejo mais necessidade da sua permanência junto à Lívia e à criança.
0: Ao mesmo tempo, no salão de seu palácio em Jerusalém, vemos Sálvio e Fúvia ainda discutindo sobre a mensagem ao guardião Sulpício Tarquínios.
4: Escrevi mesmo uma carta a Sulpício, Fúvia. Estou muito interessado em contratá-lo como conselheiro e guardião particular.
5: E por acaso acha que o melhor soldado de Pôncio Pilatos irá abandonar o governador para prestar serviços a um simples administrador como você?
4: Ora, Fúvia, tanto isso é possível que Sulpício deixou de lado as obrigações com Pilatos para acompanhar o meu sobrinho e a família Cafarnão.
5: Claro, Sálvio. A mando do próprio governador que o designou para vigiar atentamente os passos de Lívia.
4: Lívia?
0: Enquanto isso, na residência dos Lentulus em Cafarnaum.
1: Que isso, Públio? Justamente agora, quando deveríamos mostrar a Ana nosso profundo reconhecimento, procede com a maior aspereza. Por quê?
2: Sua infantilidade me obriga a fazer isso, Lívia. Afinal, o que dirão da esposa do senador que se entrega de alma aberta às escravas mais humildes, com o coração excessivamente confiante?
1: Fale baixo, meu marido. Flávia já está dormindo.
2: Infelizmente, Lívia, começo a notar que entre nós existem agora profundas diferenças.
1: Não diga isso.
2: Por que essa demasiada confiança no profeta de Nazaré, quando ele é tão incrível quanto os magos e feiticeiros de Roma?
1: Não.
2: Além disso, onde coloca as tradições de nossos antepassados divinos se não sabe guardar a fé no interior de nosso lar?
1: Eu tenho certeza absoluta que nossa filhinha foi curada por esse homem extraordinário. Pois no instante de sua rápida melhora, eu pude ver com os meus próprios olhos que o leito de Flavinha estava iluminado por uma luz diferente, como eu nunca havia visto antes.
2: Luz diferente?
1: É!
2: Minha esposa está delirando depois de tantas noites de cansaço ou está contaminada pelos delírios deste povo fanático?
0: Ao mesmo tempo, já acomodados em seu aposento, Sálvio e Fúvia conversam sentindo a brisa noturna de Jerusalém.
4: Me explique direito, Fúvia. Por que o governador iria destacar o chefe de sua guarda para ficar de olho em Lívia Lentulus?
5: Por uma simples razão, meu marido. Pilatos está completamente apaixonado pela esposa do seu sobrinho. Por isso escalou Sulpício Tarquínius para vigiar todos os passos da sua amada, enviando-lhe notícias constantemente.
4: Você enlouqueceu, Fúvia? Isto é mais uma das suas invenções absurdas.
5: Pilatos é que está louco de paixão. Pude ver com os meus próprios olhos no banquete oferecido ao público Lívia e o governador em conversa íntima, trocando galanteios bastante suspeitos.
4: Não acredito. Lívia é a esposa mais fiel e digna que conheço.
5: Mas o que é isso, Sálvio? Por acaso não confia na esposa que você possui?
0: De volta a Cafarnaum, vamos ver Sulpício Tarquínius ir de encontro à escrava Semele, que caminha sozinha nas proximidades de seu aposento.
6: O que faz a escrava vagando solitária a essas horas da noite?
7: Semele, guardião. Meu nome é Semele. Não gosto de ser chamada de escrava.
6: Muito bem, serva Semele. Ainda não respondeu a minha pergunta.
7: Não faço nada demais. Apenas estava sem sono e resolvi dar uma volta. Algum problema, senhor?
6: Sulpício. Muito prazer.
7: Sulpício Tarquínius, chefe-geral da guarda do governador Pilatos, destacado especialmente para acompanhar a família Lentulus em sua viagem a Cafarnaum.
6: Vejo que sabe bastante a meu respeito. Não gostaria de ir até o meu aposento a fim de nos conhecermos mais profundamente?
7: Não preciso conhecê-lo a fundo para saber o tipo de homem que é.
6: Então me diga, qual o tipo de homem que sou. Estou a morrer de curiosidade.
7: Do tipo que eu levaria para o meu próprio aposento.
0: Vamos nos dirigir agora ao quarto do senador Públio e de sua esposa, onde ambos ainda discutem sobre a melhora milagrosa de Flavinha.
1: Não, meu marido, não se trata de alucinação. Sem menosprezar suas palavras, que certamente são vindas do coração que mais adoro e admiro neste mundo, tenho total convicção que o mestre de Nazaré acaba de curar nossa filhinha. E quanto a Ana, achei bastante injusta sua atitude. Não podemos nem devemos esquecer que ela tem sido de uma dedicação incomparável junto de mim e de nossa filha.
2: Mas para uma serva ser dedicada, não precisa ficar pregando suas crenças a quem não está interessado nestes desvios populares.
1: Eu sei, Públio. Eu sei que outras podem ser as crenças de Ana. Mas presumo que a sua honestidade está acima de tudo.
2: Está bem, Lívia. Aceito a permanência da escrava em nossa residência. Mas não mudo de opinião no caso da cura de nossa filha. Não admito que se atribua ao mago de Nazaré a melhora de Flavinha. Além disso, mais uma vez lhe digo, a servos e a desconhecidos, jamais uma esposa de senador deve abrir as portas do coração.
0: Em Jerusalém, vamos ao aposento de Sálvio e Fúvia, que exige uma explicação do marido.
4: Veja bem, minha querida, eu não quis dizer que você não é uma esposa fiel.
5: E nem precisava, Sálvio. Como ousa comparar a minha integridade com a de Lívia? Uma mulher de duas caras que trai o marido com ninguém menos que o governador da Palestina.
4: Eu jamais duvidei da sua fidelidade, minha amada. Agora vem cá. Me dê um abraço. Vamos tomar uma boa taça de vinho e entregarmos ao amor puro e verdadeiro que nos une.
5: Não, Sálvio, hoje não. Eu já disse que isso só pode acontecer uma vez a cada 30 dias.
4: Mas, querida, nós somos casados.
5: Por isso mesmo. É preciso que esperemos a ocasião certa para compartilharmos o prazer, a fim de não desgastarmos a nossa união.
4: Então
5: hoje o senhor dorme no quarto de hóspedes.

0: Lívia e Publio, enfim, parecem se entender nos assuntos domésticos e estão agora a repousar juntos no leito de seu quarto em Cafarnaum.
1: Você sabe que acato a todas as suas ordens, meu marido. E peço que me perdoe se o ofendi, se ofendi sua alma sensível e generosa.
2: Não, Lívia. Sou eu quem devo lhe pedir desculpas. Afinal, às vezes eu fico descontrolado. Tamanho pavor que esta região provoca em minha alma. Mas já me sinto mais confortado agora que nossa filhinha está curada. Pois isto significa que poderemos voltar em breve para Roma.
1: Verdade?
2: Uhum.
1: Eu não vejo a hora de retornar à nossa vida tranquila, junto de nossos verdadeiros amigos.
2: Esperaremos apenas mais alguns dias. Amanhã mesmo pedirei a Sulpício para iniciar os preparativos de nosso retorno.
0: O senador e sua esposa acabam adormecendo, exaustos, mas aliviados pela melhora da filhinha. Enquanto isso, no exterior da residência, vamos encontrar Sulpício se despedindo da escrava Semele à porta do aposento da serva.
3: Boa noite, escrava. Quero dizer, boa noite, Semele. Sinto não poder ficar mais tempo, mas amanhã preciso acordar muito cedo.
4: Ah, que pena, Sulpício. Eu pensei que poderíamos nos conhecer ainda melhor.
3: Não se preocupe. Amanhã eu volto trazendo um jarro de vinho palestino para animar ainda mais nossa festa particular.
5: Boa noite, senhor Sulpício. Boa noite, Semele. Vejo que minha amiga realmente é uma mulher que prefere agir em vez de falar. Mas certas ações só podem ser definidas por uma única palavra: vergonhosas.
0: Vamos agora invadir a mente do senador Públio, que dorme em sono profundo. Sua alma começa a experimentar antigas recordações, as mesmas que já havia provado em sonhos anteriores. Vestido com os mesmos trajes de seu bisavô, Publio Lentulus Sura revê sua expulsão do consulado, suas perversidades praticadas contra escravos, sentindo-se de novo conduzido à presença daquele mesmo tribunal da alma. O mesmo juiz se ergue, envolto por luminosas fontes espirituais, e lhe diz: Publio Lentulus, estiveste esta noite entre dois caminhos, o do servo de Jesus e o do servo do mundo. No primeiro, o castigo seria suave, mas escolheste o segundo, no qual não existe amor suficiente para perdoar todas as tuas culpas. Sofrerás muito, pois abandonaste uma oportunidade maravilhosa, persistindo no propósito de seguir a via amarga das provações mais difíceis. O senador ouve nitidamente todas as palavras do juiz supremo, mas nesse instante desperta para as sensações da vida material, sentindo no coração uma tristeza indefinível.
2: Pelos deuses, o que está acontecendo comigo? Por que estou sendo julgado no tribunal da consciência?
0: O sol ilumina a manhã de Jerusalém, que desperta para mais um dia de trabalho, intrigas e planos vingativos, como o do judeu André de Gioras, que está a escrever nova mensagem, respondendo à carta do filho Saul.
6: Muito bem, meu filho querido. Vejo que você está bem, embora longe da família. Tenha paciência.
3: Seja forte e persistente como tem sido durante esses dias, sob a humilhação da escravidão. Seu pai o aguarda em breve para comemorarmos juntos o êxito da vingança sobre Públio Lentulus. O plano já está traçado em minha mente. Agora é só uma questão de tempo e de encontrar a pessoa certa para executá-lo comigo. Tenha fé, mas jamais se deixe levar pelo coração. Não se apegue aos valores dessa gente que não o vê como ser humano. Pense apenas que aqui em Jerusalém, todos aguardam sua volta para que possamos reconstruir nossas vidas com dignidade e honra. De seu pai, que o admira e estima, André de Gioras.
0: Ainda em Jerusalém, bem longe da região onde vive André de Gioras, vamos ver Fúvia ao lado da irmã Cláudia Pilatos, recebendo o sol leve da manhã no palácio governamental.
7: Então, Cláudia, já decidiu com o governador para quando encomendam o primeiro filho?
8: Pilatos não fala mais sobre esse assunto, Fúvia. Aliás, ultimamente ele nem fala comigo.
7: É claro, ele agora só pensa em uma coisa.
8: Exatamente. Ele agora só pensa em uma coisa. Aliás, em uma só pessoa.
7: Então, por acaso já sabe, minha irmã?
0: Em Cafarnão, o senador Públio e a esposa observam agora o aspecto bem mais saudável e disposto da pequena Flávia.
1: Eu nem acredito, meu marido. Nem parece que nossa filhinha ontem estava à beira do descanso eterno.
9: Lívia, é verdade que ontem à noite eu estive com o chamado mestre de Nazaré. Mas, com toda a lógica dos meus conhecimentos, eu ainda não posso admitir que seja ele o autor da melhora de nossa menina.
1: Seja como for, Públio, o importante é que o pior já passou.
9: Sem dúvida. Bem, agora preciso encontrar Sulpício Tarquínios para tratarmos de nosso retorno a Roma.
10: Antes de voltarmos a Roma, será que eu posso dizer adeus à minha prima Aurélia?
0: De volta ao Palácio Governamental de Jerusalém, Fúvia ainda tenta jogar seu veneno na ingênua esposa do governador Pilatos.
7: Minha irmã, desculpe a franqueza, como consegue suportar a traição com tamanha naturalidade?
8: Não entendo, Fúvia. Não me sinto traída pelo fato de meu marido ultimamente pensar apenas em Públio Lentulus.
1: Públio Lentulus?
8: Exatamente. De um tempo para cá, Pilatos está fazendo de tudo para que o senador Lentulus assuma o cargo de vice-governador da Palestina, permanecendo em Jerusalém por mais alguns anos com sua família.
1: Sim, então é isso.
8: Por que, minha irmã? Por acaso tem alguma coisa sobre meu marido que eu não saiba?
0: 4 dias se passam e a pequena Flávia apresenta sinais evidentes de melhora, desaparecendo as feridas, a febre e a preocupação de Lívia, que brinca com o filhinho Marcos, prestes a completar 1 ano. Sob o sol radiante da manhã de Cafarnaum, a jovem esposa do senador Lentulus instrui a criada Semele sobre os cuidados com o bebê, tamanho o interesse que a serva demonstra pelo menino desde a sua admissão.
1: Senhora, lá vem 2 cavaleiros desconhecidos. Convém entrarmos com o pequeno Marcos.
11: Pelos deuses! Vamos logo. Eu espero que Públio ainda não tenha saído.
0: Vamos agora a Roma, ao palácio da família Severus, onde todos se reúnem no terraço ao entardecer.
12: Recebi hoje uma mensagem de Públio. Graças aos deuses, meu amigo voltará para Roma nos próximos dias.
13: Que ótima notícia, Flamínio. Será que o senador Lentulus já recebeu nossa carta?
12: Creio que meu mensageiro particular deverá estar chegando a Cafarnaum ainda hoje.
14: E Flávia, como está sua saúde?
12: Públio diz na carta que a filha está praticamente curada, graças ao clima sagrado da região.
14: Ah, que os deuses sejam louvados! Minhas preces foram atendidas.
15: E as minhas também, Agripa. Afinal, agora tenho ainda mais certeza que Flávia estará pronta para ser minha esposa daqui a alguns anos.
12: Mas por onde estará o escravo Saul? Já faz horas que ele desapareceu.
15: Deixe que eu o encontre, meu pai. Preciso contar a novidade a ele.
0: Plínio sai rapidamente, feliz e realizado, enquanto seu irmão, Agripa, mal consegue disfarçar a amargura no coração, sentindo que Flávia Lentulus jamais será sua esposa. Enquanto isso, voltando à residência do senador Lentulus em Cafarnaum, vemos um homem com trajes romanos em companhia de um guia judeu. Publio Lentulus surge à porta, receoso por estar sozinho frente a dois suspeitos desconhecidos, sem contar com a segurança de Sulpício Tarquínius.
16: Não se aproximem, forasteiros. Vocês estão invadindo a propriedade particular do senador Publio Lentulus.
17: É bom saber disso, senador, pois é o senhor mesmo que procuramos.

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2: 2 horas e 36 minutos.
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4: 2 horas, 10 horas e 22 horas.
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5: Alma amiga, vivendo o dia de maior dor, procurei a proteção no brilho dos teus olhos e vi com espanto toda a multidão que ali estava retratada em tuas lembranças. Mães, filhos, jovens e crianças. Quanta dor procurando em ti o alívio que procurava encontrar, e sem desejar qualquer resposta de carinho, prosseguias atendendo, fazendo do teu coração um ninho de amparo que em momento algum se despencava das alturas a que alguns te colocava. Tuas lágrimas eram as mesmas das mães aflitas dos filhos sem pão, e através do lápis tuas mãos continuavam a tarefa de amor. Quando paravas, pensava e dizia da necessidade do descanso. No entanto, teus pés caminhavam levados pela vontade do teu coração, sempre pronto a atender a Jesus. Amai-vos quanto vos amei. Assim, caminhavas mais ainda, sem se preocupar com as pedras do caminho. E mesmo que sozinho, não te lastimavas, tentando ocultar teu próprio nome. Te colocavas na condição do pó ou do cisco. No entanto, a história conta do bem que continuas escrevendo nas páginas de ternura, mostrando uma vida de exemplo que o tempo não consegue apagar. Pensei em pedir-te o favor desejado, no entanto também pensei no amor que me mostravas e notei que devia dar o real valor àquilo que eu pretendia receber. E em meia multidão que esperava, me acalmei na oração e percebi que podia fazer o mesmo que fazias, me mostrando que vale mais amar do que ser amado. Felicidade, amigo de todos nós, não reconheço agora minha dor maior que aquelas que ainda te procuram até para testar a tua piedade. Felicidade, amigo de ontem e amigo de agora, que Deus te abençoe com amparo constante de Nossa Senhora.

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1: 2:40.
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Olá, meus amigos da Web Rádio Fraternidade, a nossa emissora do bem na internet, que tanto nos faz bem, que traz umas mensagens para nós de esperança, de força, né? Então vamos começar mais um programa Palavras para a Alma, com a nossa proposta de sempre, que é a gente refletir sobre as nossas questões cotidianas à luz do Espiritismo. E hoje quero conversar com vocês sobre o verbo recomeçar. No ponto de vista de Jesus, recomeçar é para todos nós. Porque assim como ele disse para Nicodemos, né, que é necessário nascer de novo para ver o reino de Deus, ele também disse isso para Lázaro, né, e todo aquele grupo na sua região. Porque quando Lázaro é trazido de volta à vida, é hora dele recomeçar. Então, recomeçar é necessário para todos nós, como foi necessário recomeçar para Maria de Magdala, como foi necessário recomeçar para aquela mulher pega em adultério, como é necessário recomeçar aquele que volta a ver, como também foi necessário recomeçar os leprosos que retornaram à sua cidade para requerer a cidadania aos coordenadores da cidade. Todo aquele que passou pelo contato com Jesus, de alguma forma, foram convidados a recomeçar, a retomar sua vida de um outro ponto, a abrir os olhos para a realidade que antes não eram claras. Recomeçar é para todos nós, seja quando a gente reencarna, que é um recomeço, com a bênção do esquecimento do passado, para a gente ter mais leveza na vida. Como podemos recomeçar a qualquer instante em que sentimos que a gente, de alguma forma, tenha deslizado, tenha se equivocado, tenha um coração agora arrependido pelas escolhas que fez nessa vida mesmo e agora quer recomeçar, porque se liberou das dívidas, porque se liberou de uma traição, porque se liberou de algum relacionamento tóxico, porque se liberou de um trabalho que não mais fazia sentido em sua vida, porque se liberou de um modo de ser extremamente agressivo ou violento, porque se libertou das mazelas do ciúme, da inveja, do melindre. Todos nós podemos recomeçar. E mesmo que você não tenha uma coisa tão grande assim, a qual você fique pensando, não, mas vou recomeçar por quê? Não precisa passar por uma grande dor, por um grande desespero, um grande arrependimento, para a gente ter o direito de recomeçar. Podemos decidir recomeçar agora a fazer diferente, porque esse jeito que eu venho fazendo até então, mesmo que não tenha consequências tão graves, mas já não cabem mais na minha maneira de ser. Vamos imaginar que você tenha muita insegurança e quer controlar todas as coisas ao seu redor. E já percebeu que não há possibilidade de controlarmos a existência. Então você quer recomeçar. Você quer poder estar na vida de uma maneira mais leve, sem tanta vigilância, sem tanta tensão, sem tanto controle das circunstâncias, pessoas ou até de si mesmo. Ou seja, na verdade, você quer sair dessa exigência que do ponto de vista espiritual não deixa de ser um estado muito orgulhoso da alma, que é não se deixar ferir pela vida de um modo natural, que faz parte para o nosso crescimento. Não quero dizer que a gente vai ser masoquista, ou que bom sofrer, não isso, mas que a gente vai deixar de se esconder e agora a gente quer poder estar mais no mundo, mais presente. Isso é recomeçar também. Quando você, num relacionamento com seu filho, com a sua filha, você quer parar de ser tão duro com ele ou com ela, então você faz um acordo consigo mesmo, pode até fazer um acordo com seus filhos, a partir de agora, a nossa maneira de viver aqui em casa vai ser com mais gentileza, isso é recomeçar também. Isso, na verdade, é nascer de novo. Toda vez que a gente se propõe a melhorias no curso do nosso aprendizado aqui na Terra, isso é nascer de novo.
Isso é recomeçar, que Deus nos dá o direito e a garantia de fazer todos os dias. Porque o dia recomeça, não é? E a gente? Será que a gente pode recomeçar? Fazer de novo? Fazer de uma maneira diferente? Não precisa fazer rompimentos com lugares, pessoas e coisas. Você está fazendo um rompimento? Você está fazendo um desligamento com modos de ser adoecidos, que já não te cabem mais. Como é lindo isso, o renascimento. Nós precisamos renascer sempre que for possível. Não é todo dia que a gente consegue isso, mas muitas vezes quando a gente se percebe com um hábito velho, a gente, não, isso aqui já não cabe mais para mim. Eu continuar sendo uma pessoa sarcástica, irônica. Eu continuar sendo uma pessoa que faz brincadeira com aquilo que é difícil para o outro, só para fazer graça. Eu ter o prazer de ameaçar, ou de deixar o outro inseguro, ou de deixar o outro culpado. Nós já podemos recomeçar. Nós já podemos nascer de novo, não é, meus irmãos, minhas irmãs? Nós precisamos nascer de novo nessa nossa vida. Lançar um novo olhar, fazer diferente, parar de oprimir, manipular, ameaçar. E também tem outra ponta que a gente precisa recomeçar. É o oposto disso. É quando nós somos omissos, é quando nós somos servis, é quando nós somos lenientes, dizemos sim o tempo todo, não conseguimos dar limite para o mal. Não conseguimos dizer não quando o nosso coração já está cansado. Quando a gente não põe de limite nem para si mesmo. Aceitando tudo, sem nenhum crivo. Então, que tal recomeçar? Todo dia a gente pode. A cada momento a gente pode. Na maneira de você cuidar das suas coisas. Você pode começar agora a cuidar melhor da sua saúde, da sua alimentação. Recomece o cuidado consigo mesmo e recomece quantas vezes for necessário. Mesmo que você perceba, nossa, mas eu já tentei tantas vezes e não consegui, vamos tentar outra vez, mas não da mesma maneira. Porque se fazemos das mesmas formas, das mesmas maneiras, nós vamos ter os mesmos resultados, né? Não vamos fantasiar aqui que fazendo o mesmo caminho vamos chegar num lugar diferente. Para chegarmos num lugar diferente, precisamos usar outros caminhos. Então, no esquecimento da salvação vindo de fora e lembrando que a salvação vem de dentro, e Kardec dá mais uma força para a gente, dizendo que fora da caridade não há salvação. Essa caridade é muito mais do que a caridade material, é a caridade moral. Sem buscarmos melhoria na nossa maneira de falar, de sentir, de agir, de cuidar dos outros, tudo vai continuar igual. E tem mais uma coisa, não só igual, fica cronificado. Agora está na hora da gente sair das cronicidades, sair dos vícios, sair do que a gente se acostumou, se viciou. Bora, minha gente. Nós somos muito chegados à viciação mental, viciação relacional, viciações psicológicas. Vamos nos libertar desses lugares tão sombrios. Mental, viciação relacional, viciações psicológicas. Vamos nos libertar desses

está dizendo para a gente: se solta dessas faixas, sai do túmulo, levanta, faz diferente, recomece, começar de novo, deixa ir, se sinta livre, se permita novos movimentos, abre seu coração, o seu sorriso, o seu olhar e principalmente as suas mãos. Um grande abraço para você, meus amigos. Até o nosso próximo programa.

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4: 2:52.
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6: Falando de violências. Violência é o ato de constranger física ou moralmente. É o uso da força. Na atualidade, muitos somos os que afirmamos temer a violência. Por isso mesmo, erguemos altos muros ao redor de nossas residências, tentando evitar que ela nos atinja. Contratamos seguranças para proteger nossas empresas e nossos lares. Instalamos equipamentos sofisticados que nos alertem da chegada de eventuais usurpadores dos nossos bens. Tememos o roubo, o furto, o constrangimento físico, a agressão. Resguardamos-nos da violência que vem de fora e pode nos atingir. No entanto, existe outro tipo de violência para a qual não atentamos. É a que reside em nós. É a violência da indiferença, aquela que nos permite observar diariamente pelos noticiários as paisagens da fome, da miséria e prosseguirmos de braços cruzados. Sim, alguns de nós nos sensibilizamos chegando às lágrimas, mas as manchetes seguintes nos desviam a atenção e tudo cai no esquecimento, quais notas apagadas e sem valor. Violência que nos faculta a assistir, extremamente interessados, às notícias acerca da agressão sofrida por personalidade importante, ansiosos por detalhes e mais detalhes. Desejamos saber tudo, e quanto maior for a violência para com a criatura, mais nos interessamos, pois afinal, depois, logo mais, iremos reprisar tudo para o colega, o vizinho, o amigo. E não nos recordamos de nos recolher à intimidade do coração para orar pelo agredido, pelos seus. A parte a fama, são gente como toda gente. Sofrem como todos, desde que a dor tem caráter universal e imparcial. Participamos ativamente ou assistimos impassíveis a programas em que o ser humano é exposto em toda sua nudez moral. Onde a problemática física ou de ordem íntima é levada a público como

prontos para diversão e lazer. Contudo, os envolvidos são seres humanos que sentem, sofrem, se angustiam. Violência de dentro que alimentamos todos os dias, permitindo que ela se torne hidra voraz. Violência é a atitude com que destinamos velhos e enfermos difíceis a instituições, sem jamais nos interessarmos pelo seu bem-estar. Costumamos aliviar a consciência dizendo que não dispomos de tempo para os cuidados, pois trabalhamos em demasia. Pagamos para que os atendam, à distância, a fim de não lhes ouvir os queixumes e lamentações. E poderiam estar conosco. Se podemos dispor de recursos amoedados para os manter longe, por que não direcionar esses mesmos recursos a quem os possa cuidar, zelar próximos de nós, sob nossos olhos vigilantes? Violência é o ato de mudez que elegemos para agredir o outro no relacionamento doméstico, estabelecendo silêncios gélidos às interrogações afetuosas. É o filho que se fecha em si mesmo, não respondendo aos questionamentos do amor materno e paterno, como forma de agressão por não lhe concederem o que anseia. São os esposos que, entre si, contratam a mudez como símbolo do desconforto de viverem um ao lado do outro, como acorrentado e sem remissão. Violência é a indiferença pelo bem-estar alheio que nos faculta chegar ao lar, sermos servidos em tudo e sequer erguer os olhos para ver as rugas de preocupação, as lágrimas de dor no rosto macerado de quem nos serve. É levantar-se, comer, usufruir dos bens, deitar-se, sem contribuir em nada para a paz do lar. E bastaria sorrir, agradecer, quem sabe abraçar quem padece a carência da nossa ternura. A violência de fora pode nos ferir e magoar. A violência de dentro, silenciosa, que aplicamos todos os dias em nossos relacionamentos, é igualmente perniciosa e destruidora. Muitas enfermidades se aninham e evoluem gradualmente ou abruptamente, como resultado da própria violência íntima ou da de outrem, normalmente afetos bem próximos. Mudez, indiferença, frieza, violências que se reprisam, armas cruéis. Principiemos por alijar de nós a violência, exercitando o diálogo, o perdão, os bons sentimentos. E veremos exatamente como no solo crestado pela invernia, rebentar em flores e verdura a primavera da paz em nossos corações.

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1: Olá, ouvintes, olá, internautas, sejam todos bem-vindos a mais um momento de oração pela nossa querida Web Rádio Fraternidade, a emissora do bem na internet. Eu sou Vânia Amâncio Abdumassi e falo de Uberlândia, Minas Gerais. E é com muita alegria que aqui nós estamos para esse breve momento no encontro com Jesus e a doutrina espírita. O nosso momento é dedicado ao planeta Terra, à paz no mundo, a toda a humanidade encarnada e desencarnada e às atividades de nossa querida Web Rádio Fraternidade. Entre elas, destacamos o 10º Congresso Espírita de Uberlândia, que se realizará em janeiro de 2027. Você é nosso convidado e não deixe de fazer a sua inscrição. Para a nossa reflexão inicial, para hoje escolhemos do livro Calma, pelo Espírito Emmanuel, numa psicografia de Francisco Cândido Xavier, a lição Ligações Familiares. Como é que anda sua família? Você tem feito todo o possível para que haja paz, harmonia, união entre os seus? Vamos ouvir. Quanto possível, esforça-te, mas esforça-te de verdade para viver em harmonia com os parentes que te pareçam menos afinados com os teus pontos de vista. No plano físico, não nos achamos vinculados com alguém nos laços da consanguinidade sem justa razão de ser. Aqueles que alimentam ódio e aversão, quando desejosos de melhoria, são induzidos por benfeitores da vida sublimada a se reencarnarem juntos, a fim de apagarem as labaredas de discórdia que lhes atormentam a vida íntima através de provações atravessáveis em comum. Se os propósitos desse ou daquele familiar te parecem claramente opostos aos ideais superiores que abraças, abençoa-o com os teus melhores pensamentos e não lhe barres os passos no caminho das experiências que se lhe fazem precisas. Não desprezes teus pais ou teus filhos por serem desorientados ou doentes, porque talvez tenha sido, em existências já transcorridas, a causa direta ou indireta dos desequilíbrios ou enfermidades que patenteiam. Em muitas ocasiões, terás renascido em consanguinidade com parentes rudes e, às vezes, cruéis, unicamente por amor a eles, de modo a auxiliá-los na transformação necessária com as tuas demonstrações de tolerância e paciência, devotamento e humildade. Se depois de sacrifícios inumeráveis em favor de parentes determinados, e isso acontece frequentemente entre pais e filhos, notas no íntimo que a tua consciência se reconhece plenamente quitada para com eles, sem que esses mesmos familiares, após longo tempo de convivência, demonstrem o mínimo sinal de renovação para o bem. Deixa que sigam a estrada que melhor se lhes adapte ao modo de ser, porque as leis da vida não te obrigam a morrer pouco a pouco a pretexto de auxiliar aos que te recusam o amor. Uma criança terna e inesquecível que retorna ao mais além nos primeiros tempos da infância, quase sempre é um coração profundamente dedicado ao teu progresso espiritual, que apenas regressou ao teu convívio doméstico, a fim de acordar-te para as realizações da alma, através da saudade e da afeição. Se não tens a devida força para carregar os compromissos que assumes diante de uma pessoa com quem partilhaste as alegrias do sentimento, nunca abandones a criança ou as crianças que houverem nascido de semelhante união. Educa ou reeduca os pequeninos sob a tua responsabilidade, enquanto na infância tenra, facilmente amoldável aos teus princípios de natureza superior. Mas, diante dos familiares erguidos à condição de adultos, respeita-lhes a liberdade de caminhar no mundo, conforme as suas próprias escolhas, porque nem todos conseguem trilhar o mesmo caminho para a união com Deus. Lição belíssima que nos conduz a profundas reflexões em torno da nossa família consanguínea, daqueles que estão ao nosso lado ou debaixo do mesmo teto, a fim de cumprirmos uma programação necessária para o nosso aprendizado, necessária para a nossa evolução moral e espiritual. Que todos nós saibamos exercitar mais paciência, mais tolerância, a fim de que o núcleo familiar não se dissolva, provocando assim novas oportunidades de resgate e muitas vezes com mais sofrimento e mais dor. Recorramos à oração, pedindo a assistência dos abnegados benfeitores da vida maior, a fim de que nós nos sintamos fortalecidos e encorajados para levar adiante esse compromisso que nos é extremamente importante. E como Emmanuel nos orientou, dediquemos atenção especial às crianças de nossa família, pois além de representarem o nosso futuro, elas estão mais propícias, melhor preparadas para receberem as boas instruções, os ensinamentos do Evangelho de Jesus, porque é de pequeno que se torce o pepino, não é assim que diz o ditado popular? Então, não terceirizemos a educação dos nossos filhos, pois nós seremos cobrados pelo Pai ante o compromisso que nos foi confiado. Não deixemos que a vida material, a correria dos dias de hoje e as telas assumam o nosso papel. Pensemos nisso, meus irmãos. e que Deus nos fortaleça e ilumine para cumprirmos o nosso compromisso. E agora convido todos para unirmos os nossos pensamentos para a nossa oração. Pai de misericórdia, Jesus Divino Mestre, com os corações e pensamentos elevados ao alto, estamos pedindo, Senhor, o amparo, a misericórdia em favor do planeta Terra, da paz no mundo, de toda a humanidade encarnada e desencarnada. E também, Senhor, das atividades de nossa querida Web Rádio Fraternidade. Dentre elas, destacamos o 10º Congresso Espírita de Uberlândia, que acontecerá de 29 a 31 de janeiro de 2027. Rogamos, Senhor, o amparo e assistência amorosa para todos os envolvidos, organizadores, voluntários, palestrantes, congressistas, que todos, Senhor, estejam confiantes, alegres em participar de mais um banquete espiritual, onde a alegria, a confraternização, a união sejam a tônica desse encontro. Mestre Jesus, pedimos especialmente em favor de todos os lares, de todas as famílias, no momento em que passamos por tantas convulsões, que as vibrações de paz, de luz, envolvam a todos e que as famílias, Senhor, possam ser fortalecidas e sustentadas pelo seu amor, por sua paz. Com a oração que o Senhor nos ensinou, nós louvamos, agradecemos e pedimos. Pai nosso que estais no céu, santificado seja o vosso nome. Venha a nós o vosso reino, seja feita a vossa vontade, assim na terra como no céu. O pão nosso de cada dia, dai-nos hoje, Senhor. Perdoai, Senhor, as nossas dívidas, assim como perdoamos nossos devedores. Não nos deixeis, Senhor, cairmos em tentação, mas livrai-nos da prática do mal, que assim seja, graças a Deus. Um grande abraço a todos, amigos, e até o próximo encontro. Que assim seja.
0: Esse foi o nosso momento de vibração em prol da humanidade e das atividades da Web Rádio Fraternidade, Congresso Espírita de Uberlândia e também em favor de cada um de nós. 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
3: 3:13. 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
0: 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Expositor Haroldo Dutra Dias. Conferência ocorrida no dia 17 de março de 2012 na cidade de Pinhais, Paraná, durante a 14ª Conferência Estadual Espírita do Paraná.
4: Qual imenso feixe! Estamos reunidos para a 14ª Conferência Estadual Espírita, que traz como tema Transição Planetária.
5: Com as senhoras e com os senhores, o conferencista Dr. Haroldo Dutra Dias, que abordará o tema Alvorada Cristã e a Transição Planetária, Profecias Bíblicas e o Mundo de Regeneração.

Caros amigos e amigas, internautas dessa 14ª Conferência Estadual Espírita do Paraná, é sempre uma alegria enorme comparecer a esse grandioso evento que reúne muitos corações do ideal espírita e simpatizantes da causa espírita, porque aqui renovamos as nossas forças, aqui ampliamos as nossas ideias. E para falar desse tema, nós precisamos, ao tratar do tema profecia, não nos esquecermos de que profecia sempre remete à questão tempo. Durante muito tempo, sem nenhum trocadilho, os filósofos se dividiram na compreensão do tempo. Alguns imaginavam que o tempo é uma variável uniforme, é uma sucessão interminável de dias e noites, sem nenhum significado, ao lado da vida, com a sua dinâmica, com seu colorido. Mas o início do século XX, com o trabalho de um grande físico chamado Einstein, o tempo volta a ser examinado como uma das variáveis. Não basta citar a longitude e a latitude. Não basta dar as coordenadas espaciais. O tempo compõe a nossa dimensão. E o tempo é também variável. O tempo não transcorre da mesma forma em todos os orbes, porque cada local, com a sua textura, com as suas características, produz um tempo significativo. Isso fez com que um grande filósofo chamado Henri Bergson propusesse que o tempo é significado. E avaliar as profecias bíblicas e esse momento em que vivemos, de momento de transição, requer uma grande viagem. Uma grande viagem. E para iniciá-la, eu gostaria de citar de forma livre o poema de um americano chamado Robert Frost. Ele diz assim: havia dois caminhos em uma floresta, e eu escolhi o menos movimentado, o menos percorrido. E o tempo passou, e eu percebi que isso fez toda a diferença. Porque é o tempo que vai conferindo significado à nossa vida. À medida que a vida vai se desdobrando na forma de painéis, nós vamos entendendo os acontecimentos que moldaram, que se conjugaram, para que nós pudéssemos ser o que somos hoje. Quando o homem ensaiava os primeiros passos da civilização, quando ainda nós vivíamos nas cavernas, aprendíamos a elaborar os primeiros instrumentos, vivíamos em meio ao perigo e àquilo que nós podemos chamar de imprevisibilidade. Tudo era imprevisível. Hoje podia fazer um sol lindo, amanhã era chuva. Hoje estávamos a salvo em alguma caverna, amanhã o perigo poderia chegar até nós. E o homem caminhava com medo, temendo o imprevisível, entendendo que a vida era regida pelo caos. E até hoje, algumas criaturas se sentem como se estivessem num caos. Por que que as pessoas que nós amamos morrem? Por que as pessoas adoecem? Por que as guerras acontecem?
porque hoje tudo está em paz e tranquilo, amanhã parece que a dor visita a nossa casa, parece que a perturbação invade as nossas instituições. Por que o caos? O primeiro impulso desse homem primitivo é imaginar que o caos rege a vida. E quando você acredita na força e no domínio do caos, a única energia que você consegue extrair do coração é o poder, é a força. Porque diante do caos, diante da imprevisibilidade, vence aparentemente o mais forte. O que detém os maiores meios de controle e de poder. No entanto, o ser humano sente uma sede insaciável. Ele está sempre buscando. E a busca o conduz a olhar sempre adiante e sempre mais alto. Em meio a esse caos da floresta, em meio a essas forças aparentemente imprevisíveis, o homem começa a contemplar o firmamento. E surpreso, assustado, ele percebe que se na superfície da terra vigora o caos, na sua visão limitada, no firmamento há a mais absoluta ordem. O sol nasce no mesmo dia, no mesmo horário. A noite chega sem falha. Os fenômenos de movimentação dos corpos celestes parecem um relógio suíço, tamanha precisão. Nesse momento, o homem que já começava a construir civilizações, que começava a se organizar socialmente, vive um dilema. Como conciliar o caos da sua vida com a absoluta ordem do firmamento? É por isso que nós vamos encontrar nos registros de todas as civilizações do planeta, todas as civilizações da Terra calcularam o movimento dos corpos celestes, criaram calendários, medidas, porque quem pudesse prever a chegada do outono e do inverno, da primavera e do verão, quem pudesse entender os ciclos dos corpos celestes, possuía um conhecimento superior. Foi assim na Babilônia, foi assim na Síria, na Pérsia, foi assim no Egito, foi assim no povo hebreu, na China, no Oriente e no Ocidente. Todas as civilizações começaram a catalogar o tempo. Mas a grande descoberta foi que, após ter catalogado o movimento dos corpos celestes, após o ser humano ter se debruçado sobre a ordem do firmamento, inevitavelmente ele começa a fazer relações. Há alguma relação entre a ordem do céu, das estrelas e o caos da vida humana? E assombrado, constata o homem que muitos dos ciclos dos corpos celestes são ciclos da natureza. Ao catalogar os ciclos lunares, o homem primitivo percebe que o plantio e a colheita, que o ciclo de nascimento, desenvolvimento das plantas, é regido pelo ciclo lunar. Tem a mesma essência, obedece à mesma lei. Ao examinar a mulher,
o seu próprio corpo percebe que o ciclo menstrual também obedece a leis rigorosas. E assim, as religiões que nasciam no planeta começam a se encantar por essa tendência natural de comparar a lei que rege a ordem universal e tentar encontrar uma lei que explique o aparente caos dos acontecimentos humanos. O tempo passa, a reflexão prossegue, porque a observação de determinados ciclos não pode ser feita por um indivíduo. Há ciclos astronômicos que ultrapassam milhares e milhares de anos. Somente uma civilização é capaz de concatenar. Somente uma civilização é capaz de medir. Sem o apoio de várias gerações, não poderíamos entender os ciclos universais. É nesse momento que começam a surgir os sacerdotes, propondo a adoração aos elementos da natureza, porque entendiam que aquilo que expressa ordem, expressa poder, expressa uma essência que todos sentimos no coração, mesmo a alma mais descrente sente que há uma essência em tudo. As religiões então nascem adorando fenômenos naturais: o relâmpago, a chuva, o sol, a lua, as estrelas são transformados em deuses poderosos que ditam o comportamento e os acontecimentos da nossa vida. Era a primeira tentativa ainda acanhada de conjugar o aparente caos da vida humana com a ordem que rege o cosmos. A primeira tentativa. Nesse momento, nós vamos encontrar os homens nos diversos quadrantes da civilização, nos diversos quadrantes do planeta, uns adorando árvores, outro adorando estrelas, outros ainda adorando fogo, a água, o vento, até que a mente humana, mais sensível e mais sensibilizada, passa a agasalhar uma ideia profunda que vai mudar toda a nossa caminhada sobre a superfície do orbe. A ideia de que há uma única lei que é capaz de unificar todos os fenômenos celestes. A ideia de que deve haver um ser, um apenas, que seja responsável por conferir ordem celeste e terrena. Cada povo, cada língua dará um nome, fará uma especulação, fará uma reflexão sobre isso. Especialmente, eu gosto muito de uma que Allan Kardec faz no livro A Gênese. O codificador vai dizer: na parte final, o universo é ao mesmo tempo um mecanismo incomensurável, acionado por um número incontável de inteligências e um imenso governo no qual cada ser inteligente tem a sua parte de ação sob as vistas do soberano Senhor, cuja vontade única mantém por toda parte a unidade. Olha o que o codificador está dizendo:
a vontade única do soberano Criador mantém a unidade da vida. Sob o império dessa vasta potência reguladora, Deus, como vasta potência reguladora, tudo se move, tudo funciona em perfeita ordem. Onde nos parece haver perturbações, o que há são movimentos parciais e isolados, que se nos afiguram irregulares, apenas, porque circunscrita, limitada, é a nossa visão. Se lhes pudéssemos abarcar o conjunto, veríamos que tais irregularidades são apenas aparentes e que se harmonizam com o todo. É o parágrafo da maior profundidade. Nessas páginas do livro A Gênese, o codificador resume a história das religiões na face da terra. Resume a busca do ser humano, a busca por significado, a busca por sentido. Por que irregularidade? Por que a perturbação? Por que a dor? Por que o sofrimento? Por que a morte? Por que a destruição? Como conjugar esses fenômenos aparentemente caóticos com a ordem, com uma inteligência suprema, com uma força soberana reguladora que imprime unidade a tudo? Não é por outra razão que o codificador afirma: o Espiritismo está na natureza. O Espiritismo é o pôr do sol, é o nascer do sol, é o pôr do sol e é o nascer do sol. O Espiritismo é um fenômeno natural, porque ele nasceu da observação das leis que regem a natureza. Ele não foi criado por uma mente. O Espiritismo não é uma seita deduzida em algum escritório. O Espiritismo é o homem se curvando à harmonia do universo infinito. É o homem entendendo que por trás do mecanismo há uma inteligência soberana que confere a tudo unidade. Unidade. Tudo decorre do um, do soberano um. É por isso que nós encontramos no livro Pão Nosso, o capítulo 105, em que Emmanuel vai comentar um versículo do Novo Testamento. E agora nós já nos avançamos para o entendimento desses aspectos relacionados à profecia. Em Marcos capítulo 12, versículo 29, está dito assim: e Jesus respondeu-lhe, quando o doutor lhe indaga qual o maior mandamento, Jesus lhe responde: o primeiro de todos os mandamentos é: ouve, ouve Israel, o Senhor, nosso Deus, é um. O Senhor é um. E diz Emmanuel, replicando ao escriba que o interpelou com relação ao primeiro de todos os mandamentos, Jesus precede o artigo inicial do decálogo de observação original que merece ser destacada. Antes de todos os programas de Moisés, das revelações dos profetas e de suas próprias bênçãos redentoras no Evangelho, o Mestre coloca uma declaração enérgica de princípios, declaração enérgica de princípios, conclamando
todos os espíritos ao plano da unidade substancial. Unidade substancial. Alicerçando o serviço salvador que ele mesmo trazia das esferas mais altas, proclama o Cristo à humanidade, que só existe um Senhor Todo-Poderoso, o Pai de infinita misericórdia. O Um, aquele Um que unifica tudo, aquele Um que torna você e eu irmãos, originários da mesma essência. Então, no fundo, no fundo, a dor que você sente é a minha, a alegria que eu sinto é a sua, o que você busca eu também busco. Habite você no Oriente, no Ocidente, em qualquer lugar do limitado e do minúsculo planeta Terra, ou em qualquer lugar do universo infinito. O que te move é o que me move, porque há um Pai de infinita bondade, infinita misericórdia, que unifica toda a criação, que confere unidade a tudo e a todos. Prossegue Emmanuel: sabia de antemão que muitos homens não aceitariam a verdade, que almas numerosas buscariam escapar às obrigações justas, que surgiria retardamento, má vontade, indiferença e preguiça em torno da boa nova. No entanto, sustentou a unidade divina, a fim de que todos os aprendizes se convencessem de que lhe seria possível envenenar a liberdade própria, criar deuses fictícios, erguer discórdias, trair provisoriamente a lei, estacionar nos caminhos, ensaiar a guerra e a destruição. Contudo, contudo, jamais poderiam enganar o plano das verdades eternas, ao qual todos se ajustarão um dia, na perfeita compreensão de que o Senhor é nosso Deus, o Senhor é um só. Bela página de Emmanuel, no capítulo 105 do livro Pão Nosso. E ao ler essas páginas, a minha cabeça como que girava em torno dessa palavra unidade, em torno dessa palavra um, que nós pensamos compreender, que nós acreditamos que entendemos. Então, folheando o Livro dos Espíritos, na parte final das bens, das penas, gozos e consolações, eu encontrei uma página do apóstolo Paulo. Está no Livro dos Espíritos, na quarta parte, depois de uma mensagem de Platão, há uma mensagem do apóstolo Paulo. E quando eu li essa mensagem, eu precisei tomar um café, comer dois pão de queijo, para poder me concentrar, porque essa mensagem é um resumo de todas as cartas do apóstolo Paulo. Em alguns parágrafos ele resume tudo o que deixou no Novo Testamento, mostrando que o Espiritismo vem em continuidade, as três revelações procedem da unidade divina, quem separa são os homens, Deus é um. Toda vez que nós separamos, nós estamos caminhando na direção oposta do Criador. E Paulo começa a sua mensagem dizendo assim, no Livro dos Espíritos: gravitar para a unidade divina
Eis a finalidade da humanidade: gravitar. Talvez você pense que gravitação é um privilégio de planetas e estrelas, nebulosas e galáxias. Mas não é. Cada individualidade é um mundo em si, diz Emmanuel. Cada individualidade é um mundo. Então você também percorre um movimento. Você também está girando em torno de algo. Você também tem coração e mente focados em algo. E diz Jesus: onde estiver o teu tesouro, lá estará o teu coração. Se o bem mais precioso do teu espírito for o acúmulo de riquezas, a sua alma gravitará em torno dos bens materiais. Porque nós gravitamos em torno daquilo que o nosso coração deseja, é da lei. Mas nós não fomos criados, diz a simbologia profunda do Velho Testamento, para adorar outros deuses. Nós, seres humanos, não fomos criados para gravitar em torno do poder. Nós não fomos criados para gravitar em torno dos bens materiais. Nós não fomos criados para gravitar em torno da satisfação irresponsável dos sentidos físicos. O objetivo da criação, diz Paulo de Tarso, é gravitar para a unidade divina, porque só há um. O um do universo é Deus. Ele é o um que unifica a tudo. E o grande desafio da evolução humana, o grande desafio do progresso humano é gravitar em torno do Criador. É repetir a ordem do movimento dos corpos celestes. Quando a nossa caminhada espiritual imitar a ordem e a sincronia do movimento dos astros, nós teremos alcançado a felicidade espiritual que tanto buscamos. E Paulo vai dizer três coisas. Para atingir esse propósito, três coisas são necessárias: a justiça, o amor e a ciência. Três coisas lhe são opostas e contrárias: o contrário, a ignorância, o ódio e a injustiça. O contrário da justiça, a injustiça. O contrário do amor, o ódio. O contrário da ciência. Ciência não no sentido de academia, ciência no sentido de busca pelo conhecimento, de busca pelo saber, de busca pelo aprendizado, porque todos temos fome de aprender, seja nas cátedras das academias, seja no campo, plantando. Todos temos fome de aprendizado. E aqui nós vamos descobrindo que se três coisas são necessárias para gravitar em torno do Criador, no dizer de Paulo, a revelação divina dividiu-se em três partes. Primeiro, os alicerces da lei divina, com Moisés, que tentava educar o nosso espírito para as sublimes reflexões da justiça. Depois, o inigualável Mestre Jesus, tentando contagiar a nossa alma com seu amor, tentando incendiar o nosso coração com a sua bondade. E depois,
a palavra esclarecida dos espíritos superiores, através do trabalho de codificação de Allan Kardec, ensinando os homens a pensar, convidando os seres humanos a não abrirem mão nunca da reflexão, nunca abrirem mão do bom senso, porque como diz o poeta mineiro, fé cega, faca amolada, não há nada que corta e que fira mais, não há instrumento que fere mais do que a fé cega. E Paulo termina sua mensagem dizendo: quem é com efeito o culpado? Porque ao longo da mensagem ele vai examinando com sabedoria a ideia de inferno, de penas eternas, de pecado, de castigo, de punição. E ele diz assim: quem é com efeito o culpado? Quem é o culpado? O que é o culpado? É um pecador? É um criminoso? Me recordo da pergunta que Chico fez a Emmanuel. Ele perguntou assim: Emmanuel, o que é um assassino? Emmanuel disse assim: é qualquer um de nós que foi descoberto. Quem é com efeito o culpado? E diz Paulo: é aquele que por um desvio, por um falso movimento da alma, se afasta do objetivo da criação, que consiste no culto harmonioso do belo e do bem. Culto harmonioso do belo e do bem. Idealizado pelo arquétipo humano, pelo homem-deus, por Jesus Cristo. Jung sequer tinha publicado a sua obra para trabalhar a ideia de arquétipo. E nós já temos essa palavra na codificação utilizada por Paulo. De que Jesus é o homem que Deus espera que um dia nós sejamos. Por isso, questão 625, ele é modelo. Porque ele é modelo do homem do futuro. Jesus é o futuro da humanidade. Porque Deus não tem futuro. Deus é um eterno presente. Deus é um eterno presente. Jesus é o futuro dos seres humanos. Dos seres humanos que um dia vão amar. Amar. Perdoar. Ser humildes. Serem fraternos. O que é o castigo? A consequência natural, derivada desse falso movimento. Porque se você não está gravitando em torno de Deus, você está num falso movimento da alma. Você é como um planeta que perdeu a sua órbita. Você é como um planeta que não é mais aquecido pelo sol da inteligência suprema. Como poderia ser? Porque Deus nunca abandona seus filhos. Então você é um planeta que vaga, solto, perdido. E a consequência natural derivada desse falso movimento é o castigo. Uma certa soma de dores necessárias a desgostá-lo. Hã? Desgostá-lo? Sim. Desgostá-lo da sua deformidade pela experimentação do sofrimento. Toda vez que nós nos desviamos da lei divina, que é uma, nós ficamos espiritualmente feios, deformados. E a única coisa que o

pão que estimula a alma pela amargura a dobrar sobre si mesma e a buscar o ponto de salvação. O castigo só tem por fim a reabilitação, a redenção. Querê-lo eterno por uma falta não eterna é negar-lhe toda a razão de ser. E talvez você se pergunte: eu acho que ele errou de tema. O tema não era profecia. Então agora nós vamos juntar as pontas. Agora nós vamos juntar as pontas. Porque o homem que produziu a literatura bíblica, os homens que produziram os livros religiosos das diversas civilizações humanas, foram homens que observaram a ordem do movimento do cosmos. E o que que eles perceberam? A olho nu, é claro. É claro que eles não tinham a precisão de um Hubble. Mas a olho nu, o sétimo planeta visível tem um ciclo de 28 anos. 7 mais 7 mais 7 mais 7. E quando você olha para a criatura humana, como diz André Luiz, você percebe que a reencarnação se completa aos 7 anos. É o que diz André Luiz. É o que nós percebemos. E depois você percebe que quando completa 14 anos, alguma coisa mudou em você. E depois você percebe que quando completou 21 anos, alguma coisa mudou. E depois você percebe que quando completou 28 anos, alguma coisa mudou. Então você começa a pensar, porque o ser humano tem o dom da reflexão. No ser humano brilha a inteligência, que é a nossa grande herança ao lado do amor. Inteligência e amor, as nossas duas grandes heranças divinas. E você começa a pensar: se há uma lei que rege o movimento do sétimo planeta, talvez eu também seja um astro. Não de Hollywood. Talvez eu também tenha um movimento. Talvez a minha vida tenha uma sincronia. Talvez o tempo não transcorra em vão. Como diz André Luiz no livro Agenda Cristã, diante de um grave problema, aguarde o momento oportuno, porque os dias não transcorrem em vão. Cada dia é portador de um significado. Porque há um Deus único que confere unidade a toda a diversidade. Diversidade humana e diversidade dos acontecimentos da nossa vida. Há um fio condutor. Nada que nos acontece, nenhuma criatura que cruza o nosso caminho, cruza em vão. Há um propósito. Há um propósito. E as almas iluminadas são aquelas capazes de enxergar o propósito das coisas e o propósito das pessoas. Então nós estamos dizendo hoje o que já se dizia no Egito há 4.000 anos atrás. Hermes Trismegisto dizia: a mesma lei de cima é a lei de baixo. O que há em cima, há embaixo. Mas agora o homem do século 21, o ser humano do século 21 é portador de uma nova sensibilidade. Ninguém imagina que algum corpo celeste está com controle remoto ditando os passos da nossa vida. Não, é mais sofisticado que isso. É um passo além dessa ideia. A ideia de que a mesma lei que rege o movimento dos corpos celestes é a lei que rege os nossos movimentos exteriores

0: e interiores. Porque cada espírito é um mundo. É um mundo. Talvez você olhe com admiração para a Terra, civilização chinesa, japonesa, romanos, todas as civilizações, e aí, se você tiver uma lembrança das suas 300 últimas encarnações, você perceberá que dentro de você vive várias civilizações. Há vários povos dentro de você. Porque você é um espírito imortal que já peregrinou por vários lugares. Você já falou vários idiomas. Você já teve corpos. Você não vai acreditar. Tão diferentes. Você já teve hábitos tão diferentes. Tão diferentes. Então eu costumo brincar com alguns amigos lá do ser. Quando eles perguntam assim, quem é você? Eu falo, meu nome é Legião, porque eu sou muitos. Há muitas pessoas dentro de nós. Há um mundo dentro de você. Um mundo de experiências, um mundo de dores, um mundo de mágoas, um mundo de ódios. Um mundo de relações mal resolvidas. Tudo isso implica movimento. Movimento emocional, movimento psíquico, movimento anímico e movimento. Movimento mesmo. Nós também estamos girando. E se há um cronômetro, se os corpos celestes se movimentam em ciclos, por que audácia nós podemos imaginar que somos uma exceção no universo? Não. Não. Quando Kardec, na terceira parte do Livro dos Espíritos, começa a perguntar, o que é a lei natural? Os Espíritos respondem, é a lei divina, porque a lei natural e a lei divina são a mesma coisa. Então o químico que está num laboratório, debruçado sobre combinações químicas com substâncias, está aprendendo as mesmas leis que regem a nossa intimidade. Há um só Deus. Um só Deus. Isso significa que há um tempo para cada coisa. Há um tempo para cada coisa. Há um momento que o sol se põe e há um momento que o sol nasce. E isso respeita ciclos que são derivados das leis divinas. E o que eu estou tentando dizer agora é que a coisa mais natural do mundo é nós entendermos que a humanidade se prepara para uma alvorada. Para uma alvorada que foi cantada por todos os profetas do Velho Testamento. Para uma alvorada que foi pressentida por todos os mártires e por todos os cristãos primitivos. Nós sentimos que estamos numa profunda noite. Aparentemente, talvez você tenha a sensação de caos. Talvez você tenha a sensação de desordem, de que o mundo está fora de controle, de que alguma coisa deu errado. Mas é preciso reconhecer, que há uma regularidade, que há uma harmonia, que o tempo é cíclico. Tudo na vida é cíclico, porque o tempo não transcorre em vão. Você nasce, cresce, amadurece, envelhece e desencarna. E tudo respeita esses ciclos harmoniosos. Quando Jesus inicia o seu trabalho, a sua primeira aparição pública nas bodas de Caná, Maria lhe pede para intervir naquela situação da falta de vinho na festa de casamento. E Jesus então diz para ela: mulher, ainda não é chegada a minha hora. Ainda não é chegada a minha hora. Talvez você tenha lido isso apressadamente. Que hora é essa que Jesus está dizendo? E quando você vai para o final do Evangelho, quando Jesus está sendo crucificado, ele diz assim: tenho sede. E eles lhe dão de beber vinagre. O vinho que azedou. Jesus toma o vinagre, porque ele veio trazer a pureza da lei divina, ele veio trazer o amor, ele veio trazer a revelação divina, e na cultura do povo hebreu, revelação divina é vinho. O vinho é o símbolo da revelação divina. É tanto que Jesus vai dizer: eu sou a videira verdadeira. Videira é a planta que produz uva. Então Jesus traz a essência, e o que que nós devolvemos para ele? O vinagre do ódio, da incompreensão e da má vontade. E ao tomar o vinagre, que é a revelação conspurcada pela nossa inferioridade, que é a revelação divina deturpada, ele diz: eis que tudo está consumado. Mostrando que há um tempo para tudo, que há um tempo para tudo. E ele vai deixar uma parábola imortal no Evangelho, a parábola das 10 virgens. 10 virgens. E talvez você se pergunte, porque as profecias do Velho Testamento, como diz Emmanuel, contém símbolos do Velho e do Novo, contém símbolos profundos, poucas vezes acessíveis ao raciocínio comum. A nossa mente vaga, tentando entender por que 10, por que virgens, e por que uma festa de casamento. Mas voltando um pouquinho atrás, bebendo na fonte da primeira revelação, unindo as pontas, unindo as peças soltas, unidade, unidade. Quando você une, você encontra unidade. Nós vamos entender que o símbolo da universalidade no Velho Testamento é o número 12. Por isso 12 tribos, por isso 12 apóstolos. Mas o que que aconteceu? Na época do rei Davi, as 12 tribos se dividiram. 2 ficaram ao sul, com capital em Jerusalém, e as 10 tribos rebeldes do norte fixaram capital na Samaria. Então 10 é o símbolo da divisão. 10 é o símbolo daquilo que está partido. 10 é o símbolo daquilo que está fragmentado, daquilo que precisa ser juntado. Por isso Jesus diz assim no capítulo 4, do lado do Evangelho de João, ele diz: é necessário passar por Samaria, eu preciso passar pela Samaria. Precisa porque era o caminho mais difícil, porque ele precisava unificar. Ele veio para, diz ele, reunir as ovelhas desgarradas, juntar, porque um dia haverá um só rebanho, um só rebanho e um só pastor. Então 10 é a fragmentação humana. E por que virgem? Há um profundo simbolismo que nós só vamos entender quando lermos o livro do profeta Oséias. São poucos capítulos. Você lê hoje, na hora do almoço você pode ler. Oséias vai compor um cântico. Ele vai dizer que Jerusalém e Samaria são duas mulheres, que se afastaram daquele movimento divino em torno da unidade. Porque a proposta era que eles girassem em torno do Deus único, mas eles se dividiram, criaram movimentos paralelos. Movimento paralelo, desviar-se da unidade divina, tem um símbolo. Eles chamavam de idolatria, e idolatria na Bíblia é simbolizado pela prostituição. As cidades na profecia são chamadas de mulheres. Ezequiel também usa a mesma simbologia, aliás, todos os profetas usam. Chama de mulheres, prostitutas. E ele coloca palavras de poesia. É claro, você precisa ter sensibilidade poeta para ler os profetas. Porque se não tiver sensibilidade poética, você se transforma num fanático, num fundamentalista. E ele vai colocar palavras lindas na boca de Deus. Deus vai dizer assim para Jerusalém e para Samaria: ó, minhas mulheres, vocês me traíram, vocês escolheram outros maridos, se transformaram em prostitutas, mas eu vou recuperar o amor de vocês duas, e vocês se transformarão nas minhas virgens. Porque o símbolo da fidelidade a Deus na Bíblia é a virgindade. Não tem nada a ver com questão sexual. Por isso a parábola das 10 virgens reflete o momento em que nós vivemos hoje. Nós aguardamos ansiosamente um grande casamento. Um casamento que se dará entre a terra e a lei de Deus. Será uma grande festa. Será o alvorecer de um novo dia. Quando esse dia raiar, os homens compreenderão a mensagem de Jesus. E aí, nesse dia, nesse luminoso dia, o orçamento das grandes potências do mundo cortarão as despesas com a guerra, e esses bilhões serão destinados à paz. Não haverá mais sofrimento, porque todos os seres humanos serão irmãos. Não haverá mais divisão, porque todos entenderemos a diversidade, e todos entenderemos a unidade que nos reúne. Nesse dia, será um dia de festa. E eu digo que nós estamos na meia-noite. Estamos aguardando ansiosos, ansiosos pelo raiar do dia da nova era, da era da regeneração da terra. Um dia que convocará todos nós a acordarmos bem cedo, a tomarmos a enxada nas mãos para lavrar a terra, para construirmos a felicidade que nós tanto ansiamos. Lembrando desse encontro, lembrando desse momento da alvorada cristã que já se anuncia no horizonte. Porque no DVD Apocalipse nós tivemos a oportunidade de falar sobre isso, das horas proféticas que representam 15 anos. Então está tudo regulado, tudo tem um tempo. E já que tudo tem um tempo, eu convido a todos nós a refletirmos sobre o nosso tempo. O que significa o tempo agora? O que significa estar encarnado no orbe na meia-noite? Na meia-noite, nas horas que antecedem a alvorada cristã, naquele acontecimento que foi narrado por todos os missionários que precederam. Qual o significado disso? E eu então me recordei de um diálogo profundo, o diálogo de Públio Lentulus com Jesus. O homem de Estado, o homem fragmentado que era Públio Lentulus, porque parte dele acreditava, parte não acreditava. Parte dele amava, parte dele odiava. Parte dele queria a simplicidade, parte dele amava o orgulho. Públio Lentulus é o símbolo de nós todos. Nós somos divididos, queremos o bem e queremos o mal. Sentimos prazer no amor, mas sentimos prazer no ódio. E quando ele chega diante do homem íntegro, do homem que é, que será e é o futuro da humanidade, Jesus diz a ele: sim, não venho buscar o homem de Estado, superficial e orgulhoso, que só os séculos de sofrimento podem encaminhar ao regaço de meu Pai. Jesus está falando com o espírito imortal dele. Eu falei: eu não quero falar com o Públio Lentulus, o senador. Eu quero falar com o ser divino, que só os séculos de sofrimento encaminharão para o seio, para o peito do Pai, sugerindo que ele estava num movimento equivocado, que ele precisava ser reconduzido para a unidade. Ele diz assim: venho atender às súplicas de um coração desditoso e oprimido. Porque Lívia estava um passo à frente, o sofrimento já havia direcionado para Deus. Lívia já estava na rota de correção. Então ele diz assim: eu venho em busca de um coração desditoso e oprimido. E ainda assim, meu amigo, não é o teu sentimento que salva a filhinha leprosa e desvalida pela ciência do mundo. É sim a fé e o amor de tua mulher, porque a fé é divina. Basta um raio só de suas energias poderosas para que se pulverizem todos os monumentos das vaidades da terra. Comovido e magnetizado, Públio imaginou que estava sonhando, e Jesus diz: não, meu amigo, não está sonhando. Exclamou meigo, meigo e enérgico o mestre, adivinhando-lhe os pensamentos. Depois de longos anos de desvio do bom caminho, olha a palavra desvio de novo, desvio do bom caminho, pelo sendal dos erros clamorosos, encontras hoje um ponto de referência para a regeneração de toda a tua vida. Eu acho que eu não teria força para ouvir isso. Jesus está dizendo: eu sou o ponto de referência para a regeneração de todos os milênios das tuas encarnações. O minuto que corre hoje, Públio, é um minuto sublime na evolução do teu espírito. Porque hoje você está diante da bússola. Hoje você está diante do pastor das ovelhas. Está, porém, no teu querer aproveitá-lo agora ou daqui a alguns milênios. Se o desdobramento da vida humana está subordinado às circunstâncias, és obrigado a considerar que elas existem, as circunstâncias de toda a natureza, cumprindo às criaturas a obrigação de exercer o poder da vontade e do sentimento, buscando aproximar os seus destinos das correntes do bem e do amor aos semelhantes. Porque as correntes do bem e do amor procedem de Deus e banham toda a criação infinita. Cabe a cada um de nós escolher o caminho mais difícil. Então eu poderia dizer, repetindo as palavras de Jesus a Públio, que hoje os encarnados e desencarnados da terra encontram um ponto de referência para a regeneração dos milênios terrestres, um ponto de regeneração para nossas vidas. Por quê? Porque está chegando um sol, e ele não é físico. Não é físico. Vai raiar um novo dia, mas você não verá com os olhos físicos. É preciso enxergar com o coração. Diz Emmanuel no prefácio do livro Vinha de Luz: o Evangelho é o sol da imortalidade, que o Espiritismo reflete com sabedoria para a atualidade do mundo. O sol da imortalidade está chegando. O ponto de referência para a regeneração dos espíritos que evoluem no planeta Terra. Esse sol se aproxima. Mas está no nosso querer seguir agora, ou daqui a alguns milênios, em outras escolas, em outros orbes, que a providência e a misericórdia divina reservou para os filhos mais rebeldes, gravitar em torno da unidade divina, eis o objetivo da criação, diz Paulo na mensagem que lemos do Livro dos Espíritos. E dizem os sábios, ao interpretarem o versículo de Deuteronômio, que quando se diz que Deus é um e que não haverá outros deuses, está dizendo duas coisas diferentes. Não terás outros deuses é a lição primordial, é o ABC do monoteísmo. Não teria como a revelação vir ao orbe sem o alicerce do monoteísmo. Não terás outros deuses. Mas a lição da unidade divina é a lição de agora. Entender que há uma lei, que há um Deus, e que há um movimento harmonioso, e que quando a nossa alma gravita em torno desse sol do amor, tudo passa a ser encadeado, tudo passa a ter harmonia, e a felicidade passa a morar dentro de nós. Então nós podemos dizer, como diz no livro Boa Nova, o reino de Deus é a obra divina no coração dos homens. Então, nessa noite profunda em que nós aguardamos ansiosos a alvorada cristã, o dia em que a mensagem de Jesus passará a ser vivida, nessa hora grave de expectativa, nós nos recordamos de Alta de Souza, no Parnaso de Além-Túmulo, quando ditou para Chico Xavier mensagem fraterna: meu irmão, tuas preces mais singelas são ouvidas no espaço ilimitado, mas sei que às vezes choras consternado ante o silêncio da força que interpelas. Volve ao teu templo interno e abandonado, a mais alta de todas as capelas, e as respostas mais lúcidas e belas hão de trazer-te alegre e deslumbrado. Ouve o teu coração em cada prece, Deus responde em ti mesmo e te esclarece com a força eterna da consolação. Compreenderás então a dor que te domina, sob a linguagem pura e peregrina, linguagem peregrina da voz de Deus em luz de redenção. Bom dia para todos nós, porque o sol da imortalidade se aproxima. Muito obrigado.
1: Acabamos de ouvir o nosso irmão Haroldo Dutra Dias na sua exposição, Rádio Fraternidade, na cobertura deste evento no Paraná.
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1: Nós estamos agradecendo você que acompanhou conosco mais esse evento que nós transmitimos para você. E olha só, você já se manifestou, deixou seu recadinho aí no nosso livro de visitas? Se não deixou, por favor, se manifeste. É muito importante nós termos o feedback de vocês, termos o retorno de vocês, porque nós vamos encaminhar para o expositor, para a expositora que trouxe esse tema para nós e também para os organizadores. Esperamos o seu recadinho, esperamos a sua mensagem aqui conosco. E continue ligadinho aqui com a gente, porque a programação da Rádio Fraternidade é 24 horas no ar, com mensagens, música, programas e você aqui conosco. Um grande abraço a todos vocês que estiveram com a gente, que se manifestaram em nosso livro de visitas, o nosso carinho e a nossa gratidão. Que Jesus abençoe e ampare todos vocês.
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1: 4 horas e 27 minutos.
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3: Nós estamos aqui para convidar vocês hoje ao nosso Evangelho no Lar. Essa reunião tão especial e tão necessária em nossas vidas, que tem um duplo sentido, ao mesmo tempo que nos coloca em relação direta com os nossos espíritos protetores, os nossos bondosos amigos espirituais, nos permitindo sentir a presença deles, a segurança que eles nos trazem por meio do afeto, por meio da confiança, da amizade, nos permite também a gente refletir acerca das lições do Mestre Jesus, que nos guia, que nos ampara, que nos traz esse pão que sacia a nossa fome interior, que dá de beber o nosso espírito para que a gente não venha a ter mais sede. Então é um momento muito especial que nós convidamos você, caro ouvinte fraterno, caro ouvinte fraterna, a participar conosco, buscando a renovação, buscando o fortalecimento das nossas almas nesse Evangelho redentor e amigo, sob a proteção, sob o amparo desses amigos espirituais. Comecemos então com a nossa prece. Vamos nesse momento então, na medida do possível, procurar respirar um cadinho, fazendo esse movimento de concentração, procurando nessa hora a companhia dos bons espíritos, esses emissários do bem que têm tanto iluminado e abençoado os nossos corações. O Evangelho no Lar é justamente esse ponto de encontro entre nós e a espiritualidade, nessa comunhão perfeita, renovadora, transformadora dos nossos espíritos, visto que temos passado pelas nossas dificuldades e as nossas tribulações e quase sempre nos vemos como que necessitados de alguma instrução, de algum sentimento profundo que nos direcione, que nos oriente a caminhada. Pedimos a Jesus, na medida do possível, que não nos deixe órfãos desse amparo, que nos envolva os nossos coraçõezinhos com esse manto fluídico, que nos restabeleça por vezes o nosso estado interior, o nosso equilíbrio emocional, que favoreça o melhor raciocínio e o desenvolvimento das nossas ideias. Pedimos a Deus Pai que na sua bondade excelsa possa estar sempre a nos iluminar. Que assim seja.

0: Então a leitura de hoje se encontra no capítulo 13 do Evangelho segundo o Espiritismo, que é que a vossa mão esquerda não saiba o que dá a vossa mão direita. E é o item 18, que é chamado de os órfãos. Meus amigos, amai os órfãos. Se soubesseis quanto é triste ser só e abandonado, sobretudo na infância, Deus permite que haja órfãos para nos exortar a lhes servirmos de pais. Que divina caridade ajudar uma pobre criança abandonada, impedi-la de sofrer fome e frio, dirigir sua alma a fim de que não se perca no vício. Quem estende a mão à criança abandonada é agradável a Deus, porque compreende e pratica sua lei. Pensai também que frequentemente a criança que socorreis vos foi cara numa outra encarnação, e se pudesseis vos lembrar, não seria mais caridade, mas um dever. Assim, pois, meus amigos, todo ser sofredor é vosso irmão e tem direito à vossa caridade. Não essa caridade que fere o coração, não essa esmola que queima a mão que a recebe, porque vossos óbulos, frequentemente, são bem amargos. Quantas vezes eles seriam recusados se em casa a doença e a privação não os esperassem? Dai, delicadamente, acrescentai ao benefício, o mais precioso de todos os benefícios, uma palavra, uma carícia, um sorriso amigo. Evitai esse ar de proteção que fere de novo o coração, que sangra, e pensai que fazendo bem, trabalhais para vós e para os vossos. Um Espírito Familiar, Paris, 1860.
1: Uma outra mensagem do Evangelho segundo o Espiritismo que me vem muito à memória ao ler esse item dos órfãos é a que fala sobre o dever. Particularmente, quando eu leio aquela mensagem do dever, eu tenho uma impressão de que o dever é aquilo que quem cumpre o seu dever, ele faz aquilo que está além do necessário. Você poderia simplesmente cuidar de uma criança, dando a ela o mínimo, fazendo o que é certo. Mas aquele sujeito que, a serviço de Deus, cumpre o seu dever, ele põe a sua alma naquilo. Ele dá além do necessário, porque ele dá com o coração. E essa questão do órfão, ela diz, né? Acrescentai ao benefício o mais precioso de todos os benefícios. Uma palavra, uma carícia, um sorriso amigo. Então é essa questão de dar aos órfãos, mas dar com carinho. Dar com abnegação, dar com aquilo que você tem. E eu acho que, nesse ponto de vista, se contrapõe muito o que a gente tem como a orfandade terrestre, que são esses indivíduos na infância ou fora dela, mas principalmente na infância, onde são mais indefesos, que não tem alguém por eles, para lutar, para cuidar, para dar esses bons exemplos, para dar esses bons conselhos, que às vezes não tem o mínimo, materialmente falando. Porque essa existe. E existe um tipo de orfandade que não, digamos assim, não está posta, que é a orfandade de Deus. Porque Deus é essa figura que a gente pode dizer paterna, mas também materna, que está para todos os seres, independentemente da posição material que eles estão. Até mesmo aquela criança que está privada de um outro ser encarnado que possa cuidar, que possa amar, ela não está sozinha. Ela não está sozinha porque Deus a nutre, mesmo que ela não perceba. Existe uma espiritualidade amiga, uma parentela invisível, que não é vista, mas que sofre com os seus sofrimentos, que sofre com os seus erros, que enxuga as lágrimas quando ela está chorando, mas que ela não vê, mas que é capaz de mobilizar energias assim, no plano espiritual, que a gente poderia dizer surpreendentes, para tentar evitar que esse ser humano sofra. Nesse sentido, ninguém é órfão. Por mais que a gente se sinta sozinho, por mais que a gente se sinta desamparado, é preciso lembrar o tempo todo que o amor de Deus, e o amor de Deus na figura desses amigos espirituais, ele é pródigo para todos os seres, mesmo que a gente não saiba disso. E aí, quando a gente pensa nesse ponto de vista, amparar um órfão não é caridade. É simplesmente retribuição daquilo que me é dado todos os dias, todos os momentos, e que eu não me dou conta disso. Porque mesmo na solidão do meu quarto, quando eu tenho dificuldade, existe uma parentela, existe um amigo espiritual, existe Deus que mobiliza esse amigo espiritual. Então, fazer por uma outra criança na condição de encarnado isso, nada mais é do que o mínimo que me foi dado e me é dado a todo momento. Eu não estou fazendo nada demais. Eu estou fazendo nada além da minha obrigação, nada além do que eu tenho em abundância. E aí, essa criança, ela vai se tornar uma oportunidade de trabalho para mim, uma oportunidade de dar aquilo que eu recebo. Não é eu que estou dando benefício a ela, é ela que está me dando o benefício de retribuir um pouquinho do amor que eu recebo todos os dias. É ela que está me dando a oportunidade de aprender, de trabalhar minha paciência, de ser mais humilde aos olhos de Deus. Ela está me dando muito. Eu estou dando quase nada para ela quando a gente pensa por esse ponto de vista. E aí é que entra a questão do dever. Do mínimo e o que eu posso, o que eu consigo dar além disso.
2: E diante desse comentário que a Jordana fez, há um ponto que a gente pode recordar acerca de Jesus em relação a todos os nossos corações. Esse irmão maior que temos e que diante de toda a humanidade adotou os nossos corações diante da paternidade divina, representando esse elo de amor e carinho a nos conectar com Deus. Quando vamos perceber Jesus encarnado na Terra, é nítido a gente observar nele a capacidade de acolher e de amparar as almas, oferecendo abrigo e teto moral àqueles que se viam abandonados e perdidos. Diante da mulher adúltera, por exemplo, que seria condenada por todos, Jesus representava a face da misericórdia a ajudá-la no momento onde todos haviam deixado a órfã. O Cristo representou esse que teve atenção e cuidado, carícia e afeto para com a sua intimidade, que não se manteve indiferente ante o seu coração. Acolheu aos doentes do corpo que eram abandonados pela sociedade daquela época, que se viam totalmente ali entregues à sorte, muitas vezes os próprios leprosos no Vale dos Imundos, no caso igualmente da mulher que sangrava. Diante do abandono de todos, estava ali Jesus a mostrar com toda simplicidade esse acolhimento de um coração irmão, esse acolhimento de um coração paterno. Não só essas personalidades, mas os discípulos que se viam ali como que sem rumo e sem destino, encontraram no caminho do Cristo, na proposta dele, o abrigo moral para a sua própria vida. Jesus, diante da sua desencarnação, depois de falar do Consolador prometido que viria iluminar os caminhos humanos, diz a cada um deles que não os deixaria órfãos. E é justamente a partir dessa promessa divina que a cada dia nós percebemos a vida se desenrolar. O Cristo tem derramado seu espírito de mais profundo amor sobre toda a terra. E quantas iniciativas de bem o homem não tem tomado, inspirado na legítima lição de fraternidade que Jesus nos legou. Quantas pessoas que às vezes estavam órfãs de pai, de mãe, órfãos diante do mundo, encontram em devotados irmãos da humanidade que se erguem para trabalhar para todos. E ali se colocam à disposição a ajudar e a servir. Jesus tem nos encontrado por meio de tanta gente, os laços da reencarnação, por vezes nos colocam a cuidar de um parente, cuidar de alguém, que às vezes estava ali sem aquele amparo mais de perto e de repente a gente se vê em algumas responsabilidades que nós não imaginávamos ter, mas que partem desse amor insondável do Mestre, que anseia por cuidar dos nossos corações e das nossas almas e nos utiliza num mecanismo das relações para que a gente apresente esse Deus justo e misericordioso. Aqueles que às vezes estão tristes, desconsolados e aflitos e se veem como que perdidos. Quantas vezes a gente também não passa por situações que a gente se mostra órfão, às vezes uma dificuldade, uma tribulação muito grande, que parece que a gente perde toda a nossa estabilidade, o nosso porto seguro, e a gente se vê como que totalmente sozinho diante das circunstâncias. É nessa hora que a paternidade divina, mais do que nunca, mostra-se na fortaleza que se ergue na nossa intimidade, impulsionando-nos o espírito, quando muitas vezes nada mais estava a sustentar o nosso coração, ajudando-nos a ter a paciência para enfrentar um momento difícil. É importante a gente considerar, sim, que de todos os meios e de todos os modos Jesus tem procurado nos buscar, seja por meio do plano invisível, dos encarnados, conhecidos e desconhecidos dessas e de outras vidas, nós temos sido ajudados.
3: E tem uma análise do Haroldo, numa palestra bem antiga já, que ele fala sobre essa questão: não saiba a vossa mão esquerda o que faz a vossa mão direita, ou o que dê a vossa mão direita, enfim. Que na cultura judaica existe uma tradição acerca de que a mão esquerda é a mão da justiça e a mão direita é a mão da misericórdia. Ou ainda mais generalizado, o lado esquerdo é o lado, vamos dizer assim, o lado que recebe, o lado que pede, um lado, vamos dizer assim, até mesmo um pouco mais, entre aspas, egoísta, e o lado direito é o lado caridoso, é o lado do amor, é o lado da doação, né? E aí é muito interessante que essa mensagem dos órfãos tenha sido colocada justamente nesse capítulo, porque a criança, ela inspira na gente uma caridade mais cega, uma caridade que não faz muitas perguntas, uma caridade que não, vamos dizer assim, uma caridade que excede mesmo a justiça, né? Porque essa fala de Jesus, que a vossa mão esquerda não saiba o que faz a direita, também poderia ser interpretada dentro dessa questão que o Haroldo coloca e dessa questão da cultura judaica de lado esquerdo e direito. Ela poderia ser repensada ou ser reescrita assim: que a vossa misericórdia transcenda a vossa noção de justiça. Porque às vezes a gente fica fazendo muita conta, muito cálculo, né? O que é justo, o que não é, quem merece, quem não merece. E a caridade, por vezes, nos pede extrapolar essa análise muito intelectual para chegar no sentimento. O sentimento que às vezes tem razões que a própria razão desconhece. Então, é a misericórdia excedendo a justiça, não para ser injusto, mas para poder dar chances a quem realmente não merece ou não tem condição de se erguer sozinho, né? E aí a mensagem nos pede refletir sobre a questão da criança, porque a criança nos inspira uma caridade mais genuína, né? A gente olha para a criança e aí o sentimento de piedade, o sentimento de amor, ele brota de forma mais como que espontânea. E a mensagem justamente nos encorajar a dar vazão a esse sentimento, né? Nos colocando assim, numa posição para realmente podermos enxergar a importância dessa caridade, né? Desse olhar à criança, dessa atenção, porque a criança é a semente do futuro. A criança vamos dizer assim, como coloca aqui, né? É como se fosse uma esperança nossa mesmo da sociedade. Então, amparar a criança seria como que cuidar do nosso próprio futuro ou do futuro do planeta, né? De uma forma menos egoísta, enfim. Só que o que me chama a atenção é que a mensagem pega essa perspectiva da criança, da caridade a ser feita para a criança, E em determinado momento, esse espírito familiar diz assim: assim, pois, meus amigos, todo sofredor é vosso irmão e tem direito à vossa caridade. Como dizer que com a criança nós somos convidados a treinar, né? Então, com a criança é um pouco mais fácil, mas, em verdade, a nossa misericórdia tem que transcender a questão ou essa noção de justiça para todo mundo. Porque, às vezes, a gente fica muito apontando quem é digno e quem não é digno da nossa caridade e se esquece que a misericórdia é justamente para quem não merece. É para quem não merece aquela bênção, é para quem não merece aquele ato. Porque, se merecesse, bastaria que a justiça seguisse o seu curso. Então, nós pegamos a imagem da criança para poder transcender isso e enxergar em toda a humanidade nossos irmãos que precisam da nossa ajuda tanto quanto nós precisamos das deles.

0: Então, aproveitando esse clima do sentimento, da paz interior e dessa mensagem que nos convida a refletir um tanto mais sobre a nossa caridade, sobre o nosso amor ao próximo, nós rendemos graças a Jesus, esse mestre querido, esse guia, amigo, que nos conduz com tanto amor, com tanta paciência no nosso aprendizado, na nossa trajetória. Ele que nos amou antes mesmo de termos noção da sua existência. Ele que preparou a casa para nós. Ele que nos deu a maior lição da misericórdia. Tem nos dado exemplo e nos relembrado todos os dias para que também sejamos esses veículos da misericórdia divina e da presença do Pai para todos. Nos ajude, Jesus. Não desista de nós. E quando estivermos à beira do esquecimento do Teu Evangelho e da Tua mensagem de redenção, auxilia-nos na lembrança, para que não mais tratemos o Evangelho como letra morta, mas que saibamos extrair o conteúdo de vida. Nos ajude, Jesus. Que assim seja.
1: Agradecemos você, caro ouvinte fraterno, caro ouvinte fraterna. Deus nos abençoe e tenhamos todos muita paz.
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1: 5 horas e 4 minutos.
2: Aborto e suicídio. Cecília era uma mulher de 25 anos, de família abastada e que solteira engravidou. O espírito reencarnante não era um inimigo dela propriamente dito, mas cúmplice de faltas graves, tendo ambos se vinculado por laços de ódio em passado próximo. A jovem mulher decidira abortar. Procurara médicos, mas esses recusaram-se a ajudá-la, atendendo às sugestões do plano espiritual. Buscar então uma curiosa, que o espírito André Luiz, na obra No Mundo Maior, psicografada por Francisco Cândido Xavier, descreve como dessas que se tornam menos sensíveis à dor alheia. No silêncio interior, travava-se eloquente diálogo entre as mentes da mulher dementada e do espírito candidato à reencarnação. Odeio, odeio esse filho intruso que não pedia a vida, afirmava cruelmente a futura mãe no campo do pensamento. Poupa-me, poupa-me, resgatarei minha dívida, pagar-te-ei com amor, não me expulses, tem caridade, suplicava a mente do espírito, arrancado como de um sono brando. Não obstante o socorro propiciado pela equipe de amparo dos benfeitores espirituais, o aborto foi concretizado. O espírito André Luiz narra a patética cena. Depois de longo e laborioso trabalho, o entezinho foi retirado e, afinal, assombrado, reparei, todavia, que a ginecologista improvisada subtraía ao vaso feminino somente pequena porção de carne inânime, porque a entidade reencarnante, como se se mantivesse atraída ao corpo materno por forças vigorosas e indefiníveis, aderiu ao campo celular que a expulsava. O filhinho que não chegara a nascer transformara-se em perigoso verdugo do psiquismo materno. André Luiz conta que a entidade reencarnante, em processo de desequilíbrio e desencanto, através de sua organização perispiritica, atingiu a zona do coração da mulher e, na decorrência dos efeitos físicos, agravou o fluxo hemorrágico. Cecília, algumas horas depois, também estava morta. Cecília, com isso, foi considerada homicida e responsável pela sua desencarnação prematura, provocada por suicídio indireto.
3: Perdoa as nossas dívidas, como perdoamos aos que nos devem. Perdoa as nossas ofensas, como perdoamos aos que nos ofenderam. Orou Jesus a Deus.
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1: 5 horas e 8 minutos.
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0: 5:27.
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2: Fé inabalável só é aquela que pode encarar a razão face a face em todas as épocas da humanidade. Começamos mais um
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2: aqui na nossa emissora do bem, na Web Rádio Fraternidade. Bom, Ricardo, ouvintes, hoje nós vamos retomar o estudo de O Livro dos Espíritos a partir da questão de número 695. Essa questão está no livro número 3, no capítulo número 4, que fala da lei de reprodução que a gente já está estudando já há um tempinho. E especificamente, a questão de número 695, ela já entra no item falando sobre casamento e celibato. Vamos ver a pergunta que Allan Kardec faz para os espíritos. Pergunta ele, questão 695. O casamento, isto é, a união permanente de dois seres, é contrário à lei da natureza? Foi o questionamento que Allan Kardec propôs aos espíritos, que então responderam o seguinte para todos nós. Olha, é um progresso na marcha da humanidade. Então, olha só que interessante, Ricardo e ouvintes, a resposta trazida pelos espíritos acerca deste tema em que coloca para nós que a união, que o casamento, é um progresso na marcha da humanidade.
3: Quando nós pensamos na função do casamento, da união de duas pessoas, e nós avaliamos os benefícios que isso traz, nós entendemos por que é que os Espíritos nos dão essa resposta. A constituição da família, a possibilidade de instrução e de acolhimento daquele ser que reencarna, tem um grande benefício para o processo de evolução espiritual. Portanto, na medida em que a nossa humanidade terrestre conseguiu se organizar socialmente de maneira a sustentar e a valorizar a união permanente, tanto quanto possível, dos cônjuges, e que depois constituirão uma família com a prole, isso traz um enorme benefício ao processo de evolução dos espíritos que estão habitando esse planeta. Por isso, a resposta que os Espíritos nos dão, que na medida em que nós conseguimos estabelecer a família, nós estávamos avançando no progresso evolutivo, no processo evolutivo desta humanidade terrestre.
2: Pois então, Ricardo, na questão de número 696 de O Livro dos Espíritos, Allan Kardec faz uma outra colocação muito interessante para todos nós e para reflexão, porque ele coloca uma pergunta que faz a gente parar para pensar. Pergunta ele para os espíritos: qual seria o efeito da abolição do casamento sobre a sociedade humana? É interessante essa pergunta, porque na questão anterior ele tem uma resposta, né, falando que a união ela é um progresso na marcha da humanidade. Mas aí então ele quer tirar todas as dúvidas e deixar bem claro para a gente a importância desse matrimônio, colocando essa pergunta, né, qual seria o efeito da abolição do casamento sobre a sociedade humana? E os espíritos respondem, né, com uma frase: uma regressão à vida dos animais. E aí, diante dessa resposta, Allan Kardec faz um comentário para análise de todos nós no programa de hoje. Gente, diz ele o seguinte, olha, a união livre e casual dos sexos pertence ao estado da natureza. O casamento constitui um dos primeiros atos de progresso nas sociedades humanas, porque estabelece a solidariedade fraterna e se encontra entre todos os povos, embora em condições diversas. A abolição do casamento, comenta Allan Kardec, seria, pois, regredir a infância da humanidade e colocaria o homem abaixo mesmo de certos animais que lhe dão exemplo de uniões constantes. Olha só que interessante. E a responsabilidade, né, Ricardo, nos tempos atuais, acerca desta união, acerca do matrimônio, acerca do casamento.
3: Os Espíritos nos explicam, caros ouvintes, amigos da Web Rádio Fraternidade, da Rádio Nova Fraternidade, que o casamento, como dissemos há pouco, representa um progresso. Quando nós observamos a natureza, nos reinos inferiores, nós observamos que a união de um casal, de alguma espécie dos reinos inferiores, de maneira geral, acontece de modo fortuito, muito mais dirigidos pelos instintos de sobrevivência e de reprodução da espécie do que por um sentimento de fraternidade. Embora, como nós pudemos observar no fim dessa nota que Kardec coloca, há alguns animais que demonstram esse comportamento de se afinizarem em pares e manterem uma união constante, trabalhando pela reprodução da espécie, mas sem haver uma desvinculação e um processo de uniões sexuais com vários membros da sua espécie. Então, formam-se casais que mantêm essa união ao longo do tempo. Este ponto é que os Espíritos nos colocam que a condição humana nos promove no sentido de que a união, através dos laços de fraternidade, de um aprofundamento do sentimento em função deste convívio por um tempo maior e por razões que vão além daquelas motivações da união sexual para a reprodução da espécie, quando há vinculação afetiva duradoura, nós estamos trabalhando em nós a capacidade de amar, o espírito de fraternidade, um vínculo afetivo mais profundo. Por isso, por essa razão é que os Espíritos nos dizem que o casamento é um progresso para a humanidade. E se nós abrirmos mão deste processo de aproximação, de vinculação mais profunda, de objetivos mais duradouros durante a nossa experiência reencarnatória, em que nos vinculamos a alguém e estabelecemos objetivos comuns para o casal e para a sua prole por um tempo mais longo, se nós abrirmos mão disso, nós estaremos abrindo mão desse sentimento de amor que nós desenvolvemos no convívio da família.
2: É verdade, Ricardo. Na questão de número 697, Allan Kardec pergunta o seguinte para os nossos amigos espirituais. A indissolubilidade absoluta do casamento está na lei da natureza ou somente na lei humana? Bom, aí os Espíritos respondem o seguinte, olha. É uma lei humana muito contrária à lei da natureza. Mas os homens podem modificar suas leis. Só as leis da natureza são imutáveis. A gente também tem que entender, né, Ricardo, porque na questão do casamento nós temos dois espíritos imortais ali e que a gente, ao estudar o Livro dos Espíritos, percebe que a razão de se encontrarem encarnados aqui na Terra tem como proposta única a evolução de cada um, que se passa também muitas vezes por essa experiência, né, Ricardo?
3: Exatamente, é o que dizíamos. Se nós estivéssemos eternamente vinculados de maneira absoluta, é importante essa colocação, né? A indissolubilidade absoluta do casamento, isso poderia ser uma situação que nos restringiria, porque na nossa condição ainda evolutiva, nós ainda estamos amadurecendo a nossa capacidade, a nossa virtude de fraternidade, de capacidade de amar, de conviver, de renunciar, de perdoar, todos esses processos que uma união afetiva dispara no nosso caminho evolutivo. Então, a natureza, no nosso caminho evolutivo, nos permite, em experiências reencarnatórias, a vinculação com vários espíritos. Seria muito complicado se nós encontrássemos logo na primeira experiência reencarnatória aquela alma gêmea e somente com ela nós teríamos experiências de aprendizado. Nós teríamos muito mais dificuldade de evoluirmos. Mas é preciso, Rubens e caros amigos, muita atenção, muito cuidado nesse contexto para que não exageremos na dose, digamos assim. Vejamos que o que os Espíritos estão dizendo é da indissolubilidade absoluta, aquela que seria eterna. Porque nos dizem e nos mostra a doutrina, nos dizem os bons Espíritos e nos mostra a doutrina espírita que em diferentes experiências reencarnatórias nós nos vincularemos possivelmente com outros Espíritos para esse processo evolutivo, como dissemos. E vamos nos vinculando mais profundamente, até encontrarmos aqueles seres com quem nós teremos um vínculo maior. E à medida que vamos progredindo, vamos estabelecendo esses laços e vão se ampliando os laços de fraternidade numa dimensão que para nós ainda é desconhecida, se pensarmos nos mundos felizes. Para nós, concluindo, em nosso momento evolutivo, em que há diferentes experiências reencarnatórias, a união afetiva ela é transitória, embora muito respeitosa, muito profunda e fundamental para a nossa caminhada evolutiva.
2: Tá certo, Ricardo e ouvintes. Bom, nós vamos encontrar na questão de número 698 uma pergunta que Allan Kardec propõe aos Espíritos, que é a seguinte, olha, o celibato voluntário é um estado de perfeição meritória aos olhos de Deus? Não. E os que assim vivem... Não. E os que assim vivem, por egoísmo, desagradam a Deus e enganam a todos. É muito complicado isso, né, Ricardo? É uma questão assim, de fórum íntimo e a gente percebe que os Espíritos colocam aqui que vai muito também da intenção da pessoa nessa situação em que ele acaba se colocando e ficando, por exemplo, na questão do celibato, né?
3: Vejamos que também as respostas dos Espíritos elas têm que trazer um conteúdo de informação e de instrução para nós outros. Então, é por isso que eu acho que vale o estudo, né, Rubens? Uhum. Para que nós possamos nos ater aos detalhes das perguntas e das respostas.
2: Oi? E das respostas, né, Ricardo?
3: É, porque se nós fazemos, às vezes, uma leitura muito rápida, muito superficial, a interpretação daquilo, da mensagem que os Espíritos nos trazem, pode soar estranha e pode haver um erro de entendimento. Vejamos o que... Porque numa leitura superficial, parece que os Espíritos estariam condenando qualquer forma de celibato. Mas vejamos que eles fazem alguma ressalva. Eles nos dizem que, primeiro, para atingir a perfeição não é necessário celibato. Nos dizem também, pela sua resposta, que quando estivermos em um grau de perfeição maior, seremos celibatários? Eles também nos dizem não, não é mesmo? Mas nos dizem o seguinte, que o celibato por egoísmo é que não é adequado e não representa um estado de perfeição, porque desagradam a Deus, que nos coloca na experiência reencarnatória justamente para a nossa vida de relação uns com os outros. Se nós fazemos do celibato o nosso trampolim por egoísmo, por pensarmos apenas em nós mesmos, estaremos dando vazão ao egoísmo, que é contrário a nosso processo evolutivo. Por outro lado, se o celibato é por uma condição do espírito que deseja se dedicar ao bem da sociedade, de um conjunto de pessoas, de um contexto em que ele vá ser útil, ao seu próximo, a outras pessoas, o celibato, então, é muito respeitável. Vejamos que nós temos muitos exemplos de verdadeiros exemplos que se mantiveram sem uma união afetiva, familiar, por causa da extrema dedicação que eles colocaram como objetivo nas suas existências. Mas vejamos, as suas existências não estavam norteadas pelo egoísmo, muito pelo contrário. Estavam a serviço de outros, de sofredores, de grupos aos quais eles se dedicaram, resolveram se dedicar totalmente a esses grupos. Acho que aí é que fica a ressalva e a reflexão que nós temos que fazer. O celibato, pelo benefício da humanidade, meritório. O celibato, por egoísmo, aí é um contrassenso, porque está exacerbando algo que obsta ao nosso progresso.
2: É verdade, Ricardo. Mas na questão 699, Allan Kardec ainda pergunta para os espíritos o seguinte, tentando deixar bem claro essa resposta na questão anterior. O celibato é voluntário, não representa um sacrifício que fazem certas pessoas com o fim de se dedicarem mais inteiramente ao serviço da humanidade? Bom, aí os espíritos respondem, isto é muito diferente. Eu disse, por egoísmo. Todo sacrifício pessoal é meritório quando feito para o bem. Quanto maior o sacrifício, tanto maior o mérito. E aí Kardec comenta, Deus não pode contradizer-se nem achar ruim o que ele próprio fez. Não pode, pois, ver mérito algum na violação de sua lei. Mas, se o celibato em si mesmo não é um estado meritório, o mesmo não sucede quando constitui, pela renúncia às alegrias da família, um sacrifício praticado em favor da humanidade. Todo sacrifício pessoal, tendo em vista o bem, tendo em vista o bem e sem qualquer ideia egoísta, eleva o homem acima de sua condição material. Encerra o comentário, Allan Kardec. Ricardo.
3: É justamente o que nós dissemos instantes atrás, quando comentávamos a outra questão, caros amigos. A questão do celibato e a questão das ações do espírito no seu processo evolutivo está fundamentalmente ligado à intenção. O que é mais importante em tudo que fazemos é a nossa intenção profunda, real. Se a intenção do celibatário, nos dizem os bons espíritos e comenta Allan Kardec, é promover o bem de outrem, de algum grupo, de outras pessoas, e aquele ser renuncia ao conforto, às ligações afetivas, para beneficiar outras criaturas, esse processo é muito meritório. O que vale é o objetivo e a intenção daquele que deseja renunciar a uma ligação afetiva, à constituição de uma família.
2: Tá certo, Ricardo. Bom, questão de número 700 fala sobre poligamia. A igualdade numérica aproximada entre os sexos é um indício da proporção em que eles devem unir-se? Sim, pois tudo tem um fim na natureza, né, Ricardo?
3: É o que nós vemos e nós vamos começar a estudar esta questão que durante a nossa trajetória cultural de nossa sociedade, nós estamos aprendendo, estamos aos poucos refletindo sobre essas uniões afetivas, sobre os objetivos dessas uniões, sobre o seu caráter de contribuição no nosso processo evolutivo. Então, numa visão superficial, Allan Kardec tenta, não tanto superficial, mas numa visão mais ampla, ele procura compreender e questiona os espíritos sobre essa visão de que, havendo mais ou menos a quantidade aproximada de seres de ambos os sexos, se isso já não seria um indício de que nós deveríamos ter as uniões conjugais duradouras para o nosso processo evolutivo e para a garantia de perpetuação da espécie.
2: Tá certo. Bom, questão de número 701, a última que nós vamos estudar hoje, Ricardo. Pergunta Allan Kardec: qual das duas, a poligamia ou a monogamia, é mais conforme à lei da natureza? A poligamia é lei humana, cuja abolição marca um progresso social. O casamento, segundo as vistas de Deus, deve fundar-se na afeição dos seres que se unem. Na poligamia, não há afeição real, mas apenas sensualidade. Allan Kardec comenta: se a poligamia fosse conforme à lei da natureza, deveria tornar-se universal, o que seria materialmente impossível, considerando-se a igualdade numérica dos sexos. A poligamia deve ser considerada como um uso ou legislação particular, apropriada a certos costumes, o que o aperfeiçoamento social faz que desapareça pouco a pouco, Ricardo.
3: Os bons espíritos nos recomendam e nos fazem vislumbrar que nós deveremos caminhar para uma sociedade que valorize a monogamia no aspecto em que se deseja uma ligação mais profunda entre os seres. Nos ensinam eles também nessa resposta que a poligamia ela é influenciada pela sensualidade, por esse relacionamento mais corporal, digamos assim, mais de satisfação desse desejo sexual. Já a monogamia, quando nós fazemos essa avaliação simples, nós percebemos essa nuance da poligamia e da monogamia. A monogamia, ela trará em si esta colocação de que dois seres se unem, experimentarão o contato sexual, mas deverão buscar algo mais, ou então terão uma vida um tanto sem sentido, na medida em que se restringirem apenas à sua união. As satisfações do ponto de vista corporais ou sexuais, isto lhes traria um universo de convivência muito restrito. Então, a monogamia abre espaço para que aquele casal busque objetivos além da união sexual, o que confere aos espíritos uma oportunidade muito valiosa de se apoiarem no seu processo evolutivo. Por outro lado, a poligamia dificultaria esse processo porque ela impede um aprofundamento do relacionamento, dificultaria a atenção que se deve votar um ao outro, já que um do grupo teria várias uniões simultâneas, ele teria dificuldade de atender e de estabelecer objetivos com aquele grupo, porque, obviamente, seria muito comum que houvessem objetivos divergentes. Se já é difícil estabelecer entre dois seres objetivos comuns, pensemos sempre, meus caros amigos, que somos espíritos em processo evolutivo.

0: E semana que vem a gente entra num capítulo novo, Ricardo. Capítulo 5, que fala da lei de conservação. E a gente espera você com a gente aqui semana que vem, né, Ricardo?
1: Estaremos aqui, se Jesus nos permitir, com muita alegria.
0: Então tá bom. Fé inabalável, só aquela que pode encarar a razão face a face em todas as épocas da humanidade. Até o nosso próximo programa.
1: Até lá, muita paz, caros amigos.
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6: 5:53. 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
7: As profissões de minha mãe. Minha mãe foi, com certeza, a mulher que mais profissões exerceu em toda sua longa vida, sem ter sequer concluído o curso fundamental. Tudo o que ela aprendeu foi nas primeiras 4 séries que cursou em criança. Contudo, era de uma sabedoria sem par. Descobri que minha mãe era uma decoradora de grandes qualidades, à medida que eu crescia e observava que ela sempre tinha um local no melhor móvel da casa para as pequenas coisas que fazíamos na escola, meu irmão e eu. Em nossa casa, nunca faltou espaço para colocar os quadrinhos, os desenhos, os nossos ensaios de escultura em barro tosco. Tudo, tudo ganhava um espaço privilegiado. E tudo ficava lindo no lugar que ela colocava. Descobri que minha mãe era uma diplomata formada na melhor escola do mundo, nosso lar. Todas as vezes que ela resolvia os pequenos conflitos entre meu irmão e eu, fosse a disputa pela bicicleta, pela bola, pelo último bocado de torta, de forma elegantemente diplomática, ela conseguia resolver. E sempre a solução, embora pudesse não agradar aos dois, era a mais viável, correta, honesta, ponderada. Descobri que minha mãe era uma escritora de raro dom, quando eu precisava colocar no papel as ideias desencontradas de minha cabecinha infantil. Ela me fazia dizer em voz alta as minhas ideias e depois ia me auxiliando a juntar as sílabas, compor as palavras, as frases para que a redação saísse a contento. Descobri que minha mãe era enfermeira com menção honrosa toda vez que meu irmão e eu nos machucávamos. Ela lavava os joelhos ralados, as feridas abertas no roçar do arame farpado, no cair do muro, no estatelar-se no asfalto. Depois, passava o produto antisséptico e sabia exatamente quando devia usar somente um pequeno band-aid, o curativo, ou a faixa de gaze, o esparadrapo. Descobri que minha mãe cursara a mais famosa faculdade de psicologia, quando ela conseguia apenas com um olhar descobrir a arte que tínhamos acabado de aprontar, o vaso que tínhamos quebrado. E depois, na adolescência, o namoro desatado, a frustração de um passeio que não dera certo, um desentendimento na escola. Era uma analista perfeita. Sabia sentar-se e ouvir, ouvir e ouvir. Depois buscava nos conduzir para um estado de espírito melhor, propondo algo que nos recompusesse.

o íntimo e refizesse o ânimo. Era também pós-graduada em teologia. Sua ciência a respeito de Deus transcendia todo o conteúdo dos tantos livros existentes no mundo. O seu era o ensino que nos mostrava a gota a cair da folha verde na manhã orvalhada e reconhecer no cristal puro o rosto de Deus, que nos apontava a fúria do temporal e dizia: Deus vela, não se preocupem. Que nos alertava a não arrancar as flores das campinas, porque estávamos pisando no jardim de Deus. Um jardim que Ele nos cedera para nosso lazer, mas que devíamos preservar. Assim, ela era uma ecologista nata. Plantava flores e vegetais com o mesmo amor. Quando colhia as verduras para as nossas refeições, dizia: Não vamos recolher tudo. Deixemos um pouco para os passarinhos. Eles alegram o nosso dia e merecem o seu salário. Também deixava uns morangos vermelhinhos bem à mostra, no canteiro exuberante, para que eles pudessem saboreá-los. Era sua forma de manifestar sua gratidão a Deus pelos seus cuidados, alimentando as suas criaturinhas. Minha mãe, além de tudo, foi motorista particular, não se cansando de ir e vir várias vezes, de casa para a escola, para a biblioteca, para o dentista, para o médico, para o teatro e de volta para casa. Também foi exímia cozinheira, arrumadeira, passadeira, babá. E tudo isto em tempo integral. Como ela conseguia, eu não sei. Somente sei que agora ela está na espiritualidade. E Deus, como recompensa por tantas profissões desempenhadas na Terra, lhe deu uma missão muito, muito especial. A de anjo guardião dos filhos que ficaram na bendita escola terrena.

0: 5:59.
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0: Muito bom dia, querido internauta, querido ouvinte, sintonizados conosco aqui na nossa emissora do bem, a Web Rádio Fraternidade. Agora são 6 horas, 2 minutos, 2 de setembro de 2026. Espero que você, aí do outro lado, onde você estiver, possa sentir a presença amorosa dos incansáveis amigos espirituais que não medem esforços para estarem conosco, nos sustentando, nos ajudando nessa nossa caminhada rumo à perfeição relativa, aquela perfeição possível da gente chegar, né? Às vezes você está aí se deslocando para o trabalho, ou preparando seu café da manhã, ou fazendo sua caminhada. É uma alegria e uma honra imensa poder compartilhar esse nosso momento aí com você, tá bom? A gente hoje tem muita coisa bacana, a gente vai dar sequência à leitura do livro do Ivan de Albuquerque, né? Espírito Ivan de Albuquerque, pela psicografia do nosso querido Raul Teixeira, trazendo esse Avisos Espíritas para a Juventude. A gente vai continuar lendo o livro, inclusive você que está conosco aí, ao adquirir a obra, você está ajudando as atividades do Remanso Fraterno, não é mesmo? Esse trabalho muito bacana que é desenvolvido lá em Niterói. Nós também queremos hoje, daqui a pouquinho, refletir com um trecho do programa do nosso querido José Carlos de Luca. De Luca está trabalhando um tema muito legal no programa desta semana, e a gente está trazendo um trecho para a gente refletir junto, né, na fala dele. A gente vai fazer a prece juntos no final, e eu tenho certeza que quando acabarmos o programa, a gente vai estar fortalecido para os embates dessa caminhada evolutiva, cheia de desafios, né? É um desafio aqui, um desafio acolá, né? Mas a gente vai trabalhando intimamente para uma transformação, né? Vamos, então, ler o livro. Se você quiser colocar seu copo com água, sua garrafa, vocês acreditam que hoje eu esqueci de pegar minha garrafa por aqui? Para fluidificar, gente do céu. Não tem problema não. Na reprise do programa eu vou colocar e vou mentalizar quando eu estiver ouvindo a reprise. Pedir a Jesus que possa colocar água para ser fluidificada. Tá bom? Vamos fazer o seguinte? Vamos então dar sequência à leitura do livro, né? Hoje o espírito de Ivan de Albuquerque, na mensagem número 12 do livro, ele trabalha a questão... herança de si mesmo. É uma conversa que ele está tendo com os jovens. Como eu disse já em alguns programas, é um ótimo presente, viu? Para você poder dar para um jovem uma leitura rápida, fácil. Você pode ler sequencialmente ou abrir ao acaso e ler a mensagem, né? Refletir. É praticamente uma página por mensagem. Então, olha que interessante, né? Então, vamos lá. Muita gente se queixa da vida, se queixa do karma que caiu sobre seus passos, se queixa dos sofrimentos que põem dificuldades no caminho. Muita gente não tem cabeça para ver a lei de Deus que vigora no universo e pauta as vidas humanas. Herança das pretéritas reencarnações e herança de si mesmo. É verdade. É verdade. As pessoas não se lembram que devem à lei da vida. Esse esquecimento é uma demonstração da misericórdia do Pai Celeste. Não, as pessoas não são vítimas da vida. São sim as inteligências que ocasionaram os karmas para a vida. São sim os espíritos que fizeram com o seu livre-arbítrio, os caminhos de agora, com espinhos, com pedrouços, com buracos na estrada, nas estradas. É verdade. Pais e mães carinhosos ou difíceis, irmãos fraternos ou enciumados, saúde ou doença, amores ou inimizades, vontade de viver ou obsessão suicida, culto ou grosseiro, são heranças de nós mesmos. E aí, o Ivan de Albuquerque, pelo Raul, continua dizendo, olha só que interessante. Podemos acabar com essa roda de karmas, de expiações. Podemos sim, com o hábito de fazer silêncio na mente, com o hábito de orar, com o hábito de formar os maviosos quadros da terra futura, com esperança, conectados com o plano espiritual superior. E continua, gente. Olha só que interessante. Finalizando a mensagem de hoje. Vamos tentar fazer da terra um lugar de oportunidades para o amor, sem mais heranças do passado, sem mais heranças que gerem mais lamentações. Olha que interessante. Somos nós, gente, o construtor da nossa caminhada. Então tá aí o recado do Ivan de Albuquerque aos jovens, né? Avisos Espíritas para a Juventude. O livro que a gente está lendo está quase acabando, gente. Não tem muita coisa pela frente. Né? A gente já passou. Chegamos na metade já do livro. É, a gente nem vê passar, não é mesmo? Vamos para o nosso minuto de sabedoria de hoje? Vamos lá. Hoje, o minuto de sabedoria de número 218. Vamos lá.
1: Minutos de Sabedoria, por Carlos Torres Pastorino, mensagem 218. Viva sua vida interior com mais intensidade, porque Deus está permanentemente dentro de você, apesar de suas imperfeições e defeitos. O Pai habita em todas as coisas criadas, chamando todas as criaturas para o caminho da justiça, da virtude, do amor. Ninguém pode destruir esta verdade. Deus está dentro de você. Saiba descobri-lo e terá conquistado a felicidade. O nosso verdadeiro destino é a sabedoria e o amor. Que assim seja. Paz e bem.

0: volta com você. Queria trazer agora os pedidos de prece. Deixa eu ver aqui, gravados hoje pelo Vinícius. Vamos lá? Vamos ouvir?
1: Senhor Jesus, aqui nos encontramos sob os teus cuidados para darmos início aos pedidos de prece que nos chegaram. E a ti, meu amigo ouvinte, tenha certeza que a equipe espiritual que nos assiste recolhe todas as nossas rogativas e nos fortalece para os embates da vida. O nosso primeiro pedido chega em favor de Daniel Ferreira Correia. Também chegou um pedido para Rafael Ferreira Correia. Também nos chegou um pedido para o irmão Luan de Almeida Borges, Isabela de Almeida Borges e, por último, para Miguel de Almeida Borges. Sintam todos o envolvimento da equipe espiritual em nome de Jesus. Que assim seja.

0: volta com você. A gente queria acrescentar a essas rogativas os pedidos de prece que nos chegaram aqui internamente também, né? Então nós acrescentamos o pedido de prece para o Miguel Jorge Catibe, ele que fez aniversário ontem. Eu sei que a dificuldade é grande, né? 62 anos. Vamos confiar em Deus e que a presença de Jesus envolva os médicos espirituais e que ele também receba toda a nossa boa energia, viu? Tenho certeza que Jesus está aí envolvendo. Também nós incluímos nesse pedido de prece a rogativa para o nosso amigo Ricardo Biridian, para a mamãe dele, a Vartouche, né? E toda a família. Que Jesus envolva cada um, viu? Viu, Ricardo? Estamos juntos mentalizando, viu? Sinta a presença de nosso Mestre Jesus aí do lado, do teu lado, do lado de todo mundo. E confiemos. Nós também queremos, nesse momento, pedir ao alto por cada um dos nossos amigos que estão registrando aí agora o seu pedido, a sua rogativa. Que a tua presença, Senhor, acolha os corações dos nossos irmãos em necessidade. Eu sei que às vezes a vida é cheia de desafios, né, Elaine Souza? Esteja presente junto da Laís. Estamos todos em prece, em rogativas. E eu tenho certeza que Jesus e Maria se fazem presentes aí, tá bom? Vamos refletir com Deluca, cada um dos amigos que escreveu aqui pra gente. O alto acolhe a sua rogativa, tá? Tenha confiança. Vamos juntos refletir aqui com Deluca e eu volto já pra gente fazer a prece juntos, tá bom? Vamos lá. Fala aí, Deluca.
1: Uma mensagem do Espírito Emmanuel através de Chico Xavier, intitulada Assunto da Lei. Está no livro Pronto Socorro, Emmanuel, por Chico Xavier. Diz o querido benfeitor: nunca prejudicarás a alguém sem prejudicar-te a ti mesmo. Nunca beneficiarás a essa ou aquela pessoa sem beneficiar a ti mesmo. Através de nossas ações sobre os outros, traçamos o próprio caminho. Os companheiros de nossa estrada são fragmentos de que se nos constituirá o próprio futuro. Esses apontamentos pertencem à lei. Que mensagem profunda e maravilhosa, não, meus amigos? Emmanuel está falando de que lei? Óbvio, ele não se refere a uma lei humana, mas ele está falando da lei divina. Então, Deus, quando cria o mundo, ele não cria apenas os astros, os planetas, as estrelas, os mares e rios e os seres humanos. Ele cria também leis. Leis que regem a vida. E essas leis procuram trazer harmonia, paz, justiça, progresso, que são as leis divinas que estudamos muito bem em o Livro dos Espíritos. Aqui, Emmanuel traça, talvez, a lei fundamental, que é a lei do amor, da justiça e da caridade, que resume todas as demais leis. Ninguém prejudicarás a alguém sem prejudicar a si mesmo. Ninguém fará o bem ao outro sem que também faça a si mesmo. Então, a lei do bem, nos mostrando que nós estamos intrinsecamente ligados uns aos outros. Não há o que eu não faça ao outro, seja o bem, seja o mal, que não esteja fazendo a mim mesmo. É assim a lei da justiça. A lei da fraternidade. E vejamos aqui Emmanuel dizendo que através das nossas ações sobre os outros, traçamos o próprio caminho. Nossa, isso dá margem para a gente pensar tanta coisa, né? Quer dizer que o nosso caminho de hoje, ele está sendo traçado, ele foi traçado de conformidade com as ações que nós fizemos sobre os outros. As dificuldades de hoje, muitas vezes, foram as dificuldades que nós semeamos no caminho dos outros no passado. Seja o passado desta vida, principalmente desta vida, seja o passado de existências anteriores. Mas da mesma forma, para não ficarmos com uma ideia negativa, o bem que hoje nós colhemos foi o bem que ontem nós plantamos. Por isso que Deus não julga, Deus não pune, Deus não castiga e Deus não premia. É o próprio homem que constrói o seu destino. Somos nós mesmos que construímos o nosso futuro. Isso são apontamentos da lei divina, irrevogável. Mas é interessante sempre lembrar que mesmo se hoje estamos nos defrontando com pedras na vida, e eu tenho certeza que todos nós temos as nossas pedras, pedrinhas, pedregulhos. Isso não nos faz ficarmos imóveis diante dessas dificuldades. É aplicarmos o mesmo raciocínio, o mesmo princípio da lei. É modificar o padrão das nossas condutas. Se ontem eu semeei espinhos, hoje vou semear flores. Se ontem fui egoísta, hoje vou aprender a ser generoso, caridoso. Se ontem fui injusto, hoje vou reparar a minha injustiça e vou procurar ser correto com as pessoas. É isso que se fala tanto em doutrina espírita de reforma íntima, que nada mais é do que uma mudança na inclinação dos nossos atos. Sairmos do egoísmo para o amor. Saímos da injustiça para a justiça. Sairmos do orgulho para a humildade. É isso que modifica a nossa vida, porque isso é o cumprimento da lei divina. Um grande abraço e mãos à obra, todos nós.

Gostei do finalzinho. Irmãos. É, temos que pôr a mão na massa e fazer aquilo que nos cabe fazer, não é mesmo? Ah, Deluca, olha, gente, eu coloquei no chat o link para depois, se você quiser ouvir de novo, se você quiser compartilhar com alguém, vai estar subindo para o YouTube daqui a pouquinho, tá? Já está tocando na rádio essa semana e a gente acabou de subir ele para o YouTube, então está programado por volta de 6h45 ele ser transmitido no YouTube também e ficar lá no acervo, né? Tá bom? Gente, vamos fazer a prece juntos? Eu queria convidar você do lado daí, a gente do lado de cá, para a gente se juntar em prece. E Deus sabe das nossas necessidades, né? Então vamos confiar que Ele vela com a gente a encarnação, a jornada, para que a gente, como eu já disse várias vezes, né, para a gente sair vitorioso dessa caminhada. Vamos lá? Vamos juntos?

Ó Mestre Jesus, querido irmão maior, fonte inspiradora da nossa caminhada aqui na Terra, cada um de nós, Senhor, está aqui agora, nesse momento, buscando nas reflexões da Tua mensagem a compreensão da lei de Deus, a compreensão daquilo que nós necessitamos fazer para alcançar o êxito na caminhada evolutiva. Sabe, Jesus, a gente está aqui agora orando e tantos amigos estão se achegando aqui com a gente. Estão espalhados aí, Senhor, por essa casa planetária que nos acolhe com tanto carinho, com tanto amor, com tantos desafios, né? E eles, como nós, como todos nós, às vezes com o coração angustiado por causa de determinadas situações, aqui nos encontramos, não para pedir para o Senhor tirar esses desafios da gente, essas experiências que ajudam a moldar o nosso espírito e nos levam a tentar transformar a gente mesmo. Mas a gente queria te pedir, Senhor, que pudesse envolver esses corações, levando para cada um tudo aquilo que necessitarem. E aí eu queria pedir para vocês que estão aí do outro lado, para que possam sentir que, por mais difícil que pareça a jornada na Terra, esse momento ímpar do processo reencarnatório da individualidade que hoje sois, representa perante a lei de Deus a grande oportunidade para que prossigam rumo à perfeição necessária ao ser imortal que sois. A Terra, como sabeis, uma das moradas do Pai, vivencia no homem esse instante de transição entre o mundo de provas e expiações para o mundo de regeneração. Sois todos, meus irmãos e minhas irmãs, convidados nesse instante ímpar do processo a testemunharem na vida, na caminhada, a fé que arregimentaram nesse processo de encontro com este Consolador prometido por Jesus. Porque o nosso Pai quer que caminhemos, por isso mesmo, as adversidades da vida representam a nós todos escolhas do ontem que têm a sua consequência no hoje,
mas que também são oportunidades para o desenvolvimento do Espírito. Por isso, não deixem de observar as lições encontradas no Evangelho de Jesus. Estas lições precisam impregnar a vida de cada um de vós, para que torneis cartas vivas desta mensagem resumida na lei de amor. É preciso que ameis mais uns aos outros, como Jesus nos ensinou. Não percais tempo com futilidades da vida humana. Empreendei todos os esforços para a transformação interior do seu eu, da sua individualidade, ao mesmo tempo que estende as mãos para auxiliar a caminhada daqueles a quem Deus colocou ao vosso lado nesta jornada de amor. Os espíritos espíritas trabalham diuturnamente neste processo transformador do homem, juntamente com outros irmãos nossos de outras escolas espirituais, religiões, escolas do cristianismo e fora dele, mas que tem o amor verdadeiro como diretriz e que percorrem auxiliando todos vós na caminhada. A noite cai, mas o sol aparece e o dia se inicia. Não desespereis com as aflições do mundo. Outrora, a noite se abatia junto com aqueles que no cristianismo primitivo eram levados aos circos romanos para o testemunho íntimo em Jesus. E lá, com a fé viva, cantavam hosanas. Cada um de vós agora não mais estáis naqueles circos infelizes, mas estáis neste circo da reencarnação, tendo como diretrizes testemunhar a mensagem do Cristo, auxiliando a vós e os outros que caminham. Jesus
Permite o socorro aos corações que aqui se encontram conosco em prece. Perseverais, todos vós, Nossa Mãe Santíssima, aqui se encontra e estende as mãos a esses corações infelizes ainda. Amai e amai o nosso carinho e a nossa gratidão a todos vós. Fique em paz.

0: Muito bem, a gente vai chegando ao final do programa, agradecendo mais uma vez todo o socorro que é dado pelo alto para a gente, para cada um de nós que caminha aqui nessa terra, que tem a oportunidade da jornada, né? Eu sei que muitas vezes a gente não vai compreender por que determinadas situações elas vão acontecendo na caminhada da gente. Mas é uma certeza que precisa servir de reflexão para a gente. Na Terra, eu, você do outro lado, a gente é devedor um do outro. E é por isso que nós estamos aqui, não mais para discutir, não mais para brigar, não mais para disputar. Nós estamos aqui para evoluir juntos. E nós, com esse conhecimento que chegou para a gente não pode mais ficar só em palavras. Ai, é tão difícil isso, né? Porque a gente está aqui agora e sabe o que precisa fazer. Mas quando acaba o programa e que a gente vai para a vida nossa lá fora, é que a gente percebe o quanto é difícil amar aquele que nos quer mal. Fazer o bem para aquele que está desejando mal para a gente. Mas é importante a gente fazer o nosso melhor. E é difícil mesmo, a gente ainda é espírito imperfeito. Mas é interessante que a gente é sempre tutelado pelo alto nesse processo todo. Eu fico me recordando, e a gente até estourou o tempo, mas eu fico me recordando quando Jesus foi preso e foi levado frente a frente com Pilatos, e no diálogo com Pilatos, e Pilatos sabia que Jesus era inocente. Jesus não usa da força, não usa. Usa do amor para com aquele irmão. E também me recordo de Jesus na cruz. Na sua oração a Deus pedindo por nós. Porque a gente não sabia o que estava fazendo. Então hoje, com o conhecimento que a gente tem da lei de Deus, a gente precisa mudar a forma que a gente vive. Fique em paz, muita luz na sua caminhada, e que Jesus nos socorra sempre que a gente estiver assim, meio desesperado. E Ele está conosco, tá bom? Gente, foi muito bom estar aqui esses minutos com vocês. Acho que a gente refez as forças, né? E vamos lá pro desafio da vida, né? Pro dia a dia, para as experiências. Vamos colocar em prática um pouquinho daquilo que a gente escutou aqui hoje, tá bom? Fica com Deus, tá? E até amanhã, se Deus permitir, juntinho com você aqui mais uma vez. É preciso ter esperança sempre. E se você puder, venha estar com a gente no céu. A gente está preparando tudo com muito carinho para você, para que todos nós, ao nos reunirmos, possamos, nesses momentos, nos aconchegar, fazer novas amizades, rever os amigos, estudar e nos preparar para o ano de 2027, tá bom? Fiquem com Deus. Vocês estão percebendo que não dá nem vontade de acabar, né? O programa, porque está tão bom. Tchau, tchau, gente. Muita paz. Esperança sempre.
1: Esperança. Guarde a certeza que dias melhores virão. Ajuda. Aguarde no bem sempre. Tenha certeza de que as dores passarão, deixando as marcas para o Cristo de aprendizado e paz. Tendes esperanças. Deus não desampara. Jesus não nos abandona. Mãos amigas surgirão. Uma nova alvorada surgirá radiante. Guarde o amor e aguarde o labor do bem, e a felicidade reinará. Afinal, devemos saber que não importa se a esperança é a última que morre, mas tem que ser a primeira que nasce. Alfredo Júlio.
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0: 6:59.
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Olá, olá, minhas queridas amigas, meus queridos amigos, votos de paz, de bem, que Jesus e os benfeitores espirituais possam nos abençoar e se manter entre nós. É sempre com muita alegria que me dirijo a cada um de vocês, ouvintes, internautas, parceiros da Web Rádio Fraternidade, a emissora do bem na internet, que ajuda todos os dias a construir um mundo melhor. Dando sequência ao nosso programa semanal, ao Encontro de Jesus, nós estamos estudando os Evangelhos e o Espiritismo, uma obra de perguntas endereçadas a Divaldo Pereira Franco e José Raul Teixeira. E nós estamos aqui na pergunta de número 26. De acordo com Lucas, capítulo 1, versos 26 a 38, Maria foi envolvida pelo Espírito Santo para que viesse a conceber Jesus. Como o Espiritismo entende a concepção de Jesus? Vamos observar. O tema de hoje é polêmico e eu quero tratar dele de uma forma bem respeitosa, porque conheço as concepções tanto da Igreja Católica quanto da Igreja Protestante, que falam da gravidez virginal, ou seja, a Virgem Maria Santíssima, ou seja, ela ficou grávida pelo poder do Espírito Santo e depois teve Jesus como filho, sem que fosse um processo natural ocorrido da comunhão sexual com o marido. Então, é sobre isso que está sendo perguntado e o Raul vai responder. E eu quero tratar de uma forma respeitosa porque durante muito tempo eu fui da Igreja Católica e levantar qualquer consideração em relação à virgindade de Maria para a Igreja é quase que uma ofensa. E por que isso? Porque se segue à risca o que está no capítulo 1, versos 26 a 38 de Lucas. E também eu quero destacar dois fatos históricos. O primeiro, um concílio que ocorreu em 431, o concílio de Éfeso. Éfeso, uma cidade na Turquia, que estabeleceu que Maria, sendo a mãe de Jesus, e Jesus, conforme o concílio de Nicéia, em 325, formava uma Santíssima Trindade, Deus, Jesus e o Espírito Santo, ou seja, eram três e ao mesmo tempo um. Se Jesus era Deus, Maria era mãe de Deus. Esse foi um dogma do ano 431 da cidade de Éfeso. Então vejam, para os nossos irmãos católicos, Maria é a mãe de Deus. E também um outro dogma, esse de 1854, já no século XIX, pelo Papa Pio XI, quando ele colocou que Maria é a Imaculada Conceição. Conceição quer dizer concebida, concepcion, sem máculas, ou seja, Maria não tem as marcas do pecado original. Porque todos nós, segundo a concepção da Igreja, já nasceríamos com o fruto do pecado original de Eva e Adão. Maria não. Maria, além de não ter a marca do pecado original, ela não se consorciou sexualmente, ela teria ficado grávida por ação do Espírito Santo para gerar no seu ventre Jesus, que em verdade é Deus tomando a forma humana. Eu fiz aqui uma síntese do que é a crença católica e também a protestante, porque os protestantes também falam da gravidez virginal de Maria por ação do Espírito Santo. E é perguntado para o Raul e para o Divaldo o que o Espiritismo diz sobre isso. Vamos à resposta? Independentemente das razões teológicas e dos interesses institucionais que trataram de retirar a naturalidade do nascimento de Jesus, a fim de atribuir-lhe um caráter miraculoso e antinatural, vale a pena procurar nas próprias expressões que os mesmos teólogos lhe atribuíram a realidade do fato. Afirmou então o Nazareno: Não penseis que vim destruir a lei e os profetas, eu não vim destruí-los, mas dar-lhes cumprimento. Essa é uma citação que está no texto de Mateus, no capítulo 5, versos 17 e 18. Então, o primeiro argumento que o Raul traz para dizer que Maria ficou grávida de uma forma natural, do consórcio sexual com o homem, no caso José.
O argumento que ele traz é: se Jesus, ele próprio, veio dizer que não haveria de destruir a lei, como ele haveria de destruir a lei que fala que os filhos nascem da coabitação sexual de um homem e de uma mulher? Então esse é o primeiro argumento que o Raul traz para dizer que, para a concepção espírita, Jesus nasceu por vias naturais, tendo como mãe Maria, tendo como pai José. E ele continua: assim, a visão do Espiritismo acerca da concepção de Jesus Cristo não pode ser outra senão a das vias naturais. O ser humano Jesus viveu num corpo eminentemente físico e, por isso, teve que ser gerado como são todos os corpos físicos nascidos no planeta. Caso contrário, o Senhor já começaria sua chegada ao mundo desmentindo o que afirmou no texto do capítulo 5, que eu acabei de ler para vocês, do Evangelho de Mateus. Qual é, então, a posição da doutrina espírita? Não é da gravidez virginal de Maria. Então, Maria não seria uma virgem, mas ela seria, teria tido Jesus por uma comunhão sexual. E é bom que a gente retorne até mesmo à interpretação do que diz o texto de Isaías, no Antigo Testamento, porque lá é que começa de que uma mulher virgem daria à luz um filho, e esse filho seria o Mashiach, o Messias esperado pelas nações, ou Christos, do grego. Mas se a gente pega a palavra em hebraico, a palavra é alma. E Alma não é virgem. Alma é uma jovem, uma mulher nova. Ou seja, o texto de Isaías não fala em virgem. Se fosse virgem, a palavra seria em hebraico betulá. Então vejam que durante o transcurso do tempo, estamos falando do texto de Isaías, lá no Antigo Testamento, para o texto de Lucas, no Novo Testamento. Quantos séculos passaram? E de uma variação da própria estrutura, porque no hebraico, como Isaías escreveu, e para o grego, como foi escrito por Lucas, a palavra alma não quer dizer virgem, mas quer dizer uma jovem, uma donzela, uma mulher que ainda não se casou, mas que não necessariamente era virgem. Se fosse virgem, seria betulá. Então estou trazendo mais esse aspecto de natureza histórica. Vamos continuar. É compreensível que, tendo sido a sexualidade vista como coisa impura, visual e sentimental pela humanidade, desde tempos muito remotos, pareceria verdadeiro sacrilégio crer que um espírito sublime, como era Jesus, pudesse assumir um biótipo pelos mesmos canais pelos quais chega à Terra qualquer outra criatura. Para tentar fugir desse laço carnal, buscou-se assemelhar o Nazareno aos deuses mitológicos da Grécia e de Roma, que tiveram nascimentos tão especiais quanto exóticos, mas totalmente real, refletindo apenas o imaginário lúdico ou fantasioso dos pensadores das épocas diversas. Um segundo argumento, então, para justificar o nascimento natural de Jesus. Durante os séculos, principalmente na Idade Média, houve uma verdadeira marginalização do sexo. O sexo é impuro, o sexo não deixa as pessoas irem para o céu, a prática sexual é uma prática pecaminosa, porque ela corrompe, quando o sexo não é nada disso. O sexo é gerador da vida. O sexo, quando exercido pela comunhão de um casal, é uma troca de energias, é uma troca de afeto, é uma troca de carinho, é uma vitalidade mútua. E é através do sexo que vêm as crianças. Então, nós precisamos superar essa marginalização do sexo e vê-lo como uma coisa positiva, como algo que engrandece. Como a Igreja durante muito tempo marginalizou a atividade sexual, foi preciso que Maria fosse colocada como virgem para poder tirar a mãe de Jesus de qualquer, vamos colocar assim, contaminação por uma atividade que até então era considerada impura. Este é o segundo argumento. Continua Raul. Não há nenhum motivo lógico
para que tenhamos vergonha de considerar e refletir a respeito da sexualidade na via de todo e qualquer espírito, se Deus, o Criador, não se envergonha de havê-la criado e implantado em todos os seres, a fim de que pudessem dar conta dos fenômenos reprodutivos no planeta. Terceiro argumento trazido pelo Raul. Foi Deus que criou a lei de reprodução. Os animais se reproduzem, tudo na natureza se reproduz, por meiose, por mitose. Então, se existe a reprodução, por que Jesus não seria fruto da comunhão sexual de um homem nobre, que foi José, e de uma mulher, que era um espírito iluminado, igual Maria Santíssima? Ou seja, se Deus criou a possibilidade da sexualidade, a gente não precisa afastar Maria dessa lei que o próprio Deus criou. Esse é o terceiro argumento. E termina Raul seu texto dizendo: nada obsta, contudo, que uma vez grávida de um espírito de tal modo sublime, pudesse ter contato Maria de Nazaré com toda a celestial assistência das mais formosas e luminosas entidades administrativas do progresso do mundo, do Espírito Santo, cercado como foi seu nascimento de todo o respaldo da divindade. Espírito Santo aqui, Raul está colocando como entidades administradoras do progresso do mundo, não um único Espírito Santo, mas como entidades nobres que guiam o nosso progresso. O que ele está dizendo? Em outras palavras, ele está afirmando que o que torna Maria um espírito puro é a sua grandeza moral. É o cabedal do espírito imortal que ela é. São as capacidades, são as virtudes que ela já amealhou. Não o ter ficado sem praticar o sexo. Essa questão da gravidez virginal de Maria foi sendo construída pela Igreja ao longo do tempo. Mas, em verdade, para a doutrina espírita, o que houve foi um consórcio de um homem com uma mulher. Dois espíritos nobres, José e Maria. Maria, então, a gente pode dizer que daquela escala espírita constante do Livro dos Espíritos, entre as questões 100 a 113, é um espírito de alta envergadura, porque do seu ventre nasceu Jesus. Com todo respeito, então, à Igreja, com todo respeito aos nossos irmãos protestantes que extraem do texto bíblico uma virgem que pelo poder do Espírito Santo teve Jesus, nós não estamos aqui discutindo a crença das pessoas, nem brigando com quem quer que seja. Nós estamos apenas dizendo que o fato de Jesus ter nascido de uma comunhão sexual nada tisna a sua condição de governador deste planeta, do tipo mais perfeito que veio ao mundo para ser nosso modelo e guia. Também nada mancha a condição de Maria o fato dela ter se consorciado com José. Em verdade, é a grandeza do Espírito, é a grandeza da obra que nós precisamos considerar. O que pensa, então, a doutrina espírita sobre o nascimento de Jesus? Ele nasceu por vias naturais, assim como nascem todas as crianças do mundo. Mas ele, uma vez nascido, desde antes de nascer, porque ele é um espírito que alcançou a categoria dos Cristos planetários, ele esteve conosco e se transformou num modelo. O modelo do amor, o modelo da virtude, e guia até hoje os nossos passos para que caminhemos rumo à luz. Vamos agradecer a doutrina espírita por nos trazer todos esses esclarecimentos e por nos ensinar a conviver com as pessoas sem digladiar pelas crenças. Cada um está no caminho que escolhe. Cada um tem as crenças conforme melhor lhe aprouver. Mas nós seguimos, de nossa parte, entendendo que o amor, o processo da fraternidade será sempre os laços que Jesus nos ensinou para convivermos uns com os outros. Nós agradecemos a Jesus, agradecemos a Maria Santíssima, pedindo a ambos que nos guardem e que nos mantenham em sua paz. Meus amigos, beijo grande e até semana que vem. Tchau, tchau.

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1: Sete horas e 15 minutos.
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1: 7 horas e 16 minutos.
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0: querido amigo aqui da Web Rádio Fraternidade, que ouve essa emissora do bem, estamos aqui para o nosso programa de número 85, nosso encontro com Paulo e Estevão. Mestre Jesus, rogamos a Ti que fique presente conosco em nossos corações por meio desses abnegados amigos, nos ensinando a cada encontro as suas lutas, a perseverança, a coragem com que esses abnegados puderam desbravar os mais rudes caminhos para levar a sua mensagem do Evangelho, fortalecendo-os também nessa caminhada, que possa se aplicar a nós, ao nosso dia a dia, ao nosso caminho com Jesus. Assim seja.
1: Assim seja.
0: E vamos para as nossas lutas, né? As lutas do Evangelho aí, né? E ficamos com a grande reflexão. Quando estamos a serviço do bem e da divulgação do Evangelho, será que ficamos isentos de tribulações no campo familiar, no campo da saúde? Ficamos aí protegidos pelo nosso trabalho? Ai, se assim fosse, não é, Marco Antônio, queridos amigos? O trabalho com Jesus nessa seara é um trabalho de desbravamento interior. Nós precisamos mergulhar nessas florestas ásperas, nesses monstros do caminho, encontrando pessoas diversas que vêm nos ensinar. E aí a gente sabe o que, que a gente pede quando estamos no trabalho do bem com Jesus diante das tribulações. Que Ele tire as pedras do nosso caminho, ou que fortaleça os nossos pés, os nossos joelhos, os nossos pés nos ensinando a força da pisada, porque essas pedras sabemos nós, dentro dessa doutrina maravilhosa e esclarecedora, que as pedras foram colocadas por nós mesmos em nossa jornada, né? E fortaleça nossos joelhos, porque é com os joelhos que às vezes nos ajoelhamos, treinando a humildade que precisamos tanto na nossa jornada. Então é o desapego, é vivendo uma moléstia, uma enfermidade, que fortalecemos nosso espírito para trabalhar com Jesus, para trabalhar na seara do Cristo, nas tarefas divinas, né, como co-criadores. Então, não estamos isentos e tratemos de agradecer a essas pedras, esses desafios, essas enfermidades, porque são elas que vão testar a nossa fé.
1: Perfeito, Maria Amélia. Protegidos sempre.
0: Sim.
1: Isentos não, porque são os recursos necessários ao nosso crescimento espiritual. Se nós pensarmos...
0: Poupados do trabalho também não.
1: Porque assim, esse é o nosso trabalho com os nossos filhos. E a gente aprende com a lição da pipa, né? O que é empinar a pipa? Você vai sentindo a resistência do vento e a linha que você pode dar, né? Se você logo já solta toda a carretilha, a pipa tende a cair. Então você vai sentindo a resistência e vai dando linha, você vai dando liberdade para o seu filho na medida em que você sente a capacidade já instalada.
0: E o universo, assim,
1: Pai amado conosco.
0: E o universo vai trazendo aquelas provas que necessitamos ali para fortalecer diante de outras que virão, não é? Como ali Paulo e Barnabé, as agruras do caminho até a Antioquia de Pisídia foram muito importantes ali, treinando o desapego, treinando a resistência, o trabalho, não é? E depois o desapego de não prejudicar Ibrahim e Eustáquio e partir para Icon.
1: E sempre a gente precisa entender prova no sentido exato da palavra, como testes e não como punições.
0: Exatamente. E aí, naquela manhã imediata, agora eles já estavam mais fortalecidos e vão levar uma carta de recomendação. Então, a Assembleia Afetuosa acolheu as exortações, lavada em lágrimas, supriram nossos amigos com uma matula bem feita de provisões, deram presentes a eles, né, os companheiros de fé, e Eustáquio deu uma carta de recomendação. E eles levaram essa carta, né, para um amigo lá de Icônio. O percurso excedente a 100 quilômetros foi difícil e doloroso. Não tinha nada fácil, mas com certeza não foi tão, né, doloroso como explorar ali aquela área, né, a travessia lá de Pisídia. Então, eles puseram-se a caminho intrépidos e felizes, que é o combustível que os fazem chegar nesses 100 quilômetros.
1: Todo aquele carinho, aquela fraternidade lá dos companheiros de Antioquia, de Pisídia.
0: Que combustível,
1: hein? Preparamos para essa nova jornada.
0: Essa nova, quem será que vem por aí, hein? Ei, amigos. Chegados à cidade já com uma carta de recomendação, o que era um grande auxílio, eles apresentaram-se ao amigo de Eustáquio, de nome Onesíforo. Cada nome, né, Marco Antônio, tem nesse livro, Onesíforo. Recebidos com generosa hospitalidade, no sábado imediato, antes mesmo de fixar-se no trabalho profissional, Paulo foi expor os objetivos de sua passagem pela região. A estreia na sinagoga provocou animadas discussões. O elemento político da cidade constituía-se de judeus ricos e instruídos na lei de Moisés. Contudo, os gentios representavam em grande número a classe média. Então, eles estavam num lugar abastado, né? Foram recebidos, foram acolhidos ali por Onesíforo e já foram imediatamente falar na sinagoga. Houve tumultos. Os orgulhosos filhos de Israel não poderiam tolerar o que eles não toleravam. Um Salvador que se entregara sem resistência à cruz dos ladrões, porque pelo olhar deles viam com seu orgulho que aquilo era uma situação humilhante para o Messias prometido ali, para a raça, né, que eles se julgavam a raça escolhida por Deus. Então a palavra alcançara, por outro lado, né, então ficava os orgulhosos, poderosos, os judeus ricos, mas também a palavra alcançara tão grande favor público que os gentios de Icônio ofereceram-lhe um vasto salão para que lhes fosse ministrado o ensinamento evangélico todas as partes. Lembrando aqui que ele estava na sinagoga. Os gentios não conheciam a lei e os profetas e ficaram ali, né, embevecidos com o Messias, o que agradava. E eles ali cederam um lugar para ter aulas com Paulo, né? Para aprender.
1: Todas as tardes. Então, se a sinagoga de Icônio fechava-lhe as portas para os judeus ricos, o povo, a classe popular,
2: abrir as portas de um salão para que Paulo e Barnabé pudessem trazer a luz do Evangelho.
0: Exato, e eles queriam notícias do novo Messias, interessavam-se pelos seus pormenores, seus menores feitos, e por suas máximas mais simples, identificados com essa mensagem de Jesus, os gentios ali abriram outras portas, porque na sinagoga era o assunto que não agradava aos judeus.
1: E é importante situar...
0: Os judeus, né? Os fariseus, né?
2: É importante situar isso, né, Maria Amélia? Desde aquela definição e que foi aprovada lá na Assembleia de Antioquia, lá, com as vozes diretas aprovando, o trabalho, o propósito era levar o Evangelho aos gentios.
0: Aos gentios.
2: Se talvez, que provavelmente aqui está a prova já, o recebiam com carinho.
0: Carinho. E Paulo aceitou então esse encargo, cheio de gratidão e simpatia. Diariamente, terminada a tarefa comum, compacta multidão de iconienses aglomeravam-se ansiosa por lhe ouvir o verbo vibrante. Dominando a administração, os judeus não tardaram em reagir. Mas foi inútil a tentativa de intimidar o pregador com as mais fortes ameaças.
2: Mais uma vez,
0: a sua força de resistência ali, né? O poder da resistência. Ele continuou pregando intrépida e desassombradamente. Essa sua característica, né? Não tinha medo. Onesíforo, a seu turno, dava-lhe mão forte e dentro em pouco fundava-se a igreja em sua própria casa. Então, outra igreja fundada.
2: Então aqui nós temos uma característica. Esse salão que era aberto todas as tardes após os trabalhos profissionais, todos se dirigiam para esse salão onde os gentios os recebiam. E aqui agora Onesíforo já é a fundação de uma nova igreja.
0: Igreja que acolhia os judeus que queriam ouvir, né, simpáticos, e os gentios.
2: E para a gente registrar, a terceira igreja nessa primeira viagem apostólica. É. A primeira em Neapafos, a segunda Antioquia de Pisídia e a terceira aqui, Icônio.
0: E aí... Os israelitas mantinham viva a ideia da expulsão dos missionários quando um incidente ocorreu em seu auxílio. Qual foi esse incidente, Marco Antônio, que deu combustível para os israelitas com a ideia da expulsão daqueles missionários?
1: Isso nos situa bem, né? Quando algo de novo, quando Jesus fala, né, eu vim trazer os desafios, e isso não era recebido. E sempre então vinha esse trabalho de tentativa de expulsão.
0: Banimento, né?
1: Banimento, que é todos os ataques dirigidos a Paulo e Barnabé não surtiu efeito. Então era buscado outros recursos, e aqui nós vamos ter um fato grave. É que uma jovem noiva, ouvindo ocasionalmente as pregações do apóstolo dos gentios, diariamente penetrava no salão em busca de novos ensinamentos. Até aqui tudo bem. Elevada com as promessas do Cristo e sentindo extrema paixão pela figura empolgante do orador. A gente lembra aqui quando Kardec trata da paixão, né? A paixão muito importante quando a gente governa, como um cavalo, como um alazão. Muito importante quando governado, mas um risco, um perigo quando nos governa. E a gente vai ver que essa moça passa a ser utilizada nesse combate às novas verdades, à luz que estava sendo trazida ali para Icônio.
2: fanatizara-se lamentavelmente. Fanatismo é patologia. Esquecendo os deveres que aprendiam ao noivo e à ternura maternal. Enseguecida por essa paixão. Tecla, que assim se chamava, não mais atendia aos laços sacrossantos que deveria honrar no ambiente doméstico. Ela se vê cega por essa paixão, abandona o trabalho diuturno para esperar o crepúsculo com ansiedade, a vontade de ver Paulo. Teócria, sua mãe, e Tamires, o noivo, acompanha um caso com desagradável surpresa, não para menos. Atribuíam a Paulo semelhante desequilíbrio. O ex-doutor, por sua vez, estranhava a atitude da jovem que diariamente insinuava-se com perguntas, olhares e momices singulares. Paulo tinha maturidade suficiente para enfrentar essa situação. E assim, certa vez, quando se dispunha a voltar para a casa de Onesíforo, em companhia de Barnabé, a moça lhe pediu uma palavra em particular. Ante suas perguntas atenciosas, Tecla corava gaguejando. Dize, filha. Deves considerar-te em presença de um pai. Essa figura que Paulo, né? Paulo evoca aqui a figura de um pai com toda a maturidade para tratar.
0: Senhor, não sei por que tenho recebido grande impressão com a vossa palavra.
3: O que tenho ensinado não é meu. Vem de Jesus que nos deseja todo o bem.
0: De qualquer modo, porém, amo-vos muito.
3: Aí o caldo entornou, né? Paulo assustou-se. Não contava com essa declaração. A expressão amo-vos muito não era articulada em tom de fraternidade, mas com laivos de particularismo que o apóstolo recebeu sobremaneira impressionado.
0: Estava numa situação difícil, não tinha passado por isso ainda.
3: Depois de meditar muito na situação imprevista, respondeu convicto. E meditando, a gente recebe a inspiração do alto, né? Filha, os que se amam em espírito unem-se em Cristo para a eternidade das emoções mais santas. Mas quem sabe está amando a carne que vai morrer?
2: Então, aproveitando ali, assim como ele oferecer o evangelho ao ladrão, estão oferecendo aqui a moça apaixonada.
0: E equivocada, né? Isso. Mas ela não ouviu com esses ouvidos que ele falou, né? A intenção dele. Ela disse, tenho necessidade da vossa afeição, a afeição da carne mesmo, né?
3: Estava séria pela paixão, né? Sim, esclareceu o ex-rabino. Mas os dois temos necessidade da afeição do Cristo. Ele sabia que aquele buraco, aquela carência que ela apresentava não seria satisfeito com uma paixão carnal e não era esse de forma alguma o seu propósito. Somente amparados nele, no Cristo, poderemos experimentar algum ânimo em nossas fraquezas.
0: Mas ela não tinha ouvidos de ouvir, né, a sua intenção ali, o seu esclarecimento. Não poderei esquecer-vos. E ela soluçou, despertando-lhe compaixão. Estava totalmente fanatizada, né, tomada com aquela paixão, sem controle.
3: E Paulo, ele precisava, esse exercício da compaixão. Precisava acolher a moça, mas não dava vazão àqueles seus ímpetos, né? Paulo ficou pensativo, recordou a mocidade, lembrou os sonhos que tecera ao lado de Abigail. Isso para ele era um capítulo distante, né, Maria Amélia?
0: Esquecido, ele não estava com esse propósito mais, né?
3: Num minuto, seu espírito devassou um mundo de suaves e angustiosas reminiscências. E como se voltasse de um misterioso país de sombras, exclamou como se falasse consigo mesmo: sim, o amor é santo, mas a paixão é venenosa. Moisés recomendou que amássemos a Deus acima de tudo. E o mestre acrescentou que nos amássemos uns aos outros em todas as circunstâncias da vida. Esse amor fraternal.
0: Sim.
3: E fixando os olhos, agora muito brilhantes, na jovem que chorava, exclamou quase acrimonioso: não te apaixones por um homem feito de lobo e de pecado que se destina a morrer. Não perca a oportunidade de exercer esse amor ao Cristo e não esse amor carnal.
0: É, aí, o que acontece? Ela estava falando com Paulo em particular, no momento em que ela apresentou sua fragilidade. Paulo foi fraterno com ela quando fala que olhou nos olhos. Mas o que aconteceu? Tecla ainda não voltara a si da própria surpresa quando o noivo, desolado, vendo aquela cena, penetrou no recinto deserto. Ou seja, estava a sua noiva, né, junto, conversando sozinha com um homem, não é? Essa era a cena. E o noivo, de nome Tamires, faz as primeiras objeções em grandes brados, ao passo que o mensageiro da Boa Nova lhe ouve as reprimendas com grande serenidade. A noiva replica mal-humorada, reafirma sua simpatia por Paulo, ou seja, ela piora a situação. Não fala, ela vai defender Paulo. O apóstolo espera pacientemente que o noivo o interrogue. E quando convocado a justificar-se, explica em tom fraternal:
3: amigo, não te acabrunhes nem te exaltes em face dos sucessos que se originam de profundas incompreensões. Tua noiva está simplesmente enferma. A clareza que ele tinha daquele quadro, né? Estamos anunciando Cristo, mas o Salvador que tem o seu Salvador tem os seus inimigos ocultos em toda parte. Como a luz tem por inimiga a treva permanente, a clareza do desafio daquele momento. Mas a luz vence a treva de qualquer natureza. Iniciamos o labor missionário nessa cidade sem grandes obstáculos. Os judeus nos ridicularizam e, todavia, nada encontraram em nossos atos que justifique a perseguição declarada. Os gentios nos abraçam com amor. Nosso esforço desenvolve-se pacificamente e nada nos induz ao desânimo. Os adversários invisíveis da verdade e do bem certo se lembraram de influenciar esta pobre criança para fazê-la instrumento perturbador de nossa tarefa. É possível que não te compreendas, que não me compreendas de pronto. No entanto, a realidade não é outra. Que síntese, que clareza, hein, Maria Amélia?
0: Muito claro, né?
3: Foi capaz de convencer Tamires, o noivo?
0: Claro que não, né? Claro que não, porque a cena que ele viu já estava feita na cabeça dele.
3: E o noivo também estava viciado ali naquele momento.
0: Viciado.
3: Sendo descido pela
1: seria sido pela sua raiva.
0: As tradições não cabiam ali, e falar que a sua noiva estava enferma, né? Então, que ele faz? Ele bradou enraivecido: sois um feiticeiro imundo.
2: Olha só.
0: Essa é que é a verdade. Era a verdade dele. O noivo ali, ofendido nas tradições. Né? A sua noiva, lá numa assembleia, conversando sozinha, assembleia vazia, só os dois, e vendo Paulo ali na compaixão com ela. Então, essa era a verdade dele. Mistificador do povo simplório e rude, não passais de rele sedutor de moças impressionáveis. Então, aqui, nessas palavras de Emmanuel, fica subentendido que a moça já tinha ali uma tendência, né, de ser impressionável. Insultais uma viúva e um homem honesto, qual sou, insinuando vosso espírito frágil de uma órfã de pai. Então ali pegou na fragilidade da família. Era órfão de pai, não tinha ali a figura masculina, ele estava entrando como noivo, como pai, protetor ali, né, daquela criança, daquela moça e daquela sogra, né, indefesa, que era viúva. Espumava de cólera. Paulo ouviu-lhe as diatribes com grande presença de espírito. E quando o moço cansou de esbravejar, o apóstolo tomou o manto, fez um gesto de despedida e acentuou.
2: Diatribes aí, ofensas muito graves. E ele sabia que não ia, né? Não tinha mais argumento ali. Não, né,
0: não tinha.
2: Então ele simplesmente encerra assim: quando somos sinceros, estamos em repouso invulnerável. Mas cada um aceita a verdade como pode.
0: Olha que lindo isso.
2: É aquilo que você falou, era a verdade ali.
0: Para
2: ele. Tamires. Ele não poderia modificar aquele quadro naquele momento. O quadro mental que Tamires também estava enfermo. Essa é a verdade, né? Então, pensa, pois, e entende como puderes. E abandonou o recinto para ir ter com Barnabé.
0: E aí virou uma confusão. Os parentes de Tecla, porém, não descansaram em face do que consideravam um ultraje. Aí todo mundo vai pegar as dores. Na mesma noite, valendo-se do pretexto, as autoridades judaicas de Icônio ordenaram a prisão do emissário da Boa Nova.
2: Esse quadro surge perfeito para aqueles
0: objetivos. Perfeito. A fileira dos descontentes afluiu à porta de Onesíforo, vociferando impropérios. Apesar da interferência dos amigos, a gente sabe que esse lado aí foi mais poderoso. Paulo foi arrastado ao cárcere, onde sofreu o suplício dos 39 açoites. E aí é o relato da primeira surra.
2: Primeira prisão.
0: Primeiros açoites. Acusado como sedutor e inimigo das tradições da família. Ademais, blasfemo e revolucionário. Foi indispensável muita dedicação dos confrades recém-convertidos para restituir-lhe a liberdade. Quantos dias ele ficou preso, Marco Antônio?
2: 5 dias de prisão com severos castigos. Se lembrando que a saúde de Paulo já estava abatida desde a chegada de Antioquia de Pisídia, aquele tempo que ele esteve doente lá por mais de 30 dias, então já estava com a saúde abalada. Depois de 5 dias, Barnabé recebeu exultante de alegria. O caso de Tecla revestira proporções de grande escândalo, Mas o apóstolo, na primeira noite de liberdade, reuniu a igreja doméstica fundada com Onesíforo e esclareceu a situação para conhecimento de todos. E aqui nós encerramos o nosso estudo de hoje, impressionados com esse episódio. Vamos refletir sobre isso? O que nós podemos aprender com Paulo nesse episódio com Tértula, a moça que se insinuou com ele? Nós também estamos sujeitos a esse tipo de
0: situação constrangedora.
2: Então, reflitamos sobre isso. Até o nosso próximo encontro.
0: Sempre com muita alegria, aguardamos vocês.
2: Que Jesus nos ampare.
0: Assim seja.
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5: Sete horas e 48 minutos.
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5: 7 horas e 48 minutos.
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8: Amigos ouvintes da Web Rádio Fraternidade, aqui estamos com o nosso programa Falando de Espiritismo, com Sueli Caldas Schubert. A todos, votos de paz e bem, como dizia São Francisco. Nós vamos falar um pouco a respeito do capítulo 2 de O Evangelho Segundo o Espiritismo. Mas para respondermos à nossa ouvinte Maria José. A Maria José, ela vai falar que tem medo da morte. É o tema que ela está abordando na pergunta. Mas antes, vamos ler aqui um trechinho de O Evangelho, como eu disse, capítulo 10, Meu Reino Não É Deste Mundo. O título desse item é O Ponto de Vista. A ideia clara e precisa que se faça da vida futura proporciona inabalável fé no porvir. Fé que acarreta enormes consequências sobre a moralização dos homens, porque muda completamente o ponto de vista sob o qual encaram eles a vida terrena. Para quem se coloca pelo pensamento na vida espiritual, que é indefinida, a vida corpórea se torna simples passagem, breve estágio num país ingrato. As vicissitudes e tribulações dessa vida não passam de incidentes, que ele suporta com paciência, por sabê-las de curta duração, devendo seguir-se-lhes um estado mais ditoso. A morte nada mais restará de aterrador. Deixa de ser a porta que se abre para o nada e torna-se a que dá para a libertação, pela qual entra o exilado numa mansão de bem-aventurança e de paz, sabendo temporária e não definitiva a sua estada no lugar onde se encontra, menos atenção presta às preocupações da vida, resultando-lhe daí uma calma de espírito que tira àquela muito do seu amargor. Muito bem, então nós temos a pergunta da nossa Maria José. Ela fala da seguinte maneira, é que está com 48 anos e naturalmente, segundo ela, fica pensando sobre a própria morte. E fica perguntando a si mesma se tudo que o Espiritismo fala, que ela tem tomado conhecimento, porque tem frequentado alguma instituição, mas ela fica se perguntando se é assim mesmo e se existe mesmo vida após a morte. A gente vê que em alguns momentos, por alguma razão, a nossa ouvinte Maria José começa a duvidar até daquilo que já lhe foi transmitido, daquilo que a doutrina espírita explica e, sobretudo, daquilo que é racional, porque o importante é raciocinarmos. Será que Deus, o Criador, a Suprema Inteligência, conforme está na questão número 1 de O Livro dos Espíritos, será que Deus, nosso Pai, Criador, criaria os seus filhos para depois que após o término da vida física, da vida terrena, nada mais restar, e a pessoa ingressar

Essa noção, ela traz uma visão totalmente diferente. Saber que nós não vamos ser extintos, nos extinguir, que nós vamos existir para todo sempre, é algo que talvez a nossa inteligência nem alcance. Nós não temos ainda a capacidade de avaliar o que é a imortalidade, o que é a eternidade. E por isso nós ficamos muitas vezes em dúvida, como é o caso da ouvinte, e como é o caso de milhões de pessoas, de outros países, com outras noções de vida, mas que tem também essa dúvida, que para todos os fins é uma dúvida cruel. A pessoa pensar, então, que seus entes queridos, que ela própria vai se extinguir totalmente. Morreu, acabou. No entanto, morreu, continua. A vida continua. Isso aqui é muito importante, porque a vida é a do espírito. O corpo físico é uma veste, é uma vestimenta que o espírito usa durante algum tempo, e que essa vestimenta ela vai se deteriorar, que é o que acontece com a vida física, que aos poucos a pessoa vai perdendo tudo aquilo da sua juventude, da sua infância, juventude, mocidade, até chegar, se conseguir chegar, não é? À terceira idade, como se diz. Nem todos chegam à terceira idade. Mas aqueles que chegam começam a reclamar da vida, que é a coisa pior que tem a tal da terceira idade. Eu já não acho assim. Eu compreendo a terceira idade, eu compreendo as nossas limitações. As limitações hoje em dia, que eu tenho também, estou vivenciando isso, elas até eu acho graça, porque com a minha atual idade, que eu não vou pregoar aqui, mas todo mundo já sabe, a minha atual idade é o seguinte: eu não consigo abrir nada que tenha uma rosca, uma tampinha. Eu não tenho força na mão, é muito curioso. E às vezes eu não abro nem um saquinho de batata frita no avião, nem umas coisas que tem alguma coisa que é dada no avião para a gente fazer aquele lanche minúsculo que eles dão com 5 biscoitos. Então aí eu não consigo abrir aquilo. E uma pessoa do meu lado, sentada no avião do meu lado, fala assim: senhora, quer que eu abra para a senhora? Ah, minha filha, muito bem, ou meu filho, abre isso aí para mim, porque eu não consigo abrir embalagens. É uma coisa mínima, mínima, mas eu não consigo, então eu acho muita graça. Mas ainda dou para viajar, para fazer palestra, para escrever livro. Então, não temos que ter medo da morte, porque vai chegar mesmo. Isso aí, tudo que nasce morre. Não tem outra finalidade, não tem outra explicação, não tem outro resultado. O resultado é este. Agora, vamos fazer com que a nossa vida valha a pena. E, inclusive, também para mantermos um trabalho no bem, um trabalho de ajuda ao próximo, um trabalho voluntário, onde quer que seja, para que assim consigamos nos aproximar desses benfeitores espirituais que nos socorrem e nos ajudam. Ninguém nasce sozinho, totalmente sozinho, e ninguém morre totalmente sozinho. Na questão do nascimento, eu estou dizendo não em relação à mãe, nem os médicos que possam estar ajudando a vinda da criança ao mundo, mas eu estou me referindo ao plano espiritual. Um espírito que reencarna, ele tem familiares de outras vidas, pessoas que lhe querem bem, que estão ali ajudando para que ele retorne e saia vitorioso dessa jornada evolutiva, da jornada terrena. E neste caso, a morte é da mesma forma. Aqueles que estiveram juntos quando voltamos para o plano físico vão estar conosco quando retornaremos à pátria de origem, que é a pátria espiritual. O medo, às vezes, é o medo de uma enfermidade mais longa, mais dolorosa. É que hoje em dia também nós aprendemos muita coisa do controle mental para aliviar quaisquer problemas físicos, para conduzir a nossa mente de uma forma positiva que vai nos ajudar a superar dor, qualquer tipo de aborrecimento, qualquer tipo de situação negativa. Confie, é preciso confiar, sobretudo confiar que todos têm um anjo guardião, todos têm um espírito protetor, todos, sem exceção. E mesmo os homens bomba, mesmo as pessoas que nós possamos achar as menos encorajadas,

0: condições de terem um protetor espiritual, mas tem. E esse protetor, é claro, quando o protegido está cumprindo aquilo que necessita cumprir, é claro que para o protetor ainda há mais condição de ampará-lo, de ajudá-lo. E quem trabalha no bem, essa proteção é dobrada. E outra coisa, os que trabalham para o mal, os que se dedicam à violência, esses têm um protetor, só que ele não interfere no livre-arbítrio. Ele pode, às vezes, dar-lhe alguma ideia, algum tipo de raciocínio que a pessoa possa ter, mas não interfere. Deixa a pessoa escolher, porque ela é artífice do próprio destino. Nós é que criamos o nosso destino. E eu quero lembrar aqui uma frase de um filósofo não espírita, espiritualista, que é Humberto Roden, para fechar a nossa conversa de hoje. Ele fala assim: até hoje ninguém morreu. Abre aspas e fecha aspas. Até hoje ninguém morreu. Isto é, nem o homem das cavernas. O que morre é o corpo físico. Nós somos imortais e continuamos a nossa vida após deixar esse corpo físico. A todos nós desejamos muita paz. E que você, Maria José, possa ficar mais tranquila quanto a isso, não é? E você está muito jovem ainda, 48 anos. É uma idade maravilhosa. Fica com Deus.
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1: 8:04.
2: Ouvintes da Rádio Fraternidade, primeiramente abraços com muito carinho, desejando-lhes muita paz. Junto com isso, a alegria de estar na cidade de Uberaba e participar do Congresso Eurípides Bassanufo e Bezerra de Menezes, os Apóstolos do Cristo. E a mensagem que nós deixamos aqui a você que ouve essa boa e excelente Rádio Fraternidade é que nós também, como eles, nos sintamos os apóstolos do Cristo nos momentos atuais, a despeito de tudo que nós ainda carregamos de limitações, mas que a nossa luz brilhe mais alto para que nós sigamos como obreiros de Jesus nestes momentos difíceis que o planeta passa, mas com a nossa contribuição e com ele venceremos. Um abraço a todos e muito obrigada pela oportunidade.
3: Mensagem da professora Angélica da Costa Maia, da cidade de Lavras, Minas Gerais.
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3: 8 horas e 10 minutos.
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6: Digníssimos membros que constituem a mesa diretora, digníssimas autoridades presentes e representadas, excelentíssimas senhoras, excelentíssimos senhores, queridas irmãs, queridos irmãos espíritas, jovens, nossos votos cordiais de muita paz. O Mahatma Mohandas Karamchand Gandhi escreveu com autoridade: ser o único homem a alcançar o mais elevado grau de amor, isto será suficiente para neutralizar o ódio de milhões. Ele próprio conseguiu alcançar esse elevadíssimo patamar do amor, libertando aproximadamente 800 milhões de indianos e de paquistaneses do tacão do Império Britânico, oportunamente. Para que nós possamos entender a grandeza da proposta de Mohandas Gandhi, antes dele, há 2000 anos quase, o incomparável amor não amado ofereceu-se em testemunho para que a humanidade de todos os tempos porvindouros pudesse caminhar em liberdade, experimentar a verdadeira plenitude e usufruir da felicidade. O Dr. Adolfo Bezerra de Menezes Cavalcante, nosso homenageado, é também o exemplo deste amor a que se referia a Morra das Ganhas. Mas para podermos penetrar na envergadura moral deste homem incomum, merece que relatemos alguns fatos da sua vida espiritual. Na memorável noite de 11 de abril do ano de 2000, o mundo espiritual em festa celebrava o primeiro centenário de desencarnação do apóstolo brasileiro, que havia largado os horizontes da doutrina espírita pela pátria do Evangelho, ensejando uma visão mais perfeita dessa ciência, dessa filosofia, que tem por base a ação da caridade na sua proposta ético-moral religiosa. A solenidade deveria ter lugar na atmosfera da cidade do Rio de Janeiro, onde ele mourejara por largos anos, atendendo aos vários ministérios a que se afeiçoara. As entidades venerandas que administram o destino da pátria brasileira haviam programado homenagear o insigne trabalhador pelos 100 anos ininterruptos de ação caridosa e iluminativa. Por isso mesmo, na esfera espiritual, em um admirável anfiteatro recordando as construções gregas, reuniam-se aproximadamente 5.000 convidados, entre desencarnados e encarnados especialmente invitados para esse momento de alta relevância. O cimbório celeste salpicado de estrelas dava a visão sublime desse mundo de transcendência de onde viemos e para onde retornamos. A assembleia emocionada aguardava o momento em que deveria dar entrada ao apóstolo, cuja vida é o Evangelho de Feitos. Às 23 horas e 30 minutos aproximadamente, um coral de vozes ergue-se e a música de Johann Sebastian Bach, Jesus, Alegria dos Homens, é apresentada por mais de 200 vozes infantis. O público levanta-se e pela entrada central é trazido até a ampla mesa diretora das atividades, o venerável trabalhador de Jesus, acolhido pelas duas esposas, alguns dos filhos e alguns daqueles apóstolos que, no seu tempo, exemplificaram a pulcritude da doutrina espírita. A emoção pulsava em todas as almas quando o mestre de cerimônias convidou o doutor Bezerra para sentar-se à mesa diretora, na qual já se encontravam alguns veneráveis trabalhadores espirituais da pátria brasileira. Após ser proferida uma prece rica de unção pelo homenageado, o espírito Cosme Marinho, apóstolo do espiritismo na Argentina, proferiu uma exoração agradecendo a Bezerra de Menezes as atividades que vem desenvolvendo na América Hispânica. Fazia 50 anos, em noite equivalente, quando ele fora convidado para eleger o lugar de mais beleza do que a terra para laborar em nome de Jesus e declinar da honra, havendo recebido da Mãe Santíssima o aval para continuar no vale de lágrimas e não ter direito a sorrir enquanto a alma brasileira verdesse dores. A partir daquela data, a Mãe de Jesus alargara as suas possibilidades de serviço, permitindo que a América de língua hispânica passasse a receber o apoio da sua nobreza e a contribuição valiosa de implantação do Evangelho nos diferentes países latinos, base essencial da conduta espírita. Referia-se Cosme Marinho que o Evangelho é a luz da vida e, traduzido pela palavra luminífera da doutrina espírita, é o pão de sustento das almas. Emocionado até as lágrimas, agradecia a Dr. Bezerra de Menezes pela colaboração que vem dando, não apenas na América do Sul, mas também no Caribe, na América do Norte e em Espanha, onde a sua presença tem sido evocada e o seu amor tem sido distribuído em larga messe. Ao terminar, o mestre de cerimônia convida Ivon Costa, insigne espiritista brasileiro, que nas décadas passadas, antes da metade do século XX, apresentou o pensamento espírita na França e o distribuiu pelo solo pátrio em catadupas de luz, na condição de vexilário da verdade. Ivon Costa cantava a excelência da montanha, do ser bem abençoado de Jesus, e fazia um paralelo com a vida do homenageado, que era pobre de espírito, era puro de coração, era humilde, sofreu perseguição em nome da justiça e da verdade, e em momento algum permitiu-se deixar tomar ou mesmo recear pelas injunções penosas da existência material. Falava Ivon Costa em nome da brasilidade espírita, de todos aqueles que haviam sido beneficiados, não somente pelo verbo do benfeitor, mas também pelo socorro material, moral e espiritual dispensado através da equipe que com ele trabalha para atender as necessidades múltiplas da pátria do Cruzeiro do Sul. As emoções chegavam ao momento de grande sentimento. Quando terminada a sua peroração, ele vai sucedido por Gabriel Delanne, o emérito discípulo de Allan Kardec, que aos 12 anos de idade receberam uma mensagem para o codificador em Paris, sob a orientação do seu genitor, aquele mesmo que atendera o mestre da doutrina espírita, quando ele tombara fulminado pela problemática que o arrebatou do carreiro material. Gabriel Delanne, que havia marcado os horizontes do Espírito trazendo as demonstrações científicas, falava em nome da comunidade espírita internacional, em nome do Conselho Espírita Internacional, agradecendo a Dr. Bezerra de Menezes pela sua colaboração nos diferentes países onde brasileiros instalaram o estudo do Evangelho no lar, e rogaram-lhe a proteção da Suécia à Austrália, da Alemanha, a Nova Zelândia, dos países eslavos, aqueles da Natividade, asseverava Gabriela que o amor dos brasileiros espíritas pelo trabalhador de Jesus havia de tal forma impregnado a própria alma que dos diferentes países onde se encontram, ao erguerem o sublime altar da solidariedade, pedem a Dr. Bezerra interferência para que a doutrina se expanda, o que vem sendo conseguido. E ele, Gabriel Delar, havia sido convidado para interpretar o pensamento de gratidão de todas essas nações que ali se faziam representar para falar de reconhecimento de amor. Ao terminar a sua monumental palestra, o auditório levanta-se quando Celina, a mensageira de Jesus, repetindo a experiência de há 50 anos, vem dizer-lhe que a Rainha dos Anjos, a Mãe Santíssima da humanidade, oferecia Bezerra de Menezes à terra para que ele pudesse semear a luz do Evangelho nesses dias tormentosos que abriam o terceiro milênio. A emoção chegava à culminância quando ele se levanta e, dominado pelas lágrimas, diz: mas eu não mereço. Eu sou apenas um mau servidor que se desincumbiu da tarefa que lhe foi confiada, sem haver acrescido nada além daquilo que lhe foi imposto. Nesse momento, quando ele silenciou, as vozes infantis entoaram Aleluia de Handel, da peça inolvidável do Messias. Pétalas de rosas luminosas e perfumadas caíam sobre a imensa assembleia, que, dominada de emoção especial, absorvia os fluidos que elas exalavam, enquanto que, tocando nas criaturas ali em espírito, penetravam-lhes as entranhas para se transformarem em força e valor, a fim de enfrentarem as vicissitudes do porvir, jornadeando pelos ásperos caminhos da evolução. Bezerra de Menezes estava liberado em tempo e espaço para servir como verdadeiro apóstolo de Jesus dos tempos novos. Mas quem é esse notável trabalhador? Adolfo Bezerra de Menezes Cavalcante. A síntese apresentada já não o disse. No entanto, podemos e devemos explicar alguns detalhes da sua existência luminífera. Quando mergulhou na indumentária carnal, no recuado dia 29 de agosto de 1831, na fazenda Santa Bárbara, próximo ao Riacho das Pedras, em Riacho do Sangue, hoje Jaguaretama, apagando a sua luminescência para desenvolver as atividades do Cristo Redivivo entre a gente sofrida e assinalada pelas necessidades da evolução da amada terra de Iracema, o inolvidável Ceará. Portador de uma inteligência incomum, ele vai realizar os seus estudos e tem na alma o anseio de estudar medicina para curar. Preparado que fora nas esferas espirituais, ele traz a saga dos heróis, a bandeira dos mártires, e a glória dos apóstolos. Começa as suas atividades escolares, e mesmo quando a sua família transfere-se para Martins, no estado do Rio Grande do Norte, para diminuir a senha da perseguição política de que seu pai era vítima, o menino Adolfo Rivella e prossegue apresentando as características do homem de bem. Mais tarde, aos 19 anos, ele despede-se da família e viaja na direção da corte, onde deveria estudar medicina para atender aos objetivos do seu coração e aos anseios da sua mente privilegiada. As lutas eram aspérrimas. A família, que não lhe podia sustentar os anseios, sequer lhe ofereceu recursos para os primeiros dias na grande cidade do Rio de Janeiro, para poder atender às necessidades imediatas e o curso, ele fez-se professor, pois que já tinha experiência de lecionar latim desde os 15 anos de idade. E vai realizando o seu ministério, experimentando provações, porque os espíritos de escola são forjados na dificuldade, são experimentados na luta e provam os imensos desafios para lograr o êxito nos empreendimentos futuros. Mas certo dia, em que as necessidades eram talvez superlativas, confiando em Deus porque era católico, havia recebido do lar a disciplina da religião, a crença em Deus, na imortalidade da alma e nos dogmas que professava, ele recebe a visita de alguém que vem propor-lhe um período de aulas. Necessitava de preparar-se no programa especial e contrata com o homem sonhador ainda jovem a remuneração correspondente. Mas esse homem é de natureza especial, e diante do preço que é apresentado pelo futuro mestre, ele resolve pagar todas as aulas antecipadamente. Doutor Bezerra, com a sua pudicícia, excusa-se, mas ele insiste. E em face das necessidades que o aprisionavam na própria dor, ele aquece, e com notas expressivas o futuro aluno deixa-lhe substancial importância que vai atender a sua despensa vazia e proporcionar os primeiros pagamentos e as dívidas que se acumulavam. Mas no dia seguinte não veio, nem depois, nem jamais, constituindo o verdadeiro enigma na vida desse apóstolo, cuja intervenção da divindade far-se-á repetidas vezes de maneira enriquecedora, discreta e sublime. Doutora-se, consegue exercer o ministério médico, adota a homeopatia, faz concurso para ser médico do exército, mas durante a universidade, como era natural, a convivência com os colegas que se diziam ateus naturalmente conseguiu essa convivência impregnar-lhe a alma de cepticismo. A severidade dogmática e teológica da sua doutrina não lhe permitia pensar, e era naturalmente constrangedor considerar-se cada imposição teológica e cada dogma que primava pelo absurdo. Ele divorciou-se da religião, mas manteve o seu contato com Deus, com a imortalidade da alma. Nesse ínterim, encontra uma alma de escola, Maria Cândida de Lacerda, com quem se consorcia no dia 5 de novembro de 1858, na ânsia de construir uma família, o que consegue, apoiada na certeza do amor de Deus, porque também muito católica o era, a venerável esposa do futuro mestre. Mas a dor que a todos os espreita desenhava para o apóstolo os testemunhos seus quais o cristão não atinge a ressurreição gloriosa, porquanto as legítimas condecorações do cristão são as cicatrizes das feridas que ele ostenta na alma. E Bezerra, para atender a instância da esposa e a solicitação dos amigos da freguesia do bairro de São Cristóvão, resolve optar pela política. A política dar-lhe os recursos para atender os necessitados, para socorrer os miseráveis das favelas e dos morros do Rio de Janeiro, que lhe procurava o socorro diariamente. E ele, naquele 1860, candidatando-se à vereança pela ilustríssima Câmara Municipal da Corte, é eleito vereador. Inicia-se na arte da ciência da política, que, segundo Aristóteles, o notável discípulo de Platão, é das mais graves, porque, para sentar-se nos ideais da liberdade humana, deve pugnar pelos direitos da democracia. Bezerra de Menezes revela-se um notável político probo, generoso, enérgico e bom, quando vai surpreendido pela desencarnação da esposa. A morte sorrateira e algo cruel arrebata-lhe a companheira dedicada, deixando dois filhos varões, um de 3 e o outro de 1 ano. Ele escreverá mais tarde: somente o pensar na morte de um ser querido levava-me quase à blasfêmia mental, ao desespero, porque eu não podia entender a razão pela qual Deus nos roubaria a presença dos seres queridos. Mas era necessário que o fogo do sofrimento depurasse os metais da sua alma, para que ele pudesse enfrentar os pélagos vorazes que o futuro apresentaria a esse nauta conquistador do infinito. Posteriormente, ele consorcia-se com a irmã por parte de mãe da sua falecida esposa, Cândida Augusta de Lacerda. Essa moça será a companheira ideal, que lhe dará 7 filhos, tornando seu lar encantador e risonho. Pai excelente que sempre foi, esposo devotado e fiel. E ele vai desenhando a sua vida política com os altos e baixos compreensíveis da carreira dessa doutrina naqueles já recuados dias do Império. Foi eleito deputado e conseguiu ser presidente da Câmara Municipal da Corte do Rio de Janeiro. As lutas são as mais terríveis, porque ele é liberal, faz parte do Partido Liberal e ergue a bandeira do abolicionismo. O homem não tem o direito de escravizar outro homem. Ninguém pode colocar a sua adaga de sujeição sobre o seu próximo. Será o pioneiro das leis trabalhistas do futuro, em favor das pessoas que irão trabalhar na intimidade doméstica. Graças ao eminente deputado federal Freitas Nobre, desencarnado, podemos ler fragmentos dos discursos do Dr. Bezerra de Menezes na Igreja Câmara Municipal, como na Câmara dos Deputados. A sua palavra firme, a sua decisão incorruptível, trabalhe em favor dos necessitados, e mesmo combatido, caluniado, perseguido pelos interesses mesquinhos daqueles que se utilizam das funções para apresentar a miséria íntima de que são portadores. Ele mantém-se incorruptível, não revida, mal por mal, não se justifica, porque ele traz no coração a certeza de Deus, exatamente no instante quando a imprensa do Rio de Janeiro começa a noticiar determinadas mensagens a respeito de uma doutrina nova. É desse ínterim que ele recebe de um amigo como presente uma Bíblia. Ele tem na mão aquela coletânea de livros do Velho e no Novo Testamento. Embora houvesse sido católico por vários anos, nunca havia lido a história da tradição judaico-cristã. Ele adorava ler e escrever. E morando no bairro da Tijuca, a uma hora de bonde do seu consultório no coração da cidade, ele começa a ler as anotações bíblicas e deslumbra-se, nem sempre concordando com todas elas. Perde a hora, avança para casa, mergulha naquela leitura complexa, histórica, legislativa, sociológica, reveladora pela boca dos profetas, mística, religiosa. E tem o coração agora luarizado de júbilos pelas informações que recebe a mente tocada pela inspiração do alto. Volta a ler várias vezes aquele exemplar que lhe fora dado por um amigo muito querido. É nesse momento que ele recebe de um outro querido amigo, o doutor Joaquim Carlos Travassos, que acabara de traduzir o Livro dos Espíritos de Allan Kardec, o exemplar, para que ele tivesse ideia da grande revolução que se operava na Terra. E doutor Bezerra Pudico, apesar de não acreditar mais nos dogmas ancestrais, olha aquele livro e tem receio, porque parece temer o sublime contágio do conteúdo da obra. Mas ele reflexionará, mal algum me fará. E sentando-se no bonde que o leva a casa, ele vai lendo e deslumbrando-se com a lógica de bronze do codificador. Onde lerá isso? Afinal, ali não lhe trazia qualquer novidade. Ele estava acostumado àquelas ideias, era exatamente isso. Jamais havia lido um livro espírita, entretanto. Essa filosofia incomum estava no seu mundo íntimo, porque é natural ele trouxera da pátria, onde certamente convivera com o egrégio codificador. E nos dias que se seguem, ele conclui a obra, agradece a Travassos, mas depois da teoria necessitava da evidência dos fatos. Era uma tarde ensolarada do Rio de Janeiro, quando ele estava na varanda da casa, optou em não ir à Câmara dos Deputados naquele momento. Estava lendo o livro e caminhando quando o vizinho, um amigo, Alfredo Pinheiro, perguntou-lhe: então, doutor Bezerra, eu gosto de falar com o senhor sobre o espiritismo. Qual é a experiência nova? Como está indo a sua saúde? Fechou o livro e deu o seu depoimento. Estou muito bem. Aquele mal-estar passou. As dores desapareceram. Eu sinto apenas algumas sequelas. Uma estranha sensação nas pernas, como de alguém que caminhou muito. E um ligeiro mal-estar na área dos rins. Mas estou muito bem. À noite, chega o seu primo, que invariavelmente trazia os medicamentos homeopáticos gratuitos, mandados por João Gonçalves do Nascimento. Então, traz agora uma folha de papel, na qual está escrito: ainda não está bom, meu amigo. Na sua condição de médico, você sabe que esses sintomas denunciam a presença da enfermidade. Não deixe de tomar os medicamentos, porque a sua vida é muito importante. Bezerra vai dominado pelo espanto. Pergunta ao primo a que horas havia sido dada aquela orientação. E chama o senhor Pinheiro. Apresenta o documento. Aquele papel foi escrito no mesmo instante em que ele, na sua residência, a uma hora de distância do médium, dava o resultado da sua diagnose, como se encontrava, demonstrando de maneira irretorquível que o espírito mentor do médium acompanhava-o e advertia-o naquela aparente recuperação para que ele não abandonasse a terapêutica. Isso abalou profundamente, mas em particular quando a sua segunda esposa estava com diagnóstico de tísica. A peste branca, a tuberculose que ceifava muitas vidas, havia chegado ao seu lar. E ele resolveu também encaminhar o nome da esposa ao emérito médium, que ele mandou por escrito a seguinte nota: ela não tem a tísica. O problema que a aflige é de natureza uterina. Quando os médicos souberem no futuro as relações existentes na mulher entre o útero, o coração e o pulmão esquerdo, dar-se-ão conta de que muitas enfermidades poderão ser facilmente esclarecidas. E depois de recomendar a medicação homeopática, ela recuperou-se completamente. Estava demonstrada a presença do mundo espiritual. Aquilo que ele havia bebido nos livros espíritas era verdade. Estava agora tomado de emoção para a grande liça. E isso ocorre quando a dor volta a apunhalar-lhe a alma. Certo dia, já no passado, ele chega à casa cansado, com as pernas inchadas, e depois de banhar-se, preparar-se para a refeição, ele vem tomar conhecimento que a sua menina, Nhanhã, está com febre, está passando mal. A querida filha, nesse momento alguém bate à porta. Ele vai atender, é uma mãe aflita com lágrimas. Eu lhe peço em nome de Jesus, a minha filhinha está morrendo. Está com febre, doutor Bezerra. Falta-me o pão, o leio e o medicamento. E ele olha para a esposa, que desmesuradamente abre os olhos, a suplicar-lhe que não vá, porque a sua própria filha está também doente. Não tem diagnóstico. Doutor Bezerra reflexiona e diz a Cândida Augusta: Jesus tomará conta dela. Eu irei visitar a outra filha. Sobe, desce, morro. Chega à casa modesta. Atende a menina enferma. Receita. E deixa uma importância para que a genitora compre os medicamentos e algum alimento. E quando sai, a mulher agradecida diz-lhe: Deus lhe pague, doutor Bezerra. Que Jesus cure também a sua filha. Ele lembra-se da filha querida. Chega a casa. Silêncio mortal. Algo assalta. Terá ela quedado pior? Terá ela ficado mais gravemente enferma ou mesmo morrido? E corre na direção da alcova. A esposa dorme. A filhinha ao lado, sem febre, dorme tranquilamente. E ele se ajoelha em espírito para agradecer à Mãe Santíssima e ao sublime terapeuta da humanidade, Jesus, pela graça que lhe foi concedida. Bezerra de Menezes prossegue. E agora, da sua condição de espírita militante, porque no dia 16 de agosto, ele irá na Guarda Velha proferir o seu ato de fé, proclamar a sua consciência espírita naquele recuado 1886. 2.000 pessoas repletam o imenso salão e ele faz uma defesa de fé comovedora. A teologia católica não atendeu às minhas necessidades. A teodiceia espírita fala-me de um Deus justo, nobre e bom. As pessoas comovem-se. E quando ele termina e o aplauso irrompe voluptuoso, ele tem lágrimas de gratidão a Deus. Era agora espírita militante. Ele que tanto gostava de escrever vai para a coluna de O País, um dos maiores jornais da época, com o pseudônimo de Max, para defender a doutrina espírita dos seus aguerridos adversários gratuitos. Agora, ele é presidente da Federação Espírita Brasileira, 1889. E um dia desce a escadaria e olha a porta de entrada, um homem de 45 anos aproximadamente. O semblante marcado pelo sofrimento, os cabelos desgrenhados, a roupa suja, a face pálida. E ele percebe que aquele é um dos filhos do Calvário que vem à sua busca. O homem saúda-o e diz-lhe que deseja falar-lhe. Ele o leva a um canto e o homem lhe diz: tenho fome, estou febril, a minha família está doente, eu necessito de ajuda, doutor Bezerra, não tenho emprego. O apóstolo tem lágrimas nos olhos verdes, procura algo nos bolsos, não tem nada, apenas a passagem de bonde. Olha a mão, já não tinha o anel de grau, ele houvera dado fazia dias a um outro que necessitava de sepultar a esposa e não tinha como. E tudo quanto ele tinha, ele deu. Leve-o, compre o caixão, e aquilo que sobrar por acaso, converta em alimentos e paz. Então olhou para o homem e lembrou-se por certo de uma cena inesquecível dos dias apostólicos, quando Pedro e João, em Jerusalém, dirigem-se ao templo de Salomão. O necessitado estende-lhes a mão e grita: uma esmola em nome de Jeová. Os dois dizem: não temos prata nem ouro para te dar, mas o que temos, damos-te. Levanta-te e anda. E o paralítico ergueu-se e caminhou. E a partir dali, por onde iam os apóstolos de Jesus, as pessoas colocavam os seus enfermos para que a sombra deles, caindo sobre as suas deficiências, recuperasse-os. Doutor Bezerra, por certo, lembrou-se e perguntou ao homem: tu crês em Maria, a mãe da humanidade? Oh, doutor Bezerra, eu creio. Tu crês que ela pode tudo? Creio, doutor Bezerra. Então deixa-me abraçar-te, em nome de Maria Santíssima, a quem eu peço que te diminua as dores, e cingiu no abraço, misturando as suas com as lágrimas e o suor do sofredor que ali estava. O homem se vai, e quando ele está no bonde, reflexiona: será que eu dei tudo? O que mais que eu poderia dar? Na semana seguinte, numa terça-feira, 8 dias após, ele termina a atividade na veneranda casa de Ismael, e quando desce a escada, encontra o homem com outro semblante. E o homem lhe pergunta: lembra-se de mim, doutor Bezerra? Sim, eu fui aquele a quem o Senhor abraçou e pediu-me que, chegando em casa, fizesse o mesmo com a minha família. Eu fiz.
7: E quero dizer ao senhor que a água que eu bebi parecia ter o sabor de um medicamento. Todos ficamos curados. Dormimos aquela noite nutridos pela água. E no dia seguinte eu tive uma ideia. Recorri a uma pessoa com

Chico Xavier, para que recorra ao espírito Bezerra de Menezes, pedindo-lhe um remédio para ter atenuadas as suas dores. O médium promete-lhe fazê-lo na reunião da noite e solicita-lhe a presença. Ao terminar as atividades de intercâmbio, ele dá-lhe uma folha de papel de jornal, na qual está anotado o nome de um medicamento para o seu mal. A mulher toma e diz: ai, Chico, pobre de mim, como comprar esse remédio, se eu sequer tenho dinheiro para comprar o pão? E doutor Bezerra, que presenciava aquele diálogo, diz ao venerando médium: pede-lhe para que corte o papel em 30 pedacinhos e cada dia sorva-o com um pouco de água, pedindo a proteção de Maria Santíssima, e o resultado será o mesmo. Chico transmitiu à mulher a mensagem recebida e mais tarde constatou que as energias de que estavam impregnadas a folha, a presença amorável do benfeitor, haviam recuperado a paciente, que no futuro ficou radicalmente curada. Repetia-se agora, através do mundo espiritual, aquilo que havia acontecido com ele quando estava mergulhado na indumentária carnal. Esse apóstolo do bem tem uma vida assinalada pelas mais belas páginas da solidariedade, da caridade, do amor. Contar-me-ia um dia, Chico Xavier, para que eu tivesse a dimensão da sua grandeza, nas reuniões em Pedro Leopoldo, às quais acorriam centenas de pessoas de diferentes cidades e de alguns países latino-americanos. Havia aquela bulha, os desesperados espirituais, os afligidos, e de repente alguém dizia: está chegando Emmanuel. E o silêncio fazia-se, para que o mentor do médium, em adentrando-se na escola, hospital, na oficina de bênçãos, recebesse toda a homenagem à sua vida disciplinada. E logo depois alguém dizia: está chegando o doutor Bezerra. Era uma loucura. Saiu correndo: doutor Bezerra, tem um filho doente. Doutor Bezerra, doutor Bezerra. E ele: calma, calma, calma. Até chegar à mesa dos trabalhos, atravessando a sala, demorava um largo período que Emmanuel conseguia vencer em poucos segundos. Mas o grande apóstolo tem a sua tarefa agora em fase de conclusão. E a Anasarca toma-lhe do organismo. As pernas ficam inchadas. Ele também. Uma hemiplegia detém-no no leito por 4 meses. Não fala. Não se move. É ajudado nos movimentos por mãos amigas. Escasseia o alimento na dispensa, que oportunamente foi repletada por pessoa desconhecida. Mas a fila dos que o vão visitar, cada um traz uma côdea de amor, uma moeda que deixa alguém sob o travesseiro, uma cédula, para que a família não padecesse em junção das necessidades além da pobreza dignificada. Ele tem lágrimas, agradece com sorrisos, deixa-se conduzir pela terapia mediúnica, recebe passes, e no dia 11 de abril de 1900, mais ou menos às 10:30 da manhã, ele percebe que vai morrer. Por sinais pedem que o ergam, e profere uma prece: ah, Senhora Mãe de Jesus, eu não vos peço, Senhora, que me atenueis as dores, mas que veleis pelos vossos filhos, e que me ofereçais os recursos próprios para uma desencarnação tranquila. As palavras

0: palavras com muita dificuldade saem dos lábios, quase ininteligíveis. Mas um coro de vozes aguarda o herói depois da batalha. Ele desencarna e vai levado de imediato para as esferas superiores. Carinhosamente recebido, ele desperta naquela mesma noite de 11 de abril. Celina está ao seu lado, a mensageira de Maria, a quem ele amava e quem se apresentava como uma jovem de 16 para 17 anos, irisada de luzes. Seja bem-vindo de retorno ao grande lar. Celina, minha filha, a esposa, a primeira, ali está emocionada. Os quatro filhos que desencarnaram. E ele ouve vozes. Ele escuta cânticos. E pergunta: Celina, minha filha, o que é isto? Venha, doutor Bezerra. Ergue-o do leito. Ele cambaleia numa atmosfera diferente. Equilibra-se. E ela o conduz até a sacada da janela que dá para uma praça imensa de jardins de rosas. Milhares de espíritos ali estão, entoando o hino de louvor e de gratidão a Deus por Dr. Bezerra de Menezes, que acaba de chegar à pátria. Quem são? Por que estão assim, Dr. Bezerra? São as mães cujos filhos o Senhor socorreu na terra. São os cônjuges a quem o Senhor atendeu o apelo, auxiliando aqueles parceiros que ficaram. São todos os beneficiários do seu inefável amor. A multidão então canta o hino de exaltação, de gratidão e de alegria pela vitória do apóstolo, enquanto uma mão luminosa escreve naquele céu salpicado de estrelas: Ave Cristo. Os que vão viver a vida eterna homenageiam-te e saúdam-te. No dia seguinte, 12 de abril, na sede da Federação Espírita Brasileira, quando se celebrava a última ceia do Senhor, o médium Frederico Pereira da Silva Júnior, o admirável médium de Ismael, entra em transe e Bezerra de Menezes vem agradecer aos seus irmãos de jornada e pedir à Senhora dos Anjos para que os abençoe, para que lhes dê forças nos combates reídos da própria evolução. Doutor Bezerra de Menezes, o homem amor, contou-me Chico Xavier que certo dia ele lhe houvera dado uma frase para meditar. Quando a caridade é muito discutida, o socorro chega tarde. A caridade tem que ser espontânea, imediata. E ilustrando a sua tese, referiu-se a duas damas russas que foram ao espetáculo do Teatro Bolshoi e se comoveram com uma peça que era apresentada. Nevava. Quando saíram e se acercavam da carruagem, viram do lado de fora, no mármore, próximo à bilheteria, um homem caído que tiritava de frio. Uma delas, ainda comovida com a obra de Boris Godunov, retirou o casaco de mink e ia de colocá-lo, quando a outra lhe disse: não faça isto, é um casaco muito caro, você vai perdê-lo, não servirá de nada se não aquecer. Quando chegarmos em casa, mandaremos agasalhos próprios para este infeliz. Ela deteve o gesto e concordou. Entraram na carruagem, chegaram ao palacete. Foram servir-se de um chá tépido. De algum lanche. E olvidaram-se do miserável na neve. Pela manhã, a generosa que teve o impulso lembrou-se. Chamou o lacaio. Deu-lhe cobertores, agasalhos. E mandou que levasse ao homem que havia morrido naquela madrugada em regelado. Quando a caridade é muito discutida, o socorro chega tarde. A caridade em Bezerra de Menezes, como em Jesus, era esse gesto espontâneo, imediato, com o perdão das ofensas, indulgência para todos os erros, como respondem os espíritos Allan Kardec, quando ele interroga o que era a caridade no conceito de Jesus, evocando nesta casa das leis a veneranda figura do político e homem de bem, do médico sacerdote e do sacerdote espírita do amor, Dr. Adolfo Bezerra de Menezes Cavalcante. A ele pedimos que ore pelo Brasil, que suplique a Mãe Santíssima de Jesus, que interceda junto a seu filho pela pátria brasileira. Vive a terra o seu momento clímax do processo de transição do mundo de provas e de expiações para o mundo de regeneração. Não seja de estranhar a presença da dor, das paixões, dos desequilíbrios de todas as denominações, a volúpia da loucura. Não sejam de estranhar os desequilíbrios graves, a violência, o terrorismo, a guerra, o despudor. Não tenhamos na mente a censura em relação àqueles que delinquem, que nós, aqueles que confiamos em Deus, em qualquer denominação religiosa ou não, que façamos a parte que nos cabe, que cumpramos com o nosso dever, que seja nossa voz que ama e nosso coração que pulsa de carinho e de caridade. Que a nossa seja a palavra que liberta da ignorância e não que martelo que mais desgraça o infeliz. Então é que oramos a Dr. Bezerra de Menezes, ele que vela pela pátria brasileira, para que ajude as nossas dignas autoridades a desenovelarem esse desafio e resolverem as problemáticas políticas, sociais, humanas, abrindo espaço para a justiça social da pátria brasileira, para que essa nação banhada pela claridade do Cruzeiro do Sul realize a tarefa para a qual elegeu a Jesus. Coração do mundo, pátria do Evangelho, sem nenhum detrimento às outras nobres nações, ele interferindo logrará diminuir as nossas angústias e fará que os homens e as mulheres de bem, que são incontáveis, tomem as rédeas do país e levem-no ao seu destino, que é o destino glorioso do amor, para exemplo da humanidade cansada de sofrer.
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1: 9 horas e 9 minutos.
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5: Olá. Os olhos são a candeia da alma, de sorte que se teus olhos forem bons, todo o teu corpo terá luz. Essa é uma frase do Cristo, contida no capítulo 6 do Evangelho de Mateus, que faz parte do Sermão do Monte, chamando-nos a atenção para o nosso olhar. Os olhos são a candeia da alma, ou seja, os olhos são as lanternas, cujo brilho sai do nosso interior, porque disse o Cristo, de sorte que se os teus olhos forem bons, todo o teu corpo terá luz. A maneira que nós olhamos as coisas, a maneira que nós interpretamos as coisas, depende do conceito interno que nós fazemos. Os nossos olhos fitam aquilo que trazemos dentro de nós. Se dentro de nós temos a pacificação, o nosso olhar será de paz. Se dentro de nós temos o orgulho, nosso olhar será orgulhoso. Encontraremos nas pessoas os defeitos que nos incomodam, porque trazemos os mesmos defeitos. E é importante percebermos isso. Muitas vezes achamos uma pessoa excessivamente vaidosa, a ponto de não conseguirmos conviver com essa pessoa. E por que isso? Porque também nós somos. Porque os olhos apenas refletem, enxergam, fitam, ressonam com aquilo que nós trazemos dentro de nós. Perceber pessoas vaidosas, orgulhosas, egoístas é natural. Mas quando nos incomodamos a tal ponto de não conseguir dividir o mesmo espaço, é porque também somos aquilo que estamos criticando. Então, a nossa maneira de olhar, a nossa maneira de ver, demonstra o que realmente nós somos, ou de que forma nós estamos. Prestemos mais atenção no nosso olhar. Vejamos como estamos olhando, que juízo de valor estamos fazendo, porque o juízo que nós fazemos com relação aos outros é o juízo que precisamos fazer em relação a nós mesmos. Quando o olhar encontra a beleza, a serenidade em outras pessoas, é porque também trazemos isso em nós. Quando encontramos a tranquilidade nas outras pessoas, o altruísmo, e elogiamos as pessoas, é porque também trazemos, mesmo que em potencial, esses mesmos elementos, essas mesmas virtudes. Por outro lado, quando também criticamos veementemente, fortemente, defeitos nas outras pessoas, observemos, porque provavelmente também teremos os mesmos, porque os nossos olhos são lanternas cuja fonte de luz é dentro de nós mesmos. Ou seja, os olhos apenas refletem aquilo que nós trazemos na alma. Tenham todos um bom dia.
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6: Vamos então agora aqui à pergunta da nossa companheira Ilmar Ribeiro dos Santos. Diz ela: eu recebi uma mensagem após minha mãe ter falecido, uns 5 meses, pressuponho depois, né? Sei que não é normal, pois é muito cedo, diz ela. Eu estava muito inconformada, foi muito bom. Ela não falou de meus irmãos, só comigo. Por quê? pois ela estava muito preocupada com eles, ela afirma. É, a comunicação dos desencarnados, elas normalmente não se dão prontamente, mas isso não é uma regra absoluta. Se o espírito ele é nobre, ele pode se desprender do corpo e prontamente estabelecer uma comunicação. Isso, as reuniões mediúnicas são fartas. Allan Kardec, estudando em O Céu e o Inferno, demonstra espíritos de alta evolução que, ao desencarnar, se comunicavam antes que o corpo fosse sepultado. E há também comunicação de espíritos que saem do corpo em estado de perturbação e se vinculam aos médiuns da casa e se comunicam num processo de atordoamento, de desequilíbrio, sem se darem conta que estão desencarnados. E esse fenômeno, às vezes, se dá ali naquela semana, duas semanas depois, após a desencarnação. Isso pode acontecer. No enquadramento que você traz, também pode acontecer. O ente querido vir 6 meses depois e trazer uma mensagem de alento a um filho, a uma filha, ou à família, que às vezes está muito desesperançada, está perdida na sua própria dor, experimentando às vezes uma tristeza, caminhando para um quadro depressivo, ou então em processo de revolta, e os benfeitores espirituais ajudam aquele espírito, quando ele tem condições, e ele então se faz presente, valendo-se dos recursos disponíveis, seja pela mediunidade, seja através do sono e do sonho, e ele faz então aquela comunicação que vem como um verdadeiro alento, atendendo a família enlutada.
7: Se você está pensando em criar um site para sua empresa,
6: acolher a comunicação quando ela coincide com a veracidade da correspondência da identidade da pessoa que se diz ser o comunicante. Chico Xavier tinha essa mediunidade com muita propriedade. Era capaz de dar as comunicações com tanta prontidão que até no estudo de perícia grafoscópica se identificava a assinatura numa pesquisa feita exaustiva mostrando que o morto estava vivo e que era capaz não só de escrever, mas de deixar a sua identidade através de uma assinatura, caracterizando assim, nas cartas consoladoras, a grandiosidade que é a vida e a mediunidade, quando exercida adequadamente por aqueles que são os médios do bem.
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8: Ela é professora, educadora, espírita e escritora. Escreveu algumas obras.
1: 9:16. 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

0: de estarmos aqui. Paz e luz a todos.
1: Muito obrigada, Figueiredo. Vamos dar início a mais uma roda de conversas com o tema Lei do Progresso, dos Vícios às Virtudes. E nesse instante, coordenando especialmente essa roda de conversa, eu convido ao palco Jorge Elahá, engenheiro eletrônico, mestre em administração, analista de pesquisa do IBGE, trabalhador voluntário do Centro Espírita Recanto da Prece, em Curitiba, Paraná, e também da Federação Espírita de Rondônia. Convido também a essa roda Carlos Roberto Campetti, jornalista, trabalhador, voluntário da Federação Espírita Brasileira, na qual atua como coordenador da área de estudos e também na vice-presidência. Convidar o nosso querido Jorge Godinho, brigadeiro aposentado da Força Aérea Brasileira, trabalhador voluntário da Federação Espírita Brasileira, no qual atua como presidente. E também nossa querida Jussara Korngold, economista com MBA em finanças, escritora e tradutora, trabalhadora voluntária da Federação Espírita dos Estados Unidos, na qual atua como diretora do Conselho Espírita Internacional e também está como coordenadora geral, autora de vários livros que estão disponíveis na nossa livraria. Em breve teremos um momento de autógrafo. Com votos de muita paz, desejando um bom trabalho a todos, eu passo nesse instante a palavra para Jorge.
2: Um bom dia para todos nós, um bom dia para os companheiros que estão aqui conosco presencialmente e também aqueles que nos assistem pela internet. Sejamos todos muito bem-vindos a esse nosso momento de estudo da Lei do Progresso e que, evidentemente, é um momento muito especial dentro do estudo das leis morais, pelos desdobramentos que a Lei do Progresso apresenta para todos nós. Como já vimos anteriormente, vamos ter aqui hoje a possibilidade de debate dessa questão com os três companheiros que estão conosco. E nós temos hoje para debater as questões sobre esse mecanismo da evolução que sai dentro de uma dinâmica que vai nos fazer nos desembaraçarmos progressivamente dos nossos vícios na direção das virtudes. E aí eu perguntaria para você, Campetti, dentro dessa dinâmica que a nossa doutrina nos apresenta sobre a evolução, por que motivo que nós somos tão fixados nos vícios? O que faz com que o espírito humano tenha essa propensão tão significativa para os nossos adoecimentos emocionais e a fixação nos gozos dos bens terrenos?
3: É interessante que isso tem a ver... Bom dia a todos, primeiro. Uma satisfação imensa nós estarmos aqui participando dessa Semana Espírita. E isso tem a ver com a origem, né? A gente tem que remeter lá aquele começo. Tá bom o som? Tá? Tá ouvindo? Bem, melhor assim. Em que, na questão 115A do Livro dos Espíritos, nós fomos criados simples e ignorantes. E fomos submetidos, então, aos desafios, às provas, para desenvolver as nossas potencialidades de nos aproximar de Deus. Aí a pergunta que vem primeiro, espera aí, mas se Deus nos criou, nós não estamos próximos dele? Ele está próximo de nós, mas nós não necessariamente próximos dele. Então é no superar dos desafios que são apresentados que nós desenvolvemos os nossos potenciais e aí vamos nos aproximando dele. Mas acontece que nós adquirimos, num dado momento desse processo, o livre-arbítrio. Vai se desenvolvendo progressivamente esse livre-arbítrio. Não é um passe de mágica, de repente virou espírito, agora tem livre-arbítrio. Não é assim, é tudo conquista ao longo dos milênios. E no uso do livre-arbítrio, então nós teremos a possibilidade de escolher o que é que nós queremos fazer diante dos desafios que a gente recebe. E alguns escolhem um caminho, outros escolhem outro, os caminhos são múltiplos, não necessariamente equivocados. E aí é onde começa a acontecer o problema, que a gente, ao invés de cuidar do próprio caminho e auxiliar o outro no caminho dele, a gente começa a reparar no caminho do outro. E começa a dar palpite naquilo que nós não temos ingerência. Começamos a ficar preocupados, começamos a comparar a gente com o outro. É onde vai nascendo o tal do egoísmo, a grande chaga da humanidade. E no uso do livre-arbítrio, então, nós podemos gerar desvios do processo, do caminho, outros poderão não escolher, por isso, né, escolher esses caminhos. Por isso é que na 115A diz que os dóceis evoluem mais rápido que os rebeldes. Quais são os dóceis? Os que ouvem a voz da consciência que está despertando, os que ouvem a orientação daqueles que já caminharam, porque nunca falta a orientação para a gente, desde aquele comecinho, e esses são os dóceis. Os rebeldes é os que querem fazer da sua maneira, do jeito que no uso do livre-arbítrio acha que deve ser. E daí surgem, então, essas dificuldades. E como aqui na Terra, na grande maioria, estamos nesse caminho, não é? De rebeldia, ainda adolescentes espirituais, temos essa tendência acentuada a cultivar essas situações. Tanto é que eu sou jornalista de formação e conversando com os colegas, né, dizendo que, puxa, a gente tem que tomar muito cuidado, né, porque a gente só fica divulgando más notícias. E eles diziam naqueles tempos, né, lá nos anos 70, 80, mas se não for assim, não vende jornal. As pessoas não vê o noticiário porque não tem interesse. E aí fica para nós, né, a gente fecha aqui o comentário, com esse desafio, nós espíritas, precisamos conscientemente selecionar somente boas notícias. Valorizar só aquilo que é do bem. E não dar de forma nenhuma ibope para aquilo que é negativo. O que interessa saber que houve um acidente em que o sangue saiu de tal forma, caiu, formou poça? O que interessa isso? Houve um acidente, a pessoa foi socorrida, os bombeiros chegaram, os paramédicos chegaram, levaram para o hospital, cuidaram, a pessoa está bem. Ou a pessoa veio a óbito, nós vamos orar por ela. Então, a gente sempre vai estar, né, se sintonizados com esse aspecto do egoísmo, do egocentrismo, estaremos valorizando as coisas negativas, quando nós estamos diante de um mar de coisas tão positivas e tão belas. Nós estamos no umbral, gente, pleno umbral. Essa é uma realidade, a crosta da Terra está em pleno umbral. Mas olha a maravilha do sol que nós temos. André Luiz descreve, quando desencarna, chega lá, não vê o sol, é só um disco. E nós podemos ver o sol. Olha o que Jesus fez durante milênios, preparando esse planeta para nos receber. Nós só temos uma coisa, seguir Joana de Ângeles e adotar, de fato, o comportamento de gratidão profunda. Para deixar os aspectos negativos, não nos ligar tanto a eles, né? Se é que eu entendi bem o que você, né, perguntou, mas valorizar mais o que é positivo. E a tendência que nós temos dentro de nós, que todo mundo tem a tendência para o bem.
2: Então, na verdade, o que estaria faltando para nós é esse despertar para o bem, esse processo de percepção do bem que nos circunda. E aí eu perguntaria para você, Godinho, nesse caso especificamente, há um investimento muito grande do governador planetário em nos oferecer o caminho do bem. Nós já tivemos muitas oportunidades, através da fé, através da ciência, através da filosofia, da arte, de tantas formas, nós acordarmos para o bem. Ou seja, existe um investimento colossal que o governador planetário vem fazendo para que a gente se desenvolva. E a gente percebe que mesmo com esse investimento, a humanidade parece que não responde a tudo isso. Então, na sua visão, por que motivo, com tanto investimento que nós temos no planeta, com tanta oportunidade que a gente tem tido de se esclarecer, porque são inúmeras as portas que se abrem para esse esclarecimento, por que que o espírito humano não consegue fazer esse processo de mudança?
4: Bom dia a todos. Eu responderia de uma forma muito simples, conforme Jesus mesmo já havia alertado. Nós ouvimos, mas não escutamos. Nós vemos, mas não enxergamos. E nós ainda estamos numa fase de sonolência, à semelhança daqueles três discípulos que ele convidou quando foi orar, para que eles pudessem também orar. E quando ele volta, eles estavam dormindo. E ele diz assim: vocês perderam uma grande oportunidade, porque eu recebi a visita de um espírito luminar. Aí pede para eles orarem. E aí João fala para Pedro e para Tiago: Jesus escolheu nós três. É um sinal de consideração. Não podemos dormir, vamos orar. Em gratidão à consideração do Cristo. Eles então começam a orar. Jesus volta, estavam dormindo. E aí eles levam um susto e desejam se explicar para Jesus, que não há mais tempo, porque Jesus não dá essa oportunidade, porque o ensinamento daquele momento que foi registrado pelo evangelista, ou pelos evangelistas, era um ensinamento para o futuro, para que nós pudéssemos entender. E nós estamos à semelhança. Nós estamos dormindo ainda. O que nos falta é o despertamento. Nós precisamos despertar. Porque nunca faltou, de forma abundante, o alto nos subsidiar com informações necessárias para que nós possamos progredir. Isso aconteceu desde o primeiro instante que um ser racional, um espírito encarnado, com o instrumento do livre-arbítrio, esteve na face da Terra. E este apoio, esta ajuda, veio se intensificando à proporção que o tempo foi passando. Hoje nós temos em abundância. O próprio Paulo, ele falou: temos Deus, temos Jesus, temos o Evangelho, devemos temer o quê? Mas havia ainda temor. Era porque, diante destes três aspectos que ele ressaltou, temia aquele que não tinha acordado, despertado para Deus, para Jesus e para o Evangelho. De lá para cá, Deus continuou, Jesus também, o seu Evangelho, só que agora ele veio redivivo. Veio nos explicar de uma forma tão clara, tão direta, e mesmo sendo clara e direta, ainda nem sempre temos ouvidos para ouvir, para escutar estas benesses que o alto vem nos trazendo de forma pacientemente. Mas os benfeitores da humanidade, culminando em Jesus, eles nos conhecem muito bem. São pacientes, são amorosos e não interferem na livre determinação individual. Eles respeitam. Buscam caminhos outros para nos ajudar a progredir. Mas este aspecto é obra nossa. Não é deles, nossa. E que nós precisamos despertar para este manancial de conhecimento que está à nossa disposição na humanidade. E gradativamente esse despertar está acontecendo, infelizmente, pela própria determinação que nós fizemos com as escolhas equivocadas fora da lei. Aí nós determinamos dores, determinamos sofrimentos, e que nestes momentos estão, de uma forma tão exuberante, a dor e o sofrimento, que a Terra estertora neste momento. E é em toda a face da Terra. Não é mais localizado em um ponto, em outro. E mesmo se for assim, toda a humanidade tomaria conhecimento pelos meios que está à disposição de comunicação para que nós possamos, assim, olhar o outro, ver o que o outro passa e criar em nós sentimentos mais nobres de misericórdia, entendendo que nós estamos no mesmo habitat. Então, a comunicação hoje veio possibilitar uma visão maior deste habitat que todos nós estamos. Mas a gente observa que é um progresso. Ele pode ser lento ou rápido, porque o progresso se faz desta forma. Vai depender daqueles que impulsionam o progresso, da velocidade maior ou menor, de acordo com a sua própria escolha, com o seu livre-arbítrio, para que nós possamos, assim, atingir patamares melhores de progresso, de felicidade que nos aguarda. Já que todo conhecimento, tudo que nós adquirimos, em especial em termos de valores, nós não perdemos. Nós só agregamos cada vez mais estes conhecimentos. Então, nós observamos que nos dias de hoje, como também no passado, o que precisa em nós é despertar. É despertar. Ver e enxergar. Ouvir e escutar. Isso exige de nós algo mais do que o simplesmente olhar sem observar. Se neste momento eu estivesse fora, observando a natureza, e alguém pedisse para que eu descrevesse o que eu estava vendo, eu dissertaria na minha visão. Talvez eu dissesse: um sol está brilhando, a cidade está bonita, o céu está azul, as pessoas estão andando pelas ruas, algumas alegres, outras tristes. Mas se pedisse para alguém que tivesse o sentimento mais aguçado, se tivesse mais interagindo com a própria natureza, que é a expressão do pensamento do Pai, com uma visão diferente, talvez poética, porque o seu sentimento está mais aguçado, esta mesma descrição, esta pessoa poderia fazer de forma tão bela, que quem olhasse a descrição que eu fiz, e aqui ele fez, sobre o mesmo fato, com certeza iria dizer: não é o mesmo lugar. Porque a dele é mais bela. Vem do sentimento, porque ele sente a natureza. O sol, que eu sempre disse que ele estava brilhando, ele faz isso com o colorido da realidade, da beleza, desta energia que chega até nós, alimentando-nos, nos fortalecendo, nesta troca de energias que se faz entre as criaturas do Pai. Então, um vê, mas ainda não enxergou. O outro vê e enxergou. E como esse enxergar ele é infinito, milênios depois, Aquele que viu estará na mesma condição daquele que enxergou. E aquele que enxergou estará numa condição ainda muito mais evoluída, enxergando o mesmo ambiente de uma forma mais profunda. Porque a lei divina, a expressão do pensamento do Pai é perene. As leis naturais são as mesmas. Nós é que as enxergamos de acordo com o nosso despertar, de acordo com o nosso progresso. Vamos observando a mesma expressão do pensamento do Pai, que é a natureza, mas de forma diferenciada. Fazendo-nos com que, desta maneira, nós possamos cada vez mais ir interagindo na intimidade do Criador, das suas leis. Mas para isso é preciso o nosso desenvolvimento intelecto moral, que a lei do progresso nos proporciona.
2: Então, Campete nos colocou que essa questão do desenvolvimento nosso se dá em função da necessidade da experiência e do desenvolvimento do livre-arbítrio, desse instrumento tão poderoso que a nossa humanidade terrena possui, que é o dom de decidir e que vai crescendo com a evolução, embora o nosso governador, como o Godinho colocou, tenha tido toda essa preocupação de lançar um conjunto muito grande de revelações, de conhecimentos, de informações, para que a gente conseguisse se desenvolver. E assim, Jussara Korngold, eu fico assim pensando, se isso é assim mesmo, por que que a mensagem do Cristo não foi suficiente para promover esse processo de despertamento? Porque ele aguardou um momento oportuno para que a sua mensagem viesse. Ele entrega a sua mensagem para a humanidade. Mostra por um caminho fácil a libertação do homem dos vícios na direção da virtude. O que faltou para nós para que a gente conseguisse aproveitar essas lições do Cristo e fazer a grande virada no nosso processo evolutivo?
5: Olá a todos, uma alegria a gente estar aqui novamente com os amigos. Nosso querido Elahá, Godinho, Carlos, um bom dia para todos vocês. Olha, primeiro eu queria comentar uma coisa a respeito do que o Godinho disse, que foi bem interessante no nível pessoal, porque às vezes quando as pessoas perguntavam para mim, perguntam ainda assim, mas como é que é, o que é ser espírita, né? E a melhor forma que eu tenho para dizer é o seguinte, apesar de eu ter começado como criança, a partir do momento em que foi despertando mais o entendimento, eu digo o seguinte, para mim é como se eu visse o mundo em preto e branco antes e agora eu vejo a cores. Então é bem dentro dessa linha do que o Godinho estava falando, né? À medida que os nossos olhos, no sentido mais espiritual do que físico, eles se abrem para outras realidades e a gente passa a ver a vida de uma maneira diferente. Não? Então, por exemplo, na cidade que eu moro, é uma cidade muito cheia de gente, toda hora a gente está se cruzando, se batendo, e de repente você, aquelas pessoas passam. E para muitos pode parecer que não é nada, né? Você tem um obstáculo na sua frente. E já faz muitos anos que eu sempre presto atenção para dizer, eu estou passando do lado de um ser humano. O que será que esse ser humano está pensando hoje? O que ele está sentindo? O que dores está vivendo, né? Mas no, na questão do que o Elahá nos colocou aqui a respeito de, desse questionamento, né? Nós estamos aqui já há mais de 2000 anos estudando, remoendo as palavras do Cristo. Veio o Consolador prometido, ano que vem, 170 anos de celebração de o lançamento do Livro dos Espíritos, e nós continuamos resistindo e vivendo mais na sombra do que na luz. E a imagem que me veio é a imagem da semente, né? Podemos até pensar na parábola do semeador. Porque a semente, ou as sementes que foram lançadas, como também foi dito, não só por Jesus, mas ainda antes de Jesus, posteriormente, quantos mensageiros que hoje nós reconhecemos, mas e aqueles que nem reconhecemos ainda, que são os mensageiros anônimos, que vieram para nos estimular, para nos motivar, para nos despertar, como disse Paulo, desperta tu que dormes. Para que a gente não se assemelhe a mortos. E Emmanuel faz um comentário dessa lição magnífico, que ele diz que a gente vive como morto vivo, porque a gente ainda não despertou para a realidade do Espírito. E se a gente não despertou para a realidade do Espírito, você não despertou, né? Porque nós somos espíritos. Nós somos espíritos imortais. Então, essa questão, ela está mais relacionada, obviamente, a nível individual, porque a gente podia dizer, Cristo não ensinou direito. Sabe? Foi muito confuso o que ele falou. Ah, foi muito confuso o que ele escreveu. Ainda bem que ele não escreveu nada, né? E aí, mas infelizmente também, como não escreveu, teve margem para muita interpretação, né? Então, a gente podia estar falando isso, não, o professor não foi bom. Deus não mandou um professor bom para a gente, um governador bom para a gente. Mas escuta, se os alunos não se preparam para aquele entendimento, e aí que vem a ideia da semente. A semente em si, ela traz o germe de tudo, latente. Ela está prontinha, preparada para florescer, né? Chegar ao seu ápice. Mas e se a terra não está boa? E se eu não fertilizo a terra? Se eu não jogo aguinha na terra? Se eu não cuido daquilo diariamente? Então é isso que está faltando a gente estabelecer, nós estabelecermos prioridades na nossa vida. Porque a gente não está dedicando tempo suficiente em práticas que nos propiciariam irmos mais diretamente para esse trabalho de transformação interior. Dá trabalho, cansa, dá. Eu lembrar toda hora que eu sou teimosa, entendeu? É duro, a gente pode até entrar numa depressão. Fala, puxa vida, eu só estou olhando aqui meus defeitos. Mas eu tenho que vencer esse defeito, eu tenho que vencer a vaidade, eu tenho que vencer o orgulho, eu tenho que vencer a inveja, a intolerância. E não tem outra forma de a gente fazer isso a não ser olhando. Então está precisando de mais fertilizante, está precisando de mais aguinha, está precisando colocar mais perto do sol. Então são essas várias técnicas, né? Esses vários comportamentos que nós precisamos fazer, né? Eu lembro que quando meu filho era pequeno, eu falava para ele assim, filho, eu posso te ensinar tudo. Eu posso te ensinar o que, que é a água, por que, que a gente coloca água num copinho, por que, que eu lavo o copinho antes de te dar um copo com água, os benefícios que a água faz para o seu organismo. Posso até te mostrar, demonstrando, como é que se bebe água, mas eu não posso beber água para você. Então, vocês vejam que é um trabalho totalmente individual. E para isso, basta querer. Basta exercitar a vontade. Porque se a gente exercita essa vontade, aí nós vamos, pouco a pouco, fazendo essa transformação. Mas, no momento, nós nos acomodamos e a gente fala, olha o mundo como está, o que, que adianta eu mudar? Então, está na hora que, né, que nem disse o Carlos, a gente começar a voltar os nossos olhos para aquilo que está sendo feito de bom no mundo. Uma vez eu participei de uma conferência com um especialista do terceiro setor, né, de assistência, e naquela época, isso já faz uns 10 anos, ele disse que haviam mais de 2 milhões de ONGs no mundo. Mas para a gente ler o nome delas todas, nós teríamos que ficar 24 horas nesse auditório durante 30 dias para ver o nome de todas. Gente, isso é muita gente fazendo bem no mundo. E a gente não tem essas notícias. Então, vamos voltar a nossa antena para aquilo que está sendo de bom, achar a motivação para fazer esse movimento, e aí nós vamos ver que as sementes de Jesus vão germinar, que basta a nossa vontade. E como o que cada pessoa faz estatisticamente impacta na vida de mais 5 ou 6, vejam o efeito multiplicador do seu bom comportamento, do seu bom humor, do sorriso que você deu de manhã, do cumprimento que você deu, do abraço, que vai acabar gerando comportamentos similares em outras pessoas.
2: Campete, você estava comentando sobre o livre-arbítrio e o crescimento desse livre-arbítrio, dizendo que na medida em que a gente vai evoluindo, esse nosso livre-arbítrio ele vai crescendo, não é? Como se as experiências promovessem o alargar do nosso livre-arbítrio. Mas a gente tem observado também na literatura espírita o fato de que quando nós temos um conjunto de imperfeições, um conjunto de vícios, de condutas que não são as mais adequadas, a tendência é que haja uma restrição desse mesmo livre-arbítrio que se conquistou. Então, eu queria ouvir de você, como é que é esse mecanismo? O livre-arbítrio, ele aumenta e diminui? Como é que é isso? Você estava comentando que, à medida que o espírito evolui, o livre-arbítrio, ele vai se distendendo. Eu vou tendo mais capacidade de decidir, ou enxergando mais longe, vou conseguindo ver mais. E como é que se insere dentro desse mecanismo da lei de causa e efeito, dentro do nosso processo evolutivo, saindo dos vícios na direção da virtude, esse fenômeno através do qual o erro da criatura humana parece promover uma contração desse livre-arbítrio no processo evolutivo. Você pode explicar para nós como é que é isso?
3: É interessante. No campo individual e no campo coletivo, né? No campo individual, o que, que acontece? Não há retrocesso.
6: Acho. Assim, melhor?
3: Isso. Então, a gente estava dizendo, tem que examinar isso no campo individual e no campo coletivo, né? No campo individual, nós temos o livre-arbítrio, que a gente vai adquirindo progressivamente, conforme a consciência vai despertando, né? Vai aumentando o nosso livre-arbítrio, a nossa responsabilidade em função da consciência desenvolvida. E, num primeiro momento, a gente não tem essa responsabilidade, nós agimos por instinto. E, como o Godinho estava explicando na palestra, o período do instinto ele está próximo do que seria perfeito, porque não há decisão, há uma reação natural diante dos estímulos. Mas a gente vai chegando no momento em que a gente vai começando a não simplesmente seguir o instinto, porque é preciso desenvolver a responsabilidade. É aquela questão, para resumir, nós somos todos filhos de Deus. Agora, nós precisamos nos desenvolver para que a nossa consciência, ela nos reconheça como dignos de ser filhos de Deus. Isso é uma conquista de cada um. Ser filho de Deus todos somos. Agora, se reconhecer digno de ser filho de Deus é uma conquista de cada um no uso do livre-arbítrio. Muito bem. O que que acontece? O indivíduo adquire o livre-arbítrio, vai adquirindo e começa a usar mal. Há um mecanismo na lei divina de autoproteção, de proteção do próprio indivíduo. Se ele continua desenvolvendo o livre-arbítrio, ele vai causar danos ainda maiores e se comprometer ainda mais. Então o livre-arbítrio dele, que ele já adquiriu, é restringido. Enquanto então ele não aprender a utilizar aquela porção que ele já adquiriu, ele não vai avançar na conquista de novos pedaços, vamos dizer, de livre-arbítrio.
2: Ele tem, mas não pode.
3: Ele tem, mas não pode. O que adquiriu não se perde. Não há involução. As conquistas nunca se perdem, mas elas podem ser limitadas em função do mau uso, inclusive para a proteção do próprio indivíduo. Aí é onde a gente vê a sabedoria e a misericórdia divina agindo em benefício de nós mesmos. Na medida em que o indivíduo começa a despertar, reconhecendo que cometeu engano, vai trabalhando a questão do egoísmo, não é? E aí aquela confusão, o que, que nasce primeiro, o egoísmo ou o orgulho? Né? O que vem primeiro, a galinha ou o ovo? Então, é uma discussão filosófica. Não é? A gente partindo lá do Livro dos Espíritos, que diz que qual é o vício radical? É o egoísmo. E que está assentado no interesse pessoal, a gente vai à origem do problema, que é o interesse pessoal. O interesse pessoal é a raiz de toda a nossa problemática. Ele que gera o egoísmo, gera o orgulho, e vem daí todos os demais vícios. E o egoísmo é colocado como o pai de todos esses vícios. A gente fica entendendo que gera até o orgulho. Mas o que é que ocorre aí nessa situação? O indivíduo, naquele começo, como a gente estava dizendo, ele tem a providência divina, tem a orientação, a assistência dos espíritos que já evoluíram mais para orientá-lo, mas ele tem que passar pelas experiências.

0: caso daquele centurião romano, e ele vai dizer a Jesus que Jesus não precisa ir lá na casa dele para curar o servo. Porque assim como ele tem, ele sendo centurião, tem os que ele manda e obedece, Jesus também tem os seus. E Jesus não mandou Pedro, não mandou João, não mandou ninguém lá. E o servo foi curado no mesmo momento. Quem é que Jesus mandou? Os espíritos que estavam sob seu comando, e o centurião sabia disso. Então ele vai dizer que ele nunca tinha visto em Israel, nem em Israel ele tinha visto tamanha fé. Crença? Não, o homem tinha um conhecimento. Então fé aqui é sinônimo de conhecimento. E aí a gente vai observando que a nossa responsabilidade, ela vai surgir conforme aquilo que a gente vai tendo de atualização na nossa consciência da lei divina, no despertar da nossa própria consciência, que vai identificando a lei divina ali, e a gente assume a responsabilidade. Até então, a gente não tem responsabilidade. É o processo do erro, do engano e do acerto. Mas, a partir do momento que a gente sabe, então a gente comete aquilo que é chamado mal, que não é criação divina. Deus criou tudo perfeito. A lei é perfeita. A lei regula as relações. Quando nós obedecemos a lei, nós entramos no sentido da perfeição relativa, de acordo com a nossa condição, e que vai aumentando progressivamente essa mesma perfeição. Mas, no momento em que a gente utiliza o que a gente já sabe para defender interesse pessoal, para defender o grupo que está nos apoiando dentro daquele processo, então a gente está colocando uma trava no próprio processo. O que, que a gente coloca aqui pra, como exemplo gráfico? O mal se circunscreve a ele mesmo. Ele cria uma redoma. No momento que a gente desobedece a lei divina, nós nos fechamos na redoma que nós criamos, o mal. E o mal nunca pode atingir o bem. Porque na lei divina não há o mal. Só há o bem na lei divina. Ah, mas então como é que o mal existe no mundo? Porque nós criamos o mal desobedecendo a lei divina. Então nós somos responsáveis por isso e estamos fechados nessa redoma. Agora o bem, ele penetra tudo. É como a luz que vai lá no charco fedorento e fecunda a semente que vai dar a flor, que vai embelezar e perfumar o charco. O bem é isso. Então, nós ficaremos fechados nessa redoma que nós mesmos criamos. É por isso que há a limitação do livre-arbítrio. Até a gente tomar a decisão de utilizar os nossos potenciais para, de fato, cumprir a vontade de nosso Pai. Que é que nós nos amemos aos outros, como Jesus veio nos ensinar. Quando a gente ama, então nós vamos quebrando aquela redoma. E por isso é que Pedro escreveu. O bem, né, o amor cobre a multidão dos pecados, está na tradução. E a gente pode atualizar para o Espiritismo. O mal, o bem, o amor, cobre a multidão dos enganos. E pecado nos coloca numa dependência, né? Tremenda. Se é um pecado, eu estou perdido. Alguém tem que me ajudar para sair dele, porque senão eu não saio. Aí eu vou recorrer às religiões, aos representantes da religião, para me livrar daquilo que eu preciso resolver, porque fui eu que criei. Então, a gente tem que aprender com o Espiritismo que nós somos responsáveis. E nós seremos cerceados no nosso livre-arbítrio se nós não utilizarmos conforme a orientação que está na nossa própria consciência. Mas o que a gente já adquiriu não se perde, não. Ele pode ficar contingenciado por um tempo, mas a gente vai partir a partir dali que a gente vai dar sequência à nossa evolução, quando a gente tomar a decisão de utilizar bem os recursos que a gente já tem.
1: Vamos imaginar que a mãe é Deus. A mãe, tá, gente? A mãe é Deus. E aí ela tem um filhinho de 5, 6 anos que já está aprendendo a andar de bicicleta. Aí o moleque chega e fala, eu quero andar de bicicleta. A mãe vai dizer o quê? Tá bom, meu filho, mas você tem que andar com as rodinhas e só aqui na garagem da casa ou aqui no quintal. Aí o menino vai fazer 8 anos, já tirou as rodinhas. Ô mãe, posso andar de bicicleta? Ah, meu filho, agora você já pode ir até a esquina da nossa rua, onde eu ainda consigo te ver. E assim por diante. Né? Quer dizer, Deus, na sua bondade, sabendo que a gente não tem a responsabilidade, por exemplo, O menino, se ele

0: vai além da esquina, ele vai cruzar uma rua aonde ele ainda não vai ter a sagacidade, a rapidez para eventualmente desviar de um carro. Ou olhar para ver se não tem nenhum carro. Então, é nesse sentido que é gradual. Porque se fosse assim, passamos pelo estágio de princípio inteligente para espírito e já ganha todo o livre-arbítrio, você já dá a liberdade que na sociedade a gente dá a partir dos 18, 21 ou 25 anos, nós estaríamos muito mais sujeitos a perigos. E aí, onde é que estaria a previdência e providência divina?
1: É uma excelente metáfora, né? Eu já vi uma metáfora parecida que diz assim: você tem dois filhos, um de 6 anos e um de 25 anos. E o filho de 6 anos diz para você: eu queria pegar seu carro para dirigir. Aí você diz: meu filho, você não tem livre-arbítrio para isso, cara. Nem que você não consegue, você não chega nem no pedal, quer dizer. O espírito no começo da evolução, ele não consegue nem realizar as coisas, porque lhe falta grandeza para fazer o que ele quer. Então, até em função dessas questões, o espírito se torna mais frágil em relação aos interesses materiais, aos vícios. Na questão 637, Allan Kardec até coloca num comentário que é mais culpado um homem civilizado que comete uma simples injustiça do que um selvagem que se entrega a seus instintos, porque o selvagem ainda não tem uma compreensão clara do que é a vida. Então, aqui você tem a criança de 6 anos que quer fazer e que não pode. E eu tenho um menino de 25 anos, que já tem carteira, já é adulto. E o pai chega com o pai e diz: bom, pai, ele não pode, né? Mas eu já tenho carteira, eu já posso dirigir, já posso fazer. É verdade, você já tem, mas também não vai. Porque toda vez que você pega meu carro, você quebra, você quer correr na passa da velocidade, pega a multa. Então, você tem, mas temporariamente não pode, ou seja, ele já poderia fazer, mas está limitado pela questão moral. Intelectualmente está liberado, mas moralmente ele está contido. Então, o desenvolvimento intelectual alarga o livre-arbítrio. E o desenvolvimento moral permite o uso do livre-arbítrio. Na medida em que eu vou me resolvendo moralmente, eu vou podendo usar as minhas conquistas intelectuais. E a gente vai experimentando, crescendo, e o moral vai permitindo. Ou não permitindo temporariamente nesse processo de evolução. Mas eu tenho uma pergunta para o Godinho, dentro daquilo que a gente estava comentando sobre a questão dessas ofertas que foram feitas para nós. Às vezes me dá a sensação de que nós não soubemos, ao longo da história, usar o recurso da fé, o recurso das religiões, o recurso do conhecimento espiritual, e nós, não digo outros, nós mesmos acabamos pegando uns desvios muito amargos dentro disso, apesar dos esforços do governador planetário. Como é que você enxerga esse comprometimento nosso, as estratégias da divindade, do próprio governador planetário, na oferta de soluções para nós, essa insistência de nos oportunizar uma saída diante das nossas reiteradas quedas? Haverá um momento em que essas oportunidades elas cessarão por completo pela nossa incapacidade de promover o nosso amadurecimento espiritual? Como é que a gente pode enxergar essa teimosia reiterada que a criatura humana possui?
2: O final que você falou, não entendi. A teimosia reiterada
1: que o ser humano possui. Como é que vai, como é que vai terminar isso diante de tantos erros?
2: Tá bem. Quando foi feita pergunta para a Jussara, e aqui para. E ela falou da semente, me veio a lembrança da parábola do semeador. Esta parábola é uma das poucas que Jesus mesmo interpreta no Evangelho. E quando ele trouxe a parábola, nós podemos depreender que ele conhece a todos nós, sabe perfeitamente quem somos, como escutamos, como aprendemos, e ele trouxe essa parábola, porque ele fala dele mesmo quando se refere ao semeador. Então o semeador saiu a semear, aí jogou semente na beira da estrada, jogou semente na estrada pedregosa, a semente caiu também entre os espinhos e caiu na terra arada própria. Quando nós trazemos isto para nós, as criaturas, que ouvimos a mensagem de Jesus, nós observamos que aquela semente que caiu na beira da estrada, os pássaros vieram comer. É sinal de que eu estou ouvindo alguma coisa, mas não estou dando tanta importância, aquilo é muito bom, não é? E o meu livre-arbítrio faz outras opções que não prestar atenção àquilo. Aí o que acontece? Os pássaros vêm e levam. A outra, ele diz que coloca no terreno pedregoso. E aí o que é que acontece? A semente, ela inicia o processo de crescimento, ela brota, mas quando vem os raios do sol, vem o calor, ela murcha. Aquela árvore, ela não murcha. Por quê? Porque ela não tem raízes. É aquele que ouve o ensinamento e não leva tão a sério. Sabe que é importante? E na hora do desafio, da dor, ele titubeia na fé, na confiança. Aí ele deixa esmaecer. O outro que cai no espinho é envolvido pelo espinho. Esse entrou num processo que é justamente tudo isso pela escolha de cada um faz. Mas quando chega na terra boa, a semente, ela digera 10, 100, 1000. Porque ali está o momento daqueles que já são capazes de ouvir, escutar, ver, enxergar e colocar as mãos para que ela possa produzir o bem. Aí, o fruto, ele cresce, ele amadurece, ele vai dar em abundância. Então, quando Jesus trouxe essa parábola, ele se referiu a toda a humanidade, colocando cada um de nós em uma dessas posições. Onde é que nós estamos? Na beira da estrada? No terreno pedregoso? Estamos entre espinhos? Ou já somos a terra arada? E nós vamos observando ao longo dos milênios que está havendo uma migração. Porque em um determinado momento, em uma existência, eu fui aquele que estava na beira da estrada. A coisa veio, passou. Mas no plano espiritual, a dor me levou, pela minha escolha, para que eu pudesse fazer uma reflexão maior. Aí a oportunidade me dá para que eu possa, talvez agora, ir me preparando para ser um terreno arado. Mas mesmo assim, eu fiquei no terreno pedregoso, pela minha escolha. Aí o fruto começa, vem os desafios, e aí eu não tenho a capacidade de enfrentá-lo, porque a minha confiança, porque fé não é crença. Fé é confiança. E quando nós falamos nesta fé, que é a perene, a divina, ela é a divina clareza da certeza. Então eu tenho a divina clareza de que as leis divinas são perenes, são perfeitas. E se segui-las, eu jamais estarei entrando em dores ou em sofrimento. Eu só terei felicidade. Porque eu tenho essa divina clareza. O que é que me falta? A livre determinação individual tornar-me um terreno arado próprio para que isto aconteça. E para que isto aconteça, é necessário uma virtude chamada humildade. Humildade não é o fato de alguém se apresentar com uma indumentária muito singela. Eu posso ter um rei humilde. E eu posso ter um vassalo, um mendigo, um peregrino, muito orgulhoso, que não é humilde. O rei é humilde porque ele é obediente. Ele é obediente às leis que foi legislada pelos homens, ele as cumpre. Ele é obediente também à lei divina, que é a lei de amor. Então ele é humilde, mesmo estando no palácio como rei, com uma indumentária exuberante. Então, fé é sinal de confiança. E para que nós façamos e coloquemos o nosso livre-arbítrio coerente com a lei do progresso, nós precisamos exercitar a humildade. Porque o guia e modelo da humanidade é o exemplo inigualável de humildade. Não é porque ele nasceu na manjedoura. Ele nasceu na manjedoura cumprindo uma programação que ele e o pai estabeleceu em obediência. Mas a humildade de Jesus não é porque ele nasceu na manjedoura. A humildade de Jesus é pela fidelidade, a obediência inigualável à lei do pai, que ele cumpriu conforme ele prometeu ao pai. Então é um aprendizado para nós. Se nós quisermos extinguir tudo isso, viver uma maravilha, uma terra melhor, sejamos humildes, sejamos obedientes. Porque aqui mesmo, eu não sou obediente, porque eu dirijo um carro, tem um sinal vermelho, aí eu olho, não tem quem me fotografe, aí eu pego e passo o sinal, correndo um risco de um acidente ou não, de levar um susto. Mas não levei, porque eu estava com pressa, tinha alguém no hospital, e eu tinha que chegar lá na hora, ou um pouquinho mais ou menos. E aí eu transgredi a lei, não fui obediente, não fui humilde. Chego lá esbaforido. Se eu for obediente, eu tenho confiança no pai, porque se alguém está no hospital, não é eu chegando mais cedo ou mais tarde que ele vai melhorar, porque se está no hospital, quem tem que chegar no horário são os médicos, os profissionais de saúde, porque a minha presença é mais para eu tomar conhecimento do que aconteceu. E as providências que não vai melhorar aquele que está precisando da ajuda no hospital. Então, atrasar um minuto ou dois com a obediência, talvez seja até bom que eu pare no sinal vermelho, porque ele foi colocado para que eu respirasse um pouco mais, meditasse um pouco mais, tivesse um pouquinho mais de calma, e na hora que ele abriu, aí eu posso ir de uma forma mais segura, mas de maneira humilde, obediente, em conformidade com a lei. Então, no universo tem dois princípios. Um é a livre determinação individual, que a gente chama de livre-arbítrio. O outro é a determinação divina. Não é livre, é determinação divina. E ambos princípios, eles são solidários. Um depende do outro. A livre determinação individual é para o cumprimento da determinação divina. Porque a determinação divina é a lei do progresso. Que, inexoravelmente, a criatura, mesmo com a sua livre determinação individual, está submetida. É por isso que a nossa livre determinação individual, ela é limitada. Porque quando a gente avança muito por rebeldia, por não sermos obedientes, a livre determinação individual, ela é tolhida. Porque a determinação divina, que é a lei do progresso, que vai levar todas as criaturas ao progresso, à perfeição, seja o habitat ou o habitante, a lei tem mecanismos para poder restringir essa liberdade sem que nós a percamos, mas nos dando condições para que nós possamos desenvolver valores que ainda a nossa rebeldia não desenvolveu. Por isto, altamente inteligente em uma determinada existência. Mas a lei do progresso exige que eu não desenvolva só a inteligência, porque é uma balança onde o desenvolvimento é intelecto moral. Então eu preciso, de repente, fazer com que o intelecto ele dê uma estabilizada para que a parte moral seja aprendida, desenvolvida. E aí eu, que era altamente inteligente, vou nascer num lugar onde você é analfabeto, não vou ter condições de estudar, por uma série de precariedades, de dificuldades. Mas quem me conhece diz, puxa vida, essa pessoa, ela é inteligente, porque ela não tem conhecimento, intelecto, das instruções, mas ela faz tanta coisa que isso é uma pessoa que é inteligente, que ninguém ensinou. Mas, em compensação, estamos num aprendizado para desenvolver os aspectos éticos morais. Os únicos que nos levam à regeneração. Porque a ciência, a filosofia, nos proporciona conhecimento, nos proporciona reflexões, meditações, os porquês, mas só os aspectos éticos morais são capazes de nos revolucionar intimamente, de fazer com que nós façamos mudanças apropriadas para sair daquela semente que foi jogada na beira da estrada, que talvez tenha passado pelo pedregulho para aprender, e ainda se for rebelde, foi para o espinho, se não foi, pulou do espinho e já chegou num terreno que deseja ser arado para produzir frutos. Então, a obediência, a humildade, é o que o governador espiritual deseja. O que a lei do progresso deseja de nós é o amor e a humildade. O amor, porque ele, em sinergia, é a caridade que nós possamos fazer. A verdadeira caridade, que é a moral, que independe de recursos materiais. E a humildade. Porque quando somos humildes, somos obedientes. Quando somos obedientes, nós trabalhamos de tal forma que o nosso ego, o nosso personalismo, ele fica apagado. E nós que trabalhamos para Jesus, com Jesus, nós precisamos exercitar a humildade. Porque ele deseja de nós este aspecto. É por isso que a educação que ele trouxe para os apóstolos e os discípulos foi de obediência. Fidelidade ao Pai. Foi isso que ele falou a primeira vez para eles. Precisamos ter fidelidade. O que é isso? Obediência. Não a lei dos homens, a lei divina. Aí depois que ele notou que eles já tinham ouvido, aprendido, despertado para isso, ele veio ajudá-los a construir a obra divina nos seus corações, que é o reino de Deus. E nós precisamos construir esta obra em nós com humildade. Se nós não tivermos humildade, a gente não chega nesse patamar, que é o desejo que nós queremos e o futuro que nos aguarda para que nós sejamos dóceis, afáveis. Aprender comigo, que sou brando e humilde. Foi assim que ele nos ensinou ao nos convidar.
1: Você estava comentando, Godinho, sobre os terrenos, né, da semente que cai na beira do caminho. espinho que cai nos espinheiros, aquela que cai na pedra, a ausência de algo que pudesse tornar esse terreno mais saudável. E é muito interessante porque no Evangelho segundo o Espiritismo, capítulo 20, a mensagem aos obreiros do Senhor, está dito: o arado está pronto, arai. Então é provável que na época do Cristo nós não tivéssemos um instrumento de tornar a terra arável e o terreno duro tivesse dificuldade. Hoje, com a mensagem espírita que nos permite investigar a profundeza do ser e revirar a profundeza do ser, fazendo com que a terra batida, dura, volte a estar aerada e em condições de semeadura, aquela mesma semente que antes caía na terra dura, agora, com a ação do arado, que revolve as intimidades do nosso coração e permite com que a gente possa plantar, arranque também as pedras do meio do caminho, arranque os espinheiros que estejam, e o nosso arado, se a gente colocar para arar, possa tornar as sementes de maneira mais adequadas. E aí, eu, dentro dessa perspectiva, eu pergunto a você, Jussara, que mecanismo a gente tem disponível para que a gente consiga fazer esse processo de investigação, de aragem interior, de revirar o nosso íntimo para que essa semente consiga brotar e a gente consiga efetivamente sair da condição do vício na direção da virtude, que é o nosso objetivo hoje aqui. Nós vamos encerrar agora com a sua fala esse nosso momento, e depois vamos ter um momento de perguntas e respostas após o intervalo. Então, eu queria que você fizesse a sua fala já encerrando essas discussões sobre essas estratégias de revirar o interior.
0: É importante nós notarmos que nós estamos trabalhando aqui hoje, falando sobre a temática de lei de progresso. Então, independentemente do momento em que nos encontramos, nossos semelhantes, nossos seres queridos, a gente sabe que a lei é de progresso. Nós podemos atrasar o nosso e até o da humanidade, mas alguma hora Deus, se for necessário, vai intervir. E nesse sentido de lei de progresso, como Godinho mencionou, amor, humildade, nós estamos falando basicamente na aquisição de valores morais. Como é que a gente adquire esses valores morais? Como é que a gente faz, vamos dizer, essa aragem na nossa terra, no nosso solo interior, para que as sementes encontrem o terreno feito? Obviamente, nós vamos começar com os ensinos de Jesus. Vamos ver como Kardec foi muito presente, específico, já na obra primeira, quando colocou as leis morais. E mais especificamente ainda, nos trazendo o Evangelho segundo o Espiritismo. E vários comentários, e uma boa parte do livro Gênesis, falando sobre Deus e os milagres de Jesus. Mas além disso, nós temos a obra magistral da benfeitora Joana de Ângeles, a série psicológica psicografada por Divaldo Pereira Franco. E eu não vou perder a oportunidade de mais uma vez convidar todo mundo para o dia 1º, 2 de maio, no Centro de Convenções de Salvador, para que a gente preste uma homenagem a esse que deixou um legado de luz para nós. Nós, espíritas, temos a obrigação de estar lá, gente. Porque o que esse espírito fez por nós, nós todos aqui vamos estar, esse espírito nobre fez por nós, estou falando de Divaldo, além dos espíritos que o secundaram e dos quais nós estaremos referenciando na programação, como agora referenciamos Joana de Ângeles. Joana de Ângeles começa a série psicológica, e tem muita gente que ainda não entende Joana de Ângeles, porque fala, ah, será que veio desviar do espiritismo? Não. Absolutamente não, não é? Não, tem a turma dos que estudam Joana de Ângeles. Não, os espíritas estudam porque ela veio enfatizar a necessidade da nossa transformação moral e nos trazendo uma metodologia, porque todas as mensagens de Joana, elas são muito interessantes. Elas começam com Joana apresentando problema, tipo... Aqui nas minhas palavras, tá, gente? Olha só como a coisa, como é que é. Vamos ver claramente o que está acontecendo. Aí ela vem nos parágrafos seguintes e coloca uma reflexão a respeito de por que sim, por que não dessa situação e chega... Num final, apresentando soluções. Joana de Ângeles apresenta soluções. Seus últimos parágrafos são sempre de, olha, aqui está o problema, por que que esse problema não é bom, e aqui tem uma solução. E a solução de Joana de Ângeles, quase sempre cita o nome de Jesus. Por isso que ela começa a obra em Jesus e atualidade. Que às vezes, erroneamente, a gente pensa que, né, a gente não entende bem esse título, porque é, na realidade, a atualidade dos ensinos de Jesus para, então, os dias de hoje, a atualidade. Então, deixando muito claro, aqui nós estamos falando de Jesus. Nós estamos mirando nos seus exemplos, nos seus ensinamentos. E o caminho dessa transformação interior não pode começar sem passar por Jesus. Sem compreender esses ensinos. Porque, que nem a gente teve a oportunidade de falar agora alguns dias a respeito da prece. Se eu não souber exatamente como funciona a prece, o que é a prece, para que eu faço a prece, eu estou só falando palavras bonitas decoradas. Então, é esse sentimento, e assim seguindo nas outras obras, no homem integral, o ser consciente. Então, Joana de Ângeles vai nessas 16 obras... E às vezes tem gente que fala, ah, mas ela repete conceitos, né? Repete de propósito, porque o que ela escreveu no primeiro livro a gente ainda não entendeu. Então, muito sutilmente, gentilmente, ela vem e repete aquele conceito e aí ela aprofunda um pouquinho mais. Aí ela repete de novo e aprofunda um pouquinho mais. Aí ela vai trazendo os exemplos. Então nós temos nessa obra, considerando a, nesse sentido de transformação interior, a partir do Livro dos Espíritos, o Evangelho, isso só citando Kardec, né? Porque nós temos também Leon Denis, nós temos outros os clássicos que podíamos citar, o próprio Chico Emmanuel que poderíamos citar. Mas Joana de Ângeles vai no que nós precisamos agora, gente. O que a gente precisa agora é compreender Jesus e trazer essa vivência de Jesus para nós. E Joana de Ângeles o tempo todo nos coloca... É possível, você pode fazer, mas precisa de comprometimento. Com quem? Com Deus? Não, com a gente. Porque quanto mais a gente se melhora, melhor a gente se sente. E isso é o nosso objetivo. Quem aqui não quer sentir melhor? Então vamos... usar essa riqueza que nós temos dentro da literatura espírita e especificamente dessa benfeitora Joana de Ângeles, porque Divaldo falou, né? Ela está aqui para nos resgatar, né, gente? Muitos de nós ficamos para trás, na época de Francisco, na época de Clara, estava muito difícil, passava muita fome. Hã? Muito difícil, passava muita fome, os ideais deles eram um pouco, né, bastante além do que a gente hoje ainda pode seguir. Mas agora eles trazem dessa maneira maravilhosa, didática e presente. Trabalhe com você mesmo, porque é a sua felicidade, é a sua paz interior, que inclusive vai reconectar, né? Por que reconectar? Porque a conexão sempre existe, mas nós estamos afastados. Vai nos reconectar com Deus, com o divino, com essa lei natural que naturalmente vai passar a agir em nós. Dá trabalho? Dá. É esforço? É. Mas a gente não pode esmorecer. E lembrar sempre o seguinte: a lei é de progresso, nós temos a eternidade, mas não postergar este momento representa eu ser feliz hoje. No mínimo pensando, eu já posso me chamar de espírita, como diz Kardec. Porque eu reconheço os meus erros e já estou empreitando esforços para me transformar. Então, o verdadeiro espírita é aquele que empreita esforços para a sua transformação. Então, ele só está pedindo para a gente se esforçar, gente. Eu não lembro bem, mas tem o número da pergunta, mas tem uma pergunta no Livro dos Espíritos que fala, né, se a gente poderia acabar com o mal, né, fazer essas mudanças, e a resposta dos espíritos: sim, e muito facilmente, se os quisesses. Gente, essa é uma daquelas respostas que a gente... 909. Eu estou falando aqui nas minhas palavras. 909. Daquelas que a gente lê e dá vergonha, porque os espíritos falam, e muito facilmente. Então, é fácil? Estão falando que é fácil? Vamos lá, vamos fazer esse esforço, vamos nos utilizar dessa literatura e vamos aproveitar para realizar o nosso progresso, inspirando os outros para que sigam também nessa mesma caminhada.
1: Nós vamos agora para o nosso intervalo e daqui a pouco a gente retorna para o momento de perguntas e respostas. Aí quero pedir a vocês que aproveitem, quem não aproveitou o momento das falas para fazer as perguntas, para aproveitar agora o intervalo para fazer, porque quando nós voltarmos, o pessoal que está circulando aí, está recebendo as perguntas, a gente vai então trabalhar as perguntas que vocês tiverem, tá bom? Muito obrigado a todos e até daqui a pouquinho.

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1: 10h42.
2: 7 minutos com Emmanuel. Episódio 53. Carta de Tiago, capítulo 1, versículo 8. Comentário do livro Vinha de Luz, capítulo 29, intitulado Guardemos o Coração. Dúbio e inconstante, como é em tudo o que faz. Tiago, capítulo 1, versículo 8. Comenta o benfeitor.

urge reconhecer que no sentimento reside o controle da vida. Na romagem terrestre, múltiplos são os caminhos que conduzem ao aperfeiçoamento. Fartura e escassez, formosura e fealdade, alegria e sofrimento, liberdade e tolimento podem aliciar excelentes possibilidades de realização humana para a espiritualidade superior. O homem de coração dobre, porém, é infiel às bênçãos divinas em todos os setores da luta construtiva. Se recebe talentos da riqueza terrestre, entrega-se comumente às alucinações da vaidade. Se detém os dons da pobreza, liga-se quase sempre aos monstros da inconformação. Se possui belo corpo, dá-se, em via de regra, aos excessos destruidores. Se dispõe de vaso orgânico defeituoso, na maioria dos casos, perde o tempo em desespero inútil. No prazer é incontido, na dor é revoltado. Quando livre, oprime os irmãos e escraviza-os. Quando subalterno, perturba os semelhantes e insinua a indisciplina. O sentimento é o santuário da criatura. Sem luz aí dentro, é impossível refletir a paz luminosa que flui incessantemente de cima. Ofereçamos ao Senhor um coração firme e terno para que as divinas mãos nele gravem os augustos desígnios. Atendida semelhante disposição em nossa vida íntima, encontraremos em todos os caminhos o abençoado lugar de cooperadores da divina vontade. Explorando outros aspectos da inconstância e da infidelidade, Emmanuel nos brinda com mais uma pérola de luz do Evangelho. Oferecer ao Senhor Supremo um coração repleto de firmeza e brandura, para que as suas mãos nele gravem os seus augustos desígnios, compreendendo que o reino de Deus é obra divina no coração dos homens, é nosso mais elevado objetivo. No sentimento reside o controle da vida, nos adverte o benfeitor. O coração representa a mais alta de todas as capelas, o santuário da criatura, onde o Pai amoroso nos responde e atende, sob a linguagem pura e peregrina, em luz de redenção. Fidelidade e confiança representam as disposições fundamentais da nossa vida íntima, que tornam possível fazer luz por dentro, refletindo a paz luminosa que flui incessantemente de Deus. Alcançada essa posição espiritual de docilidade ativa e operante, todos os lugares e situações passam a representar para nosso espírito lugar abençoado de aperfeiçoamento, onde podemos nos tornar cooperadores da divina vontade. Todavia, a infidelidade humana às bênçãos divinas, em todos os setores onde somos provisoriamente posicionados pela providência, nos tornam refratários, incapazes de extrair o supremo bem que se oculta por detrás de todos os acontecimentos. Fartura e escassez, formosura e fealdade, alegria e sofrimento, liberdade e tolimento, na essência, constituem posições provisórias na marcha ascensional do Espírito, podendo ser convertidas em aprimoramento ou ruína, dependendo do coração que vive a experiência.

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1: 10 horas e 53 minutos.
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3: Adversário da felicidade. Eles formavam um casal harmônico. Jovens e belos desfilavam pelas ruas de mãos dadas e sorrisos nos lábios. Tudo parecia lhes sorrir. Profissionais liberais administravam sua agenda de forma que a profissão não lhes tomasse todas as horas. Escoavam os meses e se reprisavam os anos de

pedido dela, ele saiu de casa. Agora se encontravam somente no campo profissional, pois trabalhavam no mesmo local. As noites solitárias começaram a se tornar intermináveis, e ele passou a sentir a falta dela. Analisou os motivos da separação e descobriu que havia sido muito infantil. Resolveu pedir desculpas e retornar ao lar. Em uma noite, decidiu que, ao se erguer pela manhã, iria até uma floricultura, compraria lindas flores e as remeteria para sua amada. Pensou em versos cheios de amor para esconder entre o ramalhete delicado. Alma gêmea da minha alma, flor de luz da minha vida, sublime estrela caída das belezas da amplidão. És meu tesouro infinito, juro-te eterna aliança, porque eu sou tua esperança, como és todo meu amor. Adormeceu pensando em como se ajoelharia aos seus pés, confessando-lhe o amor que sentia. Quando amanheceu o dia, vestiu-se, perfumou-se e foi até a frente da casa. Então se sentiu um tolo romântico. E se ela não o perdoasse? E se ela não estivesse disposta a reatar o relacionamento? Afastou-se. Durante todo aquele dia, a ideia não lhe saía da cabeça. Afinal, ela estava ali tão perto, trabalhando na outra sala. Não encomendou as flores, mas leu e releu os versos que escrevera. Chegou a noite cheia de estrelas. O quarto de hotel parecia sufocá-lo. Saiu, comprou flores, escreveu os versos em lindo cartão e se dirigiu para a casa dela. A passo acelerado foi chegando. Tinha na mente para sair pelos lábios todas as frases de perdão e juras de amor. Com o coração em descompasso, bateu à porta. A empregada atendeu chorosa e, vendo-o, apontou para o interior da sala. A jovem tivera um problema cardíaco e morrera. As flores que ele levava serviram para lhe adornar o caixão. Mas os versos que ele fizera, esses ele não poderia jamais declamar aos seus ouvidos. Era tarde demais.

ciúme é perigoso adversário. Tem a capacidade de destruir relações afetivas, ferindo os que a ele se entregam. Se você já se permitiu dominar por ele, pense em quanto já perdeu em oportunidades de ser feliz. Quantas vezes se tornou frio, agressivo? Quantas vezes magoou e se sentiu magoado? E tome uma decisão imediata. Abandone esse sentimento e retorne às fontes generosas do amor. Só quem ama é feliz e faz os outros felizes.

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1: 11 horas e 2 minutos.
2: Revelação da médium Ivone A. Pereira. Em nota de rodapé no capítulo 2 de Memórias de um Suicida, a médium Ivone A. Pereira relata uma experiência vivida no mundo espiritual, destacando o valor da prece. Eila. Certa vez, há cerca de 20 anos, um dos meus dedicados educadores espirituais, Charles, levou-me a um cemitério público do Rio de Janeiro, a fim de visitarmos um suicida que rondava os próprios despojos em putrefação. Escusado será esclarecer que tal visita foi realizada em corpo astral. O perispírito do referido suicida, hediondo qual demônio, infundiu-lhe pavor e repugnância. Apresentava-se completamente desfigurado e irreconhecível, coberto de cicatrizes, tantas cicatrizes quantos haviam sido os pedaços a que ficara reduzido seu envoltório carnal, pois o desgraçado jogara-se sob as rodas de um trem de ferro, ficando despedaçado. Não há descrição possível para o estado de sofrimento desse espírito. Estava enlouquecido, atordoado, por vezes furioso, sem se poder acalmar para raciocinar, insensível a toda e qualquer vibração que não fosse a sua imensa desgraça. Tentamos falar-lhe, não nos ouvia. E Charles, tristemente, com um acento indefinível de ternura, falou: aqui, só a prece terá virtude capaz de se impor. Será o único bálsamo que poderemos destilar em seu favor, santo bastante para após certo período de tempo poder aliviá-lo. E essas cicatrizes? Perguntei impressionada. Só desaparecerão, tornou Charles, depois da expiação do erro, da reparação em existências amargas que requererão lágrimas ininterruptas, o que não levará menos de um século, talvez muito mais. Que Deus se amerceie dele, porque até lá, durante muitos anos, orei por esse infeliz irmão em minhas preces diárias.
3: Fazei aos homens tudo o que queirais que eles vos façam, pois nisto consistem a lei e os profetas. Tratai todos os homens como quereríeis que eles vos tratassem.
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0: aqui. Nós recebemos muitas perguntas e o nosso tempo não será suficiente para que a gente consiga abordar todas. Então, nós vamos ver até onde nós conseguimos ir com as perguntas que a gente tem. Carlos Campetti, nós temos duas perguntas aqui que, embora elas não sejam exatamente idênticas, mas como elas atravessam a questão da família, eu vou passar para você. As perguntas são: como explicar vermos na sociedade atual famílias inteiras ainda agarradas aos vícios? O que pode ser feito para seu despertamento para as virtudes? Essa é uma que a gente vai conectar com essa outra, que não é muito próxima, mas a gente já ajusta e faz, porque como são muitas perguntas, nós temos que ser bem objetivos nas respostas também. A segunda é: como contribuir para uma relação saudável convivendo com uma pessoa que tem comportamento narcisista?
1: Bem, a questão da família, a gente não pode interferir, né, na questão da família de outros, a não ser que nós sejamos membros da família e que a gente tenha oportunidade para isso, né? Mas o que nós podemos trabalhar é a nossa própria família. Então a pergunta é: nós espíritas estamos com o evangelho no lar? Fazemos o evangelho no lar? É possível? A família aceita fazer o evangelho no lar? Ótimo. Muito bem. Só que hoje nós estamos observando que isso já não é suficiente, porque nós estamos adentrando o período da regeneração da humanidade. Em 2002, a família nossa foi inspirada a começar um estudo do Espiritismo diário em casa. Todos os dias. E, logicamente, quando a minha mulher veio com essa história, eu disse que não era possível, que era impossível. E não dava mesmo para fazer. E depois de 6 meses, os espíritos liberaram as coisas, começaram a acontecer fenômenos dentro de casa, e a gente foi reclamar. Eu fui reclamar com os espíritos, e aí o vozinho dela se apresentou e disse: vocês querem que a gente faça milagre? Nós não fazemos milagre, vocês sabem que não. Então vocês têm que fazer a parte de vocês. Cadê o estudo diário que eu recomendei há 6 meses e vocês não estão fazendo? Então nós passamos a fazer, e é possível, porque a partir daí a gente não parou mais. Hoje de manhã nós já fizemos o nosso estudo do Espiritismo em casa, diário. Então, implantar o estudo do Espiritismo. Fazer o seu estudo individual do Espiritismo. Fazer o estudo em família. Fazer o estudo na casa espírita, isso é fundamental. Agora, se a família não é espírita, a família está em desequilíbrio, o que nós podemos fazer é orar pela família. Se pudermos ajudar conversando, vamos tentar fazer. Não é? Ver se a família pode encontrar o caminho do evangelho, porque a solução está no evangelho. E é também a solução para a segunda. Como é que a gente lida com uma pessoa narcisista? Primeiro, né, nós temos que tomar muito cuidado, porque existe um fenômeno do espelhismo, né? A gente, quando vê a imperfeição no outro, é porque tem alguma repercussão dentro da gente relacionada com o assunto. Então, verificar, a gente, naturalmente, para ajudar alguém que é narcisista, não pode ser narcisista. E se a gente pode conversar sobre o assunto, é excelente. Se não pode conversar, gente, a oração é o único caminho. Porque tem gente que não aceita conversar, não é? Então, é orar e criando o clima. E eu digo para vocês, oração não é no sentido do fanático, daquela fé cega, não. A oração funciona mesmo. Ore 15 dias por uma pessoa e comece a perceber as reações da pessoa. É muito raro que não haja algum tipo de reação da pessoa. Eu era ainda adolescente, li um livro do pastor americano, que ele viajava de trem pelos Estados Unidos, era convidado a fazer os sermões em vários lugares. E ele disse que ele parava, o trem parava na estação, enquanto descia a gente e entrava a gente, ele olhava se tinha pessoas ali nos bancos e tal, e ele escolhia uma das pessoas e começava a orar pela pessoa. Invariavelmente, antes do trem sair, a pessoa levantava a cabeça, olhava para ele, curiosa, ou dava um sorriso, ou tinha qualquer manifestação de que estava recebendo a oração dele. Então a oração é poderosa, em todos os sentidos.
0: Jussara Kornigold. Aqui temos uma pergunta que é a seguinte. Conhecemos as lições do Cristo e nos enternecemos com a sua mensagem. O que nos falta para conhecer o Cristo e não apenas as suas lições?
2: Eu lembrei de uma passagem que dizem da vida de Chico, onde Emmanuel dizia para ele que, num determinado dia, horário, ele não estaria disponível porque ele ia ter uma reunião, um estudo do Evangelho. E aí, né, no meu jeitinho também, tá, gente? Chico olhou para ele, assim, tipo, uai, mas, uai, né? Meu mentor não é, né? Preciso ir lá ainda estudar o Evangelho, né? Aí ele pergunta pro Emmanuel como é isso. Aí o Emmanuel fala que sim, que ele tem que estudar o Evangelho e que nós, para conseguirmos compreender o Evangelho, então o Evangelho é a boa nova de Jesus, né, gente? É o que nós estamos falando aqui. A gente precisaria de 20 bilhões de anos. Para nós compreendermos o Evangelho, nós precisaríamos de 20 bilhões de anos. E o Big Bang, que tem, não tem nem 14? É a primeira pergunta que eu quero fazer para o Emmanuel, falar para ele, por que você falou 20 bilhões se nem o nosso sistema solar, o Big Bang, aí tem tudo isso? Mas aí ele diz para o Chico, mas não se preocupe que em uns 100 mil anos você já vai compreender mais. Então, eu acho assim, é a gente ter humildade mesmo, como nos disse o Godinho, porque existem muitas camadas na mensagem de Jesus, na fala de Jesus. Por exemplo, quando Jesus fala, amai os vossos inimigos. Espera aí, como é que eu vou amar meus inimigos? Aí chega a doutrina espírita e fala assim, olha, você é espírito eterno. Sendo espírito eterno com reencarnação, você se associa às mentes de acordo com o seu pensamento. E não tem nada que associe a gente mais a mentes do que dois sentimentos, ódio ou amor. Então a gente sabe que se tiver alguém que tem ódio da gente, e que eu também não perdoei, vou ter ódio também, eu me coloco na sintonia de sofrer um processo obsessivo. E aí, né, Jesus falou, vai, larga a tua oferta aí no altar e reconcilia-te com seu irmão. Ame o teu inimigo. Por quê? Porque já sabe que se nós postergarmos isso, nós estamos falando, às vezes, de casos de obsessão que atravessam 5, 6, mais séculos. Então, veja como a gente ainda não tem esse entendimento, né? Então, eu acho que o que precisa, e eu tenho feito bastante uma análise nas vidas de pessoas extraordinárias, né, e principalmente dentro das vertigens religiosas, e o que todas tinham era o ideal. Ter ideal. O ideal não te derruba. A gente vê um profeta Jeremias, gente. Quando você estuda a vida desse profeta, você fala, não é possível. Rapidamente, Deus falou com Jeremias. Jeremias, você vai ser meu profeta. Um moleque, Jeremias. Jeremias dizia, eu não consigo nem falar, Senhor. Quanto mais ser profeta. Ele, Deus, não se preocupe. Contando rapidamente. Só que o seguinte, a mensagem de Jeremias para o povo judeu, para salvar o povo, então são essas mensagens que nós estamos falando que chegam a nós. O que é a transição planetária, gente? Manuel Filomeno de Miranda, nas suas quatro obras, através de Divaldo, trazendo para a gente, estão alertando a gente. Os tempos são chegados. Aí Jeremias tinha que falar, gente, se vocês não se melhorarem, vai ter um problema aqui no, né? Jerusalém vai cair. E o pessoal gostava dos profetas que davam as boas notícias. O Jeremias era até conhecido como profeta chorão, né? Porque ele diz que ele chorava de dó, de compaixão. E fizeram de tudo com o Jeremias, botaram o Jeremias num poço para deixar enterrado ele vivo. Ele apanhou durante 40 anos. Mas ele não titubeou. Em 40 anos ele trazia a mesma mensagem. Ainda dá tempo. Então, ainda dá tempo para a gente. É você ter esse ideal, é você ter essa certeza. Vamos conseguir entender tudo que Jesus falou? Ainda não. Mas o que a gente já sabe já é o suficiente, que ele sintetizou muito bem. Ame a Deus sobre todas as coisas. Quando eu sinto que há um Deus e que eu sou filha de Deus. Não tem ser mais VIP do que isso, tá, gente? A gente é filho de Deus. Qual o seu título mais importante? Sou filha de Deus. Sou filho de Deus. Quando a gente se conscientiza disso, amar a Deus, e aí ao próximo como a si mesmo, ele já deixou toda a fórmula. Então, é novamente o exercício da vontade, da determinação, mas ela só vem através de um ideal. E esse ideal, ele nasce quando eu acredito, quando eu tenho fé verdadeira. Aí não existe empecilho. Eu apanho, eu choro, eu sou maltratado, eu sou preso, eu vou para um poço lamacento, 40 anos. Mas eu sigo com o Pai. Eu sigo com o Cristo.
0: É essa vivência. Godinho. Que uma pergunta boa aqui, de repente, Jussara teria também boas contribuições para dar. Como que a transformação interna de cada indivíduo pode contribuir para a construção de uma sociedade mais fraterna e, consequentemente, para a diminuição dos conflitos entre os povos? Como é que a mudança do indivíduo altera o planeta? Como é isso?
3: É muito fácil, porque independente da quantidade que a humanidade tenha, se eu faço parte dela e eu faço as minhas mudanças, a humanidade já começou a mudar. Então, antes de querer mudá-la, eu tenho que me mudar. Então, quando aqui foi citado do Evangelho, a parte anteriormente, antes de nós voltarmos para a pergunta, quando Erasto, o Espírito, falou que o arado está pronto, a terra espera, arai, ele antes vem trazer a solução. Porque ele diz assim, armai a vossa falange, ou seja, arme-se a vossa falange com decisão e coragem. Essa é a solução. Aí ele vem dizer depois, o arado está pronto, a terra espera, arai. Então, nós, para fazermos isto, temos que tomar uma decisão. E a decisão que nós tomamos irá inevitavelmente exigir de nós coragem, confiança, para que nós possamos fazer esse trabalho. Porque na hora que nós fazemos o nosso trabalho, nós influenciamos a constelação familiar bem próxima de nós. Porque a gente faz diferente. Faz diferente de todos aqueles que fazem o comum. Se nós fazemos diferente, despertamos a atenção. E fazer diferente é praticar o bem. É fazer esta auto-iluminação. Mas, sobretudo, sair da pureza, da teoria, do estudo que nós já temos em abundância para a vivência prática daquilo que nós já conhecemos. Para encerrar, para ter tempo a outras questões, eu vou contar um fato rápido. Um amigo perguntou-me se eu sabia como a família tornou-se espírita. Eu disse que não. Ele disse que morava no interior, uma cidade pequena de São Paulo. Tudo que acontecia, todo mundo sabia. Um amigo do pai dele teve um filho que teve uma desencarnação por acidente. Foi à cidade, ficou toda envolvida com aquilo. E o pai dele foi ao enterro. E aí, durante o velório, observou a serenidade do amigo que tinha o filho desencarnado. E aquilo chamou a atenção dele. E aí passou aquela fase do velório e foi ao enterro. E lá no enterro ele ficou de olho no pai, porque ele estava se sentindo na posição do pai. E se aquilo acontecesse com ele, como é que ele ia agir? E despertou a atenção, a serenidade daquele pai que o filho havia desencarnado. Após o enterro, no regresso, ele esperou o momento adequado, colocou a mão no ombro do amigo e falou assim: meu amigo, me desculpe, mas eu não posso perder essa oportunidade. Me diga qual foi o remédio que o médico passou para você manter essa serenidade, porque se fosse comigo, eu não sei nem o que seria. Eu não sei nem se eu estaria aqui, estaria louco, eu estaria desesperado. Aí o amigo, que o filho havia desencarnado, olhou para ele e não respondeu de imediato. Deu uma pausa e deu a resposta. Falou assim: meu amigo, nós valorizamos mais o espírito do que o corpo. Não falou mais nada. O pai dele ouviu, não entendeu imediatamente a resposta e depois começou então a procurar entender, meditar. E observou que o amigo era espírita. E ele então quis conhecer o espiritismo. E assim a família tornou-se espírita. Fez diferente. Então, se a gente quer mudar o mundo, mudemos a nós primeiro, que a humanidade será mudada.
0: Sabe que nesse aspecto, quando fico vendo os textos sobre transição planetária, eu começo a perceber que talvez um termo mais adequado para esse movimento seria transição da humanidade planetária. Porque quem está verdadeiramente em transição não é o orbe, não é o planeta. Os mares continuarão sendo os mares, as terras continuarão sendo terras, Mangueira vai continuar dando fruto, Vitória da Conquista vai continuar fazendo frio. Quem vai mudar é a criatura humana, né?
3: Não é discordar, mas é apenas fazer uma referência. A lei do progresso é para todas as criaturas. O habitat é criatura do Pai. O habitante também é criatura. O habitat também desenvolve com os elementos que o compõem. Então, o habitat também está em transição. Como nós estamos em transição. Quem está em transição não está no lugar de saída nem no lugar de partida. Perdão, no lugar de partida nem no lugar na meta de origem. Então, se eu vou deslocar-me daqui para um outro local, enquanto eu estou aqui, eu não estou em transição. Está correto? Na hora que eu saí daqui e fui para o local de destino, eu estou em trânsito, em transição. Então, a Terra, o habitat, o habitante, estão em transição. Por isso que o doutor Bezerra, em 2010, disse assim, estamos num outro momento, não dá para retroceder. Então quer dizer que nós não estamos em provas e expiações e não chegamos ainda na regeneração plena. Mas quando a gente sai do local para o outro, a gente vai se afastando e vai entrando mais próximo do outro local, até a hora que a gente chega no local. Então é apenas uma observação, né, para que a gente entenda que ambos, o habitat e o habitante, está cambiando. Estamos em transição. E é por isso que a Terra está passando por todas essas questões de acomodações e já foi avisado. Vai ter maremoto? Vai ter chuva, vai ter enchente, vai ter. Não tem como dizer que não, porque é o progresso do habitat. Para quando chegar lá, essas coisas não acontecerem. Porque os habitantes não terão que passar por provas ou expiações decorrentes desses fenômenos que o habitat proporciona. É só uma compreensão.
0: Tem um ponto aqui, Campete. Tem a ver com aquela nossa conversa ontem na mesa. No último censo, a população cristã era de 28%, acho que é no mundo. Nosso governador planetário ainda tem muito trabalho a fazer. Como você imagina que esse trabalho poderá ser mais efetivo, mais eficaz e abrangente?
1: Olha, tudo começa com o indivíduo, né? De novo. Tem que ficar abrangente dentro de nós e acontecer em nós. O evangelho ainda é uma boa nova. Por quê? Porque não se tornou realidade para a gente, ainda é boa nova. Então, a partir do momento que a gente passa a viver o evangelho, aí o que é que acontece? A humanidade está caminhando progressivamente. Jesus não está preocupado que sejam cristãos, muito menos que sejam espíritas. Jesus está ocupado em que nós aprendamos a nos amar uns aos outros. Independente dos nossos pontos de vista, maneira de ver, de adorar a Deus. Então, é por isso que Leon Denis colocou. O espiritismo não é a religião do futuro. É o futuro das religiões. Porque o espiritismo traz a mensagem do Cristo na sua pureza primitiva. Então, a nós espíritas, se nós queremos ver isso acontecer de maneira ampla, precisamos trabalhar nós, na nossa comunidade. Se na nossa comunidade a gente não consegue, ainda tem aquela ideia que o meu centro é melhor do que o do outro, não é? Se a gente ainda não consegue aqui, tem uma coisa maravilhosa. Inclusive, há dois dias eu disse assim, os centros todos param, né, para a Semana Espírita. E o companheiro que eu estava falando disse assim, não param não. Todos nós interrompemos as nossas atividades nos centros para nos concentrar nas atividades da Semana Espírita. Não para nada, é isso mesmo, não para não. Mas nos unimos para realizar a tarefa em conjunto. Então é por aí que a gente vai trabalhando. A gente quer que aconteça lá fora, tem que fazer acontecer dentro da gente, tem que fazer acontecer na nossa comunidade, na nossa família. Se a gente não consegue solucionar os problemas da nossa família, como é que nós vamos exigir que os governantes resolvam o problema da nação? Então, tem que ter paciência, porque há coisas que estão fora do nosso alcance. Se Jesus está pacientemente aguardando, há quantos milênios que ele está esperando? E nós estamos começando devagarinho a despertar. Só que tem um pequeno detalhe que eu quero colocar para vocês. Os faraós, governantes, imperadores, legisladores de todos os tempos, são referências históricas nos nossos livros. Jesus é o único que, conforme passa o tempo, o número de pessoas conscientes da sua proposta aumenta no mundo. E muitas vezes eles não são chamados cristãos, mas estão praticando. É por isso que Kardec disse que havia pessoas que são espíritas e não sabem. Porque o verdadeiro espírita é o que faz a sua transformação moral e luta para dominar as suas más inclinações. Então ele diz, toda pessoa que estiver fazendo isso é espírita e pode nem saber e nem conhecer o espiritismo. Então podemos ter certeza que tem muita gente agindo dentro da proposta, porque afinal de contas, quem foi que mandou Sócrates? Quem mandou Hermes Trismegisto? Quem foi que mandou todos esses reveladores? Maomé mesmo. Quem foi que mandou Buda? Quem é que mandou Gandhi para cá? Quem que autorizou a Madre Teresa de Calcutá a agir aqui entre nós? Jesus é o governador do planeta. E ele não está preocupado que as personas se destaquem ou os nomes se destaquem. Tem um, diz que tem um computador que está trabalhando até hoje, não sei quanto tempo, para identificar quantas nominações tem Deus. Aí a gente fica se perguntando qual o significado disso, afinal de contas. Para que, que nós estamos fazendo isso? Se a gente não vive a lei do nosso pai, então não adianta nada ficar sabendo o nome dele, não sei em quantos mil idiomas, né, que nem existem. Então a gente fica inventando coisas para nos distrair.
0: Movimentos de distração.
1: É, distração. O Godinho tem o costume de dizer dos pirilampos, né? O foco é o Cristo. Está lá o farol indicando. Aí começa a aparecer os pirilampos, os vagalumes em volta da gente. E a gente começa a se distrair e perde o foco. Então nos concentremos. A pergunta foi, como é que a gente faz para conhecer, não é, Jesus de fato? A gente já examinou isso, né, Godinho? Godinho tem uma fala interessante sobre esse assunto. Como é que a gente faz para conhecer o Cristo? Como é que a gente faz para conhecer Jesus? Não é simplesmente conhecendo as suas mensagens. A gente só vai conhecer se a gente viver. Porque quando a gente viver, nós vamos aceitar o convite que ele fez. Ele é um com o Pai e nos convidou a ser um com ele. E dessa forma ser um com o Pai. Então, quando nós formos um com ele, fazendo o que ele fez, fazendo o que ele orientou, então nós, de fato, vamos ter a chance de conhecer, saber quem é Jesus, não é? De fato, e o que significa o Cristo dentro dessa proposta toda.
0: Muito bom, muito bom. Tem uma questão aqui, Jussara, que ela passa por aquela questão que a gente estava comentando ainda há pouco. Eu acho que você poderia dar uma boa contribuição nela. Diz assim, a Organização Mundial de Saúde, em seu relatório sobre conexão social, destaca a tendência global ao isolamento. Esse é um grande desafio que não é só porque o afeto não é só um problema de saúde pública, como também nossos esforços para que as pessoas estabeleçam e estejam presencialmente nas casas e nos eventos espíritas. Pode falar um pouco sobre este assunto, sobre a questão do isolamento e a presencialidade nas atividades do movimento espírita?
2: Faz parte de tudo isso que nós estamos falando aqui, né? Na realidade, dessa questão da nossa transformação, dos nossos comportamentos. Então, por que que nós estamos vivendo uma época em que as pessoas estão se isolando? Né? Eu acho que nós temos que procurar essas respostas em nós. Eu também estou me isolando. Assim, eu vejo muito frequentemente, quando tem oportunidade, assim, são coisas que eu fico observando, né? Se eu estou num parque, os familiares com os filhos, ou se eu estou numa lanchonete, como é que está cada pessoa que está sentada na mesa. E às vezes a gente fica surpreendido de ver que os familiares estão no parque com as crianças, mas estão no telefone o tempo todo. Tem quatro amigas sentadas numa mesa se encontrando para um café, para um chá, e todas elas, cada uma delas está no seu telefone. Eu vou para consultório médico e às vezes eu sou bem danadinha, gente, porque aí eu estou lá falando com a recepcionista, daqui a pouco toco o telefone e ela atende o telefone. E aí a prioridade é de quem? É do telefone, não é a minha que estou ali na frente. Aí às vezes eu chego e falo, escuta, você quer que eu te telefone para você falar comigo? Eu falo isso, porque às vezes as pessoas têm que despertar. Falo, você quer que eu te telefone? Estou aqui na frente, o telefone vira prioridade? Então, sabe, eu acho que tem muito do nosso comportamento, nós analisarmos isso. Por que que nós estamos fazendo esse movimento de isolamento? E estamos dando exemplo para os nossos filhos. Certo, chegou uma tecnologia que é nova, a gente está encantado com ela, com as redes sociais, cria uma ilusão de que você tem não sei quantos amigos, não tem quantos seguidores, mas isso é amigo? Sabe, Aí a gente vai, obviamente, vai estar sendo abordado aqui nessa Semana Espírita, falar sobre a lei de sociedade. Onde é patente a questão do isolamento. Onde é muito fácil nós mantermos um determinado comportamento, uma determinada conduta, quando a gente não se relaciona com o outro. Eu, às vezes, quando eu fico amiga das pessoas, eu falo, olha, sabe, lembra de uma coisa. A gente só não briga, só não se desentende com quem a gente não é amigo, com quem a gente não tem um relacionamento. Porque cada um de nós vai ter seus pontos de vista. E tem hora que o seu vai ser diferente do meu. Então, tudo isso faz parte de um crescimento. A lei de sociedade faz parte de um crescimento. Sem dúvida alguma, com essa questão desse abuso, no sentido de que ficamos deslumbrados com a possibilidade da tecnologia, nós vamos voltar, e à medida que a gente aprimora o espírito, a entender que as ondas que vêm através das maquininhas, né, das redes sociais, da televisão, do computador, que são ondas da lei da física também, não são as ondas de energia que vêm do espírito, que vêm da presença divina, que vêm da presença e da convivência e da fraternidade entre nós. Então as pessoas falam, ah, eu posso assistir, eu assisti tudo que vocês falaram pelo YouTube. Que ótimo, porque existem pessoas que realmente não podem sair de casa. Estão muito distantes, têm dificuldades de locomoção, dificuldades de conseguir alguém que possa trazer. Então, que bom que a gente atinge esse público também. Mas não é para os outros que podem se acomodarem. Segunda-feira, Severino Celestino fez uma apresentação aqui, uma palestra, que eu não pude estar porque eu não estava bem. E acompanhei pelo YouTube. E eu ficava só imaginando, porque ele apresentou os lugares de Jesus, seu nascimento, ele foi nos envolvendo de uma certa forma, que até lá, assistindo no telefone, eu estava sentindo esse envolvimento, porque estava com a minha frequência mental aqui. Mas eu ficava imaginando as energias de luz que vocês que estavam aqui presentes não estavam recebendo. Então, quando a gente vem num evento espírita presencialmente, significa primeiro eu dizer que a minha prioridade me leva a buscar esses ambientes, ainda que possa ser difícil ali estar. É tão difícil a gente ir em outros lugares e de repente a gente vai. Depois, essa questão dessa troca de energia, onde nós estamos todos sintonizados, Jesus dizendo, onde houver mais do que um, em meu nome, ali estarei. Jesus está aqui. Você quer encontrar com um bom espírito? Tem gente que pergunta, como é que eu faço para entrar em contato com um bom espírito? Está cheio aqui, gente. Eles estão todos aqui. Aproveita o momento. Aproveita o momento. Porque é aqui que eles estão presentes. Para cada um que está com problema, com dificuldade, às vezes tem 2, 3 a cada um de nós. Fora os obsessores, que a gente sempre vem acompanhado também, a gente nunca vem um só, né? Sempre falo, sempre que me convidar para um lugar, você sabe que eu estou levando mais um, né? A gente está sempre acompanhado, se for só de um, ainda está bom. Então, como é que a gente não vai querer respirar nesses ambientes? Isso aqui é ar, é vida para nós. E, ao mesmo tempo, nós mostramos, através do exemplo, o quão importante a mensagem espírita é, porque eu saio da minha casa e vou lá para prestigiar, para dizer, eu faço parte, para mim é prioridade. E eu entendo o que significa a gente estar aqui. Então vamos nos esforçar um pouco mais. Nós sabemos das dificuldades, mas é um banquete de bênçãos, de luz. E a gente está falando não. Jesus te convidou, não teve aquele convida, né? Os festinhos da boda, né? Das bodas. Convide a todos. Escuta, nós estamos sendo convidados. A gente tem esse acesso, a gente sabe as datas. A gente se programa, né? A gente sabe que não dá para ir em todos, mas se programa. Né? E eu lembro que teve uma vez que, acho que foi até Alberto Almeida, que estava em Boston, e João e eu viajamos 7 horas de carro para chegar lá em Boston. E tinham 3 dias de apresentação dele, nós participamos das 3. No dia seguinte, veio uma moça, não sei por que, falar comigo. Ela não tinha vindo na noite anterior, e ela disse, ai, nem sei porque não vi, eu moro 2 quadras daqui. Veja só, gente, ela morava 2 quadras de lá e não foi. A gente morava 7 horas de viagem, vai. Então, é prioridade, é você entender. Porque é isso, gente, nós estamos passando por tempos emocionais muito difíceis. Está difícil a gente ficar de pé. Nós precisamos do Espiritismo. Nós precisamos desses ambientes onde os Espíritos se colocam à disposição para nos ajudar. Nós precisamos dessa mensagem para podermos suportar os desafios que nos chegam, porque aí temos o entendimento da fé raciocinada.
0: A presencialidade dá a nós alguns atributos de energia que live é muito bom, mas, infelizmente, não supre todas as necessidades. Primeiro que live não é livro, e segundo que live não abraça, né? Vamos lá. Meu querido Campete, diante de uma realidade tão dura e desafiadora como estamos vivendo, é possível afirmar que nós estejamos evoluindo ou será que estamos apenas sabotando a lei do progresso com nosso comportamento que destoa da lei natural ou divina?
1: Bem, a gente disse que a questão do progresso ele acontece individualmente e coletivamente, né? Foi examinado. Então, no progresso individual, nós podemos colocar travas, inclusive, atrasar o processo. Na comunidade onde nós estamos, a gente tem interferência. A gente pode até, de alguma maneira, influenciar, de repente, atrasar um pouco o avanço da sociedade onde nós estamos. Mas quando se trata de um progresso coletivo da humanidade, existem as etapas, os períodos. Não são dias, tá bem? Tem que tomar muito cuidado. Essa questão de estar, não é, na transição, adentrando o período de regeneração, há uma figura gráfica que deixa isso bem claro. Estamos no primeiro segundo, do primeiro minuto, da primeira hora da regeneração. Que hora que nasce o dia? 00:01, está nascendo um novo dia, não é? Só que a alvorada vai vir daqui a algumas horas. Então nós estamos nesse primeiro segundo, do primeiro minuto. Quanto tempo vai levar? Depende, há uma programação e há os momentos em que as coisas acontecem. E pode haver atraso, sim, pela reação nossa, pela preguiça nossa, pela reação das trevas, mas quando chega, de fato, aquele período e vai se vencendo o período, aí, então, aqueles renitentes que estão atrapalhando o progresso, que não sintonizam com o ideal da maioria, eles são retirados porque estão atrapalhando. Não é como castigo, porque eles vão para onde e com quem eles estão sintonizados. Não sintonizam com a era do progresso, já deixam de atrapalhar. Mas para que eles deixem de atrapalhar, nós temos que deixar evidente que nós não vamos ser seguidores deles. Hoje está uma onda, não é, de seguidores, Aí alguém um dia disse assim para mim, eu estou te seguindo. Então, eu digo, ô, meu irmão, não faça isso comigo, não. Não tem condições de ser seguido, não. Nós vamos os dois seguir Jesus. É que a gente fica nessa onda de um seguir os outros e vamos nessa e nos distraindo do propósito de fato, não é? Então as redes sociais favorecem essa série de coisas, mas a gente tem que ter a nossa mente sintonizada de fato com o propósito. Vai haver aquelas pessoas com quem a gente sintoniza mais, que a gente gosta de ouvir, que a gente gosta de conviver. É naturalíssimo acontecer isso. No entanto, é importante compreender que o que nós fazemos ou deixamos de fazer tem tudo a ver diretamente com o nosso progresso individual. E pode ter a ver com o progresso da nossa família, da comunidade onde nós estamos. E aqueles que têm uma ação maior, administradores públicos, políticos, podem ter uma interferência maior. Administradores de grandes empresas, que às vezes são mais poderosas do que alguns países, têm uma influência mais coletiva. Não é? No entanto, eles não podem desafiar a lei divina. Quando chega o momento do cumprimento da lei divina, vai acontecer. E normalmente isso acontece por dores e sofrimentos, porque nós não fomos dóceis, fomos colocando travas, até que o dique arrebenta. Não é? E aí a gente sofre as consequências daquela situação que a gente mesmo contribuiu para colaborar. Então aí acontece uma catástrofe de enchente, por exemplo. Não cabe a gente julgar, eles estão pagando um karma negativo. O nosso dever é ajudar e fazer o melhor que a gente puder se a gente não for envolvido naquela problemática. E se tiver ali, teve gente, quando houve os enchentes no sul, que se deslocaram para ir lá ajudar. Não é? Correndo o risco de pegar malária, de pegar o que fosse. Entraram dentro dos barquinhos e foram lá recolher até animais que estavam. Então, é isso que a gente tem que fazer. E não ficar julgando por que está acontecendo. Está acontecendo porque agora é uma oportunidade de nós sermos solidários e superar o problema. E essa solidariedade vai dar forças para essa gente, para eles também superarem, também serem solidários quando os outros estiverem no problema. E vamos multiplicando o bem. Nunca houve no planeta tanto trabalho voluntário como nós temos hoje. Não sei se vocês já haviam atentado para isso. Aí a gente pergunta, o que acontece em nosso lar? Você não precisa trabalhar para ter vestimenta, não precisa trabalhar para ter alimento, até moradia de graça. Ah, mas quem tem bônus hora pode comprar um lugar, pode, lá tem essa opção lá, mas se não tiver, pode morar de graça. De graça relativamente, não é? Porque aquela mulher vai pedir lá para ser uma assistência familiar, mas ela não fazia nada, ela só vivia lá de graça. Então ela não podia penhorar nada para pedir por ninguém, porque ela não fazia nada por ninguém. Então, na contabilidade divina, quando a gente deseja o bem do próximo, tem que penhorar os créditos que a gente já tem pelo bem do próximo. Ah, então vai acabar meus créditos. Aí o egoísta vai pensar isso de imediato. Então não vou não, vai acabar meus créditos. Isso aqui não é banco. A contabilidade divina é muito diferente. Você tem que colocar lá. Quando você penhora em favor do outro, a hora que você vai ver, a conta aumentou. Os créditos aumentaram ao invés de diminuir. Então, o bem multiplica. O bem nunca diminui. Daí a importância de nós compreendermos isso. Não nos preocupemos com o que os outros estão fazendo para atrapalhar o progresso. Vamos nos ocupar do que é que nós estamos fazendo para, no nosso âmbito, nós darmos a melhor contribuição para o progresso. E, às vezes, a melhor contribuição em certas circunstâncias é fechar a boca. É não dar resposta. É se calar e fazer uma oração. É aguardar a oportunidade de esclarecer. Muitas vezes nós vamos entender que a humildade não significa inação, mas aquela ação silenciosa que depois acaba dando como desenvolvimento o fruto. Porque aí a gente compara, né, com a planta que recebe da terra aquilo tudo que ela mesma contribuiu, né, tá um trabalho silencioso ali, que depois vai dar o fruto. Então a gente às vezes tem que trabalhar muito silenciosamente e aguardar o fruto. E reconhecendo que a colheita não é nossa, né? A colheita é daqueles que realmente administram. Como Jesus colocou para o jovem mancebo lá. Por que me chamas bom? Porque a gente quer tratar bem uns aos outros para que o outro nos trate bem também. Se ele diz bom mestre, para Jesus dar uma resposta é que eu agradasse. Mas Jesus não ia poder fazer isso, então já alerta para ele. Por que me chamas bom? Bom é Deus, é o único provedor de tudo. Nós somos meros repassadores. E Jesus se colocou nessa posição. Então cuidado com essa história de ficar nos agradando uns aos outros. Não é porque, de fato, o nosso papel não é esse. Nós temos que ser solidários uns com os outros. E aquele que precisa de seguidores ainda não entendeu a proposta. As pessoas podem até ter necessidade de, né, nessas redes sociais, estar com as pessoas e tudo mais. Mas compreendamos isso, faz parte do processo de aprendizado para que a gente avance, não para ficarmos cultivando o ego uns dos outros.
0: Chegamos nos nossos 15 minutos finais. Então vamos lá. Godinho. Essa pergunta aqui é uma pergunta que trata sobre um assunto, mas ela provoca inveja. Porque a letra é tão bonita que vou falar. Então vamos lá. Os vícios têm como as suas causas raízes pregressas, que vêm de outras vidas passadas, que continuam sendo repetidas na nossa atual encarnação. As obsessões, de certa maneira, contribuem para a permanência desses vícios em nossas novas existências. Ou essas imperfeições estão arraigadas na nossa própria essência espiritual. Em síntese, qual é a raiz da imperfeição moral? É o processo da influência espiritual obsessiva ou é a nossa relação com o nosso próprio passado?
3: Devemos nos lembrar de que a responsabilidade é nossa. Nós é que elegemos as companhias. Se eu tenho obsessão, é porque eu elegi uma companhia obsessiva. Então eu não posso culpar ou transferir aquilo que chamamos de imperfeição para os nossos irmãos desencarnados. Eu tenho que olhar para mim e se eu tiver que fazer alguma correção, será em mim. Porque na hora que eu me corrijo, eu elimino estas influências espirituais porque eu estou elegendo outras companhias. Daí esta luta íntima de nós não darmos mais acessos às coisas que estão fora do bem. Hoje, nós estamos colhendo todo o plantio fora, ausente, afastado do bem, da lei do amor. Então, se eu tenho um processo de companhias espirituais que me observam, que vêm até mim e encontram em mim sintonia, é porque eu ainda permaneço com esses hábitos. Por isto que o codificador e a doutrina espírita nos convida à educação. E conforme Kardec nos orienta, educação é a aquisição de hábitos novos. O doutor Bezerra, em uma das suas mensagens, vem nos dizer assim, quando ele chegou no plano espiritual, ele aprendeu e tomou conhecimento de que nós, encarnados, estamos numa escola onde o aluno tem que demonstrar que aprendeu a lição. Então, se nós estamos aqui e a lição não está sendo aprendida, eu vou continuar elegendo companhias compatíveis com os meus interesses, com o meu egoísmo, com a minha vaidade, e aí vem à tona o que eu sou do passado. Se eu não adquiro hábitos novos, por isso que tem que haver esforço, tem que haver trabalho, lei moral, lei do trabalho.

somos trabalhadores sinceros, estamos evitando esforços para a prática do bem, e as companhias que nós estamos elegendo são aquelas que também evitam esforços e trabalham no bem. Então estamos na mesma sintonia. Então chega um cobrador do passado, esse não evita esforços, está nos vendo no passado e está querendo cobrar de nós. Mas como nós estamos elegendo essas companhias novas no diapasão do bem, aquele que vem nos cobrar, ele vai procurar interferir. E a espiritualidade bondosa pode chegar e conduzir ele à casa que nós frequentamos, porque ele está nos observando. E dá a oportunidade até dele se comunicar. Ou não. Mas os benfeitores podem dizer, olha, não é o momento de você se comunicar. Você está cobrando de um irmão, de um problema passado, e nós vamos lhe dar uma oportunidade. Você aceita? Não, dependendo da oportunidade, eu aceito, porque eu quero dar um bofetão nele, eu quero fazer com que ele sofra aquilo que eu sofri, porque no passado ele me queimou, ele era da cruzada, ele chegou, e aí conta toda a história de um que é nossa, que quando estudamos a nossa história, nós vemos equívocos que nós fizemos, seja nas cruzadas, seja na Inquisição, seja na escravidão, em tudo. Aí a espiritualidade diz assim, vamos fazer um contrato? Bom, qual é o contrato? Você vai acompanhá-lo. Nós vamos lhe dar um prazo, 15 dias, para você acompanhar o dia a dia. Na volta, você faz um relatório e verifica se é aquele que você encontrou agora, é o mesmo do passado, se houve alguma melhoria ou não houve. Ah, eu quero ver. Aí o benfeitor diz, tudo bem. Agora eu vou botar ao lado dele o Mike Tyson. 2 metros de altura, ombros largos, para que você não interfira. Ele vai também estar observando para ver se você cumpre o contrato. Acertado? Acertado, eu quero ver. Pronto. A partir daí ele não se comunicou na casa, mas os benfeitores aos quais nós elegemos companhia, conversou com ele, e nós estamos sendo vigiados por uma multidão, conforme Paulo avisou lá atrás. A gente precisa estar atento. E aí, se nós agora estamos elegendo essas companhias com o desejo de sermos espíritas cristãos ou qualquer outro tipo de seita, religião que se aceite, mas desde que pratique o bem, nós vamos ser observados. E aí ele vai dizer no dia a dia. Vai ver na rua, vai ver no trabalho, vai ver em casa, vai ver quando a gente vai no centro espírita, e aí vai ver os estudos que a gente faz, e a gente é facilitador, uma palestra que a gente faz, a gente fala, e ele diz, puxa vida, mas na hora da vivência, o que falou não fez, ou se fez, fez parte, já é bom, porque eu falei de uma coisa que eu diria que fazer 100%, mas eu faço 20, faço 30, faço 40, ou não faço nada. Se eu não fizer nada, eu sou um espírita imperfeito, conforme Kardec denomina os espíritas. Porque eu tenho teoria, mas não tenho vivência. Então, dependendo do meu comportamento, ele vem e vai trazer o relatório. Aí ele vai dizer, olha, eu acho que ele melhorou um pouquinho, mas ainda é egoísta, é vaidoso. E também é mentiroso, porque ele continua falando coisas e não faz conforme ele fala. E aí vai dando um relatório, que é das nossas imperfeições. No final do relatório, e diga aí, qual é a conclusão que você chega? Ele é o mesmo ou está um pouquinho melhor? Ele pode dizer, olha, está bem melhor. Ou está um pouquinho melhor. Já não é o mesmo. Se não é o mesmo, aquele que nos olhar vai ter um sentimento ou de inveja para querer ter a mesma oportunidade de estar conosco ou verificar que agora não somos mais o mesmo. E aí ele pode dar uma oportunidade para que esta companhia se faça sob vigilância, mas se ele é rebelde e quiser, tem muitas estratégias para que a espiritualidade nos ajude a amarmos-nos

0: inclusive os inimigos desencarnados. Que a espiritualidade pode chegar e dizer assim, os inimigos desencarnados, ele tem parente encarnado. Está próximo daquele que ele quer perseguir. Então nós vamos conduzir eles, porque eles são carentes. Eles precisam de uma palavra de conforto, ou precisa de um bem material, seja em qualquer necessidade, conduz para a casa espírita. E aí conduz na casa espírita para que ele ajude o outro. E aí, de repente, ele nem sabe quem é, está ajudando de forma desinteressada, e o obsessor, que deveria ser, que está observando, não queria que aquilo acontecesse, porque ele quer vingar-se. Mas a espiritualidade vai fazendo, chega um dia que ele vai à reunião mediúnica e diz, agora você vai se comunicar. E aquele dia é o dia da leitura, os inimigos desencarnados. E ele pode se comunicar dizendo, eu fui o inimigo desencarnado. Hoje, não sou mais. E vai dizer por que não. Porque o amor daquele que eu chamava de inimigo, ele cuidou carinhosamente dos meus amores, que eu não podia fazer, mas que ele fez. Olha que beleza. Olha a estratégia. Então, obsessão, atavismos, todos nós temos, mas depende de nós eleger companhias não obsessivas e adquirir hábitos novos para que os atavismos sejam regenerados, para que nós possamos ser melhor a cada dia.
1: Jussara, nós vamos para a última pergunta e depois eu vou abrir para cada um de nós fazer as suas considerações finais com foco no sofrimento. Depois eu falo sobre a consideração final. Vamos para a última pergunta, tá bom? Em relação ao sentimento de culpa, quando reconhecemos nossos enganos, o quanto esse sentimento pode atrasar o nosso progresso evolutivo? O que fazer para transformá-lo em um passo produtivo? E a segunda, como o espículo da culpa pode colaborar para o desenvolvimento das nossas questões morais?
2: A questão da culpa é muito complexa, né? E mesmo quando nós já estamos com mais equipados para entender o quanto a culpa pode ser prejudicial para o nosso avanço, nós ainda temos dificuldade em superá-la. O Espírito Joana de Ângeles nos fala que a culpa paralisa. Então, apesar de, dentro desse processo, né, do conhecimento interior, então, o que, que é essa análise do te conhece-te a ti mesmo? Né? É eu ter, começar a partir de um momento de humildade, de sinceridade, de conversa íntima com Deus e analisar os meus aspectos que estão ainda aqueles pontos fracos, aquelas imperfeições que nós temos. Eu gosto muito de uma forma como o nosso querido Décio, o doutor Décio Andoli, ele coloca, ele fala assim, que a gente devia imaginar aqueles copinhos de água, né? Aonde em um copinho embaixo está escrito orgulho, em cima está escrito humildade. A questão de eu chegar do ponto do orgulho para a humildade é eu encher aquele copinho. Então, através do nosso trabalho, através do jorrar, das gotinhas, eu vou atingindo a humildade. Então, nesses opostos. Então, a gente tem uns copinhos lá que estão bem vazios, que a gente ainda está na fase da imperfeição, que estão lá sedentos, né? Terra árida. E que é importante a gente reconhecer. Mas, gente, a gente passou da época da autoflagelação. Porque era isso que a gente aprendia antes. Então, eu pego o chicote e fico, né, ali me martirizando, me batendo, porque eu tenho uma imperfeição. Não é assim que funciona. A primeira coisa que a gente tem que ter, eu às vezes brinco, falo que é cara de pau. É reconhecer. Eu sou mesmo. Você é orgulhosa? Sou orgulhosa. Você tem orgulho de ser orgulhosa? Não. Tenho vergonha de ser orgulhosa. É diferente. Mas eu sei que dentro da minha possibilidade como ser humano, espírito imperfeito, não vai ser de hoje para amanhã que eu vou ser humilde. Uma humildade falsa, imposta, não dura, não sobrevive. Então, é compreender que eu trago os traços dessa imperfeição e ser otimista, gente. Falar, eu sei que eu ainda sou isso, mas olha, eu já estou trabalhando para não ser mais. A culpa, eu ficar me culpando, isso é coisa das trevas. Quando você fica naquele pensamento de que, olha, eu não presto, tá vendo? Eu fiz de novo, eu tentei, não tem jeito para mim, não é melhor eu desistir. É a presença dos nossos irmãos que não querem que nós avancemos. Quando começam esses pensamentos na tua cabeça, que te coloca muito para baixo... Pode até dizer, vá de retro, Satanás. Fala na linguagem que você quiser. Mas você já perceba a presença de forças contrárias aos seus esforços. E a verdade é o seguinte, às vezes o vento não precisa nem soprar muito forte para a gente cair. Nós somos frágeis, nós temos momentos de mais fragilidade, nós temos momento em que nossas emoções estão mais descompensadas, descoordenadas. Nós temos momentos em que nós vamos nos sentir deprimidos, que vamos estar deprimidos. Mas a ciência hoje nos oferece recursos através da psiquiatria, da terapia. E para todas essas questões, tem sempre três pontos a serem considerados. Para vícios, para problemas de saúde física, para problemas de saúde mental. A gente trata o físico, a gente trata o emocional e a gente trata o espiritual. É um tripé. Se não tiver os três, nós não vamos lograr. Então, mesmo nessas horas de fragilidade física ou emocional, se a nosso ideal espírita, a vivência, o sentir a presença de Deus em nós estiver realmente acesa, nós vamos conseguir superar essas questões. E vamos conseguir superar a culpa. Eu não queria mais ser assim, não queria. Eu já sei o que é ser melhor. Tem aqui, gente, uma luzinha lá no fundo do tapete vermelho. Quando vocês saírem, vocês olham. Essa luzinha está o tempo todo olhando para mim. Eu pensando aqui, olha, naquela luz que eu quero chegar. Mas eu ainda estou aqui. Eu não estou na transição ainda. Ainda estou aqui. Então, mas eu já sei que a luz está lá. Então, fica forte, fica corajoso, não desanime, não vai ser de hoje para amanhã que a gente vai levantar santo. E trabalhe cada uma dessas questões com segurança, com responsabilidade e utilizando a prece que os amigos espirituais nos falam. Quando a gente orar, para vencer imperfeições, quando a gente ora para pedir auxílio para o outro, os espíritos estão sempre atendendo as nossas preces. Eles vão nos dar força para vencer. E aí, com a experiência negativa, porque a gente fala, puxa, fiz de novo. Aí cai. Você fala, não, mas agora, eu já tenho consciência agora que eu fiz. Eu já sei que eu não quero fazer, na próxima vez eu vou ser melhor. E não fique na culpa. Porque senão a culpa não vai construir. Não vai nos levar à reparação. Não vai nos levar à renovação. E o nosso caminho, a nossa meta é o de renovar. Então fala, ai Deus, que pena, mas eu chego lá. Eu chego lá. Eu vou fazer. Eu vou conseguir. E se existe uma vontade, existe um caminho. E esse caminho a gente vai trilhar e vai trilhar com a orientação da doutrina espírita e os exemplos de Jesus.
1: Trazer uma contribuição aqui na questão da culpa. A obra número 9 da série psicológica, Despertar do Espírito, traz 4 faces da culpa. O primeiro é o que não aceita a culpa. Eu não sinto culpa, não estou nem aí, eu faço mesmo, não quero saber. Ou seja, a pessoa está blindada. Não preciso dizer que isso é um processo de adoecimento muito grave, porque aonde existe violência, existe sofrimento por trás. Isso é o que ela diz no livro O Homem Integral. Segundo o movimento de culpa é o movimento da fuga. Eu não tenho culpa nenhuma, a culpa é da minha mãe, a culpa é do meu pai, a culpa é do meu irmão, a culpa é do meu marido, tem gente que põe a culpa até na sogra. Então a pessoa vai jogando para os outros e não assume o protagonismo da sua própria vida. É um outro formato também indesejável. Terceiro modelo. O terceiro modelo é o que diante da culpa se desespera. Eu sou um desgraçado, eu não tenho conserto, eu sou um miserável. Essa é uma culpa adoecida e que vai gerar uma série de traumas no indivíduo e que o desconhecimento das leis espirituais é o grande motivador desses 3 fenômenos. Também esse último, da culpa patológica, é decorrente do desconhecimento das leis espirituais. E a culpa que funciona é a culpa terapêutica. Foi. Eu fiz sim, mas eu vou corrigir, não vou deixar assim, vou voltar, vou pedir desculpa, vou refazer o caminho. Errei mesmo, sim, errei, uai, errei, vou tocar, vou consertar, sem desesperar, sem fugir e sem negar. Essa é a estratégia que Joana coloca no Despertar do Espírito, obra número 9 da série psicológica. Queria abrir aqui, para a gente fazer as nossas considerações finais, 1 minuto para cada um, porque nós temos algumas questões que não foram trabalhadas sobre vícios e o que dizer para a pessoa que está imersa nesta condição de vícios, os mais diferentes. O que a gente poderia dizer nesse sentido, Carlos Campetti, por favor? 1 minuto.
3: Bem, nós muitas vezes nos esquecemos que nós temos um anjo da guarda. O mesmo que a gente tem esse anjo da guarda, não tem o hábito de conversar com ele. Então, é um bom hábito, não é? A gente, o dever de toda criatura levantar pela manhã, agradecer a Deus a bênção da vida e agradecer pela noite de sono, pedir pelo dia. E é muito bom, pela manhã, também pedir ajuda do nosso anjo da guarda, abrindo o nosso campo espiritual para receber ajuda do nosso anjo da guarda. E também à noite, do mesmo jeito, nos preparar para o sono, não dormir simplesmente morto de cansaço. A gente desprende do corpo, se a gente pode estar com ele, ele vai nos orientar também. E assumir um compromisso com a gente mesmo. A gente quer vencer, tem que trabalhar devagarinho, aquilo que a gente já pode. Se a gente não tem condição, buscar ajuda. Né? Reconhecer que a gente precisa de ajuda quando precisa. E aí ir se libertando depois para ir caminhando com os próprios pés. É uma questão de esforço pessoal, não é simples, não é fácil. Os vícios se arraigam devagarinho e a gente não pode simplesmente nos livrar deles de uma hora para outra. Levou um tempão para se arraigarem e se formos brigar de cara com eles, eles dominam a gente. Então a gente às vezes precisa ter estratégia, inclusive para trabalhar isso. Vendo onde, né, nós temos as nossas fortalezas e debilidades, para então, realmente, de repente, ter um procedimento de não encarar de frente o vício. Ter o hábito de falar mal dos outros. Eu vou substituir esse hábito para falar bem dos outros. E trabalhar isso, no sentido de ir vencendo, né, aquilo que a gente vai notando que desagrada na gente, que nos causa mal, devagarinho, com paciência, e não considerar que nós vamos resolver tudo sozinhos. mas também não podemos estar dependentes das outras pessoas. Não é porque é uma obrigação nossa trabalhar dentro da gente para fazer a nossa perfeição. Não nos faltará o amparo, mas o trabalho é nosso.
0: Olha só, 1 minuto e 60 segundos e eu vou procurar ser rápido. Toda vez que nós nos deslocamos, nós estamos olhando para frente. Se eu estou no carro, eu olho para o para-brisa. E de vez em quando eu olho o retrovisor. Se eu fico olhando para o retrovisor, desastre certo. Vai bater, vai ter uma série de problemas. Então, o que é que o Espiritismo nos ensina? Vê sempre a boa parte. Maria e Marta, Jesus na casa, ele disse quem é que estava com a melhor parte. Então vamos pegar a melhor parte. Esse passado que nos leva a estas questões de culpa é um equívoco. Então vamos acolher o equívoco. Quando nós acolhemos o equívoco, eles passam a ser mestras que nos ensinam, que nos ajudam. E no momento que nós acolhemos, nós vamos verificar que a boa parte daquilo nos traz ensinamentos para que nós possamos continuar olhando para o para-brisa e não ficarmos olhando para o retrovisor que vai nos atrasar e vai nos trazer desastres. Então, fico olhando para o para-brisa porque aquele equívoco me ensinou alguma coisa que vai me proporcionar não cometê-lo mais. Aquele eu não cometo mais porque eu aprendi com ele. Eu acolhi aquele equívoco humildemente e verifiquei de que ali eu tirei um aprendizado. Tornou-se o equívoco uma mestra a me ensinar. Aí não tem nenhum sentimento que não seja o de prosseguir olhando para a meta e deixando o retrovisor apenas para que nós tiremos dele a melhor parte. Então, o sentimento de culpa é olhar para o retrovisor. Vai ter desastre. Deixar de olhar para o retrovisor e olhar para o para-brisa, nós continuamos a viagem com segurança, com o aprendizado, que aquele passado do retrovisor me ensinou que eu deveria agir de forma diferente. Então, que Jesus nos abençoe, nos fortaleça e lembremos de Erasto. Arme-se a vossa falange de coragem e de decisão. Então, que tenhamos decisões corajosas para não termos nenhum sentimento que o retrovisor nos traz. Muita paz.
2: Em relação aos vícios da matéria, nós temos que ser bastante indulgentes, compreender que muitas vezes a dificuldade em as pessoas que se deixaram levar pelos vícios tem e que ela já vem sendo trazida de muitas encarnações. Não nos cabe julgar, mas cabe a nós fazer uma rede de apoio para que essas pessoas se recuperem. Então, lembrando para que aqueles que se encontram nesse triste caminho ainda dos vícios materiais, que existe sim solução. Vai ser fácil? Não. Vai exigir muito esforço, muita determinação, muita disciplina, como nos disse Emmanuel. Mas é possível. Busque apoio junto à área médica, à área emocional e à área espiritual. E busque apoio numa rede de amigos, de pessoas que possam te ajudar e incentivar. Porque existem certas lutas que é muito difícil para nós vencermos sozinhos. Nós precisamos dessa corrente de amor. Nós precisamos daqueles que nos sustentam na fé, de dizer que sozinho nunca estaremos. Temos o nosso anjo da guarda, temos Jesus conosco, temos a centelha divina. Mas também na matéria nós estamos lá para servir. Então não critiquemos porque já estivemos nessa condição no passado, se ainda não estivermos hoje em algumas dessas questões que são prejudiciais ao nosso corpo físico e ao nosso desempenho na matéria. Vamos doar amor, vamos ajudar esse ser humano a se reerguer. Porque se ele está no nosso caminho, é porque foi colocado para que a gente dê essa sustentação. Não significa ser conivente. Tem uma história rapidinha de um educador polonês, Janusz é o nome dele, em que entre os seus alunos, ele dirigia orfanatos na Polônia, na época, infelizmente, do nazismo, e tinha um dos meninos do seu orfanato que ele mordia as crianças todos os dias, todo o tempo. Aí esse educador chamou o menininho, porque eles tinham lá assim, até um tribunal, e ele mesmo, o educador, ele criou um método de educação excelente, que é seguido, que se modernizou muito após ele. Ele chamou esse menino e falou para ele, Jean, vou dar um nome de polonês para ele, vamos fazer o seguinte acordo, esta semana você só pode morder 3 vezes. Que fantástico, né? Porque aí, a partir em termos de educação, porque se chegar para alguém que morde todo dia e falar, você não pode mais morder, não vai dar conta. Mas se falar, você pode morder 3 vezes, você vai começar, bom, espera um pouco, eu posso morder. Será que o gordinho merece uma das minhas 3 mordidas? Não. O Carlos, de repente, mereceu. Então, já se foi uma. E é só segunda-feira, gente. Só tenho mais 2 mordidas nessa semana. Então, entende o processo? O processo é esse. Então, vamos ver os nossos irmãos, por exemplo, que está num vício da bebida, vai dizer, para de beber completamente. Às vezes, não dá. Mas vamos vendo com acompanhamento médico, com acompanhamento, acima de tudo, do coração, para ajudar com que cada um deles se reergam e a gente também se reerguer, porque em muitos de nós existe espiritualmente o trauma dos vícios. À medida que eu libero os outros e ajudo os outros, esse meu trauma também é tratado no movimento de catarse, ainda que a nível inconsciente, que eu não estou entendendo. Porque eu estou tendo compaixão com você. Mas não estava tendo comigo, com o meu espírito, que ainda me culpava desses erros que eu fazia no passado. Então vamos seguir assim e vamos olhar para as falhas alheias e as próprias, com mais amor, com mais indulgência, com mais perdão.
1: Gente, muito obrigado a todos. Nós vamos agora para o nosso almoço. E à tarde nós retornamos na continuidade da programação da nossa Semana Espírita. Jussara Korngold estará hoje à tarde falando sobre lei de reprodução e os aspectos relativos a nosso desenvolvimento em termos do entendimento dessa lei diante das nossas vidas, tá bom? Estarei dando um suporte para ela nessa tarde de hoje e nós aguardamos todos a partir das 14h30. Muito obrigado, gente.
4: Nossos agradecimentos aos nossos convidados. Muito obrigada. Os nossos agradecimentos a Deus, aos nossos benfeitores espirituais, a vocês e aos nossos internautas que nos acompanharam nesta manhã de trabalho. Até mais, a gente se vê. Muita paz, bom almoço.
5: Melhor é o que Jesus falou, amar-nos uns aos outros. sei fazer isso, está bem. Está faltando para as pessoas.
6: Cada um fazer o melhor que puder. Fazer para os outros o que a gente quer fazer para melhor.
7: Chico Xavier.
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9: Muito bom dia, querido internauta, querido ouvinte, sintonizados conosco aqui na nossa emissora do bem, a Web Rádio Fraternidade. Agora são 6 horas, 2 minutos, 2 de setembro de 2026. Espero que você, aí do outro lado, onde você estiver, possa sentir a presença amorosa dos incansáveis amigos espirituais que não medem esforços para estarem conosco, nos sustentando, nos ajudando nessa nossa caminhada rumo à perfeição relativa, aquela perfeição possível da gente chegar, né? Às vezes você está aí se deslocando para o trabalho, ou preparando seu café da manhã, ou fazendo sua caminhada. É uma alegria e uma honra imensa poder compartilhar esse nosso momento aí com você, tá bom? A gente hoje tem muita coisa bacana, a gente vai dar a sequência à leitura do livro do Ivan de Albuquerque, né? Espírito Ivan de Albuquerque, pela psicografia do nosso querido Raul Teixeira, trazendo esse Avisos Espíritas para a Juventude. A gente vai continuar lendo o livro, inclusive você que está conosco aí, ao adquirir a obra, você está ajudando as atividades do Remanso Fraterno, não é mesmo? Esse trabalho muito bacana que é desenvolvido lá em Niterói. Nós também queremos, hoje, daqui a pouquinho, refletir com um trecho do programa do nosso querido José Carlos De Luca. De Luca está trabalhando um tema muito legal no programa desta semana, e a gente está trazendo um trecho para a gente refletir junto, né, na fala dele. A gente vai fazer a prece juntos no final, e eu tenho certeza que quando acabarmos o programa, a gente vai estar fortalecido para os embates dessa caminhada evolutiva cheia de desafios, né? É um desafio aqui, um desafio acolá, né? Mas a gente vai trabalhando intimamente para uma transformação, né? Vamos então ler o livro. Se você quiser colocar seu copo com água, sua garrafa, vocês acreditam que hoje eu esqueci de pegar minha garrafa por aqui para fluidificar? Gente do céu, não tem problema não, na reprise do programa eu vou colocar e vou mentalizar quando eu estiver ouvindo a reprise, pedir a Jesus que possa colocar água para ser fluidificada, tá bom? Vamos fazer o seguinte, vamos então dar sequência à leitura do livro, né? Hoje o espírito de Ivan de Albuquerque, na mensagem número 12 do livro, ele trabalha a questão herança de si mesmo. É uma conversa que ele está tendo com os jovens. Como eu disse já em alguns programas, é um ótimo presente, viu? Para você poder dar para um jovem uma leitura rápida, fácil. Você pode ler sequencialmente ou abrir ao acaso e ler a mensagem, né? Refletir. É praticamente uma página por mensagem. Então olha que interessante, né? Então vamos lá. Muita gente se queixa da vida, se queixa do karma que caiu sobre seus passos, se queixa dos sofrimentos que põem dificuldades no caminho. Muita gente não tem cabeça para ver a lei de Deus que vigora no universo e pauta as vidas humanas. Herança das pretéritas reencarnações e herança de si mesmo. É verdade. É verdade. As pessoas não se lembram que devem à lei da vida. Esse esquecimento é uma demonstração da misericórdia do Pai Celeste. Não, as pessoas não são vítimas da vida. São sim as inteligências que ocasionaram os karmas para a vida. São sim os espíritos que fizeram com o seu livre-arbítrio os caminhos de agora, com espinhos, com pedrouços, com buracos na estrada, nas estradas. É verdade. Pais e mães carinhosos ou difíceis, irmãos fraternos ou enciumados, saúde ou doença, amores ou inimizades, vontade de viver ou obsessão suicida, culto ou grosseiro, são heranças de nós mesmos. E aí, o Ivan de Albuquerque, pelo Raul, continua dizendo, olha só que interessante, podemos acabar com essa roda de karmas, de expiações. Podemos sim, com o hábito de fazer silêncio na mente, com o hábito de orar, com o hábito de formar os maviosos quadros da terra futura, com esperança, conectados com o plano espiritual superior. E continua, gente. Olha só que interessante. Finalizando a mensagem de hoje. Vamos tentar fazer da Terra um lugar de oportunidades para o amor. Sem mais heranças do passado. Sem mais heranças que gerem mais lamentações. Olha que interessante. Somos nós, gente, o construtor da nossa caminhada. Então tá aí o recado do Ivan de Albuquerque aos jovens, né? Avisos espíritas para a juventude. O livro que a gente está lendo está quase acabando, gente. Não tem muita coisa pela frente, né? A gente já passou. A gente chegou na metade? Já chegamos na metade já do livro. É, a gente nem vê passar, não é mesmo? Vamos para o nosso Minuto de Sabedoria de hoje? Vamos lá. Hoje, o Minuto de Sabedoria de número 218. Vamos lá.
10: Minutos de Sabedoria, por Carlos Torres Pastorino. Mensagem 218. Viva sua vida interior com mais intensidade, porque Deus está permanentemente dentro de você, apesar de suas imperfeições e defeitos. O Pai habita em todas as coisas criadas, chamando todas as criaturas para o caminho da justiça, da virtude, do amor. Ninguém pode destruir esta verdade. Deus está dentro de você. Saiba descobri-lo e terá conquistado a felicidade. O nosso verdadeiro destino é a sabedoria e o amor. Que assim seja. Paz e bem.

0: volta com você. Queria trazer agora os pedidos de prece. Deixa eu ver aqui, gravados hoje pelo Vinícius. Vamos lá? Vamos ouvir?
1: Senhor Jesus, aqui nos encontramos sob os teus cuidados para darmos início aos pedidos de prece que nos chegaram. E a ti, meu amigo ouvinte, tenho certeza que a equipe espiritual que nos assiste recolhe todas as nossas rogativas e nos fortalece para os embates da vida. O nosso primeiro pedido chega em favor de Daniel Ferreira Correia. Também chegou um pedido para Rafael Ferreira Correia. Também nos chegou um pedido para o irmão Luan de Almeida Borges, Isabela de Almeida Borges e, por último, para Miguel de Almeida Borges. Sintam todos o envolvimento da equipe espiritual em nome de Jesus. Que assim seja.

0: volta com você. A gente queria acrescentar a essas rogativas os pedidos de prece que não chegaram aqui internamente também, né? Então nós acrescentamos o pedido de prece para o Miguel Jorge Catibe, ele que fez aniversário ontem. Eu sei que a dificuldade é grande, né? 62 anos. Vamos confiar em Deus e que a presença de Jesus envolva os médicos espirituais e que ele também receba toda a nossa boa energia, viu? Tenho certeza que Jesus está aí envolvendo. Também nós incluímos nesse pedido de prece a rogativa para o nosso amigo Ricardo Biridian, para a mamãe dele, a Vartouche, né? Toda a família, que Jesus envolva cada um, viu? Viu, Ricardo? Estamos juntos mentalizando, viu? Sinta a presença de nosso Mestre Jesus aí do lado, do teu lado, do lado de todo mundo. E confiemos. Nós também queremos, nesse momento, pedir ao alto por cada um dos nossos amigos que estão registrando aí agora o seu pedido, a sua rogativa, que a tua presença, Senhor, acolha os corações dos nossos irmãos em necessidade. Eu sei que às vezes a vida é cheia de desafios, né, Elaine Souza? Esteja presente junto da Laís. Estamos todos em prece, em rogativas. E eu tenho certeza, que Jesus e Maria se fazem presentes aí, tá bom? Vamos refletir com o De Luca. Cada um dos amigos que escreveu aqui pra gente, o alto acolhe a sua rogativa, tá? Tenha confiança. Vamos juntos refletir aqui com o De Luca e eu volto já pra gente fazer a prece juntos, tá bom? Vamos lá. Fala aí, De Luca.
1: Uma mensagem do Espírito Emmanuel através de Chico Xavier, intitulada Assunto da Lei. Está no livro Pronto Socorro, Emmanuel, por Chico Xavier. Diz o querido benfeitor: nunca prejudicarás a alguém sem prejudicar-te a ti mesmo. Nunca beneficiarás a essa ou aquela pessoa sem beneficiar a ti mesmo. Através de nossas ações sobre os outros, traçamos o próprio caminho. Os companheiros de nossa estrada são fragmentos de que se nos constituirá o próprio futuro. Esses apontamentos pertencem à lei. Que mensagem profunda e maravilhosa, não, meus amigos? Emmanuel está falando de que lei? Óbvio, ele não se refere a uma lei humana, mas ele está falando da lei divina. Então, Deus, quando cria o mundo, ele não cria apenas os astros, os planetas, as estrelas, os mares e rios e os seres humanos. Ele cria também leis, leis que regem a vida. E essas leis procuram trazer harmonia, paz, justiça, progresso, que são as leis divinas que estudamos muito bem em O Livro dos Espíritos. Aqui Emmanuel traça talvez a lei fundamental, que é a lei do amor, da justiça e da caridade, que resume todas as demais leis. Ninguém prejudicarás a alguém sem prejudicar a si mesmo. Ninguém fará o bem ao outro sem que também faça a si mesmo. Então, a lei do bem, nos mostrando que nós estamos intrinsecamente ligados uns aos outros. Não há o que eu não faça ao outro, seja o bem, seja o mal, que não esteja fazendo a mim mesmo. É assim a lei da justiça. A lei da fraternidade. E vejamos aqui Emmanuel dizendo que através das nossas ações sobre os outros, traçamos o próprio caminho. Nossa, isso dá margem para a gente pensar tanta coisa, né? Quer dizer que o nosso caminho de hoje, ele está sendo traçado, ele foi traçado de conformidade com as ações que nós fizemos sobre os outros. As dificuldades de hoje, muitas vezes, foram as dificuldades que nós semeamos no caminho dos outros no passado. Seja o passado desta vida, principalmente desta vida, seja o passado de existências anteriores. Mas da mesma forma, para não ficarmos com uma ideia negativa, o bem que hoje nós colhemos foi o bem que ontem nós plantamos. Por isso que Deus não julga, Deus não pune, Deus não castiga e Deus não premia. É o próprio homem que constrói o seu destino. Somos nós mesmos que construímos o nosso futuro. Isso são apontamentos da lei divina, irrevogável. Mas é interessante sempre lembrar que mesmo se hoje estamos nos defrontando com pedras na vida, e eu tenho certeza que todos nós temos as nossas pedras, pedrinhas, pedregulhos. Isso não nos faz ficarmos imóveis diante dessas dificuldades. É aplicarmos o mesmo raciocínio, o mesmo princípio da lei. É modificar o padrão das nossas condutas. Se ontem eu semeei espinhos, hoje vou semear flores. Se ontem fui egoísta, hoje vou aprender a ser generoso, caridoso. Se ontem fui injusto, hoje vou reparar a minha injustiça e vou procurar ser correto com as pessoas. É isso que se fala tanto em doutrina espírita de reforma íntima, que nada mais é do que uma mudança na inclinação dos nossos atos. Sairmos do egoísmo para o amor. Saímos da injustiça para a justiça. Sairmos do orgulho para a humildade. É isso que modifica a nossa vida, porque isso é o cumprimento da lei divina. Um grande abraço e mãos à obra, todos nós.

Gostei do finalzinho. Irmãos. É, temos que pôr a mão na massa e fazer aquilo que nos cabe fazer, não é mesmo? Ah, Deluca, olha, gente, eu coloquei no chat o link para depois, se você quiser ouvir de novo, se você quiser compartilhar com alguém, vai estar subindo pro YouTube daqui a pouquinho, tá? Já tá tocando na rádio essa semana e a gente acabou de subir ele pro YouTube, então tá programado por volta de 6h45 ele ser transmitido no YouTube também. E ficar lá no acervo, né? Tá bom? Gente, vamos fazer a prece juntos? Eu queria convidar você do lado daí, a gente do lado de cá, pra gente se juntar em prece. E Deus sabe das nossas necessidades, né? Então vamos confiar que Ele vela com a gente a encarnação, a jornada, para que a gente, como eu já disse várias vezes, né, para a gente sair vitorioso dessa caminhada. Vamos lá? Vamos juntos?

Ó Mestre Jesus, querido irmão maior, fonte inspiradora da nossa caminhada aqui na Terra, cada um de nós, Senhor, está aqui agora, nesse momento, buscando nas reflexões da Tua mensagem a compreensão da lei de Deus, a compreensão daquilo que nós necessitamos fazer para alcançar o êxito na caminhada evolutiva. Sabe, Jesus, a gente está aqui agora orando e tantos amigos estão se achegando aqui com a gente. Estão espalhados aí, Senhor, por essa casa planetária que nos acolhe com tanto carinho, com tanto amor, com tantos desafios, né? E eles, como nós, como todos nós, às vezes com o coração angustiado por causa de determinadas situações, aqui nos encontramos, não para pedir para o Senhor tirar esses desafios da gente, essas experiências que ajudam a moldar o nosso espírito e nos levam a tentar transformar a gente mesmo. Mas a gente queria te pedir, Senhor, que pudesse envolver esses corações, levando para cada um tudo aquilo que necessitarem. E aí eu queria pedir para vocês que estão aí do outro lado, para que possam sentir que, por mais difícil que pareça a jornada na Terra, esse momento ímpar do processo reencarnatório da individualidade que hoje sois, representa perante a lei de Deus a grande oportunidade para que prossigam rumo à perfeição necessária ao ser imortal que sois. A Terra, como sabeis, uma das moradas do Pai, vivencia no orbe esse instante de transição entre o mundo de provas e expiações para o mundo de regeneração. Sois todos, meus irmãos e minhas irmãs, convidados nesse instante ímpar do processo a testemunharem na vida, na caminhada, a fé que arregimentaram nesse processo de encontro com este Consolador prometido por Jesus. Porque o nosso Pai quer que caminhemos. Por isso mesmo, as adversidades da vida representam a nós todos escolhas do ontem que têm a sua consequência no hoje,
mas que também são oportunidades para o desenvolvimento do Espírito. Por isso, não deixem de observar as lições encontradas no Evangelho de Jesus. Estas lições precisam impregnar a vida de cada um de vós, para que torneis cartas vivas desta mensagem resumida na lei de amor. É preciso que ameis, ameis mais uns aos outros, como Jesus nos ensinou.

0: Estende as mãos para auxiliar a caminhada daqueles a quem Deus colocou ao vosso lado nesta jornada de amor. Os espíritos espíritas trabalham diuturnamente neste processo transformador do homem, juntamente com outros irmãos nossos de outras escolas espirituais, religiões, escolas do cristianismo e fora dele, mas que tem o amor verdadeiro como diretriz e que percorrem auxiliando todos vós na caminhada. A noite cai, mas o sol aparece e o dia se inicia. Não desespereis com as aflições do mundo. Outrora, a noite se abatia junto com aqueles que no cristianismo primitivo eram levados aos circos romanos para o testemunho íntimo em Jesus. E lá, com a fé viva, cantavam hosanas. Cada um de vós agora não mais estáis naqueles circos infelizes, mas estáis neste circo da reencarnação, tendo como diretrizes testemunhar a mensagem do Cristo, auxiliando a vós e os outros que caminham. Jesus, permite o socorro aos corações que aqui se encontram conosco em prece. Perseverais, todos vós, Nossa Mãe Santíssima, aqui se encontra e estende as mãos a esses corações infelizes ainda. Amai.
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0: e em favor de todos os corações aflitos deste planeta. Selecionamos para este momento do livro Palavras de Vida Eterna, autoria espiritual de Emmanuel, psicografia de Chico, a lição de número 29, no estudo da salvação. E todos os dias acrescentava o Senhor à Igreja aqueles que se encontravam em salvação. Atos, capítulo 2, versículo 47. A expressão fraseológica do texto varia por vezes, acentuando que o Senhor acrescentava à comunidade apostólica todos aqueles que estavam se salvando ou que se iam salvar. De qualquer modo, porém, a notícia serve de base a importante estudo da salvação. Muita gente acredita que salvar-se será livrar-se de todos os riscos na conquista da suprema tranquilidade. Entretanto, vemos o Cristo apartando as almas em processo de salvação para testemunho incessante no sacrifício. Muitos daqueles que foram acrescentados ao serviço da Igreja nascente conheceram aflição e martírio, lapidação e morte. Designados por Jesus para a obra divina, não se forraram à dor. Mãos calejadas em duro trabalho, conheceram sarcasmos soezes e vigílias atrozes. Encontraram no excelso amigo não apenas o benfeitor que lhes garantia a segurança, mas também o mestre ativo que lhes oferecia a lição em troca do conhecimento e a luta como preço da paz. É que salvar não será situar alguém na redoma da preguiça, à distância do suor na marcha evolutiva. Tanto quanto triunfar não significa deserção do combate, consoante o ensinamento do próprio Cristo, que não isentou a si mesmo do selo inflamante da cruz. Salvar é, sobretudo, regenerar, instruir, educar e aperfeiçoar para a vida eterna. Queridas amigos, queridos amigos, Emmanuel vem mais uma vez nos convidar ao estudo, à reflexão, trazendo-nos profundas impressões sobre o que entendemos por salvar. Muito comumente, na doutrina espírita, reafirmamos, repetimos: fora da caridade não há salvação. Mas pouco refletimos sobre o que é a salvação. Como nos trouxe o benfeitor, talvez no passado tivéssemos a impressão de que salvar seria adquirir aquela condição para o eterno descanso. E agora, com entendimento ampliado, dilatado pelo novo espiritualismo, entendemos que salvar-nos é estarmos em trabalho, é estarmos em processo de auto-aperfeiçoamento, é nos entregarmos, oferecendo o nosso melhor àquele ambiente em que a vida nos coloca, é estarmos empenhados na tarefa do Cristo. E porque a caridade nos traz a salvação? Porque saímos da órbita do egoísmo e efetivamente arregaçamos as mangas no trabalho ao próximo. Passa a ser prioridade em nossas vidas minorar o sofrimento do outro, diminuir a dor. E vamos, à medida que avançamos nesse processo, descobrindo que é aí que se encontra a verdadeira felicidade. Pai amado, Senhor da vida, dai-nos, Pai, a sustentação, o arrimo, para que possamos seguirmos salvando a nós próprios, entendendo que é no trabalho, em favor do próximo, que encontramos essa salvação. Sustenta-nos neste propósito de vida. Hoje e sempre. Que assim seja.
1: 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Até a próxima.
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3: 13 horas e 7 minutos.
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Olá, queridos amigos e amigas. Nós, da Web Rádio Fraternidade, gostaríamos de enviar o nosso abraço a você que faz aniversário no mês de agosto. E o nosso abraço vai para a Norma Heloísa dos Santos Rianelli, do Rio de Janeiro. A Leila, da cidade de Santos, São Paulo. A Ana Scope. A Ana Carolina de Lima Rodrigues Amado, de São Roque, São Paulo. A Raquel Ferreira, de Aquidauana, no Mato Grosso do Sul. Ao Fábio de Jesus, em Sergipe. A Priscila, de São Paulo. Ao Cleiton Luiz, de Jacareí, São Paulo. Ao Leandro. A Leila, de Manaus, no Amazonas. A Sheila Guarniani, de Santo André, São Paulo. A Eleandra, de Itumbiara, Goiás. E a Roberta, de Minas Gerais. E se você desejar ouvir seu nome neste momento de felicitações, entre em contato conosco através do e-mail faleconosco@radiofraternidade.com.br, informando o seu nome e a data do seu aniversário. Que Jesus abençoe a todos vocês.

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2: 13 horas e 14 minutos. 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

Eu vou começar, fiquei tão entusiasmada. Primeiro congresso em homenagem à Mãe de Jesus, Maria de Nazaré. Havia em alguns lugares que pratico o espiritismo um preconceito contra Maria. Eu nunca entendi isso. Não há razão alguma. Mãe exemplar, espírito luz, exemplificou paciência, resignação, aceitou sofrimento. Teve que ir morar com outro filho, o João Evangelista, adotivo. Ela foi morar porque os sacerdotes hebreus, devíamos alguns estar lá no meio, perseguiam aqueles que apoiaram Jesus, depois que Jesus foi firme com todos nós que estávamos lá. Então, gratidão a esse congresso por esse gesto maravilhoso. E que Maria, linda nessa foto, receba toda manhã, eu agradeço. Agradeço a presença dela, de Jesus, de José. Tem até uma música, meu bom José, que vieram para nos auxiliar e estão das dimensões luminosas nos auxiliando. Foi uma longa jornada de luz. Eu vou pedir para me avisarem quando chegar a hora, porque ergam a mão, porque aí eu já sei que eu tenho que parar, que eu fico entusiasmada, às vezes eu não enxergo quando eu olho para cá. Então foi uma longa jornada que estamos caminhando. Por isso que sentimos tanta alegria. Eu adoro assistir o filme Os Vikings, Os Celtas, no History 2. Por quê? Porque verificamos como melhoramos. Porque da selvageria absurda, e alguns que vêm à Terra ainda se expressam nessa selvageria, como diz Roberto Carlos, que eu amo muito também, numa música linda, Natureza Estranha, ele diz assim: o homem se preocupa em prolongar a vida, os laboratórios se preocupam em melhorar a vida, mas depois os próprios laboratórios, esse homem que é um animal muito estranho, nós fazemos a guerra, permitimos a guerra. Matamos em nome do quê? Matamos pelo simples gosto de matar. A Gênese de Kardec explica: a última chance para espíritos muito endividados é moralmente. Outro dia minha amiga falou: temos que reformar o evangelho. Falei: você é louca? Quem tem competência? O que, que é isso? Que absurdo, que tolice. Inclusive, existem leis nacionais e internacionais que proíbem mexer em algum livro. Não se pode fazer isso. E o evangelho é querido, é educador, é amor, é sentimento. Mas, como disse Kardec em relação à Bíblia, há que interpretá-lo. Kardec diz: a Bíblia não estava errada, os homens é que não souberam interpretá-la. São histórias do povo hebreu, é linda. Agora, não sabemos interpretar, então calemos-nos. Quem sabe interpretar, interprete. E na nossa longa jornada em direção à luz, vários passos foram superados. É como a ciência, o desenvolvimento da ciência. Se olharmos na Idade Média, queríamos e castigamos cientistas, queimamos, simplesmente porque eles fizeram uma descoberta científica preciosa. Descobriram que a Terra é que girava em torno do Sol. Não, horror, matamos. Como éramos inteligentes, estávamos lá. E agora, de vez em quando, acontece um fenômeno assim, uma incompreensão da arte de bem viver. Kardec diz: dos helmintos ou vermes intestinais, vamos num crescendo, chegando até as abelhas, que apresentam uma sociedade ideal. As abelhas se respeitam umas às outras. Vou deixar entre parênteses que às vezes elas matam o zangão. Mas entre...
Esqueçamos esse pequeno detalhe, mas a sociedade é ideal, os bebês abelhas são bem tratados e a vida continua. Remy Chauvin, no seu livro As Sociedades Animais, elogia os grandes macacos. Também tenho a impressão que eles não são muito amiguinhos dos humanos, eles nos conhecem, porque são nossos primos mais longínquos, mas eles se respeitam e amam. Quando um irmão fica ferido, diz Remy Chauvin, não tenho nada com o que ele está dizendo, é o livro dele, ele é respeitado. Quando os caçadores chegam feito louco, vão dando tiro para matar, sem medo algum, arriscando a vida, eles fazem um círculo em torno do irmão caído, ferido. E depois, quando os caçadores se afastam, hoje sabem que não podem mais fazer isso, aqueles que estão com saúde levam o irmão ferido para ver se consegue curá-lo. A natureza tem lições magníficas. Nós fomos criados por um Deus poderoso que colocou dentro de nós tudo o que precisamos para ser felizes. Outro dia eu falei para uma amiga minha, que cara é essa? Ah, porque meu filho... Eu falei, para, você veio para ajudar, não para chorar. Você está atrapalhando o crescimento do seu filho. Se ele quiser demorar um pouco para crescer, ele tem todo o direito, como nós tivemos no tempo e no espaço. Mas aí a gente vai no centro e faz oração especial por eles, e a melhora vem. Mas eles não precisam saber. De repente, eles também estão voltando. Foram criados, evangelizados na infância. E o evangelho, diz um grupo de neurocientistas norte-americanos, estão lá, o livro O Cérebro que se Transforma. É preciso desenvolver moralmente as crianças pequenas dos 0 aos 9 anos. Kardec já disse, dos 0 aos 7. Porque a plasticidade do cérebro é muito grande. E é essa moral, eu diria moral cristã, se grava. Mesmo que eles abandonem por um tempo, depois ela retorna. Então é um trabalho lindo. A ciência oficial apoia a ciência espírita. A nossa ciência admirável contra o homem mutilado da ciência atual apresenta o homem trino. Mente extrafísica, como diz a parapsicologia considerada ciência, corpo bioplásmico ou perispírito, como diz Kardec, a explicação é a mesma, e corpo físico, que é um instrumento querido de trabalho que se desgasta e vira pó ou é cremado. Mas nós somos indestrutíveis, somos deuses, somos luzes, somos o sal da terra e vamos salgá-la. Ou qualquer outro planeta desses trilhões de planetas que nos esperam, criados pela mente universal Deus. Jesus veio à terra, eu digo que coragem, amor ao próximo, superioridade moral. Até hoje, tudo o que ele ensinou, não conseguimos seguir. É muito difícil, até perdoar, quando a flechada emocional é muito grande, mas necessário. É um esforço, e Jesus nos perdoou sempre, imediatamente, e continua a nos auxiliar. E nos trouxe tantos ensinamentos, a força do pensamento apoiada hoje pela ciência atual. A oração, quem diz espiritismo não é religião, pesquise. Revista Espírita 1868, Kardec. Falamos que não era religião para não misturar com crendices. Mas hoje falamos que, através das experiências da ciência com os médios, surge a filosofia espírita, que nos remetem, como diz a palavra, o significado de religião é religare, nos remete a Jesus e a Deus, consequentemente é teologia,
É religião, sim, diz Kardec, e nos ufanamos disso. Mas tantos querem ficar apenas grudados nos atrativos materiais da terra. Até os faraós, que provavelmente estudaram no Egito em escolas especiais, cometeram esse erro. Construíram grandes pirâmides, encheram de joias de ouro, achando que as portas do reino iam se abrir para eles. Desapontados, devem estar ainda conseguindo engolir aquilo que fizeram de errado. Eu, graças a Deus, eu peço, não me contem meu passado, sei que não brilhei. Poucos, raríssimos brilharam. Mas agora estamos num presente de luz e de transformação. Além de nos explicar o pensamento positivo, a força, se tiverdes fé do tamanho de um grão de mostarda, nada será impossível. Direis a este monte de dificuldades, pasta daqui para lá, ele te obedecerá. Jesus respeitou as mulheres numa época em que eram abandonadas, julgadas muito ignorantes. E Jesus, quando Marta foi reclamar da irmã Maria, disse: Marta, Marta, ela escolheu a melhor parte, a que não lhe será tirada. Que espírito é esse? De que dimensões melhores ele veio pregar o amor? E que mãe é essa que viu esse filho maravilhoso, esse sol em nossas vidas, ser espizinhado num castigo que os romanos reservavam para os que desrespeitavam Roma ou para os bandidos? Jesus não era uma coisa nem outra. É o Espírito mais puro que veio à terra. E Maria também luz. E o bom José, que a história apagou, esqueceu, vieram à terra para nos auxiliar. E como daquele pontinho pequeno, já num pequeno planeta Terra, um pontinho azul perdido num oceano de luzes, conseguiu trazer a verdade. E como essa verdade se espalhou na Terra? Ainda não conseguimos praticar, mas já causou uma revolução muito grande, que agora, nessa época de transição, as sombras encarnadas e desencarnadas tentam impedir. Querem continuar na Terra, querem continuar com um número grande de pessoas vivendo só para se ligar ao material, ao passageiro, e às vezes até o que contraria a moral cristã, como, por exemplo, desrespeitar fetos, desrespeitar reencarnantes que vão nascer, desrespeitar esta lei que existe, que temos que consertar nossos erros renascendo na Terra. Mas vai mudar. O progresso continua, as luzes continuam trabalhando e precisamos desenvolver nossa fé e trabalhar com doçura e firmeza para que todos possam compreender que vale a pena agir na luz, que é preciso ser coerente, que todo erro cometido que prejudica o próximo, vamos ter que corrigir, não vale a pena. Jesus, eu nem gosto quando eu vou ver a vida de Jesus, chega na paixão, eu desligo, eu saio. Falei, eu não consigo entender como ele permitiu. Eu já soltava uns raios e ia embora. Que é isso? Não pode fazer isso com uma luz que veio nos auxiliar. Mas ali estava Jesus sendo tratado como um bandido que havia matado pessoas em Roma, desacatado o governo de Roma, mas imediatamente vai para dimensões melhores. E tentaram exterminar. Roma lutou 300 anos contra a aceitação do cristianismo. Sabemos dos mártires cristãos, dos homens magníficos que enfrentavam feras no circo, no Coliseu. Mas eu sabia pouco das mártires mulheres. Naquela época,
época em que a mulher ficava fechada em casa, não tinha direito alguma, Jesus as amparou. E mais do que isso, através de suas palavras, criou o que um pai da igreja, Jerônimo, falou. Um número enorme de mulheres que deram a vida para confirmar, para aceitar, para mostrar como Jesus estava certo na elaboração do cristianismo, da moral cristã. Não nos incomodemos que de repente o certo virou errado, o errado virou certo. Naquela espiral dos filósofos, espiral de evolução e pseidade, há uma subida, uma aparente descida e outra subida, até atingirmos as luzes, o cosmos. E é o que vai acontecer. Mas é interessante nos debruçarmos como eram essas mulheres, algumas verdadeiras meninas que sabiam que se negassem Jesus seriam libertadas e que diziam na hora, eram primeiras denunciadas por algum vizinho, alguém que via as práticas delas de um modo diferente e foram denunciadas, levadas ao tribunal e avisar. Se vocês não se afastarem dos ensinamentos do Cristo, se não idolatrarem os deuses pagãos, vocês vão ser torturadas e mortas. E a maioria se negou a dizer que Jesus estava errada. Tem, por exemplo, a história de Blandina. Era uma jovem escrava, querida pelos patrões, porque ela procurava fazer tudo corretamente. Foi denunciada, era cristã, foi torturada, quase mataram Blandina, mas quando entregaram as feras se afastaram do circo. Blandina então foi guardada novamente e no dia seguinte foi trazida. Felizmente um touro acabou com o sofrimento de Blandina. Mas, como diz o livro As Mártires Cristãs, Ruth Salviano, ela tem outro que eu quero ler agora, As Teólogas Cristãs, Ruth Salviano. E Blandina foi para as dimensões luminosas. Que coragem! Eu não sei se eu teria essa coragem, é muita coragem ser torturada. E apareceu uma moça linda, perpétua. Tinha os que denunciavam, é terrível isso, né? Tinha os que acusavam, os que inventavam, os que denunciavam. A gente vê hoje isso se repetindo de uma forma triste. Mas ali estava perpétua. O bebê dela era pequeno, havia nascido há pouco tempo quando ela foi denunciada. Chamaram no tribunal. O pai, eram nobres, o pai veio desesperado para dissuadir a filha daquelas ideias. Ele falava, olha, trouxe, no dia seguinte ele trouxe o netinho para comovê-la. Mas ela dizia, eu não posso mentir, eu jamais adorarei deuses pagãos, eu jamais adorarei o imperador. Eu sou cristã, Jesus está certo, ele está acima do meu medo que eu tenho de ser torturada e morta, e meu filho está amparado por minha mãe. O pai dela fez tanto escândalo, coitado, porque marcava a família também, ter uma filha que havia morrido cristã. Então o pai fez tanto escândalo que, embora nobre, foi expulso do local do tribunal. Isso não acontecia facilmente, é que era grande o interesse em torturar e matar. Ela, perpétua, jovem, linda, mãe, foi torturada e morta, simplesmente pela coragem. Ela falava, Jesus está certo, ele nunca falou uma tolice, é preciso perdoar e repetir os ensinamentos de Jesus. Mataram perpétua, mataram não. Mataram o corpo físico, imediatamente ela se projetou no plano espiritual superior. Ninguém morre, a morte não existe. Quem diz isso é a doutora ex-materialista, agora já desencarnada, Elizabeth Kubler-Ross.
que era materialista e conversando com doentes em quase morte, porque tinha bom coração e não admitia que se abandonasse um doente já que haviam decretado a morte, ela descobriu que a morte não existia, que aqueles que morriam podiam voltar. Alguns partiam de vez, ela foi numa sessão dos Estados Unidos de materialização e encontrou alguns que haviam morrido. Que mulher linda, veio a público e declarou: a morte não existe, eu estava errada. Tantos fizeram isso e tanta dificuldade em aceitarmos, porque a festa do mundo ainda nos desequilibra. A festa do mundo, o extrato bancário, tem gente que quer aumentar o extrato bancário sem parar, sem parar, sem parar. Calma, calma, tem o necessário. Felicidade, livro dos espíritos. Ter o necessário e consciência tranquila. Ah, mas eu quero deixar para meus filhos, meus netos e bisnetos. Depende da vontade, dos desejos das dimensões melhores e dos projetos em relação aos nossos filhos e netos. É preciso trabalhar. Jesus, lei do trabalho. Trabalhou dos 13 até os 30. Então, temos que trabalhar, temos que nos sustentar, mas temos também que lembrar que não podemos nos confundir com altos salários, só se forem justos e permite ainda tratar bem os empregados, como o querido Antônio Hermílio Moraes, que até hoje é benquisto por todos os funcionários, é um exemplo. O dinheiro auxiliou a fazer mais caridade e a crescer mais. E é a esse convite que Jesus fez e que devemos chegar. Depende de nós. Posição social. Outro dia uma funcionária do shopping pediu tanta desculpa, quase chorou, porque esbarrou em mim forte. Eu falei: para, menina, você podia ser minha filha. Ninguém é nada no planeta Terra mais do que o outro. Ela parou, ficou me olhando. Eu falei: para com isso, se impõe ao mundo. Hoje tem leis para você ser respeitada. Quando você pisar no pé, empurrar, só fala: desculpe, eu não vi, que é o que eu faria se pisasse em você. Vamos acabar com esse endeusamento de posição social, de título universitário, de qualquer tolice. A gente respeita, é lindo, fiz força também para conseguir, mas nunca nos envaidecermos disso, porque com trilhões de planetas, nós mergulhados neste universo fabuloso, incrível, quantos irmãos mais velhos, mais bonitos, mais elegantes, mais inteligentes, graças a Deus. E não há que compararmos uns com os outros. E essas moças, jovens ainda, criadas numa época em que a mulher não estudava, a mulher sequer podia participar de reuniões, e Jesus tinha suas discípulas mulheres, não é à toa que ele irritou tanto o povo da época. Tinha Marta e Maria, Madalena, do qual um espírito perturbador foi afastado. A gente não sabe se ela era prostituta ou não, também pouco importa, porque pode ter uma pessoa mergulhada em algum ato indivíduo com um coração melhor do que aquele que caminha. Quem vai julgar é a nossa consciência. Jesus, no caso da mulher adúltera, falou: atire a primeira pedra quem estiver em pecado. Saiu todo mundo. Primeiro os mais velhos. Então vamos perder essa mania também de julgar. Quem somos nós? Vamos nos julgar para não ficar sentado do lado de lá chorando. Então vamos ter um livro lindo, Cristo Espera por Ti, onde aquele menino que gostava muito do Chico, de repente ele se afastou, era Valdo Vieira, creio o nome. É muito querido, porque nunca falou mal do Chico, nunca tentou denegrir. Não concordou, saiu suavemente e foi criar a escola filosófica dele. Pronto.
Quem não gosta de alguma coisa do Espiritismo não é obrigado a ficar. Respeitamos. Sai e funda a sua própria doutrina. Podia começar a falar mal de André Luiz. André Luiz está apresentado, não ele, mas os pastores e professores universitários dos Estados Unidos contam o mundo espiritual exatamente como André Luiz contou. O reverendo Vale, ele escreveu um livro Além do Véu e continua pastor, ele diz que não larga não, falando que o lado de lá, quando a gente desencarna, vai para um mundo semelhante à Terra. Ele disse, tem casas, tem pessoas. Aí a mãe dele, já desencarnada, veio perguntar para ele, filho, mas onde eles encontram cimento? Ele riu e disse, pela força do pensamento, é o pensamento que cria, constrói ou destrói. Encerro o livro dizendo, continuo pastor protestante. Obrigada, reverendo, seu testemunho tem mais valor. Tem vários. O doutor Iben, que escreve um livro, Muitas Vidas, Muito Mestre, sobre reencarnação. Ele diz, não tenho religião, só sou reencarnacionista. Obrigada. Excelente. Ele conta como chegou a essa conclusão, aos doentes que sararam, as gravações que eles foram. Doutora Mary caiu de um caiaque, também foi para o mundo espiritual e voltou. Está com muleta, ainda no livro que ela escreveu, já faz uns 2 anos, e ela diz que encontrou pessoas e que não queria mais voltar para a Terra, porque ela é, acho que até agora, professora de ortopedia nos Estados Unidos e sabia que estava toda quebrada quando caiu. Mas aí falaram para ela, vai já. Era mãe, a madrinha, um grupo. Ela teve que voltar, na foto ela está com muletas ainda. E tantos, é só comprar, pesquisa, veja se é boa editora, veja de onde veio o livro, procura mais dados. Hoje nós temos também, de uma forma tão fácil, o Dr. Google. Não sei se ele às vezes dá mancada, porque eu sempre só complemento, mas eu vou procurar os livros. E já reclamei para a livraria lá do Santana Parque, vocês não trazem mais livros bons? Ah, mas agora tem tudo na internet. Mas a gente quer pegar o papel, pelo menos no meu tempo. Pegar o papel, ler, sentir. E é assim que vamos aprendendo a admirar cada vez mais Jesus de Nazaré. Amar, nós aprendemos a amar desde crianças, quando somos evangelizadas. Mas sentir a grandeza desse Espírito é preciso um amadurecimento. Sentir a grandeza dessa Senhora, desse Espírito maravilhoso, Maria de Nazaré, é preciso ler, pesquisar e compreender. E por quê? Porque nós não temos só essa vida. Essa vida é um sopro iluminado. Agradeço a Deus, amo. Ah, você nunca teve dificuldade. Não vou contar minha vida para ninguém. Mas tempestades existem, não são castigo. São dificuldades próprias do planeta Terra. Abrimos o guarda-chuva da fé, da confiança em Deus. Tomamos passe na casa espírita. Passamos humildemente por consulta espiritual. E saímos ou não daquele problema. Eu consegui sair, graças a Deus, mas fiz força. Na época, meu pai não havia fundado um centro. Minha mãe me levou e eu agradeço eternamente por esse casal maravilhoso que nessa encarnação me ajudou, ter ajudado em outra. Minha mãe falou, nós vamos na FIESP. A FIESP estava até com problema com meu pai, que ele se recusou a aceitar o evangelho modificado. Modificado o evangelho, meu pai era crítico literário e espírita e respeitava o evangelho. Não tem alguém com autoridade. Mas me receberam muito bem, sou grata até hoje a essa casa maravilhosa. Fiz meu tratamento espiritual, fiquei forte.
Não adiantava nada eu ficar chorando. Ah, meu Deus, meu príncipe encantado caiu do cavalo. Caiu, passe bem, vá se tratar. E já vi que tem muita gente que o príncipe ou a princesa caiu do cavalo. Como somos parecidos, irmãos, amigos, com quase sempre experiências semelhantes. E a vida continua. E a vida foi interrompida para Perpétua, para Blandino, uma outra menina de 13 anos, Lilian, também pequena. Naquela época ela já veio preparada, coitadinha, e ela aceitou Jesus de Nazaré e começou a fazer propaganda de Jesus de Nazaré. Era uma criança, que maldade, denunciaram a menina, e quando ela foi chamada pela Inquisição, como adolescente nervosinha, quando eles falaram, olha, adora esses deuses pagãos e você é libertada, ela bateu a mão e jogou os deuses no chão, pronto. Aí nem ofereceram mais libertação, torturaram e mataram. E os pais nem abriam a boca, ninguém podia falar nada. E um casal, Maura e Mateus, foram os que me chamaram mais atenção. Tem 25 casos. E agora eu vou comprar das teólogas para ver o que elas falam, que essa Ruth Salviana, escritora, é ótima. E um casal, Mauro e Mateus, veio uma ordem para enterrarem os livros, não, para entregarem os livros de, que falasse sobre Jesus. Era para acabar com aqueles livros. Mateus e a Maura esconderam, esperaram não ter criado, não sei como a turma descobria, viu? Era um processo obsessivo. E enterraram os livros, pois olha, primeiro Mateus foi chamado. Ele disse, não vou negar a Cristo, não adianta, e não vou contar onde enterrei os livros. Eles falaram, você sabe que você vai ser torturado e morto? Ele falou, eu sei, mas me doeria mais negar a Jesus. E ficou firme. Aí falaram, traga a mulher. Quando ele verificar que a mulher cede, ele vai ceder. Trouxeram a mulher. Ela, antes de entrar na sala, ela já disse, o meu único juiz é Jesus. Não vou ouvir nada do que se fale aqui. E já sei que concordo com meu marido. Os dois foram levados para a tortura e a morte. E é claro que foram para dimensões luminosas. Mas ai daqueles, espero, eu falo, não me contem minhas encarnações passadas. Eu tenho medo, por onde andei? Será que eu fui torturador? Não, não, não, Deus é Pai. E dois torturadores se tornaram cristãos. Porque comovia tanto crianças, jovens, várias idades, compreendendo a grandeza do Mestre de Nazaré. Hoje, graças a Deus, estamos numa fase mais tranquila. Mas amanhã, se houver uma proibição, é época de transição, não vai haver. Mas se houver, aí eu não quero saber como eu me comportarei. Mas espero, pelo menos com 83 anos, já está fácil passar para o lado de lá. Não vai. Não vai ser uma vitória, não vai ser por grandeza espiritual, vai ser por medo mesmo, morre de infarto. E é assim a vida na Terra. Um pai da igreja, o senhor Jerônimo, ele diz, as sementes do cristianismo foram regadas pelo sangue das mártires e floresceram e deram frutos e se espalharam por nosso querido, por nossa terra. E é verdade, como poderia aquele homem maravilhoso, aquele espírito divino, que poderia ter nascido e escolher ser imperador romano,
que poderia ter escolhido nascer em, num conjunto de homens bárbaros e invadir Roma e divulgar a doutrina. Não, ele quis nos ensinar todos os itens necessários ao crescimento espiritual. Ele nasceu operário. Até hoje eu respeito muito os operários, os garis, porque grandes espíritos ali estão para corrigirem erros do passado. Não julgueis pela aparência de uma encarnação. Não julgueis ao olhar, ai coitado, ele nem fala direito. O que adianta falar corretamente e fazer tolices? Mas é claro que temos que estimular para que todos possam ser educados, que permite ler livros, facilita a caminhada no nosso querido planeta Terra. E a vida continua. Agora é uma época profundamente difícil. Como vamos educar nossas crianças? Olha, os meus netos já têm 26, 25 anos. Eu tenho agora um bisneto. Eu fui visitá-lo e o meu bisneto estava com o pai, que fez bariátrica, e muito alegre, um menino miudinho, um encanto, 8 aninhos. De repente, ele começou violento, socar, pegou uma arma e começou, pá, pá, pá, eu gelei. Eu falei, como ele está sendo educado, tão lindo, com o nome de anjo, Gabriel. Como Gabriel, é porque eles moram longe. Como ele está sendo educado? Aí ele olhou para mim como que respondendo, é claro que não. Olha os filmes que ele via. Eu lembro que eu vi um filme que tinha um bandido, eu até mudei o canal para não me entusiasmar. Ele... O bandido virava a boca e ria, ho, ho, ho, depois que matava. O Gabriel vira para mim, me mata, né? Tchu, tchu, tchu, tchu, tchu, tchu, tchu, e faz ho, ho, ho. Eu falei para o meu filho, o que vocês estão fazendo com esse menino? Vocês vão criar um criminoso se ele tiver tendência. Vejam os filmes na televisão ou no celular que ele vai ver. Gente, a nossa tarefa é educar para formarmos uma geração melhor. Ou vamos querer que o nosso filho seja como um desses heróis bandidos da televisão? Outro dia também me indicaram, você vai adorar. Olha, ele mata com uma classe. Eu falei, muito obrigada. Falei, a empregada da minha mãe também matava frango com uma classe. É um mundo louco que está agora. O certo é errado, o errado é certo. Outro dia eu ia falar umas palavras até para ajudar a mãe. A minha filha falou, mãe, fica quieta. Você está idosa, leva um bofetão, vai desencarnar. Fica quieta. Então agora, às vezes, eu estou vendo coisa errada, eu viro as costas. Eu sofro porque desencarno antes da hora e a pessoa que me matou vai sofrer. E às vezes até... Mas eu fico mais preocupada comigo. Vou ser justa. Então, temos que levar nossas crianças à evangelização, porque não sabemos quais as lições que escolheram ou que tiveram que aceitar. No livro do Valdo Vieira, Cristo Espera por Ti, a moça encarnada, ela achou que ela era maior. Descobriu o pai, que naquele tempo chamavam, como chamavam quando não aceitava a filha? Daqui a pouco eu lembro. E o pai não a aceitou como filha. Ela ficou tão indignada que, para castigar o pai, namorou o próprio irmão, inventou coisas horríveis sobre o pai. E o pai, coitado, ficou doente, mas não ficou firme. E ela desencarna. Quando ela desencarna, mostram para ela o que ela vai ter. Ele fala, ó, seu pai não te aceitou porque não havia prova. Claro, não faziam exame, né? Não havia exame de DNA, como ia ter prova? Então, naquela época, quem queria aceitava, quem não, não aceitava. Mas você agiu muito errado, porque você escolheu essa lição para apagar um erro igual que você cometeu no passado. Aí ela chorava, chorou, chorou. Então, para não chorarmos do lado de lá, eu acho que até do lado de lá chorar enruga.
Rir levanta as ruguinhas, fica uma fisionomia mais simpática. Chorar desaba tudo. Então vamos sorrir. Vamos agir corretamente. Evangelizar nossas crianças, nos evangelizarmos. Toda manhã eu leio um trechinho do Evangelho segundo

você não exemplificasse paciência, aceitação, resignação, se não fosse ao templo buscar seu filho com toda a elegância de uma mãe educada. Nunca deu fez uma coisa errada, um grito fora de hora. Nós temos que nos evangelizarmos, ler um trechinho do Evangelho e nunca ter a ousadia, a ignorância de falar, ah, isso é bobagem. Por exemplo, essa minha amiga, eu quase que deixei ex-amiga. Eu falei, Luísa, para de ser ignorante. Jesus não deu esse exemplo. Falava bobagem, era ex-amigo. Não, ele ia... Então você não consegue ser igual nem parecida, mas isso você consegue fazer. Aí somos amigas. Só proibir de falar sobre evangelho. Eu amo evangelho, respeito evangelho, e você pensa o que você quiser. Mas o evangelho nos convida à paciência, à alegria de viver, à felicidade, a amar o próximo como a nós mesmos. Se não sabemos nos amar, como vamos amar o próximo? Isso é muito interessante. Amar o próximo como a si mesmo. E nós verificamos que as pessoas felizes que fazem o bem, que estão com o pensamento positivo ligado à espiritualidade superior, são pessoas que se tornam cada vez mais felizes. E verificamos também que aqueles que fazem o mal são infelizes e ficam irritados quando veem alguém feliz. Outro dia uma senhora que até frequenta André Luiz, mas começou a fazer curso agora, espero que ela pare de falar essa bobagem, ela falou para mim, a senhora é muito simpática. Eu falei, você também. Ela falou, mas a senhora ri muito. Eu falei, ah, isso eu gosto de rir, que a risada cura, risada de alegria e honestidade. Falou, a senhora deve fazer uma coisa, põe no seu chakra um esparadrapo. Eu falei, o quê? Alguém já ouviu isso aqui? Ergue a mão. Olha lá, não estou mentindo, hein? Muitas mãos aqui. Gente, que coisa ridícula, que absurdo. Eu falei, o quê? Põe no seu chakra um esparadrapo. Eu falei, mas no umbigo? Eu não sabia que tinha chakra no umbigo. Kardec não falou em chakra, não aprendi isso não. Ela falou, não, é no umbigo, põe depois você me conta, vai numa festa, vestido novo, põe o esparadrapo no chakra. Eu não tive coragem de falar nada, eu estou esperando quando eu encontrá-la daqui a algum tempo, falar, e como é? Você coloca ainda esparadrapo no chakra? Gente do céu, a que ponto chegamos? Ao ponto do homem primitivo, acho que nem ele tinha uma ideia assim. Aí meu filho falou uma coisa que aí eu dei razão. Ele falou, mãe, você ri muito. Ele veio passando de carro e eu estava rindo com a minha amiga. Ele parou o carro e falou, mãe, você ri muito, eu vou te pedir um favor. Na rua, anda com a cara séria, porque senão vão pensar que você é uma velha rica e te assaltam. Eu falei, chegamos ao fundo do poço. Aí realmente, olhando a minha volta, eu gosto de ver jornal nacional, jornal dos Estados Unidos. Falei, de repente eu vou parar 2 dias de ver jornal. Que um lugar, Los Angeles pegando fogo, me doeu o coração. Eu fui fazer muitas palestras, quando eu era jovem, em Los Angeles, com a Norma Guimarães, com a Jane Santos. O Rio Grande do Sul já havia passado por aquele problema. Cidades arrasadas. Eu falei, que período difícil do planeta Terra. Mas sabíamos que ia ser assim. O despertar de uma população, fomos preparados através do século. A maioria é boa, mas se esconde. Gandhi falava, eu sou cristão, mas não falo que sou cristão, porque ninguém age, os cristãos não agem como cristão. Mas nós estamos tentando, Gandhi pode nos ajudar. Mas é verdade, os bons se encolhem. No Brasil, bom, está arriscado dar palpite contrário, mas ninguém fala nada. Então,

Nós temos que nos fortificarmos na fé, na ligação com a espiritualidade superior, na certeza de que com calma, com carinho, podemos educar nossas crianças, nossos filhos. Outrora era tão fácil. Eu criei 5 sem tanto problema. Agora, de repente, aí os netos que entram na faculdade, tem uns professores malucos, ficam meio amalucados também. Ou... É uma época, eu falo, por que eles, alguns não se encantam com os mais assentados? É a tendência que vem dos séculos, mas que nós conseguimos melhorar com oração, com prece, onde tem tratamento, dê o nome, eu já ponho o nome da família, todas as famílias. Porque nós precisamos ajudar nesta época que está passando, vai passar. Depende de quem. Se tiveres fé do tamanho de um grão de mostarda, nada será impossível. Depende de quem. Jesus disse, não vim para os sãos, eles não precisam de médico. Eu vim para os doentes, os depressivos, os cansados. Falo, Jesus, estou aqui, hein? Ó, me ouça em primeiro lugar. Não pelo critério de idade, porque a gente tem vontade, às vezes, de consertar o mundo com um grito e não consegue. Só o amor educa, só o amor constrói. Agora, podia fazer uns abaixos assinados, mas melhor não, que senão andar com tornozeleira deve ser muito incômodo. Então, vamos usar o pensamento... Vamos usar o pensamento, que o pensamento é forte e ninguém conseguirá vencer as vibrações de amor que nós lentamente, silenciosamente deixamos vagando pela terra e se unindo àqueles que precisam. Cuidemos de nossas crianças. Eu peço às mães, às avós, que falem com as coordenadoras da escola, para que se evite revistas pesadas para as crianças, palavras que não devem ser ditas, induções a comportamento que às vezes vai até prejudicá-los. Agora também, querendo ajudar, a gente é ajudado e aprende. Tem coisas que a gente deve deixar de lado. Por exemplo, eu tinha horror de, como chama aqueles tribais, aquelas... tatuagens, era um negócio do passado, eu olhava já classificava indivíduo, aí eu correndo subo, estava atrasada, subo no metrô, que vai rápido mais do que Uber, do que táxi, e tem uma mocinha onde está escrito idosos, ela abre o olho, me olha e fecha os olhos. Eu não ia brigar, né, gente, eu fiquei ali dando um exemplo de elegância. O interior ninguém vê, elegância espiritual. Aí vieram dois moços, daquele que antigamente eu julgaria, não mais, nunca mais na minha, em nenhuma encarnação. Aqueles que é tatuagem no pescoço, brinco na orelha, no nariz, na sobrancelha, nos braços. Olha, uma coisa incrível. E a maior lição, uma das maiores, senhora, com toda a voz, com respeito, com amor, senhora, nós deixamos ali vago, nós vamos levá-la até lá para a senhora. Eu falei, não, vocês estavam trabalhando, não pode deixar. Não, senhora, a senhora podia ser minha mãe. Eu falei, olha, que coisa linda. Respeito à mãe, o que não adianta um todo elegante, sem tatuagem, bem vestido e que trata mal a mãe. Então eu falei, eu vou. Fui, sentei e falei, eu posso fazer uma coisa que eu faço com os meus filhos? Eu vou dar um beijo em cada bochecha de vocês, como agradecimento, e dei. Eles ficaram tão felizes, um me beijou a testa, outro me deu um abraço, aí eu cheguei em casa... Eu cheguei em casa, fui contar para a família, falar, olha, mudei, que quem faça tatuagem... Não...
Só não vou fazer, porque não é meu ato. Aí me internem. Mas não, eu não vou fazer. Mas aí minha neta de 23 anos, vó, eu escondi para você não ficar triste. Ergue a sainha, a coxa toda tatuada. Eu engoli em seco, falei, ah, que interessante. Quando eu não encontro elogio e não quero ofender, eu falo, que interessante. Ele ficou muito bom. Mas agora para, filha, que você vai ficar com idade e dói para tirar. Já doeu para fazer, não doeu? Não, vó, não dói nada. Eu falei, ah, meu Deus, devia doer pelo menos. Mas quantas lições se aprende? Agradeço a Deus e peço que outras lições venham, para que a gente do lado de lá agradeça a Maria de Nazaré, nossa querida irmã mais velha, que veio com Jesus e com José, e dizem, isso pouco importa se teve mais filhos, se teve menos filhos, pouco importa, importa os ensinamentos, a classe, o amor, a atitude, a aceitação de um sofrimento atroz, porque uma mãe ver um filho comum desencarnar daquela forma dói muito. Imagine um filho especial que curava, libertava e só fazia o bem. Viemos à Terra para isso. Ah, mas tem tanta dificuldade, podia ser uma vida sem dificuldade. Para! Quando vamos a uma faculdade, enfrentamos dificuldades com alegria. Quando queremos, eu não canto, adoraria cantar, mas quando queremos, eu vejo as cantoras que querem cantar uma música lindamente, se sacrificam horas para que o som saia bonito. Veja aquela Andrea Bocelli, como eu amo aquele homem, como ele canta, como ele suporta aquela dificuldade terrível de não ver nada. Que espírito de luz está naquele corpo aparentemente frágil? Então vamos aprender a arte de bem viver. Eu inventei de fazer matemática quando era jovem, embora eu ame filosofia, porque eu queria estímulo, desafio. E eu lembro que a gente se unia e quando vencia uma dificuldade falava, urra, urra, urra. Pronto, agora não, tem uma dificuldade, se põe a chorar, reclama, não aguenta, quer morrer. Não, a Terra é um planeta lindo, a felicidade possível na Terra é maravilhosa. Eu não preciso de mais mesmo, porque eu não conheço outro planeta, nem outra felicidade. Mas o que eu conheço já faz bem para a minha alma. Então vamos agradecer. Pequenas ou grandes dificuldades. E pelo amor de Deus, espírita não diz, perdi meu filho, perdi meu pai. Uma amiga minha morreu, vou falar só o nome, vou homenageá-la, porque o dia do velório eu vinha para cá e não podia faltar um compromisso, porque ela não estava no velório, ela está nas dimensões das luzes. Linda. Durante 5 anos ela enfrentou um câncer com elegância, com classe, ia nas reuniões de André Luiz, nunca reclamou. Aí chegou a hora combinada e ela foi. Tenho certeza que ela, como sempre, nunca reclamou e está feliz lá. E assim é a vida. Se quando éramos terríveis, guerreiros, lutadores, enfrentávamos tudo com fúria e alegria, pelo amor de Deus, agora vamos ter uma alegria suave, uma alegria amorosa para enfrentarmos e vencermos a nossa dificuldade. E como dizia sempre o querido, amado, Francisco Cândido Xavier, Chico Xavier, amo muito esse espírito, amigo do meu pai, ele dizia, tudo passa, não se preocupe, tudo passa, já passou, e é verdade. Nunca ele psicografou mais de 400 livros, nunca, embora pobre, pegou um tostão de algum livro. Não gostava que lhe dessem presentes,
Quando davam, ele era gentil, ele guardava um tempo, depois ele passava para a frente, porque ele não sentia digno de ganhar presentes. A Nena e o seu Galves, que já está nas... A Nena está aqui, linda, querida, 96 anos. Seu Galves nas dimensões melhores. Eram como irmãos de Chico. Eles o amam de paixão. Ele é impecável. Do ordenadinho que ele ganhava trabalhando dia e noite, ele ainda colocava em envelopes dinheirinho para aqueles que precisavam para comer. Aí a turma queria cobrir, ele falava, não, essa é a parte que eu posso fazer aqui na Terra. Então esses espíritos vieram para nos impulsionar o bem, para nos ensinar a arte de bem viver, para ensinar que não somos feitos de açúcar, não derretemos nas horas de tempestade, que Deus nos criou fortes, com virtudes a serem desenvolvidas por nós. Aí minha filha falou, eu não me importava de ser um bonequinho, um robozinho japonês. Eu falei, eu me importava, eu não queria dar uma cordinha e sair. Não, estamos nos construindo passo a passo, na alegria de bem viver, no reencontro noturno com amigos e parentes espirituais. Eu não lembro quase dos sonhos, mas às vezes eu acordo com uma alegria tão grande que eu sei que eu sonhei com meu pai, com minha mãe, com meu avô Ferraz e com minha avó, que nessa encarnação eu não conheci. O convite é esse. Entre os encarnados da Terra, quando os filhos vão estudar lá fora, nas universidades, a família fica feliz. Nós temos que aprender a nos sentirmos felizes quando os nossos queridos vão trabalhar ou estudar no mundo espiritual. Bendito Espiritismo, abençoado homem treino, essa ciência admirável. O Espiritismo, meu pai, que tem um livro Ciência Admirável, lindo demais, nos liberta de nós mesmos, de nossos medos, de nossos desejos inferiores, das nossas necessidades. Gratidão a Kardec e a Amélie Gabrielle Boudet, tantas vezes esquecida, uma grande mulher. Amélie, naquela época, fez escola normal. Amélie escreveu livros publicados com respeito pela Prefeitura da França. Amélie, naquela época, tinha um instituto para educar jovens, para eles entrarem na faculdade, porque eles podiam pagar muito pouco e às vezes nem pagavam. Como esta mulher, tem o livro do Calzone, o casal Kardec, ele conta que Kardec viajava, deixava tudo nas mãos de Amélie. Ela administrava, ela aprendera, ela já viera preparada de outra encarnação. Então, não podemos esquecer, obrigada, viu, querida? Não podemos esquecer de lembrar dessas pessoas incríveis. Ela e Kardec foram caluniados, perderam o emprego, tiveram que transformar o instituto que educava jovens em hospedaria, porque eram perseguidos pelo fato de terem se entregado à divulgação da doutrina espírita. Que o mundo espiritual superior nos envolva, para que aprendamos a justiça de amar e respeitar aqueles que merecem e tentar segui-los. Muito obrigada.

0: Não mereço, mas agradeço. Não... Muito obrigada, muito obrigada. Meu amigo.
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2: Nós estamos agradecendo você que acompanhou conosco mais esse evento que nós transmitimos para você. E olha só, você já se manifestou, deixou seu recadinho aí no nosso livro de visitas? Se não deixou, por favor, se manifeste. É muito importante nós termos o feedback de vocês, termos o retorno de vocês, porque nós vamos encaminhar para o expositor, para a expositora que trouxe esse tema para nós e também para os organizadores. Esperamos o seu recadinho, esperamos a sua mensagem aqui conosco. E continue ligadinho aqui com a gente, porque a programação da Rádio Fraternidade é 24 horas no ar, com mensagens, música, programas e você aqui conosco. Um grande abraço a todos vocês que estiveram com a gente, que se manifestaram em nosso livro de visitas, o nosso carinho e a nossa gratidão. Que Jesus abençoe e ampare todos vocês.
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5: Quatorze horas e 18 minutos.
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6: Imagina o universo. Imagina agora essa marca que está chegando e que a gente não imaginou que fosse possível de ser alcançada. O fim de 2020. Aos trancos, barrancos e aprendizados, cá estamos nós. O último vídeo desse ano serve como um preparo para o melhor 2021 de todos os tempos que vem aí.

0: queria iniciar esse vídeo com um plantão, meus amigos, porque a gente finalmente chegou nessa marca. O último vídeo de 2020 real e oficial, desde que a gente começou o Cidadão do Universo, lá em 2018, eu nunca imaginei que a gente fosse ter um vídeo tão emblemático como esse aqui. Isso porque, você sabe, 2020 não foi um ano fácil. Cá estávamos nós, tranquilos, vivendo, nos relacionando, abraçando, convivendo e, de repente, pandemia. De uma hora para outra, nada mais era seguro. Pausamos a agenda, suspendemos os encontros e vimos a pátria do Cruzeiro e toda a humanidade se despedir de filhos muito queridos aos milhares. Isso tudo acaba criando uma expectativa muito grande com relação ao próximo ano. A 2021, até quando eu gravava esse vídeo, cabia a tarefa de nos apresentar a vacinação em massa e, junto à vacinação, os reencontros, os abraços, a retomada de algumas atividades. De tantos planos, de tantas saudades, tanto para ser dito e refeito, será o melhor 2021 de todos os tempos da história da humanidade. Isso porque até o que não der certo, no final vai dar certo, entende? Como estamos em uma jornada de aprendizado, até aquilo que não sai como nós planejamos é válido. Eu não sei vocês, mas eu fico bem esperançoso nessa época do ano. Eu gosto de renovar os planos, as programações, eu tento fazer algumas projeções, mas isso só faz sentido se tiver acompanhado de uma galera. Aqui vai então uma sugestão de convidados para te acompanharem nesse período de renovação de planos. Anota, porque é a sua lista de convidados para sua festa do Réveillon, para comer uva passa com você. Primeiro, sentimento de aprendiz, para que o aprendizado venha mesmo quando as coisas não saírem conforme planejado, para que aprendamos sempre, inclusive com os erros. Segundo, fé convicta, composta por um combo bastante completo. Fé em Deus, fé nas leis divinas e fé em mim mesmo. Sabendo que da parte de Deus e das leis divinas, jamais faltará o auxílio para que eu faça a minha parte. Terceiro, esperança, para que sigamos adiante, mesmo nos dias escuros que certamente virão. Para que enxerguemos a luz no fim do túnel, por mais longo que ele pareça ser. Quarto, flexibilidade, para que nos adaptemos, não é mesmo? É importante ter uma meta, uma organização geral, mas sabendo que ajustes são necessários e que mudar também pode ser uma boa forma de evoluir. Ser um cidadão do universo, acima de tudo, é me preparar para que 2021 receba a melhor versão de mim mesmo. É um presente que eu vou oferecer para a vida, é um presente que eu vou oferecer para 2021. Feliz ano novo, feliz 2021 de reencontros. Feliz eu novo para um novo ano. São os votos da FEB TV, da FEENTE e da FEB. Agora segura a saudade, porque a gente só vai se ver de novo no ano que vem. Faz anos que eu quero usar essa referência no vlog e eu sempre me esqueço na hora de escrever esse roteiro. E esse ano eu me lembrei, aqui está, falando para vocês nesse momento. No caso, na próxima quarta-feira. Até lá! Será, com certeza, falar engraçado é falar mexendo a mão, você sabe no meu caso, né? Andar com fé eu vou, que a fé não costuma falhar.
1: 14 horas e 22 minutos.
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1: 14 horas e 22 minutos.
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4: O endereço do céu. A questão número 1017 de O Livro dos Espíritos afirma: trazemos em nós mesmos o inferno e o paraíso.
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5: Céu e inferno são questões que fazem parte da história da humanidade e que trazem na ancestralidade percepções diferenciadas. Todavia, hoje, na ultrapassagem de conteúdos que ficaram para trás, descobrimos que, pela via da astronomia, céu para cima é uma utopia. Pela geologia, inferno para dentro da Terra, igualmente, isso não corresponde à realidade. Céu e inferno deixaram de ser lugares geográficos, para onde as almas seriam lançadas eternamente, seja na bem-aventurança no céu, seja no sofrimento eterno do inferno. Hoje, numa concepção espiritual mais moderna, essas expressões representam o simbolismo, uma metáfora de uma realidade que traduz o processo existencial do homem. Assim, céu e inferno, trazemos em nós mesmos uma realidade ou outra que se manifesta de conformidade com a circunstância. Quantos momentos estamos numa posição que dizemos infernal, por conta de um problema não solucionado, de uma atitude equivocada, de um gesto que logo se traduz num grande drama para a nossa vida, e quantas vezes apenas uma palavra representa um êxtase, um aceno, um afago, uma atitude, nos projeta para uma postura de bem-estar, de bem-aventurança indescritíveis. Todos que somos seres humanos, portanto, trazemos essa ambivalência, trazemos essa bipolaridade colocada dentro de nós mesmos e flutuamos de um extremo ao outro de conformidade com a nossa posição, as nossas escolhas que fazemos na Terra. Mas já nos damos conta de que inferno perene não tem a ver com Deus e de que efetivamente a postura do céu não é da contemplação da inatividade concedida por Deus aos seus eleitos, de que esse estado de plenificação interior é uma escolha que fazemos por um caminho que percorremos, gerando plenitude interna, satisfação, graciosidade, e aonde vamos, estamos no céu, e ele se reflete no nosso entorno, estando no corpo ou fora dele, e de que efetivamente todos que estamos na Terra caminhamos para o divino, e de que os estados infernais são circunstâncias que a alma experimenta existencialmente nos seus ensaios de erro e aprendizado, porque nenhuma das ovelhas que o Pai ofereceu a Jesus para que ele cuidasse haveria de se perder. Estamos no caminho do céu. O endereço é o amor e o bem.

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3: Sabe que até os 22 anos eu não usava óculos? Aí meio grau de miopia me deu o motivo que eu precisava para ficar um pouquinho igual ao meu ídolo, o Mahatma Gandhi. Talvez começando pelos óculos redondinhos eu pudesse chegar mais perto dele. Minha grande surpresa foi quando, na primeira noite em que olhei para o céu auxiliado pelas lentes, eu vi as estrelas. Não eram focos com riscos de luz que se projetavam como antes me parecia. Eram pontos muito bem definidos. Algumas pulsavam, outras simplesmente luziam. Mais tarde descobri que essas que não piscavam para mim eram os planetas. Talvez as estrelas sejam mais solitárias e nos pisquem numa espécie de flerte cósmico. Os planetas, com gente por lá com quem se ocupar, só fazem mostrar que existem. Mas talvez as estrelas sejam faróis. E nós, navegantes meio sem destino no mar da vida, nem sempre percebemos a sua ilustre presença no firmamento. É uma espécie de miopia. Eu, com a minha devidamente corrigida, me fascinei uma vez mais com as estrelas. A pergunta inevitável se desprendeu do coração: de onde vem tudo isso? Quem as colocou ali? Repeti o encantamento natural dos primeiros humanos diante de tudo que existe. Andando pelas ruas desertas da noite fria de Curitiba, refiz o caminho filosófico dos meus ancestrais. Tudo vem de algum lugar. A criança vem da barriga da mulher, a flor vem da semente, a semente vem com o vento, a água vem da montanha e as estrelas. Sem ser capaz de responder a essa simples indagação infantil, fizemos nossa primeira descoberta do Deus Criador. Legal, as estrelas vêm de Deus. E Deus vem de onde? Aqui o negócio ficou difícil e eu tive de reconhecer que Ele, o Supremo Criador de tudo, é o Ser Incriado, que existe de sempre. E se outro houver antes dele que o tenha parido, então esse será o Deus verdadeiro. Tivemos que aceitar que nem tudo vem de algum lugar. Deus, por exemplo, nem pode vir, senão não seria Deus. Por isso é que existe Deus, porque tudo tem de vir de algum lugar, menos Ele, é claro. Mas eu estava longe de casa e, sem ter coisa melhor para fazer, continuei caminhando e pensando. Aliás, é uma das belas coisas da vida, caminhar em silenciosa filosofia. É sorvete de creme. E segui em minhas elucubrações. Peraí, pensei. Se a minha mente consegue imaginar a possibilidade da existência de algo que simplesmente exista de sempre, sem nunca ter sido criado, por que não imaginar que talvez as estrelas existam de sempre e nunca tenham sido criadas? Mas nesse caso, eu não precisaria de um Deus Criador para explicar as estrelas. As estrelas seriam meu Deus, mas também a montanha, a água, o vento, a semente, a flor, a mulher, a barriga e a criança. Os longínquos antepassados pensavam assim. Achavam que a lua, o trovão, o rio e tudo mais eram deuses. Então, seus descendentes avançaram e descobriram que não. Nem a lua, nem o sol, nem as estrelas eram deuses. Deus era o ser que fez tudo isso, que tinha mesmo de vir de algum lugar. Agora eu vejo que se Deus pode simplesmente existir sem ter vindo de nenhum lugar, o universo também pode. Então não existe Deus? O que eu posso filosoficamente afirmar é que não precisa existir Deus para que o universo tenha explicação da sua origem. Mas há uma presença, uma coisa, um sentimento Deus. Esse labirinto emocional produz uma sensação de que há algo que nos escapa. Nossa miopia espiritual nos impede de ver. Por isso a gente tenta raciocinar, mas a razão não dá conta desse entrave. Eu, pessoalmente, já não preciso achar que é necessário um Deus criador de tudo. O Deus não criador é ainda mais fascinante. É o Deus amor. Nessas horas é que me refugio na poesia. A lua é Deus. A criança é Deus. Eu sou Deus. Vós sois deuses.

0: Obrigada, Figueiredo, pela participação. E vamos dar início à nossa atividade da tarde. Hoje teremos um painel com o tema A Lei Divina ou Natural. Para isso, vamos convidar ao palco os nossos facilitadores da tarde, Jorge Alahá e Jussara Korngold. Jorge é engenheiro eletrônico, mestre em administração, analista de pesquisas do IBGE, trabalhador voluntário do Centro Espírita Recanto da Prece, em Curitiba, no Paraná, e da Federação Espírita do Estado de Rondônia. É autor de vários livros e estará em momento de autógrafo amanhã às 19 horas aqui na nossa livraria. Jussara é economista, com MBA em finanças, escritora e tradutora, trabalhadora voluntária da Federação Espírita dos Estados Unidos, na qual atua como diretora, e do Conselho Espírita Internacional, no qual está como coordenadora geral. A nossa dinâmica da tarde difere um pouco das rodas de conversa. Nós teremos dois momentos de exposição dos nossos facilitadores, com 40 minutos de duração cada. Após essa exposição, teremos o intervalo das 15h50 às 16h30 e retornamos para perguntas e respostas que vocês poderão fazer para os nossos facilitadores. Então, boas-vindas a Jorge e Jussara. Passo a palavra agora para Jorge, que vai fazer a sua exposição pelos primeiros 40 minutos, seguido depois de Jussara.
1: Boa tarde para todos nós. Sejamos todos muito bem-vindos. Boa tarde, Jussara. Que honra poder dividir esse momento com você. E uma boa tarde muito especial para os nossos companheiros que pela internet estão nos assistindo nesse momento. Talvez existam poucos assuntos mais fascinantes do que esse que teremos a chance de conversar nessa nossa tarde de hoje. Porque dentro dos aspectos da lei divina, nós iremos agora falar de um dos aspectos mais interessantes, que é o aspecto que trata da singularidade na qual a máquina gera uma outra máquina semelhante a ela. Isso é um negócio muito surpreendente, esse fenômeno no qual a máquina que a gente hoje está utilizando, que é esse corpo físico, ele tem o dom, essa máquina tem o dom de se reproduzir. Isso é uma coisa muito fascinante, você possuir dentro do seu organismo uma célula, não é Márcia Pedrini, uma célula que possui as informações que, juntada a outra célula do universo oposto em termos de sexualidade, essas duas se juntam e compõem um corpo novo que irá se desenvolver e que irá ser semelhante ao corpo que o originou. Nós estamos tão acostumados a ver isso que a gente até, de certa maneira, perdeu a capacidade de se emocionar com o fenômeno reprodutivo da vida. Mas é fascinante demais esse instrumento que a lei divina possui. Só que nem sempre nós tivemos esta capacidade de compreendermos esse fenômeno. Nem sempre. Na verdade, durante a quase totalidade da história da humanidade, a gente nem entendeu direito como é que isso funcionava. Nós vivemos muitas épocas da nossa história em que a humanidade ignorou como é que tudo acontecia, como que a reprodução se dava, como é que o mecanismo da formação dos corpos era composto. Nós vivemos um período muito, mas muito longo, a quase, meu Deus, somente no século XIX é que nós começamos as primeiras descobertas efetivas de como é que se processa esse grande mecanismo, não só da formação da vida, como do próprio aprimoramento da vida orgânica. Nós temos um primeiro momento de entendimento de como é que se dá o aprimoramento das nossas condições orgânicas e de evolução das espécies dentro do processo reprodutivo em 1859, quer dizer, 2 anos após a codificação, quando Charles Darwin publica sua obra A Origem das Espécies. Essa obra ela aparece oferecendo uma explicação que era a melhor explicação à época para o mecanismo evolutivo das espécies, em que Darwin propunha que o mecanismo da evolução na reprodução ele se dava milimetricamente, ou seja, os seres herdavam as características de seus pais e eles iam milimetricamente se transformando, ou seja, uma girafa, para ter o pescoço comprido, o pescoço dela foi crescendo milimetricamente ao longo do tempo, a cada geração crescia um pouquinho e esse aprimoramento foi seguindo até chegar aonde chegou. Essa é a proposta que nós encontramos na obra de Darwin. É muito interessante essa entrega dele dessa informação, porque era a primeira vez que a gente tinha uma explicação de como é que as espécies evoluem. Isso foi muito bom. Só que 2 anos antes disso ser entregue por Darwin para o mundo científico, para a academia, em O Livro dos Espíritos, nós já tínhamos essa informação. Na questão 540 da obra básica, nós temos uma informação muito preciosa, onde os Espíritos dizem a Kardec a seguinte frase, abre aspas, é assim que tudo serve, que tudo se encadeia na natureza, desde o átomo primitivo até o arcanjo, que um dia começou por ser átomo. Maravilhosa lei de harmonia que o vosso acanhado espírito não pode entender em seu conjunto. O pensamento dos Espíritos já apontavam num processo de evolução do átomo primitivo até o arcanjo, e que nós não teríamos ainda a capacidade de entender como é que este fenômeno aconteceria. E quando Darwin apresenta as suas ideias, isso em 1859, ninguém tinha ideia de como é que esse processo acontecia. Ele só sabia que ele tinha uma tese de como é que evoluía, mas ele não conseguia explicar como que essas características se transferiam de um elemento para o outro, como que se aprimorou o corpo de um indivíduo ao longo dos séculos e dos milênios. Em 1866, ou seja, 9 anos após o Livro dos Espíritos, 7 anos após a pesquisa de Darwin, é que as pesquisas de Mendel iriam acontecer. Ou seja, quando Darwin publicou o seu livro, nem se conhecia a genética. E como é que ele disse, não, a espécie evolui porque as características do pai vai passar para o filho, mas passa como, cara pálida? Ninguém sabe, ninguém entende, ninguém tem resposta. Isso é tudo no campo das hipóteses. Então, em 1866... Mendel começa a fazer uns experimentos com as ervilhas lá do mosteiro onde ele vivia, e na medida em que ele vai fazendo esses experimentos no mosteiro, ele começa a descobrir a ervilha rugosa, quando combina com lisa, tem chance de tantos por cento. Ele vai descobrir as primeiras leis da genética. E isso é fantástico, isso é maravilhoso demais, porque era a chave que, na verdade, Charles Darwin precisava para poder explicar o que acontecia. Essa chave só veio depois. E o que é mais absurdo, os experimentos de Mendel, embora sejam de 1866 e sejam fantásticos, ele mandou esse material para todos os grandes biólogos do seu tempo. Ninguém se interessou, ninguém se deu ao trabalho de investigar as pesquisas de Mendel. Elas iriam ficar durante 34 anos nas gavetas, sem que ninguém se interessasse por ela. Mendel já nem estava mais quando, em 1900, três cientistas diferentes, sem nenhuma conexão um com o outro, vão retomar os estudos de Mendel e vão dizer, mas isso aqui tem muito sentido. Isso aqui é muito lógico. A gente deveria dar uma atenção maior para esse material que é fantástico. Entre esses três grandes pesquisadores que analisam o pensamento de Mendel, existe um que é muito conhecido de todos nós, Hugo de Vries. Hugo de Vries, o que ele faz? Ele pega o material de genética e faz uma descoberta incrível. Ele faz uma descoberta fantástica. Ele diz, Darwin não estava certo. Porque Darwin dizia que a evolução ela era num contínuo. Havia, portanto, uma corrente de muitos elos promovendo a evolução dos seres. E segundo Darwin, o pescoço da girafa foi crescendo a cada milênio até chegar no pescoço que a gente tem. Que a gente não, que a girafa tem. Mas, se nós conseguíssemos encontrar os fósseis, haveria fósseis de todos os tamanhos de pescoço de girafa. Ou seja, a evolução se daria milimetricamente na transformação. E o que que Hugo de Vries vai oferecer de informação para nós? Que o pescoço da girafa não cresceu milimetricamente. Ele cresceu em pequeninos saltos, chamados de mutação. Era a proposta de que os filhos não são obrigatoriamente a soma simples do material genético de seus pais. Ou seja, eu posso ter uma mãe com uma determinada característica genética, eu posso ter um pai com uma determinada característica genética e eu ter um filho diferente. Então eu posso ter um pai com uma

é esse, qual é a característica genética do meu pai, é essa, então eu sou a soma simples dos dois. Quando os estudos de Hugo de Vries se apresentam, ele vai falar para nós que não é verdade. Ele descobre que existe um mecanismo dentro da vida que pode fazer com que o indivíduo, plim, nasça com uma característica que seus pais não possuíam. E aí ele vai explicar pela mutação o fenômeno de aprimoramento das espécies, não como Darwin propunha, elo por elo daquela longa cadeia. Não, saltos. Pequeninos saltos. Eu estou aqui e, de repente, meu filho nasce com uma característica diferente. Claro que não vai ser uma característica muito diferente, mas ele nasce com uma característica diferente que, se for melhor adaptada ao meio, esse indivíduo começa a se reproduzir e aquela característica se manifesta. A ciência apresenta três razões para as chamadas mutações genéticas. Oficialmente, pela ciência, existem três razões que podem provocar uma mutação. O que, ela diz como razão? Primeira delas, uma exposição do DNA a uma fonte de radiação muito forte. Vocês já viram que mulher, quando está grávida, ela não tira raio-x no dentista? Chega lá, o dentista diz, se a senhora estiver grávida, eu não vou poder fazer raio-x da senhora, não. Só se não estiver grávida. Então, a gravidez, ela pode provocar isso. Por quê? Porque o indivíduo que está num processo de gestação, ele pode ser exposto a uma radiação que quebra o cromossomo. Um cromossomo é como se fosse uma estrutura como essa, uma estrutura de um drops. Ele tem dois pontinhos, que são os telômeros, e tem cada gominho desse, é como se fosse um gene. Isso é um cromossomo. Quando a radiação do raio-x do dentista vem e bate nesse cromossomo, ele quebra, ele pode quebrar. Se ele quebrar só uma vez, não tem problema, porque o que quebra se emenda. Então, quando quebra o DNA no meio, depois, com o tempo, ele vem, encaixa um no outro de volta e não aconteceu nada. Uma quebra só não é problema. Mas e se quebrar em dois lugares? Se quebrar em dois lugares, três coisas podem acontecer. Colar de volta como era, claro, parte de cima de cima, no meio, o meio, e o embaixo, o embaixo. Outra que pode acontecer, uma segunda, cola a do meio de cabeça para baixo. Se colar do meio de cabeça para baixo, esse cromossomo já é diferente. As características que esse ser vai ter vão ser distintas. E uma terceira alternativa é quebrar em dois pedaços e, quando colar, o do meio ficou fora, perdido. Como ele não tem essas pontinhas, ele não é reconhecido como cromossomo, e esse aqui perde dois ou três genes. Genes são cada pedaço de um cromossomo. Perde dois, três genes, e aí já não é mais a mesma coisa. Então, o que os estudiosos chegaram à conclusão? Existem três razões para o processo da chamada mutação. O primeiro é eu me expor a uma radiação, aquele pessoal do Césio 137 em Goiânia, ou uma radiação de um dentista, vou bater uma chapa, um raio-x, e eu me exponho a uma radiação. Essa radiação, ela pode ir e pode bombardear um embrião que está em formação, e aí a criança se desenvolve com algumas características genéticas estranhas, atípicas, que podem dar um resultado que não seja o mais esperado para uma criança, ou seja, ele promove a mutação. Uma segunda razão que a gente tem são fontes fora da Terra, fontes no espaço, que pode ser o Sol, pode ser as estrelas, um trem qualquer que está do lado de fora, que emite uma radiação numa frequência muito alta. Essa frequência bate na minha pele ou bate no

0: meus órgãos e pode fazer a mutação. Vocês já viram falar que a pessoa fica exposta ao sol, tem um câncer de pele? Por que que expor ao sol dá câncer de pele? Porque a radiação do sol vem, bate no corpo, promove uma alteração nos meus cromossomos, e as células que se formam dessa célula alterada vão dar origem a um melanoma, a um sinal que tem características cancerígenas. Então, por isso que a gente se protege, para não ter esse tipo de exposição às fontes que estão fora da Terra. E há uma terceira razão. A terceira razão que a gente tem na ciência para a mutação não está do lado de fora, nem está nas fontes que nos atacam. Está no natural material radioativo que tem embaixo dos nossos pés. Porque a Terra, Newton, ela possui tório, frâncio, urânio, césio, está tudo aqui embaixo. E, de repente, você está num lugar que tem essas substâncias, e essas substâncias vêm, bombardeiam seu corpo e podem provocar uma mutação. Então, a ciência, ela logo começou a perceber a possibilidade, sim, de que determinadas criaturas enfrentassem uma mutação durante o processo genético de embriogênese e desse origem a uma criança com uma síndrome qualquer, uma alteração dessa ordem. Mas a doutrina espírita, ela nos trouxe uma quarta razão para a mutação. Porque a ciência oficial, ela enxergou apenas as mutações que estavam no mundo visível. Já o estudo que a doutrina espírita faz sobre o assentamento do espírito sobre o corpo, nos permitiu perceber que existe uma quarta situação. Para quem se perdeu, a primeira seriam as fontes como raio-x e outras fontes que a gente vai se expõe querendo ou não querendo. A segunda, as fontes externas à Terra. E a terceira, as fontes que estão no interior do nosso planeta. A quarta seria a energia do espírito se debruçando sobre o material genético. É como se fosse mais ou menos assim. Eu sou um espírito e no mundo espiritual eu tenho um drama de uma outra existência corporal. Eu fui um assassino, eu fui um alcoólatra, eu fui uma pessoa que cometi algum equívoco em qualquer área do comportamento humano. E no mundo espiritual hoje eu tenho uma estrutura de perispírito adoecida. Meu perispírito tem uma deformidade no fígado, no rim, no pulmão, no cérebro, no coração, nos órgãos genitais, sei lá, onde quer que seja. Eu tenho uma característica no mundo espiritual que seria uma característica que, na medida em que o espírito que tem esse tipo de característica tenta reencarnar, ele bombardeia o material genético com essas características, podendo produzir, eu disse podendo produzir, uma mudança genética. Então, digamos que eu recebo de meu pai um material genético bom e recebo de minha mãe um material genético bom. Pela lógica da genética simples, eu nasceria plenamente saudável, porque o óvulo que a minha mãe cedeu estava sadio e o espermatozoide também estava sadio. Então eu vou ter um DNA muito bom. Só que na hora que se fundiram essas duas células, nas reproduções celulares que foram acontecendo no começo da gestação, no período ali da mórula, do trofoblasto, daquele período em que a gente está com aquelas camadas ainda de ectoderme, endoderme, mesoderme, para poder construir a estrutura do organismo, uma célula que mude, pá, vai alterar todas as células que virão em sequência dela. Então, o que é que dizia, nesse momento, a leitura que a própria doutrina espírita nos oferecia. É possível que um espírito com sequelas no perispírito, ao tentar encarnar, ele pega um material genético bom e imprime a perturbação dele nesse material genético. Então, o corpo que se forma não é somente filho de seu pai e de sua mãe. O corpo que se forma é filho de seu pai e de sua mãe, mas é filho dele também. Porque eu sou filho do meu próprio passado. Eu sou filho de meu pai e minha mãe, mas eu sou filho do meu passado. Então, o meu passado também se imprime no material genético que eu tenho para receber. Então, eu posso promover uma mutação durante o meu período de gestação, em que uma mutação ocorra na formação do novo corpo e a criança nasça com uma mutilação, com uma deformidade, com alguma característica que não era esperada pelo material que o pai e a mãe cederam. E um processo inverso também pode acontecer. Eu recebo material genético ruim de minha mãe. O material do meu pai está mais ou menos. Tá, vai lá que dá. Mas eu sou um espírito de escola. Eu sou uma alma grandiosa. Se eu sou uma alma grandiosa, eu posso corrigir o material genético e renascer em melhores condições, porque eu consigo, pela harmonia espiritual que eu tenho, dinamizar o material genético para que eu renasça melhor do que, em princípio, eu renasceria, considerando a matéria-prima que me foi dada para a construção do novo corpo. Então, a doutrina espírita, que já tinha dado uma contribuição muito grande antes que o próprio Darwin nos oferecesse a informação da evolução das espécies, agora, nessa segunda onda de entendimento da vida, porque a primeira onda da evolução é Charles Darwin, e a segunda onda vem com o pensamento de Hugo de Vries. Quando a segunda onda nos chega, o Espiritismo também vem trazer a sua contribuição para nos dizer que, na verdade, os nossos corpos sofrem a influência dos corpos espirituais que nós temos. E nós imprimimos sobre o nosso material genético a nossa própria história. Isso tira de nós uma certa frase que é muito comum que a gente diga quando não conhece as leis espirituais. Porque nós dizemos assim: sabe por que eu sou doente? Por causa da minha mãe. Foi minha mãe que me deu esse... Eu tenho essa doença que é da minha mãe. Essa doença que é do meu pai. Então eu transfiro para os outros a responsabilidade. Os pais arrastam uma culpa danada, porque foram eles que doaram a este filho um DNA com dificuldade, com alguma atipicidade. E isso pode produzir um adoecimento psíquico nos pais, porque olham para o filho e dizem: eu fui o culpado. Foi por minha culpa que ele tem essa característica. E na medida em que a doutrina espírita vem e nos esclarece, ela diz: não, você nasceu surdo não é porque seus pais necessariamente lhe doaram um material genético com essa característica. Você pode ter produzido a mutação ao longo da embriogênese. Ou já foi escolhido um espermatozoide ou um óvulo com essa característica para facilitar com que você tivesse um aparelho auditivo com problema. A gente para de responsabilizar os pais e os pais param de se sentir responsabilizados pelas comorbidades que seus filhos possuem. Porque, na verdade, cada um de nós é herdeiro de si mesmo no grande mecanismo da lei de reprodução, nos mostrando que os fenômenos que a lei de causa e efeito nos oferece são extremamente ricos para o entendimento de por que nós temos determinadas lesões, determinadas limitações, ou atipicidade do nosso corpo físico. Por que que eu nasci com esta característica? Por que que eu tenho isso? Essas características eu não posso atribuir a terceiros, mas compreender que elas sejam relacionadas exatamente a mim, que meus irmãos, de repente, podem até nem ter. E a literatura espírita, ela avança nesse sentido. Em 1945, nós iríamos ter uma obra muito interessante que iria desdobrar determinados conhecimentos que seriam muito importantes para a compreensão nossa do mecanismo da vida. Então, Jussara, quando nós observamos o que está proposto na obra Missionários da Luz, a gente se surpreende, não é? Com a nitidez de detalhes que André Luiz nos oferece sobre essa questão.
1: Olá, boa tarde. Lahal, obrigado, porque as suas reflexões me fizeram realmente ir para longe, até nessa questão da genética. A minha mãe teve câncer de mama e morreu em consequência disso. E a minha tem irmã e sobrinha, é genético. E eu não, né? Eu também tive, mas por causa que a minha mãe teve, por causa da morte dela, que ela se deu, eu ainda estou aqui. Porque eu fazia os exames de prevenção e, falando nisso, é importante nós mulheres lembrarmos que, e homens também, porque também dá em homem, que não necessariamente muitos dos cânceres de mama que hoje matam as pessoas não são genéticos, porque a gente que tem o genético, como era o meu caso,
0: já se cuida.
1: Eu já me cuido, então, graças à prevenção, eu peguei num estágio muito pequeno. Mas quando Elahá estava falando, né, para a gente introduzir nessa questão do Missionários da Luz, que trata, são 80 páginas que André Luiz nos traz através de Chico Xavier, todo um processo, né, de reprodução, de reencarnação, que é muito rico. Eu também me lembrei de uma outra obra, né, que é onde André Luiz visitando o departamento de reencarnação. Então, gente, vamos pensar isso. Tem departamento de reencarnação, aonde eles estão lá com o reencarnante, não vou nem dizer candidato, porque aí nesse estágio ele já está mesmo para ser reencarnado. Ele vai, junto àquela equipe técnica, desenhar os seus corpos. E nesse desenho desses corpos, obviamente, espíritos que já se encontram numa condição para isso, porque tem outros que realmente os amigos espirituais têm que estar fazendo toda essa coordenação. E me lembro de um caso de que André Luiz narra que tem esse espírito que vai reencarnar e que há coisa de 100 anos ele havia assassinado a facadas aqui na região abdominal um homem, né, uma outra pessoa, e agora só ele estava indo para a reencarnação. Mas, obviamente, após 100 anos, já tinha refeito muito os seus conceitos, né? Já tinha se renovado muito, ele trabalhava no plano espiritual e ficava aquela marca nele, né, que ele também gostaria de apagar. Então, no desenho reencarnatório dele, nos mostra lá, inclusive a equipe do projeto Imagem e Ação fizeram maravilhosamente bem, ali na área do sigmoide, aqui essa área aqui do abdominal, que ele ia nascer com uma genética, com uns pontinhos pretos ali que mostravam, que lhe daria a propensão de sofrer, inclusive, úlceras hemorrágicas. Mas hemorrágicas. Quer trocar o microfone? Não sei. Bom, estão ouvindo bem, né? Estão ouvindo. Tá. Então, ele... Mas aí, isso que eu achei o mais fantástico. Ele ia nascer com a genética e com a propensão para desenvolver a doença. num aspecto, inclusive, mais grave de se transformar até em úlcera hemorrágica. Porém, tinha um porém, né? O amor, né? Cobre uma multidão de erros, de equívocos, como foi falado aqui. Se, dependendo de como ele se comportasse, o próprio espírito dele, na sua irradiação, na sua energia, não iria despertar a necessidade da úlcera. Não é? Porque, além de, então, você fazer a mutação, como você disse, na questão da minha reencarnação, e o espírito está ainda apresentando, né, aquelas áreas que são mais deficientes, ainda tem, mas também tem o revés. Porque se eu tiver uma conduta boa, até aquilo que foi genética vai ser acalmado, reduzido. No caso que nós vamos ver, eu imagino que muitos talvez conheçam essa passagem da reencarnação de Segismundo no livro Missionários da Luz. Nós vamos falar brevemente o caso. O que acontece? Esse é um espírito que havia cometido muitos enganos, até também matado o que seria o futuro pai, o Adelino. Mas estava na hora do reajuste, né? O pai, a mãe, que é a Raquel, e esse Segismundo haviam se envolvido em problemas, relações, etc. E havia gerado, então, a morte de Adelino. Mas agora, esses espíritos estavam na hora de se recompor. E aí o que acontecia? Adelino, casado agora com Raquel, ele já tinha um filho, o Joãozinho. Não é o Cornigo, era outro Joãozinho. E o Joãozinho era já uma criança muito boa e muito suscetível à presença dos espíritos. E ele, às vezes, via os pais brigarem, porque havia todo esse histórico de passado, né, gente? E aí ele falava, vamos fazer oração, ou ele trazia alguma coisa para distrair ali a família. E a mãe querendo engravidar de novo. Do ponto de vista que nós vamos ver a respeito dessa questão da lei da reprodução, o pai e a mãe já tinham tido um filho. Não havia fisiologicamente nenhum impedimento para que eles tivessem o segundo filho. Mas a Raquel não conseguia engravidar. E o Adelino ficava até meio... Mesmo no consciente, ele tinha alguma coisa que não desejava o filho. Aí o que acontecia? Quando eles tinham relação, segundo o que nos relata André Luiz, o Adelino tinha tamanha aversão à possibilidade de ser pai de novo, que ele matava a vitalidade dos espermatozoides. Vamos ver até onde a nossa mente pode chegar. Ele tinha espermatozoides saudáveis. Gerou um filho já. Mas ele tinha essa coisa que ele não sabia explicar. E ele tinha sonhos. Ele via aquele que ele chamaria de obsessor, que era o Segismundo, que queria reencarnar como filho deles, mas assim que ele via, tinha essa visão, vinha já um mojeriz, eu não quero, não posso, e toda essa questão. E os espíritos trabalhando para que essa questão fosse resolvida durante todo esse processo, inclusive à noite, onde os benfeitores convocam o Adelino encarnado E o desencarnado, mas ele não quer que chegue perto, esse homem vai me matar, eu não quero esse homem me matando. Até que, obviamente, depois de muitos tratamentos, de muitos encontros, o Adelino cede à possibilidade de recebê-lo como filho. Então vejam que às vezes a gente tem casais que não conseguem ter filhos. Acho que todos nós conhecemos, ou que tenha muita dificuldade em engravidar. E eu tenho até um caso de um casal amigo que depois de 7 anos tentando, nada de errado com eles, foi recomendada a terapia. E depois da terapia, eles conseguiram engravidar. Então veja como é rico essa questão que André Luiz nos traz, né, de nós. Então nesse caso podia ser a mãe, entendeu? Rejeitando ou não dando a força suficiente para um óvulo. E aí, no caso, era o pai. Gente, são milhões de espermatozoides. Ele matava todos. Nenhum deles conseguia dar com vitalidade chegar ao óvulo para que a reencarnação, a reprodução ocorresse. Então, foi um processo espiritual muito longo, que é importante nós entendermos, porque, às vezes, também, a gente acha assim... Há muito tempo atrás, eu escrevi um artigo para a Revista Internacional do Espiritismo, do nosso Kair Barna, que o título do arquivo era assim, eu não pedi para... do artigo, eu não pedi para nascer. E aí a gente discorria, né, começando praticamente dizendo, não, é verdade, você não pediu, você implorou. Porque nesse caso, você veja, o Sigismundo estava implorando a oportunidade. E a oportunidade não é de nascer em qualquer lugar. É de nascer naqueles que eu tenho um compromisso, que eu posso agregar, que eu posso eliminar um mau sentimento, que pode ser de ódio, que pode ser de outras matizes, mas que é um sentimento adverso. Então, a gente não vai parar na casa de alguém, num lugar, numa família, numa cidade, por acaso. Não existe acaso na reencarnação. É muito planejado. Então, isso que a gente às vezes fala, nossa, essa aí está grávida toda hora. Gente, mas foi planejado. Não é que tem essa facilidade, e alguns têm facilidade, e outros não têm. Não, é a questão do planejamento. Então, vamos ver que dentro da lei divina, a oportunidade e necessidade da reencarnação nos vai ser oferecida, que é onde a gente tem aquela brecha de poder, de uma certa forma, quase começar de novo, porque a gente tem o esquecimento do passado. Então é trabalhado, André Luiz nos apresenta com detalhes, todo o quadro genético da reencarnação dessa criança, inclusive. É feito todo um trabalho para que no momento da relação, um espermatozoide, gente, eu tenho que dizer para vocês o seguinte, essa corrida é marcada. É verdade, porque aí, quando você lê esse livro, você veja, eles, os espíritos, vão lá, magnetizam um danadinho, né, que é aquele que tem a carga genética que é necessária para a reencarnação do Sigismundo. Então, nem essa coisa de dizer, não, por que um fura lá, entra, penetra no óvulo, o outro não entra. Não, gente. Aquele lá levou uma gasolina aditiva. O que é?
0: Olha, tem uma coisa muito interessante, que recentemente a ciência tem avançado nessa direção, dizendo que eles estão observando que o óvulo parece ter predileção por algum espermatozoide, que é a percepção da ação dos bons espíritos sobre o material genético. Eles estão dizendo o seguinte, que eles observam que quando o óvulo está cercado pelos espermatozoides e que todos potencialmente seriam fecundantes, né, qualquer um deles poderia ser o que iria entrar, o óvulo emite um cone de atração na direção de um deles. E esse passa para dentro. Uma coisa importante também é que as pessoas falam que é uma competição. Na verdade, eles trabalham em equipe. Cada um vem colocando um pouco de uma substância que tem na cabeça do espermatozoide para ir quebrando as barreiras que existem na membrana até que um deles atravessa. E esse que atravessa, a ciência está dizendo, o óvulo escolhe. Escolhe entre aspas, né, porque ele não tem inteligência, mas ele emite um cone na direção de um e favorece que este especificamente penetre. Essa fala que a ciência hoje tem é exatamente essa manifestação que você estava comentando dos espíritos magnetizando um espermatozoide para que ele seja o que vence, digamos assim, essa oportunidade de fecundação.
1: Excelente, então a decisão é da mulher. Adorei, melhor ainda. Viva a ciência! Então, no momento em que ocorre essa fecundação, aí eles nos apresentam toda a redução perispiritual que vai passar o Sigismundo até a reencarnação. Ótimo, excelente. Tivemos a questão da reprodução, entendemos agora qual o papel, inclusive mental, emocional, espiritual dos pais em relação a esse ser encarnante, tanto é que ele também relata casos onde a mulher não quer estar grávida e já uma vez grávida, ela fica bombardeando, envenenando o feto que está provocando até um aborto natural. Então, todas essas questões são muito mais complexas, é divino. É divino quando a gente pensa nisso, quando a gente pensa na vida. Os laboratórios hoje podem chegar e fazerem, né, como fazem a inseminação artificial, a in vitro, mas, que nem eles falam, por que que alguns funcionam e outros não funcionam? Essa parte da vida é divina. Agora, Sigismundo vai reencarnar. Adelino concordou com a sua reencarnação. Como é que vocês acham que vai ser essa relação familiar? Porque a gente tem que ir, né? E pensar, né, nessa questão da reencarnação. Ótimo, vencemos a primeira etapa. Aquela parte maior do ódio, da rejeição foi superada. Só que agora reencarna, então vamos chamar ele de Pedrinho. Agora ele vai ser Pedrinho, Sigismundo, né? Irmão do Joãozinho. Aí a mãe vai ficar encantada com o Pedrinho, porque ela já amava esse Pedrinho antes, que foi a causa de todo o problema. E o pai vai ficar como? Morrendo de ciúme do Pedrinho. Achando que aquele Pedrinho me causa uma certa ansiedade, uma ameaça. Então, aí que a gente entende essa dinâmica familiar, entende essa dinâmica de reencarnação. E aí o que a gente tem que fazer é o contrário. É realmente entendendo isso, quando há uma predileção muito acentuada ou uma rejeição muito acentuada, nós procurarmos tratar isso bem na família. Às vezes você vê a mãe e fala, não, o Pedrinho sempre foi agarrado comigo mesmo, com aquele orgulho. Quando ela deveria estar trabalhando para que o pai pudesse já, uma vez agora na reencarnação, superar todas essas questões. Então, nós vemos que é muito rico, é muito complexo e é divina essa questão da natureza, essa questão dessas possibilidades que a gente vê que a gente não sabe, né? Mas, acima de tudo, está o comando da vida, porque a ciência chegou quase lá. Mas o quase ainda não dá, né? Que nem diz, tem uma piadinha que mostra lá um cientista chegando para Deus e dizendo, não, porque eu também posso fazer aí um homem de barro, né? Se referindo, obviamente, né, a Adão. Aí Deus fala, tá bom, então pode fazer, só que você tem que criar o barro primeiro. É, a gente não está nesse estágio. Então, crie o seu próprio barro, pode fazer. Então vamos pensar nisso, né? Vamos refletir, e vamos refletir nessa oportunidade que a gente tem de reencarnação. Gente, não interessa se você tem 30, 40, 50, 80 anos, 90 anos aqui. A gente ainda tem muita oportunidade para fazer com que essa encarnação seja um sucesso, porque não é uma questão de tempo, é uma questão de qualidade, de conscientização. Se você tem um Pedrinho na sua vida, um Sigismundo, ainda dá tempo de você amainar. Talvez não vai ser aquele mesmo amor que já existiam com corações que já estavam consolidados antes. Mas já existe uma aproximação. Porque, na final das contas, nós somos todos irmãos e irmãs e a gente vai aprender a fraternidade e o amor universal.
0: É, isso, é, não é bonita a reprodução humana? É um negócio muito bonito, gente. E quando você tem essa capacidade de enxergar que o espírito se assentando sobre o corpo pode provocar essas alterações que André Luiz nos oferece, a coisa fica ainda mais fascinante. E assim, isso era 1945 quando isso aconteceu. Muitas pesquisas, muitas descobertas ainda iriam acontecer no cenário em que a gente teria para se desenvolver. E o que é bem interessante desse processo todo de crescimento? Os avanços científicos que iriam se dar de André Luiz em 1945 para frente iriam mudar completamente o rumo de tudo aquilo que a gente conhece em termos de genética. O que, que nós descobrimos em termos científicos a partir de 1953? Veja que essa obra de André Luiz ela é de 45. Ali, André Luiz está comentando que o material genético vai sofrer influência, que ele escolhe o mapa genético com os cromossomos. Nem se pensava em projeto genoma. Mas eles, em 1945, falavam de um mapa onde você conseguia enxergar as características genéticas de um indivíduo. Esse fenômeno que é apontado na obra de André Luiz, ele vai se concretizar em 1990, com o projeto Genoma, quando nós vamos poder pegar uma pessoa e fazer uma investigação do DNA dela e dizer, olha, esse indivíduo aqui, ele tem essa característica, ele traz essa tendência para determinadas doenças. Isso foi muito importante para que a gente compreendesse como que a genética funciona. Só que se a gente for pesquisar esse comportamento da genética nos corpos, você vai perceber que todas as vezes que alguém tem um determinado gene, por exemplo, minha mãe tinha câncer de mama, o médico não diz, então você com certeza terá. Ele diz, você traz a propensão de ter, você traz a tendência de ter, mas não diz vai ter. Por que não diz vai ter? Por que não diz logo de uma vez vai ter, não vai ter? Por que entra nessa questão de probabilidade? Olha, você tem o gene do câncer de intestino. Você tem 30% de chance de ter. Mas ele não diz você vai ter. Você está com o gene. É porque existem algumas coisas que a essa época a ciência ainda não conseguia explicar. Como que esse fenômeno se dava? Como é que a genética carregava para frente as características dos nossos comportamentos? Então, nós vamos ter, em 1979, uma obra muito importante para o movimento espírita, uma obra de Martins Peralva, chamada O Pensamento de Emmanuel. Essa obra deve ter aqui para vender. Nessa obra, O Pensamento de Emmanuel, Martins Peralva, analisando a obra de André Luiz, traz informações importantíssimas e ele vai tratar, dentro dessa obra, um conceito novo chamado predisposições mórbidas. O que que se esconde por trás desta palavra predisposições mórbidas? É a possibilidade que alguém tem de desenvolver uma determinada doença, mas sem uma certeza absoluta de que ela será realmente deflagrada. O que conta Martins Peralva nessa obra? Imagine que eu tenho uma pessoa que, na encarnação passada, ela foi um espírito que cometeu muitos equívocos no campo da fala. Ela mentiu, ela era muito fofoqueira, ela usou a palavra para agredir, para ofender. No mundo espiritual, esse espírito está com uma mancha na altura da garganta em função dos erros que ela cometeu com a fala. Estou confundindo vocês com o que eu estou dizendo? Não? O espírito está lá no mundo espiritual e ele tem na altura da garganta uma mancha, uma lesão espiritual. Só que esta criatura vai reencarnar. Com mancha ou sem mancha, ela vai ter que vir, porque ela precisa evoluir, Jussara. Então, ela vai evoluir. Qual é a tendência desse fenômeno? É que essa mancha que ela traz na garganta perturbe a formação dessa região das cordas vocais e esse espírito reencarna num corpo sequelado no campo da fala. Confundi, Elisete? Qual é a tendência? Vamos tornar mais claro isso. Se eu tenho uma forma redonda e quero fazer um bolo, qual é a forma que o bolo vai ter? Hã? Vai ser redondo. Se eu fizer um bolo numa forma quadrada, qual vai ser a forma do bolo? Quadrado. Sabem tudo, espetáculo. Tirei a minha forma redonda para fazer o bolo. Meu armário é lá em cima. Quando eu tirei a forma caiu da minha mão, bateu no chão e entortou. Ela ficou torta. Qual vai ser a forma do bolo? É exatamente isso que o perispírito faz. O perispírito é a forma. Então, se nós tivermos um corpo espiritual com uma determinada lesão, a tendência é que essa lesão que o espírito tem no mundo espiritual se transfira para o corpo. Então, eu vou somar a genética de meu pai e minha mãe com aquilo que eu sou para formar o corpo que eu tenho. Beleza, está resolvido. Só que eu não sou só filho de meu pai e minha mãe e não sou só filho do meu passado. Eu também sou filho de Deus. E como eu sou filho de Deus, entra o aspecto da misericórdia, que diz o seguinte: não, mas ela é muito fofoqueira, ela é muito mentirosa, ela é uma pessoa péssima, mas com todas essas características é uma excelente professora. O que que você faz? Você deixa ela reencarnar com uma garganta problemática e dificulta que ela seja professora, ou você deixa ela encarnar professora, mesmo considerando as falhas que ela tem da fala? Como é que você vai fazer? Qual você escolheria? Então a misericórdia de Deus faz o seguinte: você vai nascer com a garganta saudável, mas a matriz que formou o corpo é uma matriz doente. Eu tenho o corpo saudável. Eu vou nascer minha garganta linda, vai dar até para cantar. Uma garganta linda. Mas a matriz perispiritual que está por trás é uma matriz doente. Então, o que que diz Martins Peralva na obra? Se essa criatura que nasceu com essa característica se comportar bem, ela vai mudar as energias que o perispírito tem, então ela vai nascer saudável e vai continuar saudável. Se ela não se comportar bem, as energias perturbadoras que existem no perispírito vão começar a bombardear o corpo, depois de encarnada. E ela poderá desenvolver uma doença tardiamente que ela poderia não ter tido se o comportamento dela fosse diferente. Eu fui claro no que eu disse? Todo mundo entendeu? Porque se ninguém tiver entendido, não tem como explicar, só sei explicar desse jeito. Não sei fazer de outra forma. Então, isso se chama predisposições mórbidas. Eu trago uma predisposição para uma doença, mas que pode acontecer ou pode não acontecer. Quem trabalha com reunião mediúnica já deve ter visto muitas vezes espíritos que dizem assim: ele não podia estar saudável. Ele tinha que vir todo torto. Pelo que ele fez, ele não podia estar saudável. Ele não podia estar, ele tinha que estar... Por que ele está saudável? Porque ele está dentro do quadro das chamadas predisposições mórbidas. Existe uma aposta nele. Você está apostando que ele é capaz de responder positivamente a tudo isso. Às vezes dá certo, tá? A gente aposta e o sujeito consegue corresponder a essa aposta. Mas tem vezes que não. Tem vezes que a gente aposta que o cara vai seguir no caminho correto e o cara pega o caminho errado. O cara pega outro. Então, essa situação é uma situação muito comum na nossa sociedade. Eu não quero ser fatalista para dizer todos nós, mas uma boa parte de nós, para não dizer todo mundo, está nessa condição. Como se enxergou uma possibilidade de serviço na profissão, no lar, na religião, sei lá. Eu tenho defeitos, mas eu tenho possibilidades, então eu acabo recebendo o acréscimo de misericórdia por cima da justiça, de tal maneira que nós sempre temos corpos melhores do que aqueles que nós teríamos se a justiça fosse cega, se não fosse uma justiça banhada de misericórdia. Isso que eu estou falando é 1979, a obra de Martins Peralva.
1: Falar uma coisinha?
0: Pode, claro.
1: E nós temos o contrário também, né? Porque Chico, ele falava, o meu corpo está doente, não o meu espírito. Então, o que nos leva a refletir? Que nós temos espíritos, né, que reencarnam e que aceitam as dificuldades, porque Chico teve vários problemas de saúde, para também nos dar exemplo. Sabe, quase cego, com problemas cardíacos e tantas outras coisas que ele teve, mas lá realizando o trabalho, a tarefa, nos dando exemplo de, apesar de que meu corpo sofre todas essas mazelas, essas dificuldades, o importante é que o meu espírito está saudável. Então, nós vamos ver esses grandes missionários, mas, como disse o Elahar, nós estamos mais na categoria dos outros, né? De que vivendo a misericórdia, porque a gente reclama que está com um problema, aí eles chegam para a gente e falam, olha aqui, minha filha, o seu problema era para ser 100%. Nós tiramos 80%, deixamos só 20% e você está reclamando, que é mais ou menos a matemática do que acontece. Quando a gente for reclamar de alguma dor, de alguma dificuldade, falar, ai, é só 20%. Obrigado que não tenho 100, né?
0: Pois é, é verdade, Jussara. Nossos corpos são corpos banhados por uma misericórdia muito grande de Deus. Mas mesmo com essas falas de Martins Peralva, a coisa parecia meio mágica, né? Perispírito vai, promove a mudança, as predisposições mórbidas e tal. Nós precisamos de mais tempo para encontrar a resposta para essa pergunta. E bem-aventurados são vocês que vão ter a oportunidade de conhecer essas questões e conviver com elas ainda por muito tempo, porque, como vocês são muito jovens, vocês ainda vão ver muitos desdobramentos de um novo flanco da ciência que está se desdobrando a partir do século XXI agora. Ali no projeto Genoma, isso começou, mas agora está pegando cada vez mais força. É porque depois do projeto Genoma, houve uma descoberta muito interessante. Descobriu-se que nós temos partes do nosso DNA que tem uma determinada doença, mas ela não ativa. Eles não conseguiram. Aí que vai explicar por que que minha mãe teve câncer e eu não tenho. Porque o gene existe, mas ele não está ativado. Eles descobriram que dentro do nosso DNA, que tem vários genes aqui dentro, aqui tem 1, 2, 3, 4, 5, aqui tem 8 genes nesse meu DNA aqui. Então ele diz o seguinte: não tem só gene no DNA, tem umas partes dele que não tem gene, é outro negócio. É alguma coisa que a gente não sabe o que é. Então, aqui tem um gene, aí passa um monte de coisa indecifrável, aí depois vem outro gene, aí passa um outro pedaço que ninguém sabe o que é. Descobriram coisas desse nível, porque eles achavam que era tudo gene, um embaixo do outro, tudo metabolizando proteínas e tal. Não é. Tem trechos enormes, não tem função. Vamos estudar isso que eles chamavam de lixo do DNA. Se eu contar o que eles descobriram, vocês não vou contar. Acho que a gente vai encerrar e eu não vou contar. Não, vocês não vão acreditar. É. Vocês querem que eu faça? Se vocês não quiserem, eu encerro aqui e a gente fica por aqui mesmo. Vocês querem saber? Então vou contar para vocês então, só porque vocês pediram. Olha só. Eles descobriram que esse pedaço do DNA, que aparentemente não tem função, é o interruptor que liga ou desliga o gene. Então, eu tenho aqui um gene que faz com que eu tenha cirrose. Está bem aqui esse gene. Mas do lado do gene que tem cirrose, tem o interruptor dele, que vai ligar ou desligar. De tal maneira que eu trago a propensão para a doença, mas se o interruptor não acender, eu não tenho a deflagração da doença. Confundi? Então, nós temos, na verdade, partes do nosso genoma que liga e desliga. Não é só coisa ruim. Às vezes é uma coisa boa, está desligada. Às vezes é uma coisa ruim, está desligada. Ou pode ser uma coisa boa, está ligada, uma coisa ruim, está ligada. Então, a gente pode ligar e desligar o nosso DNA em alguns pedaços. Quando eu falava logo no começo da mutação, a mutação é um fenômeno diferente, Márcia Pedrini, porque a mutação é um fenômeno definitivo. Uma vez que teve a mutação, não desmuta mais. Da feita que houve uma transformação no DNA, já era. Aquele DNA, todas as células que vão surgir dele serão iguais. Esse segundo fenômeno agora, ele é totalmente diferente. E esse fenômeno, ele quebra a lógica anterior que nós tínhamos, de que nós éramos filhos dos genes. A ditadura dos genes acabou quando essas pesquisas mais recentes foram feitas, e essas pesquisas elas vão exatamente ao encontro de tudo aquilo que a mensagem espírita coloca. Então, o que é que eles descobriram? Bom, os seres humanos possuem uma parte do seu genoma que pode ser ativada ou desativada. Isso é um conhecimento novo. Então, conhecimento novo, como dizia Kardec, precisa de nome novo. Então, eles criaram um novo nome para representar essa área da ciência, que depois vocês podem pesquisar sobre ela. Quem quiser material substancial sobre isso, pegue a obra Bioética Espírita, é uma obra desta grossura, e peguem o capítulo 6, que trata especificamente sobre tudo isso que a gente está comentando aqui. Essa obra ela é produzida pela AME Brasil. Cada pesquisador escreveu um artigo, e o artigo sobre este assunto, sobre genética, está no capítulo 6 da obra. Então, disseram o seguinte: a nossa pele se chama derme, mas a camada da pele que está por cima da derme chama-se epiderme, ou seja, por cima da derme. Como eles descobriram que aqui é a genética e tinha uma coisa que estava por cima da genética, como é que é o nome? Epigenética. Então, hoje, o último grito em termos de biologia e genética chama-se epigenética. A epigenética vai reescrever todos os livros de genética que a gente tem, porque ela traz conceitos extremamente modernos em relação ao que se sabia antes. Então, você pode ligar e desligar os genes. A pergunta mais importante da tarde de hoje: como liga e como desliga? Vocês sabem? Espetáculo, querer ter um filho assim. É o comportamento da criatura que liga e desliga. Então, se eu desenvolvo pessimismo, amargor, tristeza, eu coloco na minha corrente sanguínea substâncias que vão percorrer a célula, vão alcançar o núcleo da célula e vão entrar no nosso DNA e vão desligar determinados genes e vão ligar outros. Então, somos nós que, de certa maneira, pela nossa própria conduta, criamos os nossos adoecimentos. Psicólogo já sabe disso, sei quantos séculos, que diz assim: não tenha mágoa. Se você tiver mágoa, você pode ganhar até um câncer. Só que o psicólogo não sabe como é que funciona. Ele só sabe que se o cara tiver mágoa, lá na frente ele vai ter um problema. Vai desenvolver uma doença autoimune, ele vai ter um problema de uma gastrite. Ele não sabe como é, ele só sabe que é. Agora, com a epigenética, nós estamos descobrindo o mecanismo de como esse processo acontece. Para quem gosta de biologia, Márcia Pedrini, o fenômeno se chama metilação das histonas. As histonas é o carretel aonde o DNA está enrolado. O DNA vem, dá duas voltas numa histona, passa para outra, dá duas voltas, passa para outra. É um monte de histonas e os carretéis de histonas carregando o DNA. Pois ele vai lá e pam, desativa uma histona todinha. Tudo que está ali naquela histona está desativado. Ou ativado. Essas substâncias, elas têm um poder extremamente importante para a nossa saúde. São os chamados neurotransmissores que a gente pode produzir nas nossas vidas. Eu vou deixar aqui para vocês 7 neurotransmissores para ajudar a gente a se organizar nesse sentido. Primeiro deles, dopamina. A gente precisa de dopamina. Como que a gente consegue dopamina? Aprendendo a dizer muito obrigado para as pessoas. Aprendendo a ser grato, para sentir o prazer de viver. Então, a dopamina está sempre associada ao prazer. Ah, a dopamina é prazer, mas não é só isso. É prazer de viver. Então, quando eu digo muito obrigado, viu? Muito obrigado, minha mãe, obrigado, meu pai. Muito obrigado, meu bem, pela comida que você fez. Muito obrigado pela sua companhia, a gente foi para o cinema hoje. Muito obrigado. Muito obrigado por você estar comigo, né? Já estou velhinho, já só... E você está comigo. Muito obrigado pela sua companhia. Então, o nosso processo de agradecimento é um instrumento muito poderoso para a desenvoltura em nós dos fenômenos de dopamina para que a gente consiga manter o equilíbrio do nosso organismo. Número 2, anotem, serotonina. Como que eu consigo serotonina? Vendo o lado bom da vida. A gente fica, a vida está horrível. O mundo está perdido. Minha vida é horrível. Meu marido, então, nossa. Tem gente que reclama de tudo, da hora que acorda até a hora que dorme. Isso faz mal. Para desenvolver serotonina, eu tenho que ter otimismo na vida. Isso ajuda maravilhosamente a sair de depressão, a sair de processos de adoecimentos psíquicos, para que a gente tenha um corpo mais saudável, sabe? A gente está num corpo saudável, mas tem uma bomba atrás de nós. Se eu não desativar essa bomba, essa doença nos alcança. Então, para a gente ter um pouquinho mais de sobrevida, vamos ver se a gente consegue trabalhar isso de maneira melhor.

Vocês vejam que as pessoas que ficam depressivas, para onde elas vão? Para dentro do quarto. E ela deixa sempre a luz acesa, não é? No quarto. Deixa apagada. Ela fica sempre no escuro. Aí cadê melatonina? Aí que sem melatonina o corpo desregula. Nossa retina não sabe quando é sol, quando é luz, quando é escuro. Desregula o sono, a pessoa passa a noite acordada. Fica tudo misturado. Por quê? Porque nós temos que ter horário para dormir, horário para acordar. Nós não somos pinto de granja que passa dia e noite com a luz acesa. Tem que ter uma hora para apagar, para regular o sono. E tem que ter luz. Então vai, sai, vai fazer alguma coisa para pegar a luminosidade, para equilibrar, senão vai ter que estar comprando na farmácia melatonina para poder dormir. Próximo, número 4, noradrenalina. Esse a gente pega com exercício físico. Então, já que é para fazer exercício físico, faça no sol, pelo amor de Deus, porque aí já pega melatonina com noradrenalina. Fazer exercício na academia é bom, mas no sol é melhor ainda, tá? Mas escolha um sol bom, não vá escolher o sol do meio-dia, porque você pode nem chegar em casa, né? Escolha um horário mais brando para poder fazer. Noradrenalina, esforço físico, exercício, para que que serve? Nos dá uma sensação de capacidade muito grande. Quando a pessoa diz assim, ah, preciso fazer exercício, não consigo acordar cedo. Ah, tenho tanta preguiça e tal. Isso manda um comando para nós. Eu não consigo, eu sou incapaz, eu não dou conta, eu sou uma pessoa doente. Ai de mim, coitadinho. Então, adoece a gente. Quando eu consigo ter uma rotina, acorda cedo, vai para a academia, faz exercício, volta, a gente volta mais disposto, porque eu consigo. Eu tenho rotina, eu venço a minha preguiça, eu me sinto capaz, eu me sinto feliz comigo mesmo, porque eu não acordei 5 horas da manhã, eu não fui para a academia, não cheguei em casa e não fui para o trabalho. Isso dá um gás danado na gente. Então, noradrenalina é muito importante também, para que a gente não produza esses mecanismos de desligamento dos genes positivos, para que a gente não adoeça e não pegue as doenças que estão no nosso processo de adoecimento das predisposições mórbidas. Que a gente use a epigenética a nosso favor com um conhecimento satisfatório. Acabou? Já? Beijo. Não? Dá falta? Então vamos lá. Próxima. Número 5. A que eu gosto mais, a minha predileta. Ocitocina. O hormônio do amor. A descarga da substância que nós segregamos quando fazemos o bem. O quanto o bem faz bem. Quando você faz o bem, você se sente bem, porque fez o bem. É esse negócio de fazer o bem que a gente sente bem é a ocitocina. Eu fico feliz comigo porque eu fiz o bem. Quando a mãe amamenta uma criança, ela tem uma descarga de ocitocina. Dá um sentimento de felicidade nela muito grande. De onde vem? Descarga de ocitocina. Toda vez que eu faço o bem, mas é com o meu coração, não é o bem obrigado. Ah, eu tenho que ir para o centro espírita, que os espíritos estão vendo, tem que ir lá, porque tem que ver que eu estou lá. Aí não tem ocitocina. É só quando a gente faz porque gosta. Você está com alguém porque você gosta, você tem prazer, fiz essa comida para você. Olha, vim buscar você, eu gosto de estar com você. Coisas que a gente faz o bem. Fazer o bem é maravilhoso para essa substância. Número 6, é uma sigla, chama GABA. Ácido aminobutílico, ácido gama-aminobutílico, GABA, é uma sigla, G grande, A grande, B grande, A grande, GABA. Como é que a gente consegue? Quando desacelera, Tai Chi Chuan, massagem ayurvédica, meditação, essas coisas, que a gente desacelera, isso é muito bom para GABA, melhora o foco, melhora a minha capacidade de concentração e o dom de resolver problemas. Quando fala meditação,

0: Não, não quero que ninguém pense que é para a gente ficar naquela posição de lótus, sabe? Com as perninhas trançadas, porque a gente já não tem mais dobradiça. Nem para ficar naquela posição que dirá sair. Tem que ter uma pessoa para nos puxar. Não. É às vezes deitado na cama, meditando na nossa vida. Bote no YouTube, coloque lá visualizações terapêuticas e deixe Divaldo guiar você na meditação guiada. Uma visualização maravilhosa para nos harmonizar com as pessoas que a gente tem dificuldade. Esse é o GABA. E tem o último. O último chama-se endorfina. Endorfina a gente tem quando faz aquilo que nos dá prazer. Sabe por quê? Porque a vida não é só cruz. Quem vive uma vida assim, ai meu Deus, agora tem que fazer isso, agora tem que fazer aquilo, ai, a minha vida é um sofrimento. Essa pessoa não tem endorfina. Ela não segrega endorfina, porque a vida é só uma desgraça. Então, se a vida é sempre ruim, sempre ruim, sempre ruim, a pessoa vive o tempo todo à flor da pele. Tudo dói, tudo machuca, tudo é sofrimento. Se eu tenho na minha vida momentos de prazer, momentos de alegria, momentos em que eu estou curtindo a minha vida, eu tenho mais resistência aos momentos ruins. Por isso chama endorfina, porque é uma morfina do próprio corpo, que diminui a dor. Quando a gente está bem, gente, quebrou o prato, faz mal, porque eu estou bem. Deixa. Não vem quando as pessoas estão apaixonadas, que elas dizem, não faz mal, está ótimo, isso é endorfina. A endorfina faz a gente minimizar os problemas. Então, o que é que você sente na vida que dá um prazer enorme de você fazer? É estar com a pessoa que você ama? Dedique um tempo para isso. Ah, eu comi uma comida que eu adoro. Coma! Ah, é viajar. Viaje! Se não dá para viajar, se não dá para você ir para os Estados Unidos fazer uma viagem, vá para frente da van, bata foto e tal. Se realize. E realiza. Ou seja, curtir a vida, vai andar descalço, vai tomar banho de cachoeira, vai tomar banho de rio, vá viver a vida, vá curtir a vida. Isso é endorfina. Então, se a gente fizer isso, nós vamos conseguir ter uma vida muito mais saudável. Para vocês guardarem esses sete neurotransmissores, vou dar uma dica. Primeira sílaba, escreve dose menor. Dose menor, a primeira sílaba de cada um. E os três últimos escreve hoje, OGE. Então, se você quiser uma dose menor hoje dos medicamentos que a gente toma, experimente fazer isso para ter a possibilidade de ter uma vida mais saudável.
1: E tem uma maneira fácil também de conseguir isso, gente, que eu vou falar toda hora. É participando do centenário do Divaldo. Porque você vai ter dopamina, você vai ter GABA, você vai ter a oportunidade de auxiliar 5 mil pessoas que estão por dia atendidas na Mansão Caminho. Mais de 1 milhão atendidos. Como é que a gente acha que isso acontece? Com a nossa participação. Então, tem essa. Toda essa verba que vai ser gerada nesse congresso é para a obra da Mansão do Caminho. Tem o Espiritismo Play, que no seu dia a dia nos brinda com aquelas palestras, estudos e books maravilhosos. E isso é tudo que a gente está querendo fazer aqui, né? Despertar. Então, vamos aproveitar para fazer o bem também. Participando de um congresso que faz bem para a gente e faz bem para quem recebe. E Divaldo vai nos abraçar todo, porque ele está lá na organização, junto com os mentores.
0: E vamos tomar cuidado para que a gente não se exponha às radiações desnecessárias que produzam a quebra do nosso DNA, porque se quebrar e houver a ruptura de um gene, não constrói mais. Bom, acabou.
2: Vamos para o nosso intervalo. Retornamos às 16h30 e já estamos recebendo as perguntas.

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1: 16 horas e 8 minutos.
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1: 16 horas e 11 minutos.
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0: Estamos começando mais um programa Encontro Fraterno. Hoje, com a alegria de entrevistarmos Valéria Pedroso, que é psicóloga, psicoterapeuta e estudiosa da doutrina espírita. Não perca também o quadro O Evangelho Responde, com Calci de Sá Roriz. Fique conosco, o programa é feito especialmente para você. É com muita alegria que estamos recebendo aqui Valéria Pedroso, que é psicóloga, psicoterapeuta, estudiosa da doutrina espírita e que vai nos falar sobre a família no mundo de transição. Seja muito bem-vinda, Valéria.
1: Eu agradeço mais uma vez a oportunidade de estarmos juntas.
0: É muita felicidade tê-la aqui. Valéria, qual que é a importância da família na sociedade atual?
1: É claro que no decorrer da história humana, a família ela foi mudando de configuração, matriarcado, patriarcado, né, as famílias monogâmicas, e hoje existe um modelo diferente, um modelo mais apropriado, e é claro, não é definitivo, né, porque está na lei do progresso, né, evoluirmos sempre, né, aprimorarmos sempre. Então, o modelo de hoje é um modelo mais cooperativo das relações familiares. A cooperação entre o casal, a cooperação na família. Né? A família é considerada uma conceituação filosófica como a célula máter da sociedade. E fazendo analogia com o organismo humano, né, a célula é a unidade básica do organismo. Né? E como tal, aquilo que acontece com esta célula, por conseguinte, acontecerá com esse organismo, né, esse todo. Né? Então, é fundamental que a família se aprimore, a família se especialize, a família desenvolva suas virtudes. Né? Essa é a nossa grande oportunidade. É a porta da reencarnação, a porta de uma nova experiência, a porta do refazer o caminho. Né, resgatando os nossos erros e desenvolvemos, como eu havia citado, virtudes, desenvolvendo o nosso intelecto, desenvolvendo a nossa moralidade. E, por consequência, né, isso vai atuar, né, esse desenvolvimento no núcleo familiar vai influenciar o social mais ampliado. A família, ela nos permite evoluir. O contato social, o contato na família, treina para o contato social mais ampliado. Né? As relações, é através das relações que evoluímos, porque se nos isolamos, paralisamos. Então, a família ela tem um caráter muito especial no nosso processo evolutivo e precisamos despertar para isso.
0: Então, o relacionamento familiar, ele também vai evoluir com o planeta?
1: Naturalmente.
0: Né? E como que vai ser essa família no mundo de regeneração?
1: Uma família feliz, né? Segundo o que nos informa Manuel Flamengo de Miranda, no livro Transição Planetária, psicografado pelo Divaldo, né? E tantas outras informações que nos chegam através de espíritos veneráveis. Mas é claro que isso não vai se dar abruptamente. Né? O processo evolutivo, ele já começou faz tempo, né? Desde que fomos criados. O aprimoramento do núcleo familiar, ele vem se dando, como já havia citado anteriormente. Mas será uma família feliz, né? Famílias felizes, porque reinará a fraternidade. Né? E isso só se consegue através do exercício. Né? Não é mágica, não é milagre. Ou podemos dizer, é o milagre do trabalho, do esforço, da determinação.
0: E o exemplo dos pais é muito importante, como é que é para essa nova sociedade?
1: Sem dúvida, né? Por isso que é essencial que esses encontros, ou reencontros, mais precisamente, entre o casal, se dê de forma responsável. Porque naturalmente a criança, ela, uma das formas de aprendizagem é por imitação. Então, se os pais se relacionam de forma afetiva, respeitosa, Né? Os filhos tendem a copiar esse modelo, né? A repetir esse modelo, cada um do seu jeito, né? Porque somos individualidades, mas tendem a reproduzir essa forma afetuosa, fraterna, respeitosa.
0: É. E muitos pais, não querendo oprimir os filhos, eles deixam de colocar limites. Há uma, parece que uma distorção até de valores dentro do próprio lar. Qual que é a consequência disso?
1: A falta de limites acarreta a invasão em relação ao outro. A falta de respeito consigo mesmo, né? E naturalmente a falta de respeito com o próximo. A ausência de autocuidado implica naquilo que vemos com frequência, suicídios indiretos, né? Desrespeito no consumo daquilo que se come, naquilo que se bebe, na forma que se conduz na vida, na relação com as pessoas, né? E isso são distorções que acarreta não só adoecimento físico, mas também o adoecimento mental. E naturalmente com influência social, porque aquela pessoa não vai ser a única prejudicada, né? Isso vai ser reproduzido, nós influenciamos aos outros e somos pelos outros influenciados. Então esse organismo, né, que é a família, ou como célula mater da sociedade, ele pode contaminar positivamente ou negativamente. Usando um termo mais apropriado, vai influenciar positivamente ou negativamente os demais, né? E aí nós observamos, a criança reencarna, né? A princípio ela fica restrita a esse núcleo familiar, ampliando para a família, como avós, tios, parentes próximos. Depois ela é inserida no grupo escolar, né? Onde esse contato social vai se ampliando cada vez mais. E depois, no exercício profissional, na formação da sua família, né? Encontrando o seu parceiro, a sua parceira, e assim sucessivamente. Nós estamos o tempo todo sendo observados, tanto por encarnados como desencarnados. Nós somos formadores de opinião, né? Nós influenciamos pessoas e espíritos, e somos por eles influenciados. Então, fundamentalmente, a família precisa ser mais cuidada. A família precisa rever determinados padrões de comportamentos estimulados pelos meios de comunicação, pelo modismo, que nada mais é do que fuga, se constitui em fuga, né, daquilo que é essencial.
0: Bom, e o momento que estamos vivendo agora nos passa a insegurança. E como enfrentarmos esse momento dentro do lar com otimismo? É o que veremos daqui a pouquinho.
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0: Voltamos agora com a Valéria Pedroso, que está falando sobre a família no mundo de transição. Valéria, Essa transição de mundo, de categorias de mundo, ela não se processa sem abalos, gera um certo caos que eu acho que é o que a gente está vivendo hoje. Como é que a gente enfrenta essa situação dentro do nosso lar com otimismo? Porque o que a gente vê são as pessoas muito pessimistas com o que está acontecendo. Como é que a gente consegue enfrentar isso dentro do lar com esse otimismo?
1: Em primeiro lugar, é preciso entender que todo o processo de mudança, né, se evidencia conflito. Então, conflito é a oportunidade para mudança, né? Um exemplo muito simples, talvez até rude. Quando vamos fazer uma reforma na casa, né, tiramos tudo do lugar para avaliarmos o que serve e o que não nos serve mais. Não é assim? Uhum. Mas depois desse tumulto, né, dessa desorganização, né, ficamos mais confortáveis nessa casa que resolvemos promover essa reforma. Algo análogo ocorre em relação ao macro, né, em relação a essas mudanças no planeta, né, que são mudanças eminentemente do ponto de vista moral. Mas é claro que do ponto de vista físico, essas mudanças já estão ocorrendo há muito tempo, né. A lei de causa e efeito, ela vige em todos os aspectos da vida. Então, as mudanças, elas ocorrem a nível biológico, a nível emocional, mental, né, social e espiritual, né. É um período muito especial, que talvez se apresente em seu ápice nessa atual circunstância. E a forma de enfrentarmos é ter a certeza, através do estudo, né, através do raciocínio, né, do entendimento raciocinado, de que somos espíritos eternos e que o processo de desencarne, ele vai ocorrer para todos nós, né? Isso faz parte, o libertar-se da matéria, né, para continuar o nosso processo evolutivo. E só através da fé, né, que nos estimula a esperança, né, e a determinação para continuarmos. Então, adotarmos uma postura de orarmos mais, de lermos mais, de higienização mental, de evitarmos a contaminação através de coisas muito simples, né? Quando assistimos reportagens que maciçamente focam o negativo, isso afeta a nossa esperança, né? A esperança, ela vai se contaminando até se transformar num pessimismo. E isso afeta a nossa fisiologia, né? Entramos em reação, nosso organismo entra em reação de ansiedade, né? Que todos nós sabemos.
0: A gente pensa que está tudo perdido.
1: Exatamente. Então passamos a não dormir mais tranquilamente, né? Há uma descarga maciça de adrenalina no nosso organismo. E com todas essas alterações, porque a respiração é a primeira coisa que se altera, captamos menos oxigênio, eliminamos menos gás carbônico e assim sucessivamente. É uma reação violenta, né? E tende a se manter elevada essa resposta de ansiedade, que é uma resposta de autodefesa, né? Alimentada por má notícia, né? E isso traz danos do ponto de vista biológico, do ponto de vista mental, social e espiritual, né? Como combater isso? Ouvir boa música, de conteúdos elevados, fazer boa leitura, como já havia dito, especialmente a leitura do Evangelho segundo o Espiritismo, né? Ou a nossos irmãos de outras religiões, leiam o Evangelho, né? Se reúnam para uma boa conversação, tenham esperança, porque o mundo é regido, né? O universo é regido por Deus, Deus é o Criador. E nós temos a governança de Jesus, né? Nós estamos sendo cuidados, mas precisamos ter fé, né? Que saberemos enfrentar esses momentos difíceis que já ocorrem para irmãos nossos, como, por exemplo, tragédias no Chile, em determinadas ilhas, no Japão, né? Rio de Janeiro, São Paulo e tantos outros lugares, na África, né? Quando as coisas se aproximam de nós, ficamos assustados. Mas, na verdade, toda essa movimentação uma movimentação do ponto de vista geológico, do ponto de vista social, espiritual, ela já vem ocorrendo. Olhemos, direcionemos o nosso olhar para o continente africano, para os nossos irmãos da América Latina, da América do Norte, que convivem com os tufões, furacões, terremotos há tanto tempo, né? E que desenvolveram, do ponto de vista tecnológico, meios de lidar com essas situações. Essas tecnologias vão ser desenvolvidas aqui no Brasil também, né? Ainda não foram porque não tivemos necessidade, não é verdade?
0: Certamente. E como é que você falou na questão do Evangelho, como é que a gente aproveita o estudo do Evangelho lar, em qualquer religião, para a educação dos nossos filhos? Naquele momento onde a família está reunida, como é que a gente faz?
1: Em primeiro lugar, é preciso adequar a leitura de um Evangelho para a idade dos nossos filhos. Então, crianças pequenas, culto do Evangelho do lar, com livros de histórias baseados na codificação, né? E aí ampliamos isso, explicamos isso na nossa vida diária, com exemplos do cotidiano, exemplos da escola, né? Seja em que nível for, exemplos em família, com o objetivo de aprendizado, não com o objetivo de depreciação, de nos acharmos melhores, né? Então, o primeiro passo, adequar, porque senão a criança vai achar a leitura monótona, ela vai dormir, ou o adolescente. Então, observarmos o que esses jovens, essas crianças, apresentam como interesse, como necessidade, e focarmos, né, no Evangelho. Existe o Evangelho da Meninada, existe o Livro dos Espíritos para a Juventude, a FEB, ela tem muitas publicações apropriadas para as crianças e os jovens, livros interativos muito interessantes e fundamentados precisamente na codificação.
0: Essa religiosidade dentro da família é muito importante.
1: É fundamental. A Organização Mundial da Saúde, ela nos fala que a religiosidade e a frequência a uma religião, mas fundamentalmente a religiosidade, é um fator de proteção social fundamental, né, contra o suicídio. Né? Mas abrangendo outros aspectos, lógico.
0: Isso é muito interessante, mexe com todos nós. E como combater as más tendências dos nossos filhos? É o que veremos com a Valéria no próximo bloco.
4: Olá. A Federação Espírita do Estado de Goiás tem sistematicamente implantado cursos de estudo do Evangelho, mais especificamente do Novo Testamento. E muitos estudiosos do livro Atos dos Apóstolos tem indagações, muitas, a respeito de diversas passagens. Uma delas, por exemplo, diz respeito à questão da morte de Estevão. Dizem esses companheiros que Estevão foi morto a pedradas, por ordem dos sacerdotes judeus comandados por Paulo de Tarso. Mas aí indagam: os judeus não tinham autonomia para decretar pena de morte, muito menos levar a efeito esta condenação. Como então Estevão foi morto? Dizem eles: Jesus, quando foi preso, foi levado até Pôncio Pilatos, exatamente porque precisavam, os sacerdotes judeus precisavam da autorização do procurador do imperador romano, no caso Pôncio Pilatos, para poder matarem Jesus. E Estevão, como foi morto sem nenhuma autorização? Como é que fica a determinação romana de que ninguém poderia ser condenado à morte, nem ser morto? sem que houvesse autorização de Roma. É muito interessante a pergunta, muito inteligente, e a gente recomenda a todos os companheiros a lerem as obras que falam a respeito de Paulo de Tarso. Lembramos-nos aqui de algumas, dentre elas, Paulo e Estevão, emitido pela Federação Espírita Brasileira, pelo Espírito Emmanuel, psicografia de Chico Xavier, e há um lançamento agora atual, também pela Federação Espírita Brasileira, intitulado Paulo, um homem em Cristo, de autoria de Rui Kremer. E ali nós encontramos muitas informações a respeito de Paulo e de Estevão. Por que que Estevão foi morto sem a devida autorização? O apedrejamento de Paulo se deu no ano 36 da era cristã. Nesta data em que ele foi preso e imediatamente apedrejado e morto, Pôncio Pilatos já havia sido destituído do cargo de procurador, havia sido chamado até Roma, onde foi destituído. E o novo procurador ainda não havia assumido o posto. Daí porque, na ausência da autoridade, Paulo de Tarso, então ainda orgulhoso, vaidoso, achando que apenas a sua religião é que era a melhor, a que levava a Deus, perpetrou o ato de apedrejar apedrejar Estevão sem a necessidade da autorização, porque a autoridade não estava em Roma, havia sido deposta. O Evangelho responde.
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0: Voltamos aqui com a Valéria e vamos perguntar a ela como combater as más tendências dos nossos filhos.
1: Exemplo. O exemplo dos pais é fundamental, porque os nossos filhos são seres espirituais, inteligentes, que vão nos questionar esse negócio, né? Faço o que eu mando e não faço o que eu faço, né? Então, é fundamental o respeito. Sabemos também que na primeira infância fica mais fácil combater essas más tendências, né? E a própria carência da criança, né, em termos afetivos, em termos biológicos, em termos de todo o cuidado para a sua sobrevivência, faz com que esse contato entre seus cuidadores, preferencialmente seus pais, e a criança, se desenvolva os laços de afeto, se refaça esses laços de afeto, esses vínculos que nem sempre foram os melhores no passado, né? E, mais uma vez, estabelecendo limites, não com rigidez, né? Mas sendo flexível e sabendo até onde é possível ir. Porque o que é certo é certo, não existe meio certo. Não dá para hoje eu permitir determinados comportamentos que são inapropriados. Por exemplo, algo muito simples em relação à alimentação, em relação ao hábito do sono, em relação ao vocabulário, em relação ao cumprimento das responsabilidades com as tarefas domésticas, com as tarefas escolares, com o relacionamento com esses pais, com a família ampliada, com os colegas, né? Então, se os pais não estiverem vigilantes, atenciosos em relação a isso, né, os filhos tendem a repetir esses comportamentos que são inapropriados. Por isso que ser fundamental é esta atenção, né, porque caso contrário, entramos numa distorção do descuido, né, e como o descuido chega dessa forma, as consequências que advêm do descuido.
0: É interessante que até os adolescentes, né, eles brigam quando a gente coloca limites, mas eles se sentem amados. O adolescente que não tem limites pelos pais, ele parece que ele busca até chamar atenção para aquilo, né, vai fazendo coisas assim. O limite é muito importante.
1: Ele é fundamental para todos nós, seres humanos. Precisamos compreender algo que Chico fala assim: somos verdadeiramente livres quando cumprimos, quando obedecemos. Ou seja, quando cumprimos os nossos deveres. E nós precisamos aprender a fazer isso para poder ensinar de forma apropriada, de forma correta aos nossos filhos. Não somos perfeitos, não temos ainda 100% de assertividade. Errar, vamos errar. Mas esse não é o nosso grande problema. O problema é desistirmos de acertar. Desistirmos de nós mesmos quando desistimos dos outros. E, especialmente, quando desistimos dos nossos filhos, quando desistimos de educá-los, desistimos de nós mesmos. Porque é nesse contato, né, e por isso que a família é algo muito especial, é nesse contato com os filhos que nós, pais, temos as chances de evoluir, de nos aprimorarmos, porque eles nos desafiam constantemente. E os filhos também, através do contato com seus pais, a oportunidade de evoluir, refazendo esses laços, apertando mais esses laços de afeto, aprendendo o exercício, o velho exercício da fraternidade ensinada por Jesus. Porque Jesus nos falou: um último mandamento vos dou, que vos ameis uns aos outros, assim como eu vos amei, né? Na última ceia.
0: E hoje em dia a gente vê muita culpa no estresse, aí tem a internet.
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Vamos retornando ao nosso auditório para a segunda parte da nossa atividade da tarde, as perguntas e respostas. Já estamos com algumas perguntas. Jorge e Jussara vão conduzir as respostas até às 17h30.

0: Boa tarde a todos, novamente. Nós vamos para as perguntas aqui. Nós não temos muitas perguntas, mas vamos começar por elas. Existe uma aqui que foi direcionada para mim, e aí eu vou já responder. Como se explica o cone citado pelo Elahá no caso dos gêmeos univitelinos? Para quem não sabe, gêmeos univitelinos é uma ocorrência gemelar na qual eu tenho um único óvulo e um único espermatozoide. Tem um pessoal que acha que entraram dois espermatozoides e por isso eram duas crianças. Não é verdade. É um óvulo e um espermatozoide, porque o óvulo tem metade do genoma, o espermatozoide tem outra metade, somou metade, mas metade faz um inteiro. Quando, por algum motivo, ocorre a surpreendente ocorrência de dois espermatozoides entrarem ao mesmo tempo no óvulo, é raro, mas pode acontecer, esse fenômeno se chama poliespermia. E aí, um desses espermatozoides vai fecundar o óvulo, e o outro vai sobrar, vai ficar por ali, meio sem graça, sem saber o que fazer, encostado na parede do núcleo, assim, sem muito jeito. Aí ele vai, o ovo já fecundado, olha para ele e pergunta: o que você está fazendo aqui? Bota para fora. E ele é excretado. Então, não é a entrada de dois espermatozoides que fazem gêmeos univitelinos. É um só. Como acontece? Nas divisões celulares que vão acontecer, que não precisa ser na primeira, mas em algum momento da primeira etapa da divisão celular, cada parte daquele ser que está se formando assume características independentes e aí um vai gerar uma pessoa, o outro vai gerar outra. Eles têm, em princípio, o mesmo DNA. Por que eu digo em princípio? Porque eles podem sofrer mutações diferentes. Um sofre uma, o outro sofre outra. Mas a pergunta sobre o cone de atração, já que são gêmeos, qual é o problema? Na medida em que fecundou, quando fecunda, há um fenômeno físico, que é a junção dos dois núcleos, emite um cone de atração. Ao invés de um espírito apenas se justapor àquele óvulo fecundado, dois se justapõem. É a única diferença. Eles ficarão ali, ainda que não integralmente ligados, porque nas primeiras divisões celulares a ligação ainda é frágil, ela vai se dividindo, e num dado momento, um assume uma parte, outro assume outra, e a coisa prossegue. Mas eles têm que estar ligados desde a primeira hora. Não existe ligação de espírito numa mórula, num trofoblasto, que é uma etapa posterior ao zigoto. Por quê? Porque eu preciso que o ser inteligente esteja presente desde a primeira divisão celular que ocorre nas primeiras 24 horas. Alguns falam 30 horas, tanto faz, 24, 30 é uma coisa. Tem que estar ali. Então, algumas pessoas levantam a hipótese de que o embrião congelado fica sem ninguém. Na hora que vai implantar é que o espírito chega, opa, vou lá. Só que o embrião congelado, ele já tem muitos dias. A minha pergunta é, quem orientou as primeiras divisões celulares? É igual você comprar uma casa que já está com o alicerce pronto, parede levantada. Você compra uma casa assim ou você quer fazer desde o início? Então, o espírito ele tem que estar orientando desde a primeira, porque às vezes na primeira divisão celular já tem uma mutação. Eu vou pegar uma obra pela metade, que eu não sei como é que foi feito o alicerce. Então, assim também o espírito se assenhora desde o princípio, e permanece no corpo. Já que eu falei de embrião congelado, vou terminar a resposta. Livro Atualidade do Pensamento Espírita, pergunta 42 e seguintes. O que acontece com os embriões congelados? O espírito fica lá, fica ligado, não fica? Três alternativas. Estão ali, mas não tem ninguém ligado, que é uma possibilidade, não há ninguém. Ou seja, se colocar, não vinga. Segunda, está ligado, colocando, vinga. E a terceira, tem espírito conectado, mas se conectar, ele desliga. Mas qual é o sentido que tem? Um espírito está ligado, quando eu ponho no útero da mulher, ele se desliga. Por que ele está lá, então? Ele está escondido. Nessa pergunta 42 e seguintes, ele vai comentar que, às vezes, um espírito está num processo de muita perseguição no mundo espiritual, para que ele se desconecte de seus perseguidores. Ele pode ser conectado para hibernar. Então, ele fica hibernando ali, mas ele não é para nascer, é para ficar escondido. Se por algum motivo ele for semeado, ele se desconecta porque ele não tem interesse de renascer. O interesse é estar nesse estado de letargia para permitir que seus obsessores reencarnem e depois a gente liberta ele. Bom, eu espero ter respondido a pergunta. Essa daqui é o cone. Quer escolher um? Deixa eu pegar uma aí enquanto você escolhe. Legal, pegar isso aqui. Ah, acho que eu até respondi. Comente sobre como fica o espírito nestas duas situações, reprodução in vitro e reprodução independente. Gostaria muito de saber o que é reprodução independente, mas vamos lá. Reprodução in vitro. Uma reprodução in vitro, que é aquela na qual retira-se o óvulo, retira-se o espermatozoide, e no laboratório se promove a fecundação, o antigo bebê de proveta, é a mesma coisa, não tem diferença nenhuma. A única coisa é que é uma reprodução assistida, em que a intervenção humana vai lá e faz a conexão dos dois gametas, mas não tem diferença nenhuma. Tanto pode haver uma fecundação acompanhada de uma concepção, que é quando um espírito se liga, como eu posso ter uma fecundação sem concepção, que é quando tem só o material genético, mas não tem nenhum espírito vinculado. O que ocorre quando existe uma fecundação sem espírito vinculado? Neste caso, não haverá ninguém para organizar a multiplicação celular. Haverá uma reprodução desordenada, formará uma estrutura que em nada se parece com coisa nenhuma. E na época que eu ainda era menino, que não tinha ultrassom, a mulher dava à luz a essa criatura, a esta ocorrência chamada mola idatiforme, que é uma multiplicação desordenada, gera uma bola de carne, a mulher dava à luz, tem placenta, tem tudo, mas é uma bola de carne, não tem forma humana nada. Hoje isso não acontece mais, quando vai fazer a ultrassom, o médico vê que não tem coração, não tem coluna vertebral, não tem cabeça, não tem a estrutura esperada para um corpo humano, ele já diz, olha, é uma mola, vamos tirar. Aí ele promove uma curetagem e retira. Esse material não tem espírito vinculado. Então, numa fecundação, seja ela in vitro, seja natural, pode acontecer o fenômeno de que fecunda, mas não concebe, ou seja, nenhum espírito se ligou. Então, quando fala aqui da reprodução in vitro, ela é em tudo semelhante. Ela é em tudo semelhante a essa. A outra que tem aqui, reprodução independente, eu não sei o que é, mas eu acho que pela lógica deve ser aquela que a mulher vai no banco de sêmen e escolhe um lá e fecunda, vai ser tudo a mesma coisa, escolher um material genético de uma, eu quero que meu filho seja louro de olhos azuis, então escolhe um gameta de olhos azuis e tal. É só que vai mudar, mas assim, personalidade não vem no gen. O gen não tem a personalidade. Gêmeos univitelinos não necessariamente têm a mesma personalidade. Vejam o caso da Rutinha e da Raquel, que eram gêmeas univitelinas e tinham personalidades bem diferentes. O fato de você fazer um clone de uma personalidade, não quer dizer que o clone vai ter a personalidade do clonado, tá? Porque nós não temos essa garantia. A personalidade não vai nos genes, ela vai no material, no espírito. Podemos falar algo sobre a fecundação que ocorre nos laboratórios antes de serem implantados no útero? Neste caso, o espírito se ligaria ao zigoto somente em um segundo momento? Não. Um chamado pré-embrião, que é aquele que fica no laboratório para ser implantado, já tem vários dias. Ele já tem muita, e tem centenas de células. E nessas centenas de células, se uma tiver tido um problema de mutação, você vai assumir esse material? Então, o fenômeno da conexão do espírito, conforme a doutrina espírita, se dá no momento da fecundação. Eu já vi obras escritas por espíritas comentando que é quando implanta que ele vincula. Mas é a opinião de um espírita. Não é a opinião como Kardec, que coletou isso numa quantidade enorme de médiuns e de grupos. O que garante a autoridade da obra de Kardec não é porque ele era discípulo de Pestalozzi, não era porque ele estudou em Verdun, não é nada disso. É porque ele usou um método em que ele consultava uma quantidade enorme de pessoas para poder dar uma opinião. Se vocês pegarem o livro A Gênese, que já tem inglês, já temos inglês, A Gênese, na introdução da Gênese, no último parágrafo da introdução, você vai encontrar lá escrito assim, ó: os leitores da Revista Espírita já devem ter percebido que boa parte dos materiais que estamos tratando nesta obra, A Gênese, já foram tratados previamente na revista. Por quê? Porque a revista usualmente nos tem servido de laboratório, de balão de ensaio, onde nós lançamos os artigos, verificamos as manifestações dos espíritos e dos espíritas, e aí decidimos se esse material deve vir para uma obra ou não. Então, o que tem na Revista Espírita não necessariamente se consolidou como convergente. Mas se ele botou na revista e depois apareceu numa obra, é porque convergiu. É aí que está a autoridade da obra de Kardec. Então, sem nenhum demérito, mas quando um companheiro espírita nosso escreve um texto defendendo que o óvulo, que o espírito se vincula a um ovo já fecundado há muitos dias, e até pode calçar isso com a manifestação de um espírito, nunca deixará de ser a manifestação de um espírito. A questão de Kardec é que é uma consulta bastante larga, bastante vasta, para poder dizer, olha, a fecundação acontece assim e o espírito se vincula dessa forma. Mas mesmo diante desse fato, eu não quero fechar a questão, porque a Gênesis, capítulo 1, item 55, diz que a doutrina é progressiva. O que é uma doutrina progressiva? É que ela progride. Então, um conceito hoje, se for confirmado que não está correto, pode ser revisto. Até o presente momento, continua valendo o disposto no Livro dos Espíritos, e a fecundação continua sendo na concepção. Errei. E a concepção continua sendo na fecundação, por quê? Porque só isso garante o gerenciamento do espírito durante todo o processo da embriogênese.
1: O que é interessante a gente pensar é que, coisa para a gente pensar e refletir em casa, mas hoje em dia uma mulher que nunca teve relações sexuais, ela pode ser mãe. Então ela vai ser uma mãe virgem. Interessante, né? Quando a gente pensa na concepção de Jesus, né? Tem uma questão aqui sobre o aborto, né? O aborto provocado. Como isso pode refletir tanto na vida dos pais quanto na do filho. Então, primeira coisa que a gente tem que pensar é que quando há um aborto provocado, mesmo que não haja, vamos dizer, o conhecimento daquele que seria pai, ele tem uma responsabilidade também. Então, o aborto provocado, ele não é só de responsabilidade da mulher, porque para fazer uma gestação, houve a necessidade da relação que aconteceu com um homem. Então, são questões, como nós estávamos falando, a respeito do próprio espírito, né, do Segismundo, que queria nascer. Como é que nós vamos entender, né, justamente o que está por trás de cada uma dessa decisão? Então, é muito importante, especialmente conosco, dentro do Espiritismo, que haja esse esclarecimento. Existe o livre-arbítrio. Existe aquilo que Paulo de Tarso falou: tudo me é possível, mas nem tudo me convém.

0: Né? Existem muitos métodos anticoncepcionais que podem prevenir uma questão de ser tão agravada assim, mas nós temos que saber que no momento em que nós rejeitamos a vinda de um espírito, isso não aconteceu por acaso, esse espírito estava programado para nascer. O aborto não estava programado, como não é programado um suicídio. Havia, sim, vamos dizer, uma ideia de que poderia acontecer, mas não é programado, não é fatalidade. É decisão daqueles que estão envolvidos. Então, dependendo da condição espiritual do espírito que foi impedido de reencarnar, ele pode ter um papel mais significativo posteriormente na vida daqueles que lhe seriam pais, no sentido de emitir ódio para eles, de se transformar em obsessor, em prevenir que a mãe não quis recebê-lo como filho, que ela fique grávida novamente. Nós vemos que não é incomum uma mulher que foi recorrer a um aborto, que ela depois, quando quer ter um filho, ela não consegue ter o filho. Então, são tantas causas, são tantas situações. O que a gente sabe é que, hoje em dia, com esse esclarecimento que nós temos do Espiritismo, com esse entendimento, seria muito bom se nós conseguíssemos expandir e divulgar cada vez mais esse entendimento. Entenda que já tem um espírito lá, que tem um espírito que tem uma programação. E caso você não possa, de maneira alguma, criar, existem muitos pais adotivos que gostariam de ter a oportunidade de ter um filho e não podem, por várias questões. Então, quem sabe, oferecer a possibilidade desse espírito nascer e ser criado por outros pais, que são aqueles pais espirituais. Porque o pai e a mãe adotivo, eles também não acontecem por acaso na vida do espírito. Existe toda uma história que conecta aquela pessoa que vai realmente ter o filho, dar essa oportunidade com os pais. O espírito vem pela afinidade, porque, afinal de contas, ele vai ser depois criado por essa família adotiva. Então, é aquilo que a gente chama, às vezes, de encarnação de amor. Quando você não pode levar a ter a possibilidade de criar um filho, lembre-se que ele pode ser criado por aquilo que seria a gestação do amor, por pais adotivos que ficariam muito felizes em poderem receber uma criança e ter a oportunidade de ser pais. E também pergunta aqui a respeito da reencarnação, no caso de uma gravidez, então, ser um aborto espontâneo. Né? Então, ela não foi um aborto provocado, foi um aborto espontâneo. O que levaria a isso? Né? Então, o que é interessante no Espiritismo, gente, é que não tem uma resposta só para uma pergunta. Existem infinitas possibilidades. Existe a questão que nós falamos antes de a mãe ter ficado grávida, mas de repente ela não quer e ela manda tanto essa energia negativa que provoca um aborto espontâneo. Existe a possibilidade do espírito ter um compromisso de passar por esses primeiros processos, que é bastante penoso para o espírito. Né? Um processo de redução perispiritual, até poder se ajustar melhor e fazer todo esse processo de gravidez e acontecer um aborto espontâneo, porque o espírito precisava de um estágio intermediário, onde, às vezes, muitos dos problemas que aquele espírito poderia apresentar numa encarnação futura acabam já sendo um pouco depurados nessa experiência.
1: Jussara, tem uma pergunta que já aproveita e já responde.
0: Tá, de perda.
1: Por que o espírito escolhe encarnar para ser abortado? Já aproveita.

0: Eita, já engata aí.
1: É, então, e tem espíritos que na verdade, é assim, né, gente? A gente vê aqui, nas obras de André Luiz, principalmente, que os espíritos têm medo de encarnar. Eu tenho certeza que quando chegar o momento da gente reencarnar novamente, nós vamos sentir a mesma coisa. Porque a gente vai lembrar, puxa vida, eu lembro aqui da minha volta, e provavelmente muitos de nós vão sempre fazer essa pergunta. Puxa, eu podia ter feito mais, né? Porque não fiz. Então, a gente vai voltar, por mais que a gente faça, eu acho que a gente vai, sabe, vai ficar, ter essa dorzinha de dizer, né? Puxa, eu podia ter feito mais. Mas eu sei, vi, passei por todas as situações de vida que nós passamos. Então, o que acontece? Chega no momento da nossa reencarnação, que a gente vem, sabe, com aquele compromisso, com aquele gás todo, né, de falar, não, eu vou fazer, vou ter essa oportunidade, mas a gente sabe que no momento do véu do esquecimento, da embriaguez que a gente pode ter perante as ilusões do mundo, nós podemos falhar. E na obra de André Luiz fala que o percentual dos completistas, como eles falam, né, é muito pequeno. A maioria de nós é não completista, ou seja, não cumprimos com os compromissos. Então, um espírito que vem numa reencarnação, nós, espíritos que vamos passar por esse processo de reencarnação, nós podemos, na última hora, ficar preocupados e podemos prejudicar também o processo reencarnatório. Então, isso contribui para um aborto espontâneo e pode até contribuir também para um aborto provocado, porque esse espírito ainda em sintonia ou já em sintonia, especialmente com a mãe, vai estar emitindo esses pensamentos de rejeição. Eu não quero, é melhor você não querer. Então, tem muitas situações que isso pode ocorrer. O importante é nós compreendermos como a vida é preciosa, como a nossa oportunidade de estarmos reencarnados, especialmente neste momento da Terra, que significa que nós temos condições de passar para um outro estágio, porque eles falam que aqueles que já não têm mais essa condição já não estão reencarnando. Então, a gente fala, ah, mas mesmo aquele ali que é ruim, ou aquele... É porque ele tem condição ainda. Ainda dá tempo de fazer uma escolha, mesmo que esteja fazendo compromissos difíceis com as escolhas que já tem feito. Então, nós estamos num momento muito precioso e não deveríamos, de maneira alguma, obstaculizar a vinda de novos seres. E a gente tem que ver que nós temos influência nisso, porque às vezes, vamos dizer, são familiares nossos que estão grávidas e que pensam nessa situação de fazer um aborto, e a gente às vezes vai dizer por conveniência, por questão de matéria, por várias questões que, acho que você tem razão, alguma coisa assim. Aí a pergunta diz, e o espírito, quando ele tem um aborto espontâneo, ou mesmo se fosse provocado, no caso, se a mulher ficar grávida novamente, esse espírito seria o mesmo? Em muitas situações, sim, mas a gente não pode dizer que não, né? Também, porque, como nós dissemos, vão existir situações diversas. Mas também André Luiz relata casos de espíritos que foram rejeitados mais do que uma vez em aborto provocado. E o quanto isso, cada vez que a mãe rejeitava, o pai rejeitava, aquilo era pior para a condição de todos eles. Então, tudo indica que, pela lógica, nós diríamos que poderia ser o mesmo espírito que estaria voltando para essa reencarnação. Uma vez nós escutamos uma história muito interessante, que uma conhecida nossa, ela estava grávida, e durante esse processo de gravidez, infelizmente, a filha dela, que tinha uns 3, 4 anos, morreu. E aí uma médium falou para ela que... E ela já estava grávida. Ela já estava grávida quando a filha morreu. que o pai da moça, que já estava morto também, estava lá tomando conta do feto e ele estava guardando o lugar, esperando para a filha que morreu aí assumir e renascer na próxima criança. Então, a gente ouve de tudo, né, gente? Mas como a gente aprende pelo Espiritismo, já que a conexão acontece num primeiro momento, né, célula por célula, um caso relatado como esse não seria possível. Né? Eu estou aqui guardando seu lugar para ninguém mais depois pegar, agora vem a própria filha de volta. Uma ideia, sem dúvida alguma, para ela muito consoladora, mas não realista.
0: Ó, tem uma pergunta aqui que eu vou ler, porque eu não consegui entender para responder. Então, quem fez, faz de novo. Está escrito assim, ó: como entender a relação átomo e criação do corpo atrás o que sabemos sobre genética atual? Eu não entendi. Quem fez, sabe. Reescreve, por favor, para a gente poder responder. Vamos lá. Tem uma pergunta aqui. Por gentileza, nos dê exemplo de saltos evolutivos positivos e negativos. Ah, sim, é verdade. No estudo das mutações, as mutações podem ser adaptativas ou degenerativas. O que é mutação adaptativa? Houve uma mutação que adaptou melhor o indivíduo ao meio, deu mais condições de sobrevivência, então vai ser muito boa. E uma mutação degenerativa é aquela em que tem uma mutação, mas essa mutação não adapta bem ao meio, então ela acaba desaparecendo. Então, vou dar exemplo. Uma mutação que aconteceu lá em Manchester. Todo livro de biologia do ensino médio tem essa demonstração. Havia na região de Manchester umas pedras, aquelas pedras brita, que são malhadas cinza e preto, e tinha uma borboletinha que tinha as costas igualzinha à pedra. Quando o pássaro vinha, ela pousava na pedra. Aí o pássaro não via, e ela sobrevivia com isso. Mas ela tinha uma mutação que tornava essa borboletinha toda preta. Só que como ela não tinha espelho, ela não sabia que ela era preta e a mãe dela era malhadinha. Quando a mãe pousava na pedra, ela também pousava para o pássaro não pegar. O que é que o pássaro fazia? Comia. Então, era uma mutação degenerativa, porque era uma mutação que não prosperava. Passava um tempo, pan, nascia de novo outra, o pássaro comia. Não prosperava a mutação da borboleta preta. Aí veio a Revolução Industrial, muita chaminé, muita fuligem. Essa coisa preta derramou na pedra, a pedra ficou preta. A borboleta não foi avisada que a pedra mudou de cor. Quando o pássaro vinha, ela pousava na pedra para sobreviver. Aí o pássaro vinha e comia a borboleta. Lá pelas tantas nasceu aquela mutação degenerativa horrível da borboleta preta que não sobrevivia e tal. A borboleta pan surgiu, correu para a pedra. O pássaro não comeu, ela virou adaptativa. Aí comeu os pais dela e não comeu ela. Aí ela cresceu e se reproduziu. Aí ela foi gerando descendentes. Hoje, na Inglaterra, no norte da Inglaterra, onde as pedras ficaram pretas, a borboleta predominante é a pretinha. No sul da Inglaterra, onde não aconteceu isso, as pedras continuam malhadinhas, a borboleta lá embaixo é a malhadinha, e quando aparece a preta, não tem escapatória para ela. Então, uma mesma mutação pode ser degenerativa num contexto e pode ser adaptativa no outro. Isso acontece. Outro dia nasceu um carneiro nos Estados Unidos que a perna dele é desse tamanho. É uma mutação degenerativa, porque ele não consegue fugir do predador. Mas ele nasceu dentro de uma fazenda. Aí o fazendeiro disse: nossa, a cerca vai ser bem menor. Vou economizar na cerca. E aí ele reproduziu esse carneiro e tem uma marca hoje, Anchor, que é o nome do carneiro, que é o carneiro que representa esse único que nasceu. Acho que foi em Massachusetts que nasceu esse carneiro. Uma mutação que era degenerativa tornou-se adaptativa pela mão do homem. Tá bom? Vou aqui pegar outra. São 300 perguntas. Primeira, queria saber sobre a influência magnética do perispírito no momento da fecundação. Vale também para altas habilidades e superdotação? Olha só, a alta habilidade e a superdotação está no espírito, não tem a ver com o material genético em si. É lógico que se você vai precisar expressar uma alta habilidade, você tem que ser um cérebro bom. Não posso ter um cérebro problemático para expressar um cérebro de altas habilidades. Então é razoável imaginar que quando um espírito nessa condição vai reencarnar, há todo um trabalho de preparação do cérebro para que ele fique adequado à sua tarefa, tá? Mas a influência magnética do perispírito aqui pode ser entendida como a proteção dos tecidos cerebrais para que haja melhor expressão, né? Mas eu quero lembrar a vocês que altas habilidades não significa evolução moral, tá? O pessoal que trabalha com altas habilidades e superdotação na escola sabe que os maiores problemas da sociedade não é o pessoal de baixa capacidade, mas a alta habilidade é mais perigosa, porque são eles que fazem as bombas, planejam o crime e promovem os grandes processos de opressão. Número 2, sobre o papel da mãe sobre a ativação de anomalias genéticas. O que dizer dos maus ou bons hábitos de vida, como álcool, drogas, depressão, atividade física, etc.? Sim, sem dúvida nenhuma. As ações da mãe, logicamente, interferem no corpo que esse espírito vai receber. A depender da condição da lei de causa e efeito, se um espírito precisa de um corpo plenamente saudável e a mãe está bebendo, se drogando e está comprometendo o êxito da gestação, a gestação não prospera, ela tem um aborto natural e ele aguarda um outro momento para renascer. Porque não é porque a mãe bebeu e o filho teria que ter um corpo saudável que ele vai ter um corpo comprometido simplesmente porque a mãe assim o quis. Então, se existir condição de que ele cumpra a missão com as possíveis restrições que a mãe colocou, tudo bem. Mas se isso comprometer a tarefa dele, ele acaba experimentando um aborto natural, não é um aborto provocado, simplesmente um descolamento de placenta, um processo de alguma alteração que a gestação apresenta, e o bebê, então, não completa seu tempo de gestação. Tá? Então, uma mãe pode influenciar, sim, mas não o suficiente para comprometer a tarefa. Nesse caso, abortamento natural. Aí tem uma terceira, que a pessoa diz que não sabe se cabe no tema, mas ela perguntou. O álcool é sempre uma influência negativa por rebaixar o nível de consciência ou pode estar associado a celebrações? Na visão da doutrina espírita, ele nunca é saudável. O uso do álcool, independente de ser celebração, uso social, etc., ele sempre é um uso que é desnecessário. O Espiritismo não proíbe o álcool, mas considera que não é necessário que a gente use esse tipo de expediente. Tem mais alguma aqui? Vou pegar uma.
1: Eu ia só falar uma coisinha.
0: Pode falar.
1: O interessante também, o importante de a gente pensar, é porque, você veja, agora a gente joga toda a responsabilidade na mulher. Ah, a mulher bebeu, a mulher fumou, a mulher fez ginástica.
0: Ginástica não.
1: Também, às vezes isso, foi muito ativa. Ah. Mas a gente tem que ver que também tem o papel do homem. Porque às vezes a mulher vai beber porque o homem está bebendo o tempo todo e dá vontade nela de beber. Ou ele traz para casa também um espírito beberrão que vai ficar lá também influenciando negativamente a mulher. Ou vai ser um parceiro que vai ficar levando a mulher a um estresse. Isso também vai repercutir na formação do feto. Então, gente, em princípio, a gravidez, a maternidade é uma parceria. Né? Não se deveria jogar toda a responsabilidade na mulher. É lógico que ela está mais diretamente conectada, porque a gravidez ocorre no ventre materno. Mas o meu estado emocional, que vai alterar todos esses 7 hormônios, também vai depender do que está acontecendo na minha casa, com o meu parceiro. E das influências que estão trazidas para dentro de casa, que podem ser influências muito perniciosas energeticamente para todos os habitantes da casa, inclusive para o feto.
0: Como funciona a vinculação entre o espírito reencarnante e a mãe nos casos de fertilização in vitro? Como que a espiritualidade trabalha no processo reencarnatório nesses casos? A vinculação da mãe não depende do método utilizado para a fecundação. Por quê? Porque o reencarnante visita a família antes. Ele tem um vínculo anterior, então não é porque é in vitro que ele não tem vínculo. E ele não cria vínculo quando ela engravida. Ele vem antes, ele visita, ele já é uma alma conhecida. Então ele vem semanas, meses, sei lá, até anos antes, já visitando, entrando no psiquismo da família. Quando chega na hora da fertilização, o que menos vai importar é se é in vitro ou se é natural. Ele vai vincular do mesmo jeito, não tem nenhuma diferença significativa. Fale sobre o DNA genético e o DNA espiritual. Essa tá boa, né? Bom, o livro Evolução em Dois Mundos, ele diz que a evolução se processa em dois mundos, no mundo material e no mundo espiritual. Então, como é que os animais evoluem? Eles evoluem lá e cá, lá e cá, lá e cá, lá e cá. Darwin achava que a evolução era só aqui, ou seja, que os elos estavam todos aqui. E já Hugo de Vries dizia que a evolução é pequenos saltos. Quem está certo? Os dois. Porque os elos perdidos estão lá, no mundo espiritual. Se eu olhar mundo material e mundo corporal, Darwin está certo que a evolução é um contínuo. Se eu pensar apenas como Hugo de Vries, o belga, é aos saltinhos. Então, se existe uma evolução do outro lado da vida, é porque tem alguma espécie, se a gente pudesse chamar, de DNA espiritual. Embora a obra de André Luiz não dê esse rótulo, mas eu estou tentando aproximar o conceito de uma ideia que existe no livro Evolução em Dois Mundos. Ora, ora, ora, se o animal está aqui, é levado para o mundo espiritual, trabalhado para melhorar geneticamente, e depois retorna para uma nova existência com um perispírito transformado, é porque alguma coisa em termos de manipulação genética aconteceu lá para que ele induza uma mutação quando ele tentar uma encarnação aqui. Então, dentro desse conceito, eu poderia dizer que tem um DNA espiritual, mas é importante entender que o perispírito é uma estrutura que ela não é permanente para eu ter o DNA dentro de mim. Então, ela traz isso em cima da evolução, não é? E para aqueles que possam dizer que não existe na obra básica nenhuma referência sobre essa questão de animais no mundo espiritual, porque todo mundo diz que encarna automaticamente, não é o que está escrito na obra básica, não. Vamos lá ler de novo. Peguem as questões, a questão 600. Diz assim: após a desencarnação, os animais são aproveitados quase que instantaneamente. E as pessoas acham que só pode aproveitar reencarnando. Existem três usos: reencarnar, usar no mundo espiritual para serviços, que a gente vê na obra de André Luiz, em nosso lar, isso de maneira bastante expressiva. E a terceira é em melhoramento genético, como a gente estava comentando, tá bom? Então, só para a gente não ficar com essa visão. Aqui tem uma, eu vou. Aqui tem uma assim, tem uma bolinha, tem escrito eu, aí meu espírito, aí essa mesma bolinha para o outro lado, meu corpo. Então, o eu sou o quê? É um terceiro elemento ou é o quê mesmo? Como justificar essa linguagem em discurso do ponto de vista da doutrina espírita? Para a doutrina espírita é meu corpo, eu, o espírito. Para o espiritismo não existe meu espírito, existe apenas eu. Eu não sou um corpo que tem um espírito. Eu sou um espírito que transitoriamente estou vestindo um corpo. Então, é eu e meu corpo, ponto. Só que, pelo amor de Deus, não sejamos tão radicais, senão a gente vai ficar achando que Jesus é antidoutrinário. Porque a última fala do Cristo foi: Pai, em vossas mãos entrego meu espírito. Temos que entender que isso é dentro de um contexto de cultura judaica, 2000 anos atrás, sem a precisão de uma nitidez doutrinária nesse sentido. A gente busca no Evangelho os aspectos morais, os aspectos doutrinários, a gente permanece com o conteúdo espírita. Obra O Espírito e o Tempo, página 104, segundo capítulo da segunda parte, penúltimo parágrafo está escrito: a doutrina espírita respeita todos os textos religiosos, mas não se subordina a eles, tá bom? Nós não nos subordinamos a textos religiosos. Tenho duas amigas que estão grávidas. Já foi confirmado que os bebês de ambas são Down. Qual a razão dessas crianças nascerem com essas limitações? Em doutrina espírita, nós não temos resposta única para as coisas, porque não tem gabarito. Mas o que se sabe é que nós, enquanto espíritos, temos a necessidade de diversas experiências. E quando falo nós, espíritos, não é só o reencarnante, a mãe e o pai também. Então, todos estamos inseridos. Quando alguém no grupo familiar tem um determinado adoecimento, todos nós estamos envolvidos na trama. Eu não posso dizer assim: ah, meu filho aqui é problemático, ah, minha mãe que é problemática. Não, se nasceu na família, todo mundo tem vínculo com essa história. Então, quando uma criança nasce Down, não é só ela que está envolvida na história. O grupo familiar está também. E a razão pela qual uma criança nasce como Down são diversas. Mas a grande questão aqui é que há uma limitação do ponto de vista intelectual por diversos motivos diferentes, sendo que, e está aqui a Márcia Pedrinha para confirmar o que estou dizendo, dentro da pediatria, da obstetrícia, a síndrome de Down é vista como uma das síndromes mais brandas que se tem. Porque a criança se desenvolve, a criança tem toda uma história de desenvolvimento bastante interessante, diferente de outras síndromes cromossômicas, como síndrome de Edward, síndrome de Patau, síndrome de Turner, síndrome de Morris, síndrome de Klinefelter, que também são síndromes cromossômicas, mas que são síndromes com determinadas características muito mais relevantes para o desenvolvimento da criatura, principalmente síndrome de Patau e de Edwards, que são bastante gravosas, né? Então, para a própria medicina, a síndrome de Down é uma síndrome que hoje a gente já encontra muitos instrumentos para o desenvolvimento desses indivíduos. O que move a acontecer isso? Alguma causa do ontem justifica que isso seja feito. Justifica que isso seja assim e que todos nós estamos inseridos nesse mesmo processo. Nós, de onde estamos, não temos condição de julgar o que foi, mas Deus tem as suas justificativas nas existências anteriores. Nós não temos esse dom de investigar a particularidade da vida de cada um. Eu vou ler. Tenho tempo? Esse lápis aqui está ruim de ler. Sob o ponto de vista espiritual, a condição neurodivergente no autismo reflete uma limitação do cérebro físico em traduzir a complexidade desse espírito ou uma necessidade educativa do isolamento dos estímulos do mundo exterior para reestruturação perispiritual. Muito bem. Hoje o autismo é chamado de transtorno do espectro autista. Eu acredito, minha crença pessoal, que daqui a algum tempo esse termo vai ser revisto. Porque nós estamos tratando como autismo fenômenos muito diferentes. Suporte 1, suporte 2, suporte 3 são totalmente diferentes. Então a gente coloca tudo dentro de um saco e chama de autismo, quando eles são totalmente distintos. Uma criança chamada autista suporte 1 é o filho que todo mundo queria ter. Porque o menino não desobedece. Ele não faz nada errado. Você diz, meu filho, 8 horas eu quero que você durma. 8 horas ele vai dormir. Ele vai estudar, ele vai seguir a rotina dele certinho. Ele não desobedece, ele não cria confusão, ele não dá problema, ele é super disciplinado, ele é focado, o que você disser para ele fazer, ele faz. Grandes gênios da humanidade foram autistas suporte 1, segundo se crê. Newton, Einstein. Hoje nós temos algumas personalidades da nossa atualidade que são consideradas autistas. Nós temos o Messi, o jogador, é autista, segundo dizem. Elon Musk, autista. Mas o fato dessas pessoas serem portadoras dessa característica não retira delas a genialidade que elas têm. Não tira a grandeza que essas pessoas possuem. Então, quando eu estou diante de um autista que é suporte 1, o olhar é um, gente. Eu estou diante de alguém extraordinário. Uma pessoa incrível. Super focado. Excelentes para pesquisa, excelentes para descobertas, excelentes para aquilo que ele se predispõe a fazer. É uma circunstância diferente de um suporte 2 e muito mais ainda de um suporte 3, que tem limitações intelectuais, tem dificuldade, ações repetitivas, que precisará de um acompanhamento. Então a gente está chamando tudo de autismo, bota tudo dentro do mesmo saco, e as pessoas querem uma resposta só para todas essas diferentes situações. Não é? Se eu tenho alguém que é suporte 3, as condições são diferentes. Muito frequentemente é uma criança que não oraliza, ela não fala, ela não interage com o mundo exterior, ela tem muita repetição de comportamento, ela se regula o tempo todo, ela se morde, ela bate com a cabeça na parede, ela se chacoalha. E você tem uma dificuldade grande de lidar com a educação de uma criança desse tipo de circunstância, que está ligada a alguma coisa espiritual que nós não temos condição de saber, mas que certamente é algo ligado alguma história, alguma experiência que ela teve, que hoje limita a possibilidade de plena expressão desse indivíduo, o que é totalmente diferente de um suporte 1, que pode ter sua dificuldade de abraçar, pode ter sua dificuldade de se relacionar, mas eles casam, eles fazem mestrado, fazem doutorado, eles têm filho, eles vivem a vida deles de uma maneira bastante típica. Então, as condições que a gente tem hoje da existência dos chamados transtornos de espectro autista, são fenômenos que têm causas variadas. Mas a gente pode tirar a seguinte medida. Se eu tenho uma história de alguém que tem uma limitação do campo mental, nós podemos apontar que existe aí um processo expiatório, porque uma limitação intelectual, ela não é uma expectativa para um espírito de uma grandeza maior. Mas eu posso pegar um espírito genial e encarná-lo dentro de uma circunstância de um corpo autista, suporte 1, para que ele desenvolva uma coisa incrível que os outros não foram capazes de fazer. Eu acho que acabou, né? Acabou?
1: Bom, então nós estamos chegando ao fim da nossa participação. Agradecer uma vez mais a organização da Semana Espírita, que nos permitiu estarmos aqui. Amanhã nós temos a palestra do Elahá à noite, ainda temos outras apresentações em mesa redonda. E estamos muito felizes porque tratar dessa temática das leis morais, especialmente no tempo em que nós vivemos, é muito importante. E falar sobre esses aspectos, né, da reprodução, da reencarnação, abordando todas essas temáticas que nós tivemos a oportunidade hoje de ter nosso querido Ela aqui, que é um grande estudioso e estudioso dessas novas questões de epigenética também. Então, para nós foi motivo de muita alegria. Muito obrigada pela atenção de todos vocês, pela participação. E a gente segue no trabalho sempre, sempre, sempre, sempre levando Jesus em nossos corações. Esse mestre querido, esse caminho da verdade e da vida. E é por isso que nós aqui nos encontramos. Porque graças ao seu amor, à sua misericórdia, nós fomos chamados para segui-los. Já fomos chamados há muitas vezes, não aproveitamos as nossas outras encarnações, mas nesta reencarnação, que façamos o compromisso conosco mesmo, mesmo que seja somente a partir de hoje, se a gente acha que não fez tão bem assim no passado, para seguir adiante, confiante que Jesus está conosco, Jesus nos carrega nos momentos mais difíceis e todos esses momentos nós vamos superar. Mas precisamos um dos outros, precisamos dessa fraternidade, precisamos dessa comunidade espírita que inspira o nosso coração. Muito obrigada a todos.
0: Eu quero agradecer a organização, ter me dado a oportunidade de dividir o espaço aqui com a minha irmã Jussara, dizer que foi uma alegria muito grande estar com você e desejo a todos uma boa noite e daqui a pouco, mais tarde, a palestra de hoje é de Geraldo Campetti, que vai estar conosco hoje aqui, tá bom? Então, aguardamos a todos às 20 horas para a nova atividade da nossa casa hoje. Obrigado.
2: Nós agradecemos a Jussara e a Jorge pela tarde, pelos ensinamentos, pelas respostas, né, a tantas questões inquietantes. E reforçando o convite de Jorge, hoje às 20 horas teremos a palestra com o tema A Família e as Leis Morais, com Geraldo Campetti, do Distrito Federal. Agradecemos a Deus novamente, a Jesus, aos benfeitores espirituais e a todos vocês, convidados e público presente no nosso auditório e via digital, por mais esse momento. Permaneça com Deus.
3: Dezessete horas e 35 minutos.

0: 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Amém.
1: Se liga, pessoal. Ame sua mãezinha e seu papai, e ame seus irmãozinhos.
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2: Dezessete horas e 51 minutos.
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4: Casas mortas, casas vivas. Sua casa é viva ou morta? A pergunta soa estranha, com certeza. E você logo responderá que casa é algo inanimado. A casa é feita de pedras, tijolos, madeira, portanto não tem vida. Entretanto, casas existem que são mortas. Você as adentra e sente em todos os cômodos a inexistência de vida. Sim, dentro delas habitam pessoas, famílias inteiras. Mas são aquelas casas em que quase tudo é proibido. Tudo tem que estar tão arrumado, ajeitado sempre, que não se pode sentar no sofá, porque se está arriscando sujar o revestimento novo e caro. Casas em que o quarto das crianças é impecável. Todos os bichinhos de pelúcia, por ordem de cor e tamanho, repousam nas prateleiras. Essas casas são frias. Pequenas ou imensas, carecem do calor da descontração, da luz da liberdade e da iluminada possibilidade de dentro delas se respirar, cantar, viver. Por isso mesmo, parecem mortas. As casas vivas já demonstram desde o jardim que nelas existe vibração e alegria. No gramado, a bola quieta fala da existência de muitos folguedos. A bicicleta, meio deitada, perto da garagem, diz que pernas infantis até há pouco a movimentaram com vigor. Em todos os cômodos se reflete a vida. No sofá, um ursinho de pelúcia denuncia a presença de um pequenino irrequieto que carrega sua preciosidade por todos os cantos. Na saleta, livros, cadernos e lápis dizem dos estudos que se repetem durante horas. O dicionário aberto, um marcador de páginas assinalando uma mensagem preciosa, falam de pesquisa e leitura atenciosa. A cozinha exala a mensagem de que ali, a qualquer momento, pode chegar alguém e se servir de um copo d'água, um café, um pedaço de pão. Os quartos traduzem a presença dos moradores. Cores alegres nas cortinas, janelas abertas para que o sol entre em abundância. Os travesseiros, um pouco desajeitados, deixam notar que as crianças os jogam, vez ou outra, umas contra as outras, em alegres brincadeiras. Enfim, as casas vivas são aquelas em que as pessoas podem viver com liberdade, o que não quer dizer com desordem. As casas vivas são aquelas nas quais os seus moradores já descobriram que elas foram feitas para morar, mas, sobretudo, para se viver. Desapego às coisas terrenas inicia nas pequeninas coisas. Se estabelecemos em nosso lar rígidas regras de comportamento para que tudo esteja sempre impecável, como se pessoas ali não vivessem, estamos demonstrando que o mais importante são as coisas, não as pessoas. Manter o asseio, a ordem, é correto. Escravizar-se a detalhes, temer por estragos, significa exagerado apego a coisas que, em última análise, somente existem em função das pessoas. Transforme sua casa, pequena, de madeira, uma mansão, num lugar agradável de se retornar, de se viver, de se conviver com a família, os amigos, os amores. Coloque sinais de vida em todos os aposentos. Disponha flores nas janelas, para que quem passe possa dizer: esta é uma casa viva, é um lar.

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1: Muito bom dia, querido internauta, querido ouvinte, sintonizados conosco aqui na nossa emissora do bem, a Web Rádio Fraternidade. Agora são 6 horas 2 minutos, 2 de setembro de 2026. Espero que você aí do outro lado, onde você estiver, possa sentir a presença amorosa dos incansáveis amigos espirituais que não medem esforços para estarem conosco, nos sustentando, nos ajudando nessa nossa caminhada rumo à perfeição relativa, aquela perfeição possível da gente chegar, né? Às vezes você está aí se deslocando para o trabalho, ou preparando seu café da manhã, ou fazendo sua caminhada. É uma alegria e uma honra imensa poder compartilhar esse nosso momento aí com você, tá bom? A gente hoje tem muita coisa bacana, a gente vai dar sequência à leitura do livro do Ivan de Albuquerque, né? Espírito Ivan de Albuquerque, pela psicografia do nosso querido Raul Teixeira, trazendo esse Avisos Espíritas para a Juventude. A gente vai continuar lendo o livro, inclusive você que está conosco aí, ao adquirir a obra, você está ajudando as atividades do Remanso Fraterno, não é mesmo? Esse trabalho muito bacana que é desenvolvido lá em Niterói. Nós também queremos hoje, daqui a pouquinho, refletir com um trecho do programa do nosso querido José Carlos De Luca. De Luca está trabalhando um tema muito legal no programa desta semana, e a gente está trazendo um trecho para a gente refletir junto, né, na fala dele. A gente vai fazer a prece juntos no final, e eu tenho certeza que quando acabarmos o programa, a gente vai estar fortalecido para os embates dessa caminhada evolutiva cheia de desafios, né? É um desafio aqui, um desafio acolá, né? Mas a gente vai trabalhando intimamente para uma transformação, né? Vamos então ler o livro. Se você quiser colocar seu copo com água, sua garrafa, vocês acreditam que hoje eu esqueci de pegar minha garrafa por aqui para fluidificar? Gente do céu, não tem problema não. Na reprise do programa eu vou colocar e vou mentalizar quando eu estiver ouvindo a reprise, pedir a Jesus que possa colocar água para ser fluidificada, tá bom? Vamos fazer o seguinte, vamos então dar sequência à leitura do livro, né? Hoje o espírito de Ivan de Albuquerque, na mensagem número 12 do livro, ele trabalha a questão herança de si mesmo. É uma conversa que ele está tendo com os jovens. Como eu disse já em alguns programas, é um ótimo presente, viu? Para você poder dar para um jovem uma leitura rápida, fácil. Você pode ler sequencialmente ou abrir ao acaso e ler a mensagem, né? Refletir. É praticamente uma página por mensagem. Então olha que interessante, né? Então vamos lá. Muita gente se queixa da vida, se queixa do karma que caiu sobre seus passos, se queixa dos sofrimentos que põem dificuldades no caminho. Muita gente

0: não tem cabeça para ver a lei de Deus que vigora no universo e pauta as vidas humanas. Herança das pretéritas reencarnações e herança de si mesmo. É verdade. É verdade. As pessoas não se lembram que devem à lei da vida. Esse esquecimento é uma demonstração da misericórdia do Pai Celeste. Não, as pessoas não são vítimas da vida. São sim as inteligências que ocasionaram os karmas para a vida. São sim os espíritos que fizeram com o seu livre-arbítrio os caminhos de agora, com espinhos, com pedrouços, com buracos na estrada, nas estradas. É verdade. Pais e mães carinhosos ou difíceis, irmãos fraternos ou enciumados, saúde ou doença, amores ou inimizades, vontade de viver ou obsessão suicida, culto ou grosseiro, são heranças de nós mesmos. E aí, o Ivan de Albuquerque, pelo Raul, continua dizendo, olha só que interessante, podemos acabar com essa roda de karmas, de expiações. Podemos sim, com o hábito de fazer silêncio na mente, com o hábito de orar, com o hábito de formar os maviosos quadros da terra futura, com esperança, conectados com o plano espiritual superior. E continua, gente. Olha só que interessante. Finalizando a mensagem de hoje. Vamos tentar fazer da Terra um lugar de oportunidades para o amor, sem mais heranças do passado, sem mais heranças que gerem mais lamentações. Olha que interessante. Somos nós, gente, o construtor da nossa caminhada. Então tá aí o recado do Ivan de Albuquerque aos jovens, né? Avisos espíritas para a juventude. O livro que a gente está lendo está quase acabando, gente. Não tem muita coisa pela frente, né? A gente já passou. A gente chegou na metade? Já chegamos na metade já do livro. É, a gente nem vê passar, não é mesmo? Vamos para o nosso Minuto de Sabedoria de hoje? Vamos lá. Hoje, o Minuto de Sabedoria de número 218. Vamos lá.
1: Minutos de Sabedoria, por Carlos Torres Pastorino. Mensagem 218. Viva sua vida interior com mais intensidade, porque Deus está permanentemente dentro de você, apesar de suas imperfeições e defeitos. O Pai habita em todas as coisas criadas, chamando todas as criaturas para o caminho da justiça, da virtude, do amor. Ninguém pode destruir esta verdade. Deus está dentro de você. Saiba descobri-lo e terá conquistado a felicidade. O nosso verdadeiro destino é a sabedoria e o amor. Que assim seja. Paz e bem.

0: volta com você. Queria trazer agora os pedidos de prece. Deixa eu ver aqui, gravados hoje pelo Vinícius. Vamos lá? Vamos ouvir?
1: Senhor Jesus, aqui nos encontramos sob os teus cuidados para darmos início aos pedidos de prece que nos chegaram. E a ti, meu amigo ouvinte, tenha certeza que a equipe espiritual que nos assiste recolhe todas as nossas rogativas e nos fortalece para os embates da vida. O nosso primeiro pedido chega em favor de Daniel Ferreira Correia. Também chegou um pedido para Rafael Ferreira Correia. Também nos chegou um pedido para o irmão Luan de Almeida Borges, Isabela de Almeida Borges e, por último, para Miguel de Almeida Borges. Sintam todos o envolvimento da equipe espiritual em nome de Jesus. Que assim seja.

0: volta com você. A gente queria acrescentar a essas rogativas os pedidos de prece que não chegaram aqui internamente também, né? Então nós acrescentamos o pedido de prece para o Miguel Jorge Catibe, ele que fez aniversário ontem. Eu sei que a dificuldade é grande, né? 62 anos. Vamos confiar em Deus e que a presença de Jesus envolva os médicos espirituais e que ele também receba toda a nossa boa energia, viu? Tenho certeza que Jesus está aí envolvendo. Também nós incluímos nesse pedido de prece a rogativa para o nosso amigo Ricardo Biridian, para a mamãe dele, a Vartouche, né? Toda a família, que Jesus envolva cada um, viu? Viu, Ricardo? Estamos juntos mentalizando, viu? Sinta a presença de nosso Mestre Jesus aí do lado, do teu lado, do lado de todo mundo. E confiemos. Nós também queremos, nesse momento, pedir ao alto por cada um dos nossos amigos que estão registrando aí agora o seu pedido, a sua rogativa, que a tua presença, Senhor, acolha os corações dos nossos irmãos em necessidade. Eu sei que às vezes a vida é cheia de desafios, né, Elaine Souza? Esteja presente junto da Laís, estamos todos em prece, em rogativas, e eu tenho certeza, que Jesus e Maria se fazem presentes aí, tá bom? Vamos refletir com De Luca, cada um dos amigos que escreveu aqui pra gente, o alto acolhe a sua rogativa, tá? Tenha confiança. Vamos juntos refletir aqui com De Luca e eu volto já pra gente fazer a prece juntos, tá bom? Vamos lá. Fala aí, De Luca.
1: Uma mensagem do Espírito Emmanuel através de Chico Xavier, intitulada Assunto da Lei. Está no livro Pronto Socorro, Emmanuel, por Chico Xavier. Diz o querido benfeitor: nunca prejudicarás a alguém sem prejudicar-te a ti mesmo. Nunca beneficiarás a essa ou aquela pessoa sem beneficiar a ti mesmo. Através de nossas ações sobre os outros, traçamos o próprio caminho. Os companheiros de nossa estrada são fragmentos de que se nos constituirá o próprio futuro. Esses apontamentos pertencem à lei. Que mensagem profunda e maravilhosa, não, meus amigos? Emmanuel está falando de que lei? Óbvio, ele não se refere a uma lei humana, mas ele está falando da lei divina. Então, Deus, quando cria o mundo, ele não cria apenas os astros, os planetas, as estrelas, os mares e rios, e os seres humanos. Ele cria também leis. Leis que regem a vida. E essas leis procuram trazer harmonia, paz, justiça, progresso, que são as leis divinas que estudamos muito bem em O Livro dos Espíritos. Aqui Emmanuel traça talvez a lei fundamental, que é a lei do amor, da justiça e da caridade, que resume todas as demais leis. Ninguém prejudicarás a alguém sem prejudicar a si mesmo. Ninguém fará o bem ao outro sem que também faça a si mesmo. Então, a lei do bem, nos mostrando que nós estamos intrinsecamente ligados uns aos outros. Não há o que eu não faça ao outro, seja o bem, seja o mal, que não esteja fazendo a mim mesmo. É assim a lei da justiça. A lei da fraternidade. E vejamos aqui Emmanuel dizendo que através das nossas ações sobre os outros, traçamos o próprio caminho. Nossa, isso dá margem para a gente pensar tanta coisa, né? Quer dizer que o nosso caminho de hoje, ele está sendo traçado, ele foi traçado de conformidade com as ações que nós fizemos sobre os outros. As dificuldades de hoje, muitas vezes, foram as dificuldades que nós semeamos no caminho dos outros no passado. Seja o passado desta vida, principalmente desta vida, seja o passado de existências anteriores. Mas da mesma forma, para não ficarmos com uma ideia negativa, o bem que hoje nós colhemos foi o bem que ontem nós plantamos. Por isso que Deus não julga, Deus não pune, Deus não castiga e Deus não premia. É o próprio homem que constrói o seu destino. Somos nós mesmos que construímos o nosso futuro. Isso são apontamentos da lei divina, irrevogável. Mas é interessante sempre lembrar que mesmo se hoje estamos nos defrontando com pedras na vida, e eu tenho certeza que todos nós temos as nossas pedras, pedrinhas, pedregulhos, isso não nos faz ficarmos imóveis diante dessas dificuldades. É aplicarmos o mesmo raciocínio, o mesmo princípio da lei. É modificar o padrão das nossas condutas. Se ontem eu semeei espinhos, hoje vou semear flores. Se ontem fui egoísta, hoje vou aprender a ser generoso, caridoso. Se ontem fui injusto, hoje vou reparar a minha injustiça e vou procurar ser correto com as pessoas. É isso que se fala tanto em doutrina espírita de reforma íntima, que nada mais é do que uma mudança na inclinação dos nossos atos. Sairmos do egoísmo para o amor. Saímos da injustiça para a justiça. Sairmos do orgulho para a humildade. É isso que modifica a nossa vida, porque isso é o cumprimento da lei divina. Um grande abraço e mãos à obra, todos nós.

gostei do finalzinho. Irmãos. É, temos que pôr a mão na massa e fazer aquilo que nos cabe fazer, não é mesmo? Ah, Deluca, olha, gente, eu coloquei no chat o link para depois, se você quiser ouvir de novo, se você quiser compartilhar com alguém, vai estar subindo para o YouTube daqui a pouquinho, tá? Já está tocando na rádio essa semana e a gente acabou de subir ele para o YouTube, então está programado por volta de 6h45 ele ser transmitido no YouTube também e ficar lá no acervo, né? Tá bom? Gente, vamos fazer a prece juntos? Eu queria convidar você do lado daí, a gente do lado de cá, para a gente se juntar em prece. E Deus sabe das nossas necessidades, né? Então vamos confiar que Ele vela com a gente a encarnação, a jornada, para que a gente, como eu já disse várias vezes, né, para a gente sair vitorioso dessa caminhada. Vamos lá? Vamos juntos?

Ó Mestre Jesus, querido irmão maior, fonte inspiradora da nossa caminhada aqui na Terra, cada um de nós, Senhor, está aqui agora, nesse momento, buscando nas reflexões da Tua mensagem a compreensão da lei de Deus, a compreensão daquilo que nós necessitamos fazer para alcançar o êxito na caminhada evolutiva. Sabe, Jesus, a gente está aqui agora orando e tantos amigos estão se achegando aqui com a gente. Estão espalhados aí, Senhor, por essa casa planetária que nos acolhe com tanto carinho, com tanto amor, com tantos desafios, né? E eles, como nós, como todos nós, às vezes com o coração angustiado por causa de determinadas situações, aqui nos encontramos, não para pedir para o Senhor tirar esses desafios da gente, essas experiências que ajudam a moldar o nosso espírito e nos levam a tentar transformar a gente mesmo. Mas a gente queria te pedir, Senhor, que pudesse envolver esses corações, levando para cada um tudo aquilo que necessitarem. E aí eu queria pedir para vocês que estão aí do outro lado, para que possam sentir que, por mais difícil que pareça a jornada na Terra, esse momento ímpar do processo reencarnatório da individualidade que hoje sois, representa perante a lei de Deus a grande oportunidade para que prossigam rumo à perfeição necessária ao ser imortal que sois. A Terra, como sabeis, uma das moradas do Pai, vivencia no homem esse instante de transição entre um mundo de provas e expiações para um mundo de regeneração. Sois todos, meus irmãos e minhas irmãs, convidados nesse instante ímpar do processo a testemunharem na vida, na caminhada, a fé que arregimentaram nesse processo de encontro com este Consolador prometido por Jesus. Porque o nosso Pai quer que caminhemos. Por isso mesmo, as adversidades da vida representam a nós todos escolhas do ontem que têm a sua consequência no hoje,
mas que também são oportunidades para o desenvolvimento do Espírito. Por isso, não deixem de observar as lições encontradas no Evangelho de Jesus. Estas lições precisam impregnar a vida de cada um de vós, para que torneis cartas vivas desta mensagem resumida na lei de amor. É preciso que ameis, ameis mais uns aos outros, como Jesus nos ensinou. Não percais tempo com futilidades da vida humana. Empreendei todos os esforços para a transformação interior do seu eu, da sua individualidade, ao mesmo tempo que estende as mãos para auxiliar a caminhada daqueles a quem Deus colocou ao vosso lado nesta jornada de amor. Os espíritos espíritas trabalham diuturnamente neste processo transformador do homem, juntamente com outros irmãos nossos, de outras escolas espirituais, religiões, escolas do cristianismo, e fora dele, mas que tem o amor verdadeiro como diretriz, e que percorrem auxiliando todos vós na caminhada. A noite cai, mas o sol aparece e o dia se inicia. Não desespereis com as aflições do mundo. Outrora, a noite se abatia junto com aqueles que no cristianismo primitivo eram levados aos circos romanos para o testemunho íntimo em Jesus. E lá, com a fé viva, cantavam hosanas. Cada um de vós agora não mais estáis naqueles circos infelizes, mas estáis neste circo da reencarnação, tendo como diretrizes testemunhar a mensagem do Cristo, auxiliando a vós e os outros que caminham. Jesus
permite o socorro aos corações que aqui se encontram conosco em prece. Perseverais, todos vós, Nossa Mãe Santíssima, aqui se encontra e estende as mãos a esses corações infelizes ainda. Amai e amai o nosso carinho e a nossa gratidão a todos vós. Fique em paz.

0: Muito bem, a gente vai chegando ao final do programa, agradecendo mais uma vez todo o socorro que é dado pelo alto para a gente, para cada um de nós que caminha aqui nessa terra, que tem a oportunidade da jornada, né? Eu sei que muitas vezes a gente não vai compreender por que determinadas situações elas vão acontecendo na caminhada da gente. Mas é uma certeza, precisa servir de reflexão para a gente. Na Terra, eu, você do outro lado, a gente é devedor um do outro. E é por isso que nós estamos aqui, não mais para discutir, não mais para brigar, não mais para disputar. Nós estamos aqui para evoluir juntos. E nós, com esse conhecimento que chegou para a gente não pode mais ficar só em palavras. Aí é tão difícil isso, né? Porque a gente está aqui agora e sabe o que precisa fazer. Mas quando acaba o programa e que a gente vai para a vida nossa lá fora, é que a gente percebe o quanto é difícil amar aquele que nos quer mal, fazer o bem para aquele que está desejando mal para a gente. Mas é importante a gente fazer o nosso melhor. E é difícil mesmo, a gente ainda é espírito imperfeito. Mas é interessante que a gente é sempre tutelado pelo alto nesse processo todo. Eu fico me recordando, e a gente até estourou o tempo, mas eu fico me recordando quando Jesus foi preso e foi levado frente a frente com Pilatos, e no diálogo com Pilatos, e Pilatos sabia que Jesus era inocente. Jesus não usa da força, não usa. Usa do amor para com aquele irmão. E também me recordo de Jesus na cruz, na sua oração a Deus, pedindo por nós, porque a gente não sabia o que estava fazendo. Então hoje, com o conhecimento que a gente tem da lei de Deus, a gente precisa mudar a forma que a gente vive. Fique em paz, muita luz na sua caminhada, e que Jesus nos socorra sempre que a gente estiver assim, desesperado, e Ele está conosco, tá bom? Gente, foi muito bom estar aqui esses minutos com vocês. Eu acho que a gente refez as forças, né? E vamos lá para o desafio da vida, né? Para o dia a dia, para as experiências. Vamos colocar em prática um pouquinho daquilo que a gente escutou aqui hoje, tá bom? Fica com Deus, tá? E até amanhã, se Deus permitir, juntinho com você aqui mais uma vez. Eu preciso ter esperança sempre. E se você puder, venha estar com a gente no céu. A gente está preparando tudo com muito carinho para você, para que todos nós, ao nos reunirmos, possamos, nesses momentos, nos aconchegar, fazer novas amizades, rever os amigos, estudar e nos preparar para o ano de 2027, tá bom? Fiquem com Deus. Vocês estão percebendo que não dá nem vontade de acabar, né? O programa, porque está tão bom. Tchau, tchau, gente. Muita paz. Esperança sempre.
1: Esperança. Guarde a certeza que dias melhores virão. Ajuda. Aguarde no bem sempre. Tenha certeza de que as dores passarão, deixando as marcas para o Cristo de aprendizado e paz. Tendes esperanças. Deus não desampara. Jesus não nos abandona. Mãos amigas surgirão. Uma nova alvorada surgirá radiante. Guarde o amor e aguarde o labor do bem, e a felicidade reinará. Afinal, devemos saber que não importa se a esperança é a última que morre, mas tem que ser a primeira que nasce. Alfredo Júlio.
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4: Quando esteve na terra, Jesus nos ensinou: não basta dizer Senhor, Senhor, para entrar no reino dos céus. É preciso fazer a vontade de meu Pai. Uma das coisas mais importantes em nossa vida chama-se atitude. Não é suficiente aceitar ou pregar os ensinamentos do Cristo. A cura para todos os males é a grande revolução em nossas vidas para melhor. E essa revolução só ocorre verdadeiramente quando fazemos nossas opções de cada dia de acordo com os ensinamentos do Mestre. Mas como colocar Jesus no dia a dia? Primeiramente, estudando de forma contínua os seus ensinamentos. Nada de apenas ouvir o que os outros dizem. Depois, ir avaliando o próprio comportamento, aos poucos, como uma criança que está aprendendo a andar, treinando com pequenos passos novas atitudes no bem. Antigos hábitos, velhos condicionamentos vão tentar impor-se, e aí você vai precisar identificá-los, descobri-los e, exercitando todo o poder da sua vontade, dizer a eles: vocês não têm mais poder sobre mim. Eu agora tenho as rédeas do meu destino. Aos poucos, uma nova percepção da realidade vai surgindo. Dar e receber passam a ser a mesma coisa. Saúde se transforma em harmonia interior e alcança a cura quem abandona medo e apegos. Se você quiser, poderá posicionar a mente para reconhecer que, sendo filho de Deus, que é puro amor, sempre vencerá os desafios. Essa confiança traz uma paz interior inabalável, não importando as adversidades exteriores. O agora passa a ser o único tempo que nos interessa, e você pode aproveitá-lo para exercitar as atitudes no bem. Imagine-se agora, como se estivesse mergulhando em seu peito, em seu tórax. Deixe que se desvele a sua fonte inesgotável de bem-estar e de paz. Aí é o seu recanto sagrado da alma. Acesse e usufrua. Permita-se contactar com a inesgotável fonte de paz. Como filho de Deus, existe em você esse recanto sagrado, que a partir de agora fará você sentir quando uma atitude não estiver coerente com esse novo momento em sua vida. Tenha fé, cuide-se bem e seja feliz.
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6: 18 horas e 45 minutos.
7: Doutor Andrei, comente a frase de Emmanuel no livro Vida e Sexo, lição 2.
8: Esta frase de Emmanuel no livro Vida e Sexo, nos concita ao respeito às pessoas homossexuais no mesmo pé de igualdade às pessoas heterossexuais. Na minha opinião, Emmanuel é o autor dos textos mais inclusivos relativos ao assunto, juntamente com André Luiz, através da psicografia de Chico Xavier. E nos demonstra o grande incentivo a tratarmos as pessoas homossexuais da mesma maneira que tratamos os heterossexuais, ou seja, com inclusão, respeito, direitos, valorização, afeto e todas as oportunidades que a vida nos oferece a todos. Porque, independente de sermos héteros ou homossexuais ou bissexuais, somos todos filhos de Deus. E esta condição nos irmana dentro da família universal em uma mesma natureza divina, fazendo com que todos estejam conclamados a desenvolver o seu melhor, contribuindo para a sociedade com o melhor de si, trazendo à tona a beleza do Filho de Deus que é. E então, se nós temos uma sociedade que se guia pelos valores do Evangelho, da fraternidade, do acolhimento, da inclusão, da valorização do bem e do belo e do divino em cada um, nós permitimos que cada um cumpra com seus objetivos reencarnatórios, tenha suas provas e os seus aprendizados regeneradores e conquiste a evolução que necessita, pois héteros, homos e bis nos igualamos todos na mesma condição, ou seja, de necessitados do crescimento e de seres divinos com potenciais infinitos.

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1: 19 horas e 1 minuto.
2: Nem mesmo por brincadeira. O espírito do poeta Cornélio Pires expõe de forma clara e precisa através do médium Chico Xavier, no livro Astronautas do Além, as consequências do suicídio e a respectiva receita para a superação das dificuldades nas seguintes quadras. Suicídio. Suicídio, não pense nisso nem mesmo por brincadeira. Um ato desses resulta na dor de uma vida inteira. Por paixão, Kim afogou-se num poço de Guararema. Renasceu em provação atolado no enfisema. Matou-se com tiro certo a menina de Lermanda. Voltou em corpo doente, não fala, não vê nem anda. Pôs fogo nas próprias vestes Dona Cesária da Estiva. Está de novo na terra, num corpo que é chaga viva. Suicidou-se a formicida Maricota da Trindade. Voltou, mas morreu de câncer aos 4 meses de idade. Enforcou-se o columbano para mostrar rebeldia. De volta, trouxe a doença chamada paraplegia. Queimou-se com gasolina Dona Lília da Gelli. Noutro corpo sofre sarna, lembrando fogo na pele. Tolera com paciência qualquer problema ou pesar. Não adianta morrer, adianta é melhorar.
3: Ele lhe respondeu: em verdade digo-te, ninguém pode ver o reino de Deus se não nascer de novo. Ensinou Jesus.
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1: 19 horas e 4 minutos.
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2: 19h08.
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0: Estão vendo? É, essa é a primeira foto que eu vi. Tirei em casa. A sombra parece um pouco com minha mãe. Acreditem se quiserem. Mas essa foto foi tirada depois que a minha mãe faleceu. Sabem, de vez em quando, os espíritos ficam perto de quem amam.
1: O mistério das fotos que revelam parentes que já morreram. A música mediúnica sobre um reencontro do outro lado da vida. Planejar a quantidade de filhos seria interferir na vontade de Deus?
2: Entendem os espíritos que o casal deve ter filhos à vontade, ou deve ou pode planejar a sua vida de acordo com as possibilidades do casal.
1: Traumas, medos e fobias. Conheço uma explicação muito além da ciência. E o acidente do edifício Joelma. Veja o que aconteceu durante a gravação do filme sobre uma das maiores tragédias do Brasil.

0: Olá! Eles tiraram fotos casuais de família e, surpreendentemente, apareceram parentes já mortos. Defeitos na revelação ou fenômeno espiritual? O professor Raul Teixeira analisa o assunto. Confira.
1: Estão vendo? É, essa é a primeira foto que eu vi. Tirei em casa. A sombra parece um pouco com minha mãe. Acreditem se quiserem. Mas essa foto foi tirada depois que a minha mãe faleceu. Sabem, de vez em quando, os espíritos ficam perto de quem amam.
2: Existem diversos fenômenos que a mente humana ainda não conseguiu abarcar de maneira satisfatória. Uma dessas expressões fenomênicas é exatamente a do relacionamento de espíritos com criaturas humanas. No passado, ao tempo de Agostinho de Hipona, havia uma tese defendida por muitos de que havia espíritos íncubos e súcubos. Os íncubos eram espíritos masculinos que vinham perturbar os sonos das mulheres encarnadas, das mulheres humanas, tentando ou conseguindo se relacionar com elas com intimidade. E os súcubos, que eram entidades femininas, que também vinham perturbar os sonhos dos homens e tentar manter relacionamentos com eles. E tudo isso reflete realidades de entidades espirituais que, em conhecendo a estrutura psíquica do encarnado, vêm fazer sintonia com eles. Pessoas que vivem um universo mental de sexolatria certamente têm entidades do mesmo teor, desejosas de que eles se chafurdem nesse universo da sexolatria, mesmo quando estão desprendidos do corpo pelo sono. Da glutonaria, da maledicência, da criminalidade, sempre há entidades que levam os criminosos, os glutões, as pessoas que têm as suas tormentas para regiões e experiências que vão causar-lhes transtornos. Mas, do mesmo modo, pessoas nobres, dignas, boas, equilibradas, são levadas por entidades benfeitoras para essas regiões do além. E esses espíritos muitas vezes aparecem em filmes, em fotografias, em películas, valendo da sensibilidade do aparelho utilizado e do fluido que as pessoas humanas liberam das células, que Charles Richer chamou de ectoplasma.

para que um espírito se mostre numa fotografia ou numa filmagem, ele está sendo envolvido ou se envolvendo em substâncias liberadas pela criatura humana, que é essa substância ectoplasmática. Então, por causa disto, o nosso aparelho sensível, nada obstante mecânico ou eletromecânico, consegue captar aquela imagem que durante um lapso teve aquele fluido à sua disposição e pôde ser flagrada pelas lentes das câmeras.

Você já pensou em reencontrar uma pessoa querida depois da sua morte? Pois ninguém menos que Vincenzo Bellini, um dos mais célebres operistas do século XIX, descreve essa experiência em música mediúnica. Acompanhe.

0: dê uma olhada no que ainda temos pela frente.
1: A mensagem mediúnica de Amélia Rodrigues. Medos e fobias, alguma relação com experiências de vidas passadas?

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0: Algumas pessoas são vítimas de medos e fobias inexplicáveis. Entrar em um elevador ou estar no alto de um edifício podem se tornar verdadeiros tormentos. Mas você já pensou na possibilidade de uma fobia ter origem em uma vida anterior? Acompanhe.
1: Às vezes é na infância, um trauma na infância, um trauma do útero. Vi pessoas com medo, por exemplo, de escuro, que estavam dentro do útero da mãe. E a mãe tinha medo de escuro, apagava, acendia a luz, o esposo apagava e ficavam brigando. E ela com pavor do escuro. E a criança assumiu o medo de escuro, captando o medo da mãe, importou o medo da mãe. Então, os traumas, eles são do passado recente ou passado passado. Você sofre um sequestro, relâmpago, por exemplo, e fica com trauma de ladrões. Fica com medo de sair das ruas e está motivado por um evento do aqui do agora, recente, do passado recente. Mas muito comumente, o que se percebe é que os eventos, eles são mesclados. Há uma rede de eventos que alimentam um determinado trauma, ou um determinado comportamento, ou um determinado sintoma. E quando você vai mergulhar na origem daquela experiência, você encontra 2, 3, 4 momentos desta, de outras vidas, que estão relacionados àquele comportamento que você está querendo tratar. Seja eventos que estão na idade adulta, recente, da juventude, da infância, ou na vida intrauterina, que é pontuada de eventos traumáticos, bem como em eventos passados. Vai se trabalhando essa rede de eventos e a pessoa então vai se recolocando adequadamente diante do mundo, liberando-se das amarras, dos bloqueios e reformulando scripts e caminhando de uma forma melhor diante da vida. Lembro-me, por exemplo, só para ilustrar, alguns eventos que são mais pontuais. Uma senhora que tinha medo de mar. Mas o medo de mar era interessante. Ela não tinha medo das ondas, medo de andar nos rios, nos navios. Ela tinha medo de enseada. O que é absolutamente incompreensível. Como uma pessoa pode ter medo de enseada? Enseada, para quem não está em dia, é quando a gente está na terra, na areia, e a água vai subindo devagarinho, devagarinho, devagarinho. Isso é enseada. Ela tinha medo de enseada, mas não tinha medo de onda. Paradoxal isso. E ela viveu uma experiência fantástica. Quando, sendo esposa de um pescador, que voltada da pesca, disseram que ela tinha o traído, ele rompe com ela, tira as alianças e, não suficiente com aquela atitude de agressividade com ela, ele a agarra, finca um pau na areia e a amarra no pau. E o mar foi enchendo, a enseada foi se estabelecendo e ela foi então, morreu afogada gradualmente em função da enseada. Então ela tinha medo da enseada, porque foi a enseada que matou, não foi a onda, não foi o naufrágio. E ela pôde, ali naquele momento, curar-se do medo da enseada. Podia vir a onda de Havaí, ela não tinha medo. Mas quando a água começava a subir, ela entrava em pânico, não conseguia ficar na praia. Quando começava a ver a enchente no lugar onde ela estava posta. Ela encontrou a motivação e a cura para o medo de enseada, mas também encontrou a motivação por que ela não conseguiria se acasalar. Chegou a ter filhos, mas tinha medo de casamento, porque casamento para ela significava a morte, em função de um trauma que tinha se estabelecido nesse campo amoroso da conjugalidade, quando foi acusada de ter traído o esposo e não tinha traído.
0: O poder da oração é assunto comum em muitas religiões, mas aposto que você nunca viu a questão tratada em mensagem mediúnica. Confira.
2: Cale a boca das ansiedades, que clama vozes incongruentes, expressando inquietudes íntimas e faça silêncio para orar. Tome com os lábios do coração o murmúrio da esperança e module a melodia da prece no país da alma, deixando que as brandas consolações que ressundam dos apelos aos céus harmonizem as emoções interiores em desalinho. A oração é couraça de luz que defende por dentro, imunizando por fora. Veículo dos soluços da terra, converte-se em luz que jorra de cima, como divina resposta em fulgurações inspirativas. Orvalho refrescante acalma, consola e alimenta. Em verdade, não liberta dos sofrimentos nem afasta das provações. Só o abençoado dilata a visão, facultando o discernimento e aclarando os limites do entendimento. Filão de celestes dádivas gera o equilíbrio, conciliando a emoção por situar os filtros psíquicos de registro e captação de energias, além das vibrações inferiores, em mais elevado campo de força mantenedora da vida físico-mental. E como é fonte inexaurível de consolações, vibra em ondas de frequências específicas nos centros do perispírito, atendendo a sintonia nervosa por compensações eletromagnéticas de longo alcance. A oração é manifesta a oportunidade de começar o refazer, convocando o ser ao exame das questões afligentes com o alimento do tempo e do trabalho renovador, para a superação de todo obstáculo no caminho da ascensão. Orar, pois, para pedir, e orar também para agradecer. Pedir, situando o pensamento nas nascentes sublimes da vida superior, e agradecer, para fixar as harmonias recebidas, experimentando o júbilo de quem, reconhecido e emocionado, captou a divina resposta. Orar sempre e constantemente para sair da aflição, evitar a tentação, dominar a ira e entender o sofrimento, ignorar o mestre, que segue com o espírito estrada fora, sublimando a imortalidade.
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3: O filme retrata o acidente do edifício Joelma, e o diretor fala do inacreditável ocorrido durante as gravações. E planejar filhos é interferir na vontade de Deus? Veja a polêmica e o comentário de Chico Xavier.

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0: Uma das mais polêmicas questões discutidas ainda hoje: o planejamento familiar. Planejar a quantidade de filhos seria interferir na vontade divina? Veja o que disse um médium Chico Xavier quando questionado sobre o assunto.
1: Entendem os espíritos que eu assisto em Chico Xavier que o casal deve ter filhos à vontade, ou deve ou pode planejar a sua vida de acordo com as possibilidades do casal?
2: Allan Kardec, em O Livro dos Espíritos, afirma que não devemos... Queremos estar traduzindo o pensamento do codificador. Não devemos controlar as ocorrências da natalidade enquanto essas ocorrências não perturbam os mecanismos da natureza. Diante da vida de hoje, a pergunta de Sua Excelência, o deputado Dr. Freitas Nobre, é uma pergunta muito válida, porquanto nós nos encaminhamos cada vez mais para uma participação sempre mais ampla do Estado na assistência à família e, muito particularmente, à criança, em vista dos problemas que a criação de alguém que chega à Terra envolve na atualidade. Precisamos solucionar muitas questões de assistência, de instrução, de manutenção, de orientação no lar e no grupo social, e, portanto, o casal tem direito, perante as leis divinas, a considerar as suas possibilidades. E muito melhor considerar essas possibilidades do que entrarmos pela perpetração do delito do aborto, de vez que o aborto traz consequências ruinosas, claramente deploráveis no corpo espiritual da criatura, de modo que a vida no lar, nas grandes cidades de hoje, na vida de hoje, dentro de uma vida consciente, se podemos ser pais e mães, devemos emprestar as nossas possibilidades aos nossos amigos que precisam e desejam voltar à Terra, mas naturalmente subordinando isso ao nosso critério de administração da família.
0: Uma das maiores tragédias do Brasil. O acidente do edifício Joelma foi relatado em livro psicografado por Francisco Cândido Xavier e acabou inspirando o filme Joelma, 23º andar. Mas um fato espantoso aconteceu durante as gravações. O diretor do filme nos conta o que ocorreu. Confira.
3: Estava em pleno conversação preliminar de um projeto de um filme rural. E ele tirou um livro, ele falou: ó, tenho dois, isso aqui, a minha mulher é espírita, e eu quero que você leia isso aqui. Aí o senhor falou: mas, bom, claro, era um amigo. Aí o livro chamava-se Somos Seis, uma psicografia do Chico Xavier que relatava seis personagens que pereceram. Aí foi, paralisou, foi como se fosse um passe de mágica impressionante. E a partir desse momento, eu olhei para o Souza, ele olhou para mim, morreu o projeto do filme sertanejo e foi o início do Joelma, 23º andar. Colocamos a câmera no meio, ela imóvel no tripé, e o Chico ali, e exatamente 8:05 começou a sessão. E ele, com a mão posta, psicografando, foi psicografando e tal, e nós, Aliás, a Liana Duval, o outro ator que fazia, o Antônio Petain, e a câmera focalizando, tudo bem, e ele naquela emoção, porque no final ele era um problema, ele não podia falar, olha, eu não posso falar nada, não, vocês vão filmar apenas eu no trabalho. Nós estávamos lá dentro, lotado, e gravamos. E fomos gravando. Passou 20 minutos, paralisou a sessão. Aí, paralisou, ele parou de psicografar, veio um assistente até nós com uma mensagem. Aos produtor, aos realizadores, por gentileza, apague essas duas luzes fortes, porque está atrapalhando os trabalhos. Aí, imediatamente, eu fiquei olhando para o Souza olhando para mim, aí e ele falou, olha, aí escrevemos assim, sem essas luzes não podemos continuar o trabalho. Foi, aí ele leu, quer dizer, mentalmente, porque ele não lê, né? Aí reiniciou, parou de novo, todo mundo olhando, quer dizer, foi uma situação fantástica. Aí ele veio e disse, pode deixar essas duas luzes que não há problema. Tecnicamente é impossível ter essas duas de mil. Aí o Portioli, que era meio ateu, acho que Deus tem ele em bom lugar, Portioli, porque você foi um grande profissional, disse, aí ficou aquele impasse, o Chico, ele parou de escrever, e aquela situação incômoda, isso já passou, aí reunimos rapidamente, o Portioli falou, bom, eu vou embora, tinha o assistente dele, aí o Souza Lima, e eu, falei, pô, mas se veio uma mensagem, o Portioli falou, olha, eu admiro você, Clerico, e admiro você, Souza Lima, que você fez milhões de comerciais, mas eu tenho um nome a zelar. É meu nome como diretor de fotografia. Isso não existe laboratório no mundo que possa... Porque vai sair borrões. Quer dizer, borrões. Ainda bem que nós filmamos os atores aqui. Como é que vai? O que você quer fazer? Pô? Você está me chamando de quê? De incompetente? Ou você acha que eu vou assinar? E ficou bravo e falou, olha, faça o que vocês quiserem. E saiu fora. Aí apagou, tudo bem, ficou só as duas. Quer dizer, era praticamente impossível. Aí o Souza falou, olha, o Jesse James, igual a outra produção, todo mundo acreditando e nós acreditamos e assenta, vamos fazer. Continuou a filmagem. Não tinha mais o que filmar. E nós não podíamos tirar a câmera e ficamos. Quando foi era impressionante, porque era 3:30 da manhã, o Chico sem parar. E ele tomando, parou um minuto para tomar alguma coisa. Muito bem, terminou isso. Agora, o que é fantástico é isso aqui. Todo mundo é curioso para ver o resultado disso e o Portioli convicto de que não ia sair e tecnicamente não ia sair. Claro que não ia sair. Não existe laboratório no mundo na época que poderia fazer isso. Chegamos todo mundo na Líder, aí, por incrível que pareça, entrou todas as externas, o Chico, distribuindo, Dia. Quando entrou essa sequência, foi algo que o Portioli e todo mundo ficou petrificado. Uma luz que isso está no filme. Isso eu desafio qualquer diretor de fotografia, desafio qualquer um de televisão, de cinema. Veja o filme, porque se não acreditam, então vejam isso, porque está lá, está registrado, porque o filme é eterno. Está aí, uma luz maravilhosa, uma luz azulada, como se tivesse mais luz do que era, porque na realidade os técnicos da Líder falou, é impossível, vocês estão mentindo. Não é mentira, isso é uma grande verdade. E todos nós ficamos comovidos, e eu, por exemplo, chorei como o Portioli saiu, porque foi uma comoção geral.
0: O programa de hoje está chegando ao fim. Em nosso próximo encontro, voltaremos com mais temas interessantes para você. Até lá!

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1: 19h41.
2: Olá, amigos. Sejam bem-vindos ao nosso programa Portal Reação. Eu sou Daniela Migliari e aqui conheceremos juntos histórias emocionantes de pessoas que tiveram as suas vidas transformadas pelo conhecimento e pelo amor por meio da doutrina espírita. Beatriz, aos 5 anos de idade, disse para os pais que já conhecia seu novo professor. Ao ser questionada em algumas ocasiões sobre de onde eles se conheciam, Beatriz afirmou: "Ele já foi meu pai em outra vida." Seus pais ficaram surpresos ao ver que ela sabia muitas outras informações desta suposta vida passada. Para compreender um pouco mais sobre o caso, teremos o apoio do psicólogo e palestrante espírita Valmir Vargas. Confira mais esse caso aqui no portal Reação.

0: Certa vez ela foi apresentada a um homem, um professor de natação, e foi o primeiro contato com ele. Ela foi apresentada, ela não fez nenhum comentário na hora, e posteriormente perguntamos o que ela tinha achado do tio, e ela falou que já o conhecia. Nós achamos estranho e perguntamos, mas conhecia de onde? Ah, de muito tempo. Bom, muito tempo? Quanto tempo assim? Não, é porque ele já foi meu pai. Ficamos calados e resolvemos não instigá-la. Mas no momento oportuno nós voltamos ao assunto. Aí perguntamos, Beatriz, você disse que o tio tal já foi seu pai. Quando foi isso? Não, foi em outra vida. Na realidade, naquele momento, eu morri criança ainda. Morreu criança? Como assim? Eu estava num ônibus escolar e houve um acidente, e naquele acidente eu morri. Ele chorou bastante, era um bom pai, mas foi nessa situação em que eu morri. Chamava também a atenção o fato dela ter uma certa preocupação, uma recusa em entrar em um ônibus escolar para fazer alguma atividade extracurricular. Nós ligamos uma coisa à outra, mas não estimulamos. Posteriormente, com o passar do tempo, essas lembranças foram se dissipando, ao ponto de que hoje, aos 6 anos, ela conserva apenas uma vaga lembrança do acontecido.
1: Então, por exemplo, um bebê nasce, quando ele nasce, ele dorme 22 horas por dia. Né? Quando ele está dormindo, ele está onde? Ele está muito no plano espiritual, ele ainda não está tanto assim no plano da matéria. Ele está num momento de adaptação, de ajuste, ele ainda não está contaminado, ele ainda, entre aspas, né? Ele ainda não está arraigado na matéria. Então essa ponte com o plano espiritual, essas lembranças, essa conexão, né, com a criança, entre plano mais plano espiritual e menos plano da matéria, facilita com que ele traga essas lembranças.
0: Agora é estranho, porque não cultivamos em casa discussões sobre acidentes, ela nunca havia entrado num ônibus escolar. O conteúdo do assunto, falando que ela morreu em outra vida, nós também, apesar de falarmos abertamente sobre espiritualidade, não chegamos nesse nível de detalhamento. Por conta disso, nós achamos que existe uma forte possibilidade de sim isso ser verdade.
1: A reencarnação não se completa nem na concepção, nem na hora que o corpo já está pronto e que há o nascimento do corpo físico, né? Então, esse é um momento que o espírito está, entre aspas, meio no plano espiritual, meio aqui no plano da matéria.
2: Para a reflexão final, ficamos com a frase de Allan Kardec: nascer, morrer, renascer ainda e progredir sempre. Tal é a lei. Esse depoimento está com o título "Ele já foi meu pai em outra vida", em nosso canal no YouTube, e pode ser revisto e compartilhado por todos. O Portal Reação vai ficando por aqui. Semana que vem nos encontraremos novamente e você conhecerá mais uma emocionante história. 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
4: 19 horas e 47 minutos. 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

Alô, amigos da Rádio Fraternidade. Em 5 minutos do Evangelho, prosseguiremos hoje nos comentários sobre o capítulo 26 do Evangelho segundo o Espiritismo, que é intitulado Dai gratuitamente o que recebestes gratuitamente. E na sequência dos nossos comentários e análises, com base no versículo inicial que foi transcrito por Allan Kardec, de autoria de Mateus, restituir a saúde aos doentes, ressuscitai os mortos, curai os leprosos, expulsai os demônios e dai gratuitamente o que gratuitamente recebestes. Nessa sequência de comentários sobre esse versículo, nós temos que enfatizar agora o item que fala de expulsai os demônios. É interessante lembrarmos que Jesus afastou, sim, muitas entidades perversas que estavam causando limitações e problemas, né, para algumas criaturas. Então, ele atendeu, sim, está registrado no Novo Testamento, alguns ditos endemoniados. Entretanto, nós temos que fazer aqui uma consideração. Ele estava afastando entidades espirituais que estavam fazendo o que nós espíritas registramos como obsessão, e que tem um variado grau, desde uma obsessão simples até um caso de possessão ou de subjugação completa do ser encarnado. Mas, vejam bem, é importante recordarmos que o Novo Testamento, ele foi todo ele escrito em grego. E no idioma grego, a palavra que foi traduzida como demônio é a palavra daimon, que significa gênio, que significa espírito. Então, não tinha esse significado que nós entendemos hoje com relação à palavra demônio. O correto seria, então, expulsar ou afastar os espíritos. E é nessas condições que nós também recordamos que foi ao longo dos séculos que deram um caráter diabólico na tradução, traduzindo daimon, que significa espírito ou gênio, como demônio. Então não é, na verdade, o sentido real da palavra utilizada por Mateus em o Novo Testamento. Mas, vejam bem, o Espiritismo, ele tem essa atividade de dialogar e de atender entidades espirituais da mesma forma que Jesus o fez e que Paulo também deu exemplos, né, e registrou nas suas epístolas. Todavia, quando nós falamos em atender a essas entidades espirituais negativas, nós temos orientações muito valorosas, principalmente da psicografia de Chico Xavier. É o caso do livro Desobsessão, não é? De André Luiz, que mostra passo a passo a montagem de uma reunião para o atendimento dessas entidades necessitadas. Mas há um livro histórico, aliás, são dois livros históricos, né, de Chico Xavier, e que foram obtidos pela Psicofonia, em reuniões coordenadas por Arnaldo Rocha, o viúvo de Meimei, ainda em Pedro Leopoldo. Trata-se de Instruções Psicofônicas e o outro livro, Vozes do Grande Além. Então ali há registros de espíritos que se manifestaram pela psicofonia de Chico Xavier. Chico também servia-se, né? Ele dava a prosseguimento na sua mediunidade com condições para que espíritos necessitados se manifestassem e recebessem, através do diálogo, a orientação e o apoio. E ali fica muito claro, né, nas orientações emanadas desse livro, que a ideia não é necessariamente a ideia de expulsar, mas é de oferecer acolhimento às entidades desencarnadas, atendendo-as fraternalmente através do diálogo. É como se fosse um familiar nosso adoentado. Então, a questão da fraternidade, ela se faz presente também nesses diálogos, né, onde são atendidos as entidades necessitadas. Então, os centros espíritas, no afã de atuar como um hospital de espíritos, eles também atendem essas entidades que são famintas de luz, de esclarecimento e de paz. E isso atende
as orientações de Jesus registradas por Mateus. Prosseguiremos num próximo programa.

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2: 19 horas e 54 minutos.
3: Olá, amigos da Web Rádio Fraternidade. Eu sou Humberto Fabri. E começamos aqui na Emissora do Bem mais uma edição do nosso radiobook. Nós vamos dar continuidade na obra A Executiva. Espero que você goste. Hoje será o nosso capítulo 24, cujo título é Terapia Prescrita. Vicente! Estou aqui, Maria Lúcia, acalme-se. Diga-me, seja honesto. Depois do acidente, me tornei uma esquizofrênica? De maneira alguma. Em seu processo de recuperação, é natural que você sofra algumas alterações diante do choque da nova realidade. Como assim nova realidade? Não tenha pressa em entender o que se passou. A vida exige que apliquemos a paciência, e reside exatamente aí a recomendação do Cristo, quando registrado por Lucas: na vossa perseverança, salvarei as vossas almas. Inicialmente, segundo me lembro, fui informada por você sobre o despertar de um sono terapêutico. O que significa isso? São técnicas pouco conhecidas ainda na ciência do planeta, que aplicamos comumente em nossa unidade de assistência, com resultados positivos na grande maioria dos casos. Utilizamos esse procedimento com regularidade após o resgate de acidentados e outros assistidos, principalmente aqueles que sofrem de apego excessivo às pessoas ou às conquistas materiais. Assistido. Por que não paciente? Porque pacientes somos todos nós, enquanto não vivenciarmos o amor pleno em nossas vidas. Recordando Jesus novamente, os sãos não são aqueles que têm necessidade de médico, mas sim os enfermos. Sim, entretanto, como estou diante disso tudo? Creio que posso perder a razão a qualquer momento. Isso não acontecerá, Maria Lúcia. Peço que confie em nossas propostas terapêuticas e depois terá liberdade para decidir o que for melhor. Por enquanto, não podemos avançar mais no processo, porque somente imputaríamos sofrimento desnecessário a você. Simplificando, não se pode tomar a medicação diária de uma única vez, aguardando que o efeito surja de imediato, não é mesmo? Faz sentido. A doutora Sofia já prescreveu a terapia adequada para o seu caso, na qual contemplaremos também visitas a familiares queridos e aulas de orientação e esclarecimento. Visitas. A primeira que realizaremos está marcada para amanhã. Nós nos encontraremos com a sua filha, Isabela. O que lhe parece? Meus olhos inundaram-se de sentidas lágrimas e, pela primeira vez, provavelmente por força das circunstâncias, apesar de ser uma ateia ferrenha, deixei escapar uma expressão usual: graças a Deus. Vicente sorriu e completou: estamos evoluindo. Bem, Maria Lúcia, devo esclarecer que encontraremos Isabela 10 anos mais velha, praticamente perto de completar 18 anos. 10 anos! Então, o que disse a doutora Sofia é verdadeiro? Estive paralisada por esse período todo? Digamos que paralisada não é bem o termo, mas guardadas as devidas proporções na questão evolutiva, poderíamos considerar um sim como resposta. Continuando com as informações relativas ao nosso encontro, você precisa entender que sua filha cresceu em todos os sentidos. Trata-se de uma moça dinâmica, inteligente, com uma força de vontade admirável e extremamente espiritualizada. Quanto ao dinâmico e inteligente, ela teve a quem puxar, modéstia à parte. Contudo, você disse espiritualizada? Sim, disse. Isabela abraçou a doutrina espírita, tornando-se uma estudante trabalhadora excepcional no grupo de jovens coordenado pela instituição que frequenta. Espírita? Estou vendo que a minha ausência realmente desencaminhou a minha filha. Jamais admitiria tamanha tolice. Maria Lúcia, contenha-se e entenda definitivamente que o mundo não gravita em torno de você. As pessoas são livres em suas escolhas e opiniões, como sempre foi do seu direito também. Desculpe a sinceridade, Mas será que não está na hora de ver a vida sob outra ótica? Outra ótica? Qual? Já questionei, irritada. A ótica do respeito ao próximo, por exemplo. Decidi calar-me para não perder a oportunidade que se abria, porque percebi que me encontrava em desvantagem. Seria inteligente depor as armas, pelo menos momentaneamente. Fui novamente tomada de surpresa, como se Vicente pudesse ler a minha mente, porque na sequência ele completou. Não se trata de

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2: De agradecimento pela audiência e de estímulo, para que eles levem a mensagem de Jesus nos cantos do mundo onde estiverem, não só a partir do conhecimento, mas sobretudo a partir do exemplo, pessoal. Que eles sejam espíritas pelo exemplo, de forma que as pessoas se perguntem: de onde vem a sua paz? De onde vem a sua forma leve de levar a vida apesar do sofrimento? Eu também quero isso para mim. Aí ele vai apresentar a doutrina espírita.
3: O psicólogo, o doutor Rossandro Klinger.
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Olá, queridos amigos e amigas. Nós, da Web Rádio Fraternidade, gostaríamos de enviar o nosso abraço a você que faz aniversário no mês de agosto. O nosso abraço vai para a Rita de Cássia Pereira Borges, de Itumbiara, Goiás. A Natália de Jequitinhonha, em Minas Gerais. A Juliana de Laguna, Santa Catarina. A Graça, da cidade Mendes, do Rio de Janeiro. A Eliane Fernandes, de Araguari, Minas Gerais. A Reginalva da Costa Silva. A Tamires Augusto, de Sydney, nos Estados Unidos. A Linda Butenco, de Goiânia, Goiás. A Renata Paz Pereira, de Uberlândia, Minas Gerais. E a Mona Lisa Farias, de João Pessoa, na Paraíba. E se você desejar ouvir seu nome neste momento de felicitações, entre em contato conosco através do e-mail faleconosco@radiofraternidade.com.br, informando o seu nome e a data do seu aniversário. Que Jesus

você sentiu o desejo de pegar uma câmera para filmar e construir um pequeno vídeo que fale sobre algum tema da seu estudo, da juventude, da sua experiência dentro da Casa Espírita, se você sentiu vontade de cantar, de dançar uma canção espírita, de fazer uma cena

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4: O Conselho Espírita Internacional é uma instituição voltada a representar o movimento espírita de todos os países e em todo o mundo. Basicamente, ela foi criada com o propósito de promover o estudo, a difusão, a prática da doutrina espírita, permitindo que os conhecimentos espíritas, as ideias espíritas possam ser levadas a todas as partes e colocada ao alcance e a serviço de todos. O Conselho Espírita Internacional surgiu em 1992, em Madrid, Espanha, basicamente pela ação de 9 países que o constituíram no momento da sua fundação. Esses países, na época e ainda hoje participam do Conselho, são a Espanha mesmo, a França, Portugal, a Inglaterra, Itália, da parte da Europa e da América. Participaram também dessa fundação o Brasil, a Argentina, Guatemala e Estados Unidos. O trabalho do Conselho Espírita Internacional tem sido no sentido de intensificar esse relacionamento entre todos os espíritas de todas as partes e trabalhar no sentido de dar um apoio cada vez maior junto aos núcleos espíritas, também de todos os países, visando, acima de tudo, oferecer a esses núcleos espíritas condições para promover um programa de estudo constante, metódico, cada vez mais aprofundado da doutrina espírita, desempenhar trabalhos voltados à divulgação da doutrina espírita e também proporcionar nesses mesmos núcleos a oportunidade do estudo e da prática da doutrina espírita, voltada acima de tudo no atendimento às necessidades humanas, às necessidades de todos aqueles que batem às suas portas buscando orientação, esclarecimento, ajuda e também consolação.
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2: 20 horas e 9 minutos.
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0: Queridos amigos, vamos orar. Estamos reunidos em teu nome.
1: Os laços de família, uma recrudescência do egoísmo. Questão 775 de O Livro dos Espíritos. Gostaríamos de compor a nossa mesa, chamando o senhor Edson Patrício, representando a diretoria da União Espírita de Vitória da Conquista.

convidar o senhor Carlos Campetti, vice-presidente da Federação Espírita Brasileira.

A senhora Elânia Cape, representando a Federação Espírita Catarinense e palestrante do evento. O senhor Dairson Azambuja, representando a Federação Espírita do Rio Grande do Sul e também palestrante do nosso evento.

A senhora Denise Lino, palestrante do nosso evento. A senhora Marli Rangel, da cidade de Teófilo Otoni, Minas Gerais, representando os visitantes.

por gentileza. Nós gostaríamos de solicitar ao senhor Edson Patrício a gentileza de entregar uma lembrança da nossa Semana Espírita ao nosso palestrante da noite, senhor Geraldo Campetti, a nossa visitante da cidade de Teoflotone, senhora Marli Rangel, a senhora Maria do Carmo Fischer e a senhora Nathalie Alves dos Santos.

Nós agradecemos ao grupo Kiakio, prêmio distribuidora, pétala premoldado de concreto, Fiat Cambuí, tubos Kep, Casaredo Alimentos, Elétrica Sol e aos demais parceiros que nos ajudam a viabilizar o evento, cujos nomes estão exibidos em nossos banners e também no telão. O seminário Bem e o Mal, Nossas Escolhas e as Leis Morais, com Dr. Alberto Almeida, que ocorre no domingo, dia 6, é a única atividade que requer inscrição, e esta pode ser feita em nosso foyer. A nossa equipe solicita às amigas e amigos que já realizaram a inscrição que retirem, por gentileza, as suas pastas. Vamos para o nosso sorteio. Números às mãos. Não escondam de mim. Nós fizemos um sorteio aqui previamente. O primeiro número é 2763. 2763.

O segundo número, 2847, 2847. Aqui no fundo, nesta fila, ó. Aqui, ó. Nesta fileira aqui. Ah, aqui, ok. E o último número que dá direito à assinatura da plataforma Espiritismo Play é o número 2953, 2953. Aqui? Oh, muito obrigado pela presença. Nós vamos pedir ao Senhor a gentileza de, ao final, ir até o nosso foyer, no estande da Mansão do Caminho, e procurar a nossa Ivana, para que ela possa fazer o seu registro e lhe dar o acesso à plataforma. Muito obrigado pela presença de todos. E para a nossa vibração musical, vamos convidar Arilson Ferraz e Marcos de Assis.

Boa noite, gente. Nós vamos fazer uma homenagem a Joana de Ângeles.

O nosso querido Arilson Ferraz está agora com a coletânea de suas obras musicais enfeixadas em um pendrive. É a modernidade chegando também, né? A era do CD está ficando para trás. E as pessoas que se interessem por esta coletânea de sua obra, é só procurar nossa Fabiana aí no foyer. O tema da nossa noite é a família e as leis morais. Geraldo Campetti Sobrinho, ele é mestre em ciência da informação, escritor, trabalhador voluntário da Federação Espírita Brasileira, na qual atua na vice-presidência. Com votos de muita paz, convidamos o nosso querido irmão para o seu trabalho. Deus em ti.

Queridas amigas e amigos, irmãs e irmãos, muito boa noite. Boa noite, gente. Melhor assim, mais espontâneo, não é? Mais natural. Queria agradecer a oportunidade do convite nesta 73ª Semana Espírita de Vitória da Conquista. Este evento já marcante, tradicional, histórico e que tem uma contribuição enorme para o movimento espírita, não só aqui desse estado maravilhoso da Bahia, mas de todo o Brasil e certamente de todo o mundo. Queríamos agradecer o convite, parabenizar pela organização desta temática tão importante, cumprimentar a nossa querida mesa ali, já composta com tantos amigos e irmãos, alguns que a gente já conhece, outros nós tivemos a oportunidade de conhecer neste momento. E o nosso tema é um tema bastante necessário e interessante. Nós vamos falar sobre a família e vinculando esse tema da família à questão das leis morais. Nós sabemos todos que as leis morais constituem uma das partes do principal livro espírita, que foi publicado por Allan Kardec, o codificador do Espiritismo, e que, portanto, deu origem à doutrina dos Espíritos aqui na Terra. Esse livro é o livro... Qual que é o nome do livro mesmo, gente? Qual que é? Muito obrigado, não é? O Livro dos Espíritos, olha só que interessante. Está disponível aqui na livraria para a gente poder acessar, né? Aqui uma edição em letras grandes da Federação Espírita Brasileira. E é tão interessante porque Kardec organizou a doutrina espírita entre nós, materializando esse conjunto de informações que vem da espiritualidade superior de uma forma muito didática, fácil para nós entendermos. E o Livro dos Espíritos, dividido em 4 partes, tem essa terceira parte, que é das leis morais, que deu origem, inclusive, a um dos livros do chamado Pentateuco Kardeciano, são 5 livros fundamentais, não é isso? E essa terceira parte deu origem ao livro... Qual que é o nome do livro mesmo, gente? O Evangelho segundo o Espiritismo, que é o Evangelho dos Espíritas, confere? Claro que não. É o Evangelho de Jesus à luz do Espiritismo. É esta obra que a gente tem a oportunidade de conhecer quando Allan Kardec tem a genialidade de, estudando o Evangelho de Jesus, reconhecendo que ele é dividido em 5 partes, os atos comuns da vida do Cristo, os milagres, as predições, as palavras que a Igreja tomou para fundamentar os seus dogmas e o ensino moral... Exatamente, ele vai dizer que as 4 primeiras partes são, de certa maneira, controversas, polêmicas, geram dúvidas, discussões, debates. Mas a 5ª parte, que fala do ensino moral, é aquela em que todos nós falamos uma mesma linguagem. Porque é a linguagem exatamente das virtudes, da humildade, que é a base de toda a virtude que Jesus testemunha, já estando entre nós na simbologia do seu nascimento, e que ele... vai ensinar através do Sermão do Monte e através de outras várias oportunidades, quando diz bem-aventurados os pobres em espírito, porque deles é o reino dos céus. A humildade, portanto, é a virtude por excelência. E acompanhando a humildade, aquela que foi tomada como a bandeira do Espiritismo, fora da... não há... vale dizer, fora da prática do bem não há felicidade. A caridade é o amor em ação. Essas duas partes não têm qualquer problema, porque todo mundo pode praticar caridade, todo mundo pode ser humilde. Como nós aqui, somos todos humildes e caridosos, não é isso? Muito bem. Nós estamos caminhando para isso, né? Vamos chegar lá um dia, já estamos na luta, no esforço. Estava cumprimentando hoje um querido amigo e irmão, o nosso querido Godinho, dizendo: Godinho, você é um homem de bem, não é? Qual que vocês acham que foi a resposta dele? Ele falou: não sou um homem de bem, mas me esforço
para fazer o máximo ao meu alcance. Quem sabe a resposta, não é? Porque é o nosso esforço. Há algum tempo, por exemplo, as pessoas acabavam reconhecendo que a gente era espírita, a gente não precisava se declarar espírita. A pessoa chegava assim na intimidade, você é espírita, não é? Já aconteceu com vocês? Já, não é? Isso é interessante. É porque a gente é espírito superior, espírito iluminado? Claro que não. É porque eles reconheciam o nosso esforço de tentar fazer o bem. Aí hoje em dia a pessoa chega assim, até tu, Campete. Porque as pessoas cobram de nós. O tempo todo estão cobrando. Por quê? Porque nós precisamos demonstrar um comportamento. E aí vem a humildade e a caridade como essa essência. E aqui as leis morais, que são a terceira parte que deu origem ao Evangelho segundo o Espiritismo, vai nos trazer uma base muito interessante. E sobretudo, quando conectada à família. Nosso desafio desta noite é trazer a família com as leis morais. Foi tão interessante a gente pensando, refletindo, com o apoio do nosso querido Júnior, que está aqui nos bastidores, com o apoio da nossa querida Elaine Cap, que está à mesa, a gente fazer esse momento aqui com vocês. E eu estava refletindo, quem é que ama a sua família aqui, por favor? Eu vou repetir a pergunta. Vocês que estão aqui acompanhando presencialmente, estão acompanhando pela internet, por favor, se manifeste. Quem é que ama a sua família aqui? Obrigado. Olha aí. Agora eu vou fazer uma outra pergunta. Quem é que tem alguma dificuldade de relacionamento? Neste momento está com alguma pendenga, algum sentimento, alguma mágoa com relação a algum parente? Por favor, permaneça como está. O que é a família? O que significa a família para nós? Às vezes a gente pensa assim, eu gostaria de ter tido uma família diferente. Gostaria de ter vindo, né, com outros pais. Alguém já pensou assim? Eu gostaria de ter irmãos diferentes. Ninguém me entende na minha família. Já aconteceu? Parece que a gente está bem fora. Será que a família está deslocada? Será que a gente não está bem entrosado? Porque na família só vem irmãos, espíritos superiores, purificados, simpáticos. Por que há tanto problema assim? Deus é nosso? Todos somos filhos de? Formamos uma só? Somos todos? Irmãos. Olha que interessante. Aí então nós pensamos sobre a questão da família, associando com as leis morais, para trazer, como os poetas fazem na sua inspiração, uma espécie de acróstico. Já ouviram falar? Doutora Denise Lino, literata, autora, estudiosa, não é? É também, assim, apresentadora de programas, que vai trazer para nós a literatura. A gente vai ter a oportunidade de acompanhar um aqui, né, presencialmente. Vai ser muito bacana. Sabe muito bem dessa questão dos acrósticos que os poetas fazem sob inspiração. E aí, a gente aqui tentou fazer um acróstico, nós vamos construir com vocês. O nosso Júnior vai nos ajudando. Quando a gente pensa em família, a letra F nos remete a essa palavra, que é fraternidade. Fraternidade vem do latim frater, que significa irmão. Em família, todos nós somos irmãos. Eu li um livro há alguns anos já. E esse livro se chamava assim, De Onde Viemos? O que estamos fazendo aqui e para onde nós vamos? Um livro organizado e escrito por várias mãos. Cada capítulo do livro escrito por uma pessoa, especialista, acadêmica, ligada ao Museu do Homem, em Paris. E aí,
Tinha um capítulo nesta obra, tem um capítulo que me chamou muita atenção. E disse assim: todos nós somos primos. Eu achei curioso aquilo, porque eu, para mim, tinha que todos nós somos, pois é, irmãos. Mas lá todos nós somos primos. Aí eu fui ler com mais atenção aquele capítulo que me chamou a atenção. Estava escrito lá por especialistas no estudo da sociologia, da psicologia, do comportamento humano. E ela foi dizendo assim, a autora deste capítulo: quantos pais nós temos? Naturalmente, vocês estão pensando na resposta, é claro, né? Quantos avós nós temos? Quantos bisavós nós temos? Quantos tataravós nós temos? Vocês perceberam com a espécie de progressão geométrica, praticamente? E ela vai explicando que, no fundo, a nossa origem, ela é coletiva. Nós viemos de muitas fontes, não apenas de uma. Claro que sabemos, fomos criados por Deus, mas a nossa própria origem aqui na Terra, quando nós formos pegar os nossos ascendentes, nós vamos ver que não é apenas o pai e a mãe, né? Os quatro avós, os oito tataravós, e a gente vai multiplicando isso, vai cada vez mais, é uma multidão. Não sei se vocês se lembram de uma pesquisa que foi realizada há algum tempo, colocaram pessoas de várias localidades do mundo numa espécie de auditório, fizeram um teste de DNA com essas pessoas para descobrirem a sua origem, a composição da sua origem. E chegou-se à conclusão de que naquele auditório, muitos que estavam ali eram parentes, sem o saberem. E pessoas, por exemplo, que às vezes se afirmavam que detestavam determinada, né, origem, eram exatamente originários daquela localidade. Impressionante. X% do seu DNA apontava que ele veio, por exemplo, da África. Olha que coisa linda. E aí vai a composição para dizer que nós somos, na verdade, fruto de uma diversidade. E isso vai nos ensinar que nós precisamos aprender a nos amar, a nos respeitar. Por isso a fraternidade vai nos indicar a própria lei natural. E a gente vai ver aqui estampada numa expressão, não é, Júnior? E vai trazer para nós exatamente: quis Deus que por essa forma os homens aprendessem a amar-se como irmãos. Está na questão 774 de O Livro dos Espíritos. Dessa forma os homens aprendessem a se amar como irmãos. Todos somos irmãos. E a família nos dá o ensejo da gente exercitar o amor entre irmãos. Essa fraternidade, essa irmandade. Porque, de certa maneira, aos olhos de Deus, como a gente aprende aqui também no Livro dos Espíritos, todos nós somos iguais. Deus nos vê da mesma forma. Somos iguais. Porque Deus é nosso Pai. Nos criou iguais. E quer que nos amemos sempre mais e mais. Aí a fraternidade é indispensável para que a gente possa se reconhecer no outro. No respeito ao outro, a alteridade é a gente considerar que o outro existe. A assertividade é considerar que o outro existe e que ele tem direitos que merecem ser respeitados, assim como nós desejamos que os nossos também o sejam. A empatia é quando a gente está junto do outro. O que a família faz conosco? Exatamente nos reúne, para que a gente possa estar juntos e caminharmos juntos. É tão interessante, na família a gente briga, não briga? Briga. Há desentendimentos, às vezes a gente passa um tempo sem falar, não é? Com o outro, perde um tempo danado, né? É entre nós. Mas, enfim, cada um precisa do seu tempo. A gente se desentende,
Mas quando a dor bate à porta, quando uma necessidade chega mais veemente, a gente vai procurar quem? A gente procura quem, Margarete? A família. Um ente querido. Um irmão, um pai, uma mãe, não é assim? Uma irmã, um filho. A depender do contexto, a gente vai buscar ajuda. E a gente encontra ajuda na família, porque exatamente a família é essa união e reunião de espíritos simpáticos e antipáticos. Na família a gente tem os pares e tem os ímpares, não é isso? Os afetos e os desafetos, porque faz parte dessa trajetória quando há necessidade de aparar arestas. Quantas diferenças a gente não enxerga na família? Quanta necessidade da gente poder compreender e entender. Por isso estar ao lado. Na família, mesmo que a gente não queira estar junto, nós vamos estar reunidos. Não é assim? Mas nem sempre a família denota essa questão da fraternidade. Muitas vezes a gente se separa, a gente se distancia, a gente se afasta. Como é importante considerar a família como a base. É nesta relação que a gente vai desenvolver a fraternidade, que a gente aprende a verdadeiramente amar. Por isso, a outra palavrinha chave que compõe este acróstico da família é exatamente o amor. Ah, o amor. O amor é o início e o fim de tudo. Foi num gesto de amor que Deus criou. O amor é a razão de nós existirmos. Deus é amor, assim conceituou João. Como é importante nós entendermos o amor na nossa vida. Aquele que ama tende a ser feliz. É por isso que a revelação que Cristo nos trouxe foi a revelação do amor. Antes, Moisés nos apresentou a revelação da justiça. E o professor Severino Celestino nos apresenta aqui nesse livro as leis morais, né? Uma ética para a vida, que está sendo lançada aqui nesta oportunidade. É muito importante ter o seminário e tudo, né? Sobre essa questão que é abordada aqui neste livro por vários autores. Também vários capítulos escritos por vários autores. O professor Severino Celestino faz um prefácio, uma apresentação da obra, trazendo para nós exatamente essa visão da revelação mosaica, cerca de 1.600 anos, ele coloca, antes do Cristo, a revelação da justiça. Depois vem o próprio Cristo entre nós trazer a revelação do amor. Por que que a justiça vem antes do amor? Porque a justiça é a base do amor. Aquele que ama é justo, e aquele que é justo tenderá a amar um dia. E aí vem a revelação do Espiritismo, trazer a caridade, que é o amor em ação. Ou a própria verdade manifestada pelo Espírito de verdade, ou da verdade, ou a própria verdade. É a condição que Jesus nos coloca, registrado por João no capítulo 14, que é uma verdadeira missiva aos espíritas da atualidade, quando ele diz ali: se me amais, guardai os meus mandamentos, e eu vos enviarei outro Consolador, o Espírito de verdade, para que fique eternamente convosco. Em João 15, 17 e 26. Olha que interessante. Se me amais, a condição é o amor. Por isso a gente vê no Livro dos Espíritos essa questão maravilhosa que o nosso João amado aqui, né, fazendo a apresentação com tanta elegância, não é, gente? A gente aplaude todo mundo, mas às vezes não aplaude quem está aqui fazendo a apresentação assim, não é? Que tal se espontaneamente a gente aplaudisse? Depois ele me puxa a orelha lá atrás, né? Mas olha só que interessante. Ele falando aqui do pendrive, não é isso? Como a tecnologia, e eu estava comentando lá, né, a querida amiga olhou assim para mim: pendrive, hoje em dia já está no Spotify, né, já está nas nuvens, já está aí, não é, de uma forma tão interessante. E aí eu me lembrei, João, querido, do tal do bip, não é da minha época, eu só me lembrei assim, não é? Alguém se recorda do bip?
É, algumas pessoas aqui, ó, tá levantando a mão, uns dois ou três, né? Você chegou a usar, mano, um bip assim no cinto? Não chegou a usar, Cal? Ele está olhando aqui para mim. Aquele era um aparelhinho que a gente colocava para se orientar, né? Despertava, dizia para onde a gente ia, essas coisas. Hoje você tem no device, né, num aparelho assim, você tem todos os recursos. Não precisa mais. Mas o bip ficou para nós espíritas como mnemônico, né? Para a gente se recordar com facilidade aqui. Essa pergunta 886, que Kardec genialmente formula ao espírito de verdade. Qual é o verdadeiro sentido da palavra caridade? Como a entendia Jesus? Essa é a pergunta. Né? Eu encarnei Kardec para fazer a pergunta. Vocês vão encarnar o espírito de verdade para responder. Qual é o verdadeiro sentido da palavra caridade conforme entendia Jesus? Vamos começar do início. Olha o BIP. B de benevolência para com todos. Indulgência para com as imperfeições alheias. Perdão das ofensas. Isso é a caridade, segundo o entendimento de Jesus. É a expressão do amor. O amor em ação, essa caridade que a gente vai entender com Cristo. Ele estava falando de ser bom para com todos. Gente, ser bom não é ser bobo. Não é ser aquele bobinho, não é? O bonzinho que é enganado. Até para ser bom, a gente tem que ter bom senso, evidentemente. Jesus sempre se esteve assim, sob o domínio de tudo, compreendendo tudo. Ele, inclusive, sereno em todos os momentos, mas firme, sempre que necessário. Então é importante a gente reconhecer o que é ser bom. É nós não termos preconceito, é não fazermos distinção, é não acharmos que um é melhor do que o outro, é não darmos preferência. Ser bom é fazer o que está ao nosso alcance, com o nosso melhor. Isso a família nos enseja, para que a gente possa viver bem. Como é importante. Tem alguém que se acha bom aqui? É melhor permanecer como está, não é? O Mano estava falando hoje, se lembrando dessa questão da bondade, que quando perguntaram ao Cristo, o próprio Cristo disse, né, que bom só Deus o é. O próprio Cristo não se reconhecia nessa bondade. Ele como espírito puro, imagina, há 4 bilhões e 500 milhões de anos, tendo criado a Terra, já era um espírito puro, a gente nem existia ainda. Olha que situação impressionante. E a gente vai vendo a indulgência para com os outros, né? Essa tolerância, a capacidade de buscar o entendimento, de criar pontes de entendimento. A família, gente, é para criar pontes, não muros. E se nós, em humanidade, formamos uma só família, nós precisamos estar juntos, precisamos estar reunidos, precisamos estar com os mesmos propósitos, mesmo que haja diferença. Por isso, quando há alguma ofensa, mágoa, melindre, se a gente se sentiu prejudicado, a gente deve perdoar. O perdão também integra o conceito de caridade. Perdoar é se libertar. É a gente conceder também a libertação ao outro. Isso é muito importante. Eu me lembro, certa feita eu fiz uma palestra e uma pessoa, depois que acabei a palestra na Federação Espírita Brasileira, isso já faz pelo menos 10 anos, ela me procurou e me deu um abraço. Eu achei aquele gesto inusitado, né, inesperado. E ela disse assim, eu queria lhe pedir perdão. Eu falei, mas você está me pedindo perdão por quê? É porque certa feita você falou alguma coisa que me ofendeu profundamente. E eu fiquei magoado. E guardei aquilo por 5 anos. Há 5 anos... eu venho desejando o seu mal, venho pensando mal para você. Mas eu compreendi que não era contigo, era comigo. Então eu queria lhe pedir perdão. Aquela sinceridade me emocionou. Eu segurei o abraço com aquele irmão e disse, olha, eu confesso a você que eu não tenho que perdoar porque eu nunca me senti ofendido, nem agora eu me sinto, pelo contrário. Se alguém precisa de perdão aqui, eu que peço a você, diante do sentimento que você teve, diante de tanto tempo,
durante tanto tempo esse sentimento. Você me perdoe, porque eu de fato o magoei, o feri, que você cultivou isso. Então eu também devo perdão a você, mas não tenho o que perdoar. Mas de qualquer maneira, o seu gesto é muito lindo, porque você me dá uma lição muito grande nesse momento. Então, queridas e queridos, o perdão faz parte da trajetória. A gente ser perdoado é muito bom. A gente perdoar é melhor ainda, porque significa um desapego, um desprendimento da nossa parte. É como se a gente deixasse de dar importância a questões menores, por mais significativas que sejam, pelo impacto que nos causam. Não é que não tenha valor, mas é que a gente pode, no momento que pede perdão, a gente faz a escolha de uma parte que mais vai nos beneficiar. Porque quando a gente não perdoa, a gente destila o ódio, é como se a gente estivesse querendo prejudicar alguém tomando uma dose de veneno, a gente mesmo. Então não tem sentido, evidentemente. Por isso, o caminho do perdão é fundamental. E em família, a gente pode e deve exercitar o perdão. Se por um acaso, nesse momento, a gente tem algum sentimento assim de mágoa, porque é muito comum acontecer em família. Alguém aqui tem um parente que não vê há muito tempo? E não faz questão de ver esse parente? Não precisa dizer. É bom a gente refletir. O que eu posso fazer para melhorar? Na parte que me compete. Porque eu aprendi muito com esse irmão, por exemplo, a questão do perdão, quando eu nem sabia de nada, na minha ignorância, tamanha inferioridade espiritual, que nem havia me tocado o impacto do que eu falei para ele. Ah, Geraldo, você pode dizer porque é com o outro, não é com você. Tem essa parte realmente. Mas quando ele chega e pede perdão como ele pediu, já deixa de ser só com ele, passou a ser comigo. Para a libertação naquele momento. Eu me recordo de uma outra situação em que depois que eu me formei na Universidade de Brasília em biblioteconomia, e o Mano Cal, ele ficou sempre admirado de eu fazer esse curso e seguir o curso até o final e trabalhar, como eu trabalho há 35 anos nessa profissão. 40 anos, na verdade, né? Estou quase me aposentando agora. E a escolha que a gente fez, né? E eu me lembro de um professor, depois que eu me formei, eu voltei para fazer filosofia na Universidade de Brasília. Olha que legal, filosofia. Sempre gostei de filosofia, embora não entenda nada de filosofia. E aí eu estava participando de uma aula que era sobre lógica, né? E aí imagina, não entendia nada de filosofia, muito menos de lógica, né? Aquele silogismo, aquelas coisas bonitas todas. Eu sempre fui meio participativo e tímido ao mesmo tempo. E uma forma de combater a timidez era participando, né? Eu sentava no fundo, porque eu sofria bullying. Na época a gente não sabia que era isso, mas eu ficava azul de vermelho, né? O pessoal fazia aquelas, né, gozações e tudo. E eu fui sentar no fundão com a galera toda, porque aí eu não, qualquer coisa eu estou lá com eles, né? E aí eu me acostumei assim. E aí um colega da frente, com a blusa, escrita alguma coisa. E eu fui participar da aula, professor dando aula, fui participar com ele, assim, da aula e falei uma coisa. E aí o professor, eu falei, olha, na blusa do colega aqui da frente tem essa expressão e tal. Sabe qual foi a resposta que o professor me deu? Homem não usa blusa. Homem usa camisa. Sabe o que eu fiz? Nunca mais voltei na aula daquele infeliz. E abandonei o curso de filosofia. Concluí nem o primeiro semestre. Quanta ignorância, não é? E aí então, passados tanto tempo disso, numa segunda-feira, um feriado, fomos a um cinema de arte e cultura. E aí fomos assistir um filme muito bonito. Lindo filme.
Não tem nem como eu recomendar para vocês, porque a minha memória é excelente, eu não me recordo o título do filme. Mas um filme assim de fazer a gente pensar realmente. E aí estávamos lá, estava minha irmã, uma amiga da minha irmã, tal. A minha irmã estava me chamando para ir ao cinema há muito tempo, eu nunca ia. Deu certo de eu ir naquele dia. Quando acabou assim, me levantei, logo levantou um senhor do outro lado, né? Mas com uma presença. Sabe aquela presença assim de quando você está diante de alguém e fala, nossa, que coisa boa, né? Gostoso. E eu perguntei para ele o que ele tinha achado do filme. Ele deu uma resposta, o filme nos leva a reflexões altamente profundas, em significados que não tão simplesmente nós vamos alcançar. Eu falei, meu Deus do céu, não entendi nada do que ele falou. E aí fomos caminhando juntos ali, conversando e tudo. Eu comecei, sabe, o magnetismo e tal. Eu falei, parece que eu conheço. Como é aquela coisa assim? E fomos saindo. Quando a gente saiu, né, da sala do cinema, no pátio, ele começou a ser cumprimentado pelas pessoas. E aí falaram o nome dele, professor. Que maravilha. E aí minha irmã também reconheceu que tinha sido aluna dele. Provavelmente o Carl também foi aluno dele. Ele era veterano, assim, já estava quase lá com seus 90 e poucos anos. Lúcido, altivo, assim, mas um senhor, de certa maneira, com as suas carências, na idade em que estava, o que é perfeitamente compreensível. E aí, então, aquilo me deu um toque tão profundo, porque eu reconheci naquele senhor, aquele professor. Saímos, eu falei para minha irmã, os olhos dela marejaram. Disse minha irmã, eu só vim aqui no cinema, além da satisfação da sua presença, da presença da sua amiga, de assistir esse belíssimo filme, por essa razão, de encontrar esse professor e lavar a minha alma, porque até então estava preso a ele. E toda vez que eu fazia referência, eu tinha um certo ódio.